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3: 9:04 agora na sua noturna. Vamos lá, né? Vamos em frente, seguimos de música. Muitas participações aqui no programa. Você interagindo, curtindo nossa querida Manhuaçu FM 106,9 em toda a região. Muito bom ter você ligado, ligada com a gente. Seja no rádio, no modo tradicional ou nas mídias digitais, que são muitas, né? Muitas são as formas de você nos acompanhar, de você nos ouvir aqui no programa Ritmos da Noite, assim como em toda a programação aqui da Mais Querida, tá bom? Deixa eu abraçar a Maria de Lourdes Silva, com a Rego Pouso Alegre. Mandou uma mensagem pra gente, né? Tá curtindo o nosso programa e pediu pra ouvir uma música. Tá joia, meu querido? Abraço pra você, ô Maria de Lourdes Silva aí do Pouso Alegre. Uma ótima noite, fica com Deus também. Obrigado pela audiência. Tem Vitor e Léo cantando pra gente no programa. Moda boa, hein? Adeus, saudade.

0: Que modão, hein? Legal demais, Vitor e Léo no programa Deu Saudade. 9:07 agora. Vamos lá, a gente segue abraçando o pessoal que tá interagindo. De Caratinga, meu amigo ouvinte Geraldo. Ô Geraldo, boa noite. Cadê o Geraldo, hein? Vai falar com a gente, Geraldo? Boa noite.
1: Boa noite, Giovana Mourinho. Eu queria escutar a música Eu Não Sou Cachorro Não, com Valdix Floriano. Oferecer para todos que estão ouvindo.
0: Eita, tá bom, Geraldo, um abraço pra você, boa noite. Aí em Caratinga, nos ouvindo, né, ligado com a gente. O Manuel de Vieiras, tá com a gente também, não é? Toda a região. Região e pessoal mais de longe também, né? Vieiras fica ali, me parece que chegando em Muriaé, né, Vieiras. Não é, meu querido Manuel, boa noite.
2: Boa noite, Giovana Mourinho. Tudo bem? Manuel de Vieira. Coloca pra nós, se você puder aí. Tchau, Caíro e Pardinho, se puder. O golpe do mestre. E eu ofereço para minha esposa e todos os ouvintes. Uma boa noite. Fica com Deus. Tchau.
0: Tá joia. Um abraço para você, Manuel. Uma ótima noite. Obrigado pela sintonia. Tchau, Carreira e Pardinho cantam pra gente.

0: Muito bem, tá aí modão no programa Tião Carreira e Pardinho, a mão do tempo, quando são 9h12. Deixa eu abraçar aqui o pessoal que tá interagindo, né, que segue ouvindo a nossa programação Ritmos da Noite de Reduto. Deixa eu mandar um abraço lá pro nosso amigo, né, o João Batista Silva, o João Batista do Mercadinho, né, tá lá ligado com a gente, não perde o programa também não, né, que legal. Tá bom, João Batista, um abraço pra você, meu querido, uma ótima noite, um bom descanso, obrigado por ouvir amanhã a sua FM, obrigado por ouvir o nosso programa Ritmos da Noite, tá bom? Aí em Reduto, audiência total do nosso programa. Mais uma participação. Olá, boa noite.
1: Boa noite, Giovana Murilo, tudo bem? Eu gostaria de ouvir a música Leandro e Leonardo, Cadê Você? Os feliz para todos os sapatos da rádio, uma ótima noite com Deus. Aparecida Soares do São Vicente.
0: Ô Aparecida Soares do São Vicente, um abraço para você, minha amiga. Fica com Deus também, uma ótima noite. Obrigado pela audiência aqui no programa Ritmos da Noite. Pediu uma saudade marcante, hein? Leandro e Leonardo. Tocou muito, hein? Muito, mas muito mesmo no ano passado. Claro que você se lembra, né? Cadê Você? Curta aí.

Aí no programa, Leandro Leonardo, recordando pra gente, Cadê Você, 9h16. A nossa amiga ouvinte Uma Rosa, tá ligada com a gente no bairro Colina aqui em Manhuaçuna. Abraçando a todos os ouvintes, né? Toda a família, todos que curtem o programa. Tá bom, Ilma? Uma ótima noite pra você. Obrigado pela sintonia, pela participação no programa. Leandro Leonardo.

Muito bem, o programa vai seguindo na sua noturna 9h20. Ótima noite para você que está chegando agora, sintonizando o nosso programa. Deixa eu abraçar o Vanderlei, né? O Lele, cantor de São José do Mantimento. Tá ligado com a gente, né? Pediu para ouvir o Roberto Carlos. Você é minha, tá bom? Tá abraçando a todos os ouvintes. Valeu, Lele, um abraço para você em São José do Mantimento. Uma ótima noite, obrigado pela sintonia, pela audiência, pela participação. Quem gosta muito das músicas do Rei Roberto também, sempre que eu toco aqui eu lembro dela, é a Maria da Glória, né? Lá no Rio de Janeiro, tá sempre nos ouvindo, curtindo Amanhã a Sua Ritmos à Noite. Não é isso, Maria? Um abraço para você, minha amiga. Ótima noite. Obrigado também pela audiência, né, aí no Rio de Janeiro, nos ouvindo através da internet. Roberto, canta pra gente.

0: Tá aí, que saudade no programa, hein? Roberto Carlos recordou pra gente, você é minha. Pessoal, são 9h25 agora. O programa vai seguindo, claro, né? Abraçando você ligado, interagindo, curtindo o nosso programa. Você que tá chegando agora, sintonizando a 106,9, seja muito bem-vindo, bem-vinda. É muito bom ter você ligado, ligada com a gente por aqui, tá bom? Vamos lá, né? De Reduto, nosso amigo, o ouvinte, né? O Zoinho. Eita, é isso aí, né? O apelido dele. Vai e fala aí, meu querido.
1: Ô, Giovanni Amorim. Boa noite, meu amigo. Quem fala aqui é o Zoi. Rapaz, eu mando um abraço pra minha esposa, Carvalho da Zéia, aqui no Reduto. Pro meu irmão e mãe sua aí, os pegadores de café, o Geraldo Avanete, Recanto Bará, pro senhor aí pessoalmente, gosto muito do seu programa. E para todo mundo que estiver ouvindo aí, entendeu? Deus te abençoe, fique com Deus e boa quarta-feira para todo mundo aí, esse cantinho de roça aí.
0: Tá bom, meu querido, um abraço pra você, fica com Deus também, um abraço pra Reduto aí, tá bom, meu irmão? Obrigado pelo carinho da audiência, que bom que você gosta muito do nosso programa.

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Que segue na sua noturna de quarta-feira, 8 de julho de 2026, até às 11 por aqui. Depois, após o nosso programa, a Rede Aparecida de Rádio chega para lhe fazer companhia até às 5 da manhã. 9h32, deixa eu abraçar o nosso amigo ouvinte Bruno Ponte do Silva. Tá ligado com a gente, né? Curtindo o nosso programa. Mandou uma mensagem pra gente agora há pouco. Ele tá lá juntamente com a esposa Ximena, né? Curtindo o nosso programa. Ele mandou aqui a mensagem: Giovanni, meu palpite pra Copa do Mundo desse ano fica entre Espanha, Inglaterra e França. Concordo com você. Eu acho que vai dar França, hein, Bruno? Pois é. E ele mandou aqui, ó: Giovanni, acho que vamos ter uma surpresa. Acho que vai dar Inglaterra esse ano. Um abraço a todos os ouvintes, Giovanni. Deus te abençoe, amigo. Valeu, meu querido. Deus abençoe. Obrigado pelo carinho. Tá bom, ô Bruno? Um abraço pra você, meu querido. Ótima noite. Eu acho que a final, Bruno, é entre Inglaterra e França. Eu acho que dá a França, né? A França tá mordida, já que perdeu o último Mundial pra Argentina, né? Num jogaço, né? Se não me falha a memória, foi 4-3, ou uma coisa assim, né? Enfim, mas vamos ver, né? Você acha que é Inglaterra, Espanha ou França, né? Você acha que dá Inglaterra? Eu acho que dá França. Vamos aguardar, né? Vamos aguardar, mas enfim, se ficar na mão de Inglaterra, França ou Espanha, tá em ótimas mãos, né? Só não pode dar Argentina de novo, né, Bruno? mas não duvida não, como o Messi que tá jogando, hein? Eita, esse Messi não é desse planeta não, né? O cara é o ET mesmo, como o pessoal fala aí nas mídias, né? Enfim, nos programas esportivos, né? Que o Messi é um ET, o cara joga bola demais, né? Isso porque tá com 39 anos, né? Que coisa, hein? 9h33, valeu, Bruno! Um abraço, meu querido, boa noite, um abraço pra Ximena também, pros filhos, a Isis, o Bernardo, né? Uma ótima noite aí em Ponte do Silva, ligados com a gente, curtindo o nosso programa. Tem Michel Teló aqui no Ritmos da Noite. Essa música é muito bonita, o tempo não espera ninguém.

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0: Aí o Michel Teló no programa, o tempo não espera ninguém. 9h38 agora, deixa eu atender a nossa amiga, a Maria Isabel, lá de Divino, mandou uma mensagem pra gente aqui. E na mensagem ela falou que enquanto não passar a música dela, ela não vai dormir. Então eu vou aproveitar para passar a música mais rápido, porque ela já deve estar com sono, né? Ô Maria, boa noite, fala com a gente.
1: Boa noite, Giovanni Amorim, tudo bem com você? Como é que? Roda para nós aí, eu estava assistindo televisão, agora eu vim para a cozinha fazer um lanche para ir dormir.
0: Ah.
1: Aí, lembrei de pedir uma música, roda para nós aí, com Chico Rei Paraná, de lá para cá. Vou ficar esperando até escutar essa música hoje, tá bom? Fique com Deus, tenha uma boa noite, tudo de bom para você.
0: Tá, joia Maria, ótima noite, fica com Deus também. Obrigado aí pela sintonia, pela participação. Acabou a sua espera, Maria, tá aí chegando. Chico Rei Paraná.

0: Aí no programa Chico Rei Paraná, no Ritmos da Noite, de lá pra cá. Foi atendendo a Maria Isabel de Divino, ligadinha com a gente, não é Maria? 9h42 e agora o Cláudio de São João do Manhuaçu, também interagindo com a gente. Boa noite, Cláudio.
1: Hoje eu vou morrer, aqui é o Cláudio, de uma música, chama Batista, eu vou dirigindo aqui, perto do Manhuaçu. Escuta essa prova, só uma música bonita, hein? Falou, fez o passeio, as mãos do mar. Todo mundo se apresentou no seu horário. Faz favor pra nós, gente. Muito obrigado.
0: Tá joia, Cláudio. Um abraço pra você, então, né? Pra todos que estão aí juntinho com você, né? Junto com você no carro, ouvindo o nosso programa. Abraço, Giovanni Mourinho. É, aqui é assim, né? Música boa a todo momento, meu irmão. Um abraço aí. O Amado canta pra gente. Alucinação. Quando são 9h43. 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

Gustavo Lima no programa Ritmos da Noite, tocando em frente, 9h58. Fechando a primeira parte do programa, tem Jefferson Moraes, Tô Mal.

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3: Agora são 10h02, programa Ritmos da Noite. Segue por aqui no seu rádio, no seu aplicativo, nas mídias digitais. A partir de agora, a segunda parte do nosso programa, nossa viagem no tempo, o melhor do passado, de volta no seu rádio. E a gente começa recordando na segunda parte do programa, Banda Pinguim, Deusa de Itamaracá. Boa noite para você.

0: 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Aí a banda Pinguim no programa Ritmos da Noite, Deusa de Itamaracá. 10:07 agora. Deixa eu abraçar o nosso amigo ouvinte Odécio aqui em Manhuaçu, ligado, ouvindo o nosso programa. Oi, Odécio, boa noite.
1: Boa noite, meu amigo radialista Giovanni Amorim. Odécio, lá da Mercearia Aparecida. Aqui perto da roda ali. Odécio, Caragá. Depois você roda pra nós aí, tá bom? A escolha aquela, as flores do jardim morreram todas. De saudade. Roberto Carlos. Fala comigo. Você é bom, cara. Bom trabalho, hein? Tá frio aí? Aqui tá gelado. Saí do banho, aí tá frio. Deus abençoe.
0: Eita, amém, meu querido. Deus abençoe. Obrigado, Odés, pela sintonia, pela participação. É isso mesmo, meu querido. Um abraço pra você, uma ótima noite, um bom descanso. Obrigado aí por ouvir o nosso programa, tá bom, meu amigo? Aí chegando, Roberto. As flores do jardim da nossa casa.

0: Que saudade, hein, Roberto, no programa Flores do Jardim da nossa casa 10 e 11. Deixa eu falar aqui, né, atender a participação do nosso amigo lá de Cândido Salles, né, o Luciano Alicate. E aí, Luciano?
1: Giovana Marim, aqui é Alicate, Cândido Salles, tô aqui ligadinho em você também, manda um abraço pra todo mundo aí. Alicate, como diz, Luciano, Baixa Terezinha, e para todo ouvinte aí da rádio, os camelô também,

0: Ferruz Alberto, todo mundo. Lunerval. Tudo se pensar aí é da casa. Fique com Deus, tá? Boa noite.
1: Beleza, um abraço para você, meu amigo, aí em Cândido Salles, na Bahia. Ótima noite, obrigado por ouvir a nossa programação. E a gente segue recordando. Agora, Bruno e Miguel.

tinha suspirado, tinha beijado o papel devotamente. Era a primeira vez que lhe escreviam aquelas sentimentalidades, e o seu orgulho dilatava-se ao calor amoroso que saía delas, como um corpo ressequido que se estira num banho tépido. Sentia um acréscimo de estima por si mesma e parecia-lhe que entrava, enfim, numa existência superiormente interessante, onde cada hora tinha o seu encanto diferente, cada passo conduzia a um êxtase e a alma se

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1: Agora são 10h32, programa Ritmos da Noite. Vai seguindo por aqui até as 11, juntinho contigo. Nila Branco, Dois Sóis. Boa noite.
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0: Djavan, nos minutos finais do nosso programa Oceano, 10h44.
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Aí a saudade internacional, George Michael, aqui no Ritmos da Noite, Carles Whispers, 10h51 agora. Luiz Miguel recorda pra gente Sabor a Mim. E depois Laura Pausini fechando o nosso programa de hoje.

0: Laura Pausini, no programa Ritmos da Noite, na Senza de T, 10h58. E assim chegamos ao final de mais um encontro, mais um programa Ritmos da Noite. Vamos ficando por aqui, agradecendo a você pelo carinho, pela audiência e, claro, agradecendo a Deus, não é? Por mais esse dia, mais esse programa. Deus permitindo, amanhã, quinta-feira, estaremos de volta a partir das 8 da noite para mais um encontro, mais um programa Ritmos da Noite. Sequência da programação Rede Aparecida de Rádio, programa com a Mãe Aparecida. A evangelização através do rádio. Fiquem com Deus, aquele abraço, uma ótima noite. Até amanhã, é bom programa. Tchau, gente.
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9: 11:02, horário de Brasília. Boa noite.
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1: Tem gente que diz que vai esperar a idade chegar ou o filho crescer para ir à igreja com mais tempo ou para rezar mais. Lamento decepcionar, mas preciso dizer que a hora é agora. Que garantia você tem de que dá para esperar amanhã? E que certeza tem de que com os filhos mais velhos ou com a aposentadoria te sobrará tempo para ir à igreja ou para rezar com mais calma? Na verdade, aí sim, chegamos numa importante questão. Será que tem sentido dar a Deus apenas o tempo que sobra? Creio que não. Ele merece o primeiro lugar. Ele merece ser a prioridade de nossas vidas, pois escolheu nos amar como prioridade entre todas as suas criaturas. Então, não fique parado. Procure amar a Deus sobre todas as coisas agora, estando mais perto da casa dele ou do coração dele. Ele não cobra nada, mas te espera sempre, com muito amor.

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1: Hoje, dia 8 de julho, vamos conhecer a história de Micol, filha e esposa de reis. Saul percebeu que sua filha Micol estava apaixonada por Davi. Micol era a filha mais nova do rei Saul. O nome Micol é a forma feminina do nome Miguel, significa quem é como Deus. Na época das provocações do gigante Golias, Saul tinha prometido: a quem vencer o Golias, o rei encherá de riquezas e lhe dará sua filha, além de deixar sua família livre de impostos em Israel. Davi venceu Golias. O povo aclamava Davi como vitorioso. E o rei Saul ficou com tanto ciúme a ponto de querer matar Davi. Saul disse a Davi: olhe, vou lhe dar como esposa Merobe, minha filha mais velha, mas com a condição de que você sirva como guerreiro e faça as guerras de Javé. Na verdade, Saul pensava: é melhor que ele seja morto pelos filisteus e não por mim. Mas Saul não cumpriu a promessa e Merobe foi dada em casamento a Adriel de Meula. Micol, a outra filha de Saul, apaixonou-se por Davi e foram dizê-lo a Saul. Saul gostou e, pensando em seus próprios interesses, deu Micol a Davi em casamento, pensando: vou dar minha filha em armadilha e assim Davi morrerá pelos filisteus. A Davi ele disse: hoje você vai ter uma segunda oportunidade para se tornar meu genro. A condição era sempre a mesma. Davi devia fazer as guerras contra os filisteus, mas Davi vencia sempre e no fim Saul tinha que cumprir a promessa. Então Saul deu Micol a Davi em casamento. Apesar de Davi ser o genro do rei, as brigas de Saul com Davi continuavam. Nessas brigas, Micol sempre ficava do lado de Davi, ajudando a escapar das ciladas de Saul. Saul, sentindo-se traído pela filha, obrigou Micol a se casar com Falti de Galim. Depois da derrota e morte de Saul no Monte Gilboé, ela foi morar com Davi em Jerusalém. Tempos depois, na procissão da transferência da Arca da Aliança para Jerusalém, o rei dançava com todo o entusiasmo diante de Javé, vestindo apenas um efode de linho. Micol, filha de Saul, estava olhando pela janela e viu o rei Davi pulando e dançando diante de Javé. Por isso, o desprezou no seu íntimo. Depois da festa, Davi voltou para abençoar a sua família. Então Micol, filha de Saul, saiu ao encontro dele e disse: hoje o rei de Israel se honrou muito, desnudando-se diante de seus servos, como se fosse um homem qualquer. Davi respondeu a Micol: diante de Javé, que escolheu a mim, e não ao seu pai e à família dele, para colocar-me como chefe sobre o povo de Javé, sobre Israel, eu farei festa e me humilharei ainda mais. Serei desprezível aos olhos de você, mas serei honrado aos olhos das servas de quem você está falando. E Micol, filha de Saul,

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1: 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Agora, 11 horas 14 minutos, horário de Brasília. Vamos com a nossa equipe de jornalismo com Igreja em Comunhão.
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2: Olá, uma excelente noite para você. É sempre bom estarmos juntos aqui no programa Com a Mãe Aparecida, no quadro Igreja em Comunhão. Com o avanço tecnológico e expansão das redes sociais, as organizações criminosas encontraram novas rotas para a exploração do ser humano. Diante deste cenário, a Comissão Episcopal Especial de Enfrentamento ao Tráfico Humano dedica todo este mês de julho para fortalecer a campanha Coração Azul. Este ano a iniciativa traz o lema: por trás de cada tela virtual existe uma vida. Pessoas não são mercadorias. Diga não ao tráfico de pessoas. Denuncie. A temática sobre o tráfico de pessoas no Brasil é grave. Dados recentes do governo federal revelam um cenário de preocupação. Segundo o Disque 100, o número de denúncias de tráfico de pessoas aumentou 102% no primeiro semestre deste ano. Para falar sobre a campanha Coração Azul, eu recebo Cláudia Pereira, ela que integra o núcleo de comunicação da Comissão de Enfrentamento ao Tráfico Humano e conversa conosco. Cláudia, seja muito bem-vinda. Obrigada por trazer detalhes sobre essa campanha aqui no programa Com a Mãe Aparecida.
3: Muito obrigada, Rafaela. Muito obrigada a todos os ouvintes. É um prazer e é muito importante esse espaço para falarmos dessa temática tão séria.
2: Cláudia, os dados mostram um aumento superior a 100% nas denúncias ao tráfico de pessoas em 2026. Um dado muito preocupante, por isso a comissão vem reforçando essa campanha neste mês de julho.
3: Exatamente, é muito preocupante. E como o próprio governo declarou recente, né, foi divulgado esses dados do governo federal do Disque 100, o número de denúncias aumentou de forma considerável, né? A gente tem mais de 100% dos casos só nesse primeiro semestre. E essa violação ela é registrada, sobretudo, com crianças e adolescentes, né? Então as violações elas são severas. E isso, de certa forma, nos assusta muito. Nos assusta, mas esses dados também indicam uma conscientização. Indica que a informação, a formação sobre o tema está chegando de alguma forma na sociedade. E isso é muito importante, né? Por isso também a gente reforça, a Comissão de Enfrentamento ao Tráfico de Pessoas da CNBB fortalece essa campanha Coração Azul, que é uma iniciativa da ONU, né? Então, o tráfico nacional de pessoas precisa ser debatido, né? Então, os dados estão aí para a gente falar, e isso tem relevância em todos os espaços, e essa temática também ela é transversal em outras temáticas também, inclusive a temática socioambiental. Quando a gente está falando de socioambiental, de reflorestamento,

0: de meio ambiente, de crise climática, nós também temos que abordar esse tema de tráfico de pessoas, porque, inclusive, a crise climática também afeta isso.
1: Cláudia, e sabemos as regiões do Brasil que são mais afetadas, né, com a questão desse tráfico humano, que para muitas pessoas é algo que não existe, mas sim, os dados revelam que sim, o tráfico humano ele existe. E aqui no nosso país, sabemos quais as regiões mais afetadas?
0: Olha, nós não... Todas as regiões é afetado, né? A gente tem casos, sobretudo, onde a gente tem a extremidade, né? Onde a gente tem a questão da pobreza em fator mais extremo. Mas eu quero dizer também que, assim, até o momento, no mundo, nós não temos, não existe ainda um sistema que seja bem organizado e que sistematize esses dados sobre o tráfico de pessoas. Mas nós temos as situações que são mais delicadas no norte, no nordeste, e aí a gente está falando de todas as modalidades do tráfico de pessoas, que aborda a questão da exploração sexual de meninos, meninas e meninos e mulheres. Nós estamos falando do trabalho análogo à escravidão, que também é uma temática, que também é uma das modalidades. A gente está falando da mendicância, que também é uma das modalidades. E essa realidade dessas violações, dessas violências, ela está na área urbana e também está na área rural. Hoje é muito difícil a gente dizer quais são os lugares onde estão, mas a gente encontra essa forma de violência silenciosa, especialmente nos centros urbanos, né? Por exemplo, dados do Disque 100 apontou que os estados onde estão mais afetados, onde tiveram mais essas denúncias, inclui o estado de São Paulo, inclui também o norte do país. Então, a gente percebe que essa violação está em todos os lugares. É difícil a gente dizer qual que é o estado que seja mais impactado por essa violência.
1: E a gente vê a campanha deste ano trazendo a tecnologia em si. O que motivou a escolha, né, deste lema por trás de cada... tela virtual existe uma vida? As redes sociais e os aplicativos têm sido usados pelas organizações criminosas para aliciar as vítimas?
0: Pois é, olha, Rafa, o lema deste ano que a comissão trabalhou e buscou, ela traz também uma frase que do Papa Francisco, o saudoso Papa Francisco, reverberou bastante em seu pontificado. Né, que pessoas não são mercadorias. Essa é uma das frases em que ele mais falou em seu pontificado. O outro recorte que a comissão traz, ela é inspirada nas reflexões da encíclica Magnífica Humanitas que o Papa Leão nos traz. Inclusive, ele denuncia, né, o documento traz um forte alerta e denúncia sobre esse tema. E isso inclui, claro, a questão, a temática da inteligência artificial e as infraestruturas digitais que estão sendo, né, apropriadas por esses aliciadores, né, que aliciam as pessoas, especialmente as pessoas mais vulneráveis, independente da classe social e econômica. As pessoas que estão vulneráveis também emocionalmente, também podem ser aliciadas por esses criminosos.
1: Importante também destacar, Cláudia, a campanha traz e também busca conscientizar as crianças, os pais, adolescentes, também as famílias sobre os riscos, né, pela internet, pelas redes sociais.
0: Sim, é muito importante. Aliás, é um dos pontos que a comissão sempre traz, a questão da formação e a informação. Ela é imprescindível, né? Então, essa campanha do mês de julho, ela busca mobilizar, sobretudo para essa reflexão da utilização das ferramentas e as modalidades, né? Como que podemos utilizar essas ferramentas e essa tecnologia da comunicação com consciência, né? Com o uso responsável desses mecanismos que são importantes também para a nossa vida, para o nosso mundo atual, para a nossa comunicação contemporânea, né? Mas com esse avanço tecnológico e a expansão das redes sociais, As organizações criminosas também se apropriam disso e encontram novas rotas e formas de explorar as pessoas, né?

0: E a gente tem que mencionar que essa responsabilidade também é de todos nós. Então, às vezes a pessoa recebe uma oferta de emprego. Nossa, que muito vantajosa, cheia de indicações, de remunerações muito boas, né? Para trabalhar em outro lugar, para estudar em outro lugar, em troca de outros pontos, outros compromissos, mas a gente precisa ser muito atento a essas ofertas que dizem que colocam muitas coisas prósperas para as pessoas. Então, esse mês de julho, a comissão, ela faz esse trabalho de conscientização e nessas ações que são descentralizadas através das dioceses, das paróquias, das comunidades, para conscientizar também como podemos utilizar as ferramentas da internet, sobretudo as crianças, de forma segura e responsável.
1: Cláudia, para a gente finalizar, como apoiar a campanha? A denúncia continua sendo fundamental. Qual a orientação também para quem nos acompanha?
0: Olha, é muito importante. A campanha ela mobiliza, né, para que as pessoas possam atuar. E qual é a forma que a gente deve atuar para enfrentar o tráfico de pessoas no Brasil e no mundo? Ela é através o que nós estamos fazendo aqui, né, ouvindo rádio, é através da informação, da formação e especialmente a denúncia. A denúncia é uma forma que podemos enfrentar o tráfico de pessoas que existe sim neste mundo, né? Através da denúncia, nós podemos mobilizar as questões das políticas públicas para esse enfrentamento. Como a gente falou ainda há pouco, né? A gente já tem um dado do primeiro semestre no país que teve um índice muito alto de denúncias de tráfico de pessoas. E isso é um ponto muito importante, porque a gente busca também novas ações, políticas públicas, para que a gente possa articular e expandir ainda mais esse processo de incidência, né, de conscientização e uma ação também do governo pela segurança das pessoas para a gente enfrentar essa realidade que existe no Brasil e no mundo.
1: Nós conversamos com Cláudia Pereira, ela que integra o núcleo de comunicação da Comissão para o Enfrentamento do Tráfico Humano da CNBB. Rafael Oliveira para a Rede Aparecida de Rádio e Signis Brasil.
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6: 11h30, horário de Brasília, boa noite.
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1: A paz de Cristo. É uma alegria estarmos aqui mais uma vez nesse encontro com Maria. Lembremos cada vez mais que a base da nossa fé é conhecer Deus como Ele se revela, e não a gente criar uma imagem, uma ideia sobre Deus. Deus se revelou de uma maneira plena, total, em seu Filho Jesus. Jesus disse, conforme está no Evangelho de São João, eu e o Pai somos um. Deus é uma comunidade de três pessoas, que nós chamamos de Pai, Filho e Espírito Santo. O Filho é Jesus. Ele assumiu a natureza humana e, olhando para Ele, o que Ele viveu, o que Ele falou, o que Ele fez, nós vamos entendendo como Deus é, como Deus se revela, como Deus nos ama. Maria foi a primeira pessoa que soube acolher esse mistério. Foi graças a ela e com ela que Deus veio ao mundo. Por isso nós precisamos de Maria para entender cada vez melhor a nossa caminhada de fé, para adorar o único e verdadeiro Deus, aprender com Maria a fazer a vontade de Deus em cada momento da nossa vida. Esse é o verdadeiro projeto para que a gente viva uma vida verdadeira. Repito mais uma vez, não passemos só pela vida, mas vamos viver a vida. Para isso é necessário encontrar o sentido da vida que Jesus veio revelar para a nossa salvação e que Maria aprendeu como ninguém. Por isso, ela nos diz nas bodas de Caná, fazei tudo o que Ele vos disser. Que a presença de Maria em nossa vida sempre seja um convite para seguir Jesus.
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1: Diz o Senhor Jesus em seu Evangelho que aquele que não se nega a si mesmo não pode ser meu discípulo. E negar-se a si mesmo é destruir em si mesmo o próprio egoísmo. E isto é tornar possível a construção de Deus em si mesmo. Por isso, o dar-se é algo tão sublime e tão meritório. Por isso, é tão difícil. Difícil, disse, mas não impossível. Pois bem, pretender somente o possível e o fácil é condenar-se à mediocridade. Em troca, aquele que ama, aquele que verdadeiramente ama, não reconhece nem limites, nem fronteiras, nem dificuldades, nem impossibilidades. Algo exagerado, mas muito sábio é aquela afirmação. Fazer o que é possível. Fazem-no até os tontos. Esforça-se por fazer até o impossível. É próprio só dos que amam. Temos em Cristo nosso melhor modelo. Ele se entregou a si mesmo por nós e se deu sem limites, nem retalhos. E porque se deu dessa maneira, conseguiu nossa redenção e a glória do Pai.
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2: Estamos de volta com a Mãe Aparecida, aqui pela Rede Aparecida de Rádio. Que bom estarmos juntos nesta noite de quarta-feira, dia 8 de julho de 2026. Eu vou ficando por aqui, mas você vai ficar bem acompanhado com ele, Eduardo José, meu irmão. Boa noite pra você.
3: Boa noite, Zé. Belezinha? Tranquilo, graças a Deus.
2: Tudo na Santa Paz, caminhando bem.
3: Bom demais da conta. Pois é, e nós vamos nessa caminhada aí. Caminhada de fé, de esperança, até às 5 da manhã. Com a graça de Deus.
2: Exatamente. Vamos iniciar aí o feriadão?
3: Feriado?
2: Aqui na cidade de São Paulo?
3: Rapaz.
2: O estado de São Paulo?
3: Rapaz, esse feriado eu acho ele importante, significante e tal para todos nós, né? É, Revolução de 32.
2: Exatamente.
3: Mas. É feriado.
2: Feriado? Restrito aos paulistas.
3: Isso.
2: Não é celebrado como feriado aos demais estados do Brasil, mas aqui para nós.
3: Só para São Paulo.
2: Exatamente. Mas para nós funciona normal, né?
3: É.
2: Tanto que vamos para mais uma madrugada.
3: Vamos que vamos, graças a Deus.
2: Exatamente. Ó, meu irmão, bom trabalho para você.
3: Obrigado.
2: Deus abençoe sua madrugada. Até amanhã, se Deus quiser.
3: Até amanhã, se Deus quiser.

0: Até amanhã, se Deus quiser.
1: Valeu, gente. Um beijo grande no coração. Eu volto daqui a pouquinho, às 7h30, no Bom Dia em Família.
0: Amanhã não, eu volto na sexta-noite.
1: Você volta na sexta-noite, verdade.
0: Sexta às 20 horas.
1: Agora, então, nós vamos nos encontrar só na segunda-feira.
0: Só na segunda-feira, se Deus quiser.
1: Se Deus quiser, é isso. Valeu, meu irmão, um abraço.
0: Vai lá, Deus.
1: Até mais, tchau, tchau.

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5: Meia-noite, bom dia.
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5: Olá, bom dia com a Mãe Aparecida, Rede Aparecida de Rádio. Uma ótima e abençoada madrugada de um novo dia. A você, meu irmão, a você, minha irmã. Irmãos em Cristo, que a partir de agora nos fazem companhia na segunda parte do programa Com a Mãe Aparecida. Eu sou Eduardo José e fico com vocês até às 5 da manhã. Na última hora do Com a Mãe Aparecida, a oração. Na última hora do Com a Mãe Aparecida, a oração. Parte do programa Com a Mãe Aparecida. Eu sou Eduardo José e fico com vocês até às 5 da manhã. Na última hora do Com a Mãe Aparecida, a oração em Cristo, que a partir de agora nos fazem companhia na segunda parte do programa Com a Mãe Aparecida. Eu sou Eduardo José e fico com vocês até às 5 da manhã. Na última hora do Com a Mãe Aparecida, a oração do Sali, através das rádios parceiras, rádios que integram a Rede Aparecida de Rádio. A você, meu irmão querido, minha irmã querida, que está no seu trabalho, já cumprindo a sua missão, rezando com a gente, desde as 8 da noite com José Antônio, e continue conosco, viu? Vamos juntos nessa madrugada de oração, de fé, de esperança. Aos irmãos que estão pelas estradas do Brasil, louvando e agradecendo ao bom Deus também por mais um dia de jornada, mais um dia de luta e de vitórias também. Pedimos sempre a intercessão de Nossa Mãe Santíssima na nossa vida, no nosso trabalho. E aos irmãos que estão em casa,

0: rezando conosco aí na sua igreja doméstica, junto à sua família. Obrigado, viu, por nos permitir entrar na sua casa, estar junto de você e de sua família. Obrigado pelo carinho, obrigado pelas suas orações também. 3:03, a produção é de Marcos Tiago, a coordenação de Paula Castro, a direção do Coamãe Aparecida e da Rádio Aparecida, da Rede Aparecida de Comunicação, é do Padre Vanderlei Souza, missionário redentorista. Hoje, nós já estamos vivendo o dia 9 de julho de 2026, quinta-feira eucarística, quinta-feira da graça de Deus, quinta-feira eucarística. Adoremos a Jesus no Santíssimo Sacramento do altar. E hoje a Santa Mãe Igreja celebra, faz memória, a Santa Paulina, a quem nós pedimos a intercessão, a primeira santa brasileira, Santa Paulina, rogai por todos nós. Quem está chegando com o nosso momento de evangelização, de reflexão, é o Padre Vanderlei Souza, trazendo pra gente os ponteiros apontam para o infinito.
1: O anjo do Senhor anunciou a Maria e ela concebeu do Espírito Santo. Ave Maria, cheia de graça, o Senhor é convosco. Bendita sois vós entre as mulheres, e bendito é o fruto do vosso ventre, Jesus. Santa Maria, Mãe de Deus, rogai por nós, pecadores, agora e na hora da nossa morte. Amém. Rogai por nós, Santa Mãe de Deus, para que sejamos dignos das promessas de Cristo. Oremos e fundi, Senhor, vos rogamos a vossa graça em nossos corações, para que nós que conhecemos pela anunciação do anjo a encarnação de Jesus Cristo, vosso Filho, cheguemos por sua paixão e morte de cruz à glória da ressurreição. Pelo mesmo Cristo nosso Senhor. Amém.
2: Olá, meu querido irmão, querida irmã, estamos no tempo comum na liturgia da igreja, nesse momento especial que vai da Páscoa até a festa de Cristo Rei. Um tempo longo na liturgia, na qual nós somos convidados a incorporar em nosso dia a dia a palavra de Jesus, a mensagem da comunidade de fé e a experiência daqueles que vieram antes de nós. Então a liturgia vai nos oferecer a oportunidade de fazer uma grande reflexão, um grande retiro na nossa vida, trazendo para o hoje a riqueza que a palavra nos traz. Temos um trecho belíssimo de Santo Ambrósio, bispo do século IV. Santo é o templo de Deus que sois vós. Ele trazendo uma reflexão para a gente sobre a santidade com que nós devemos viver, uma vez que temos consciência de que o templo de Deus é a pessoa humana. E hoje também celebramos a memória de Santa Paulina do Coração de Jesus, religiosa da Congregação das Irmãzinhas da Imaculada Conceição, a primeira santa brasileira. Meu querido irmão, minha querida irmã, que maravilha pensar sobre nosso corpo como templo de Deus. Diz Santo Ambrósio: eu e o Pai viremos e faremos dele nossa morada, referindo-se ao texto onde Jesus nos fala no Evangelho daquele que se deixa tocar pela graça de Deus. Franqueia então a tua porta ao que vem. Abre tua alma, alarga o íntimo de tua mente para veres as riquezas da simplicidade, os tesouros da paz, a doçura da graça. Dilata o coração e corre ao encontro do sol, da eterna luz, a que ilumina todo homem. Esta luz verdadeira brilha para todos. Mas se alguém fecha as janelas, priva-se da eterna luz. Assim também Cristo é repelido se fechas a porta do teu espírito. Embora possa entrar, não quer ser importuno, não quer entrar à força e recusa-se a usar de coação. Observa que o Deus Verbo bate à porta principalmente quando sua cabeça está coberta de orvalho noturno. Digna-se

0: e visitar os atribulados e tentados, para que não sucumbam às amarguras. A cabeça cobre-se de orvalho e de gotas, quando o corpo sofre. Importa, portanto, vigiar para não ficar excluído à chegada do esposo. Se dormes e o teu coração não vigia, afasta-se antes de bater. Se o teu coração está vigilante, bate e pede. Pede-lhe, abre a porta. A quem tenha portais, a essas portas Cristo bate. Bate aos portais também. Abre para ele, que ele quer entrar em tua vida, quer encontrar-te vigilante. Hoje, na celebração da nossa Santa Igreja no Brasil, nós temos a memória de Santa Paulina do Coração de Jesus, das Irmãzinhas da Imaculada Conceição. Santa Paulina é a primeira santa brasileira. Ela era italiana e a sua família veio para morar no Brasil. Santa Paulina nasceu em Vigolo Fataro, Trentino Alto Adige, na região norte da Itália, no dia 16 de dezembro de 1865. Recebendo dos pais o nome de Amabile Lúcia Vizintinter, chegou ao Brasil por volta de 1875 e foram morar na região de Nova Trento, em Santa Catarina, sul do Brasil. Aquele momento em que o governo brasileiro estava motivando a vinda de pessoas e grupos estrangeiros para morar no país, tentando disfarçar ali a questão da escravização africana. Então colocava os africanos à margem e procurava ocupar ou popular o Brasil para tornar-se menos africana as características do povo brasileiro. Então, naquele movimento ali de trazer estrangeiros europeus. Então, a família chega em Nova Trento, Santa Catarina. E 2 anos após a chegada, a sua mãe falece. Então, ficando a menina Amabile como cuidadora da família. Até o pai se casar novamente, também ajuda na paróquia de Nova Trento, ali na capela de Vígolo. Santa Paulina é paroquiana, engajada na vida pastoral, social. Uma jovem focada no ouvir a palavra de Deus e colocá-la em prática no testemunho em comunidade. Em julho de 1890, ela e uma amiga, Virgínia Rosa, acolhem Ângela Viviane, em fase terminal de câncer, e em um casebre doado por Beniano Galotti, gesto que marca a fundação da congregação. Então, a partir desse movimento de acolher uma pessoa em fase terminal, essas duas jovens, Amabile e Virgínia, sentem o impulso de Deus, a graça de Deus, para poderem cuidar das pessoas vitimadas pelo câncer. Após a morte da enferma em 1891, aí chegam mais outras, Teresa Ana Mauley e mais uma entusiasta nos ideais cristãos, que estão formando assim o trio fundacional da Congregação das Irmãzinhas da Imaculada Conceição. Santa Paulina então vai se destacar nesse serviço às pessoas, às vítimas, né, da enfermidade do câncer, nesse cuidado para que aqueles que possam chegar a uma cura, sim, cheguem, e aqueles que não conseguem chegar à cura, que tenham uma morte digna, né, com toda a qualidade, com todo o cuidado e dignidade humana. De Santa Paulina nós temos exemplos belíssimos, e uma frase que marca a sua história e a sua vida, essa frase é a motivação de toda a sua existência depois da palavra de Deus. Ela diz, deixa para nós um legado muito importante, principalmente diante dos desafios. Nunca jamais desanimeis, embora venham ventos contrários. Então, meu querido e minha querida, não desanimemos de servir a Deus, de colocarmos a serviço do reino e de gerar comunhão, jamais divisão. Com o Padre Zezinho, ofereço a você, cidadão do infinito.
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0: Padre Zezinho, cidadão do infinito. Agora 12:14, Rádio Aparecida, Rede Aparecida de Rádio. E o nosso momento de oração. O nosso momento de agradecermos. Iniciemos com alegria e fé a nossa oração de hoje, depois de um tríduo preparatório. Celebramos hoje a festa de Santa Paulina. Invoquemos a presença da Santíssima Trindade no meio de nós. Em nome do Pai, do Filho e do Espírito Santo. Amém. A Igreja recorda hoje a memória litúrgica de Santa Paulina do Coração Agonizante de Jesus. Uma italiana que viveu no Brasil, onde dedicou toda a sua vida ao serviço aos mais necessitados. E para concretizar este ideal, fundou a Congregação das Irmãzinhas da Imaculada Conceição. Madre Paulina, cujo nome de batismo era Amabile Visintiner, nasceu em Trento, no norte da Itália, em 16 de dezembro de 1865. Seus pais, Napoleão e Ana, eram cristãos devotos, mas muito pobres. Foi esta precária situação econômica que motivou sua família a emigrar para o Brasil em 1875, se estabelecendo no estado de Santa Catarina, em uma comunidade italiana chamada Nova Trento. Ali, Madre Paulina viveu, saiu sua vida de amor e dedicação aos pobres. E ali descobriu também a sua vocação religiosa, que a levou a um constante desapego e serviço aos irmãos. Seus últimos anos de vida foram muito sofridos e ela morreu piedosamente no dia 9 de julho de 1942, depois de um intenso processo que estudou sua vida e virtudes. Ela foi beatificada em 1991 pelo Papa João Paulo II, durante sua visita ao Brasil, e canonizada em 2002. Hoje, em Nova Trento, existe o santuário idealizado a partir de sua beatificação, quando um grande número de pessoas começou a visitar Nova Trento, cidade onde Santa Paulina viveu e iniciou a obra das Irmãzinhas da Imaculada Conceição. Para ali conhecer, rezar, agradecer e pedir a intercessão da primeira santa do Brasil. Com o coração agradecido por esta santa de nossa Santa Mãe Igreja, e por tanto bem que do céu ela continua nos proporcionando, rezemos.
1: Ó Santa Paulina, vós que puseste toda a vossa confiança no Pai e em Jesus, e que inspirada por Maria decidistes ajudar o povo sofrido, nós

Nós confiamos à igreja que tanto amais, nossas vidas, nossas famílias, a vida consagrada e todo o povo de Deus. Santa Paulina, intercedei por nós junto a Jesus, a fim de que tenhamos a coragem de lutar sempre pela conquista de um mundo mais humano, mais justo e mais fraterno. Amém. Santa Madre Paulina, rogai por nós.

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3: 00h29. 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
3: Com a Mãe Aparecida, Rede Aparecida de Rádio, abraçando os nossos irmãos e irmãs espalhados por todo o Brasil, rezando através de nossas emissoras parceiras, parceiras na Rede Aparecida de Rádio. Obrigado, viu, pelo carinho de vocês. Obrigado a você, meu irmão querido, minha irmã querida, que já está participando conosco pelo nosso WhatsApp, o 3104-1043. Mandando um abraço para Eliete, lá em Curvelo, Minas Gerais, rezando com a gente, pedindo por ela e por toda a família. O Dito Delário, lá em Poços de Caldas, rezando conosco mais uma madrugada, né, Dito? O Paulo Roberto, lá em Santa Rita de Jacutinga, rezando por ele e por toda a família. Os nossos irmãos queridos, o Miguel e o Oscar, o Miguel e o Ayrton, os irmãos Félix em São José do Rio Preto, a Elaine em São Paulo, capital, rezando por ela e pela família. A Adalgisa, a nossa irmã querida, lá em Aracaju, no Sergipe, rezando conosco, pedindo por ela, pela família, por todos os irmãos e irmãs. A Val Souza, lá em Jacobina. Tudo belezinha, Val? Com a graça de Deus, né, minha irmã? Tá lá sempre ligada conosco, pedindo as bênçãos da Mãe Aparecida por ela, pela família, louvando e agradecendo a Deus por tudo na vida dela e de todos nós. 00h31.
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2: Salmo 79. Sobre nós iluminai a vossa face e então seremos salvos, ó Senhor.
3: Sobre nós iluminai a vossa face e então seremos salvos, ó Senhor.
2: Ó pastor de Israel, prestai ouvidos. Vós que sobre os querubins vos assentais, despertai vosso poder. Ó nosso Deus, e vinde logo nos trazer a salvação.
3: Sobre nós iluminai a vossa face, e então seremos salvos, ó Senhor.
2: Voltai-vos para nós, Deus do universo. Olhai dos altos céus e observai. Visitai a vossa vinha e protegei-a. Foi a vossa mão direita que a plantou. Protegei-a e ao rebento que firmastes. Sobre nós iluminai a vossa face, e então seremos salvos, ó Senhor.
3: Sobre nós iluminai a vossa face, e então seremos salvos, ó Senhor.
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0: tarde. 19 minutos faltando para uma da manhã. Madrugada de quinta-feira, quinta-feira eucarística. Louvando e agradecendo a Jesus no Santíssimo Sacramento do altar.
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3: Jesus ressuscitado vem para nos doar sua paz e nos abençoar. E o faz na medida em que eu e você, cada um de nós, se converte de nossas maldades. Rezemos demonstrando o sincero desejo de conversão. De maneira especial lembro nesta oração os aniversariantes de hoje, a Ananda de Cruzeiro e o pessoal que trabalha no Liceu de Campinas, a Elaine, a Dinamar e a Ana Júlia. Iniciemos esta oração invocando a Santíssima Trindade. Em nome do Pai, do Filho e do Espírito Santo. Amém. Senhor nosso Deus, nosso Pai, nós cremos em vós, nós esperamos em vós, nós vos amamos, nós vos agradecemos este dia e vos damos graças porque estamos com vida. Oferecemos este dia ao Senhor com todas as nossas alegrias e sofrimentos, com todos os nossos trabalhos e divertimentos. Guardai-nos do pecado e fazei de nós instrumentos de vossa paz e do vosso amor. Ajudai-nos a observar vossos santos mandamentos. Amém. Quinta-feira, dia 9 de julho, o trecho do Evangelho de hoje é escrito por Mateus, capítulo 10, versículos de 7 a 15. Anúncio do Evangelho de Jesus Cristo segundo Mateus. Naquele tempo disse Jesus aos seus discípulos: em vosso caminho anunciai, o reino dos céus está próximo. Curai os doentes, ressuscitai os mortos, purificai os leprosos, expulsai os demônios. De graça recebestes, de graça deveis dar.

tereis ouro, nem prata, nem dinheiro nos vossos cintos, nem sacola para o caminho, nem duas túnicas, nem sandálias, nem bastão, porque o operário tem direito ao seu sustento. Em qualquer cidade ou povoado onde entrardes, informai-vos para saber quem ali seja digno. Hospedai-vos com ele até a vossa partida. Ao entrardes numa casa, saudai-a. Se a casa for digna, desça sobre ela a vossa paz. Se ela não for digna, volte para vós a vossa paz. Se alguém não vos receber nem escutar vossa palavra, saí daquela casa ou daquela cidade e sacudi a poeira dos vossos pés. Em verdade vos digo, as cidades de Sodoma e Gomorra serão tratadas com menos dureza do que aquela cidade no dia do juízo. Palavra da Salvação. Jesus confere aos apóstolos o poder para realizarem sinais semelhantes aos que ele mesmo faz e que indicam sua messianidade, ou seja, curar enfermos, ressuscitar mortos, purificar leprosos, expulsar demônios. Tais sinais são a prova de que o reino de Deus está próximo, e os discípulos poderão realizá-los porque Jesus estende a eles a autoridade que recebeu do Pai. As palavras e atos dos apóstolos anunciam e realizam as palavras e atos do próprio Cristo. Por isso, as palavras e atos de cada um de nós hoje, as minhas palavras, os meus atos, as suas palavras, os seus atos, hoje, discípulos e missionários somos nós, manifestam a presença de Jesus Cristo no mundo e indicam que o reino de Deus já iniciou hoje, está aqui, apesar de se completar somente no dia em que veremos Deus face a face. Peçamos juntos a vinda do Espírito Santo sobre você e sobre suas necessidades. Vinde, Espírito Santo, enchei os corações dos vossos fiéis e acendei neles o fogo do vosso amor. Enviai o vosso Espírito e tudo será criado, e renovareis a face da terra. Oremos. Ó Deus, que instruístes os corações dos vossos fiéis com a luz do Espírito Santo, fazei que apreciemos retamente todas as coisas segundo o mesmo Espírito e gozemos da sua consolação. Por Cristo nosso Senhor. Amém. Jesus Cristo passou a vida inteira fazendo o bem e curando cada pessoa de suas enfermidades, tanto as físicas quanto as psíquicas. Por isso vamos, nesta quinta-feira, abençoar, pedir a bênção para a água, por intercessão da Mãe do Perpétuo Socorro. Nesse momento, convido você a pegar um copo com água, colocar aí pertinho de você, do seu lado, e com fé acompanhar e rezar junto a esta oração. Senhor, Pai Santo, voltai vosso olhar sobre nós, remidos pelo vosso corpo e pelo vosso sangue, e renascidos pelo Espírito Santo nas águas do batismo. Abençoai esta água que vossos filhos e filhas vos apresentam neste momento. Concedei aos que usarem desta água renovar-se no corpo e no espírito, e vos servirem de todo o coração. Em nome do Pai, e do Filho, e do Espírito Santo. Amém. Deus, que anunciou aos pastores pelo anjo a grande alegria do nascimento do Salvador, derrame no seu coração agora a sua alegria e torne você mensageiro também do seu Evangelho. A nossa proteção está no nome do Senhor, que fez o céu e a terra. Pela intercessão de São João Batista, desça sobre você, sobre a sua família, sobre o seu trabalho, a bênção do Deus Todo-Poderoso. Pai, Filho e Espírito Santo. Amém. O abraço de hoje vai para o pessoal de Campinas. Um abraço para o Maziero, para o William, para o Cardoso e para o Paulinho de Piracicaba.

0: padre Edmilson Moraes, salesiano de Dom Bosco, e moro atualmente em Campinas, no estado de São Paulo, no Colégio Liceu Salesiano Nossa Senhora Auxiliadora. Que Deus continue abençoando seus projetos e suas decisões. Abraço e até mais.
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0: Ponto de partida, Adriana Lides e Cosme Mota. Meia-noite, 53 minutos.
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3: Ouvintes queridos, minha saudação de paz e de bênçãos a todos vocês. E continuamos aqui refletindo sobre o sacramento da confirmação, ou crisma, e sobretudo sobre os dons do Espírito Santo. Então nós estamos vendo

0: que os dons do Espírito Santo completam e levam à perfeição as virtudes, as qualidades e potencialidades da pessoa de quem os recebe no batismo e confirmação ou crisma. Os dons do Espírito Santo tornam os fiéis obedientes, dóceis, prontos às inspirações divinas para a missão de cristão. Que o vosso espírito de bondade os conduza pelo caminho reto, nos diz o Salmo 143, versículo 10. Que o vosso espírito de bondade conduza pelo caminho reto. Todos aqueles que são conduzidos pelo Espírito de Deus são filhos de Deus. Se somos filhos, também somos herdeiros. Herdeiros de Deus, co-herdeiros de Cristo, pertencemos ao reino de Deus. Nos diz São Paulo, na sua carta aos Romanos, capítulo 8, versículos 14 a 17. No número 1845 do Catecismo da Igreja Católica, nós temos a reflexão. Os sete dons do Espírito Santo concedidos aos cristãos são sabedoria, entendimento, conselho, fortaleza, ciência, piedade e temor de Deus. E ainda no número 2217 do Catecismo da Igreja Católica, nós refletimos: lembra-te, pois, de que recebeste o sinal espiritual, o espírito de sabedoria e de entendimento, o espírito de conselho e de fortaleza, o espírito de ciência e de piedade, o espírito do santo temor, e guarda o que recebeste. Deus Pai marcou-te com o seu sinal. O Senhor Jesus Cristo confirmou-te e pôs no teu coração o penhor, a garantia do Espírito, nos diz a palavra de Deus. No 1785, nós temos na formação da consciência, a palavra de Deus é a luz do nosso caminho. Devemos assimilar esta palavra na fé e na oração, e pô-la em prática. Devemos também examinar a nossa consciência de olhos postos na cruz do Senhor. Somos assistidos pelos dons do Espírito Santo, ajudados pelo testemunho e pelos conselhos dos outros e guiados pelo ensino autorizado da Igreja. E finalmente, no 1830, do Catecismo da Igreja Católica, nós assim refletimos: a vida, sobretudo a moral, dos cristãos é sustentada pelos dons do Espírito Santo. Esses são disposições permanentes que tornam o homem obediente, aberto aos impulsos do Espírito Santo. Abramos então, meus irmãos, crismados que somos, batizados que somos, e continuando hoje a testemunhar que amamos e queremos ser cristãos no mundo de hoje, para transformar o mundo, nos dispomos a estar mais envolvido, mais assim como que particulares, pertencentes ao Espírito Santo, deixando-o agir em nós. Que a paz esteja com vocês e o Espírito Santo nos fortaleça. Um abraço. Até mais. Tchau.
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5: 1:01 horário de Brasília.
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5: Com a Mãe Aparecida, Rede Aparecida de Rádio, abraçando os nossos irmãos em Sacramento, Minas Gerais, nos ouvindo, rezando conosco pela Rádio Sacramento FM. Um abraço fraterno a todos os nossos irmãos e irmãs lá em Sacramento. Os nossos amigos e irmãos também que rezam conosco em Bom Jesus da Lapa, pela rádio Bom Jesus FM. Obrigado pelo carinho de todos vocês, rezando, louvando e agradecendo sempre ao nosso bom Deus por tudo que temos, por tudo que somos, pedindo a intercessão e as bênçãos de nossa mãezinha querida, a Senhora Aparecida. Obrigado a você, meu irmão, que nos acolhe na sua casa, no seu trabalho, na estrada, louvando e agradecendo. Tem mais participações? Deixa eu mandar um abraço aqui ao Domingos Lira, rezando com a gente, pedindo por ele, pela família, louvando e agradecendo ao bom Deus por tudo, tudo, tudo. Quem reza com a gente também, louvando e agradecendo, é a Edna. A Edna mandando aquele abraço a todos, rezando por ela, pela família, louvando e agradecendo também o Júnior, em Santos Dumont, Minas Gerais, agradecendo a Deus por graças e bênçãos alcançadas, oração pela família dos irmãos em situação de rua, por todos, todos, todos que precisam. E o Márcio está lá em Bento Gonçalves, no Rio Grande do Sul, rezando conosco, louvando e agradecendo, né, Márcio? Um abraço.

0: Anjos de resgate, cantores de Deus, luz das nações. 1:07 com a mãe Aparecida, música, fé e missão. 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

Ministério de Música Shalom, 1:13, madrugada de quinta-feira, quinta-feira eucarística, porta do céu.

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1: Gabi Pedroso chegando com a nossa crônica.
2: Como lidar com a culpa? Algumas vezes os cristãos utilizam a confissão para esquivarem-se de suas culpas. Por meio da confissão, eles desejariam se livrar da culpa o mais depressa possível, sem se confrontarem com ela. No entanto, esta não é uma maneira madura de lidar com a culpa. A lembrança deixará com que venham à tona os sentimentos negativos, como a raiva ou o ódio de mim mesmo ou daqueles que me machucaram. A dor, a decepção e a tristeza. Não devo esquivar-me desses sentimentos negativos, pois senão eles não poderão ser transformados. Sem essa confrontação sincera com a minha culpa, não poderei continuar a desenvolver-me. Girarei sempre em volta de meus sentimentos de culpa. Neste caso, a confissão também não levará a um retrocesso verdadeiro, mas sim a uma fixação de meu comportamento repleto de culpa. A reversão necessita de um trabalho de modificação. Ansel Grum, Perdoa a Ti Mesmo, Editora Vozes.
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1: Padre Reginaldo chegando com a sua mensagem.
3: Nós dizemos que cremos em Deus, mas dizer e crer de fato nem sempre é tão simples. Vivemos num tempo tão conturbado, pandemia, dificuldades financeiras, isolamento, corrupção, terrorismo, desastres naturais, quase todo mundo estressado, meu Deus, vamos parar por aqui, senão a gente desanima. Mas o fato é que a vida nem sempre é fácil. Se olharmos para tudo isso sem fé, não só será difícil, será insuportável. Já nos ensina Jesus, a vitória que vence o mundo é a nossa fé. E esta é uma bela verdade. Podemos viver as piores dificuldades, mas quando temos uma fé sincera e forte, nada nos abala. Não é enfeitar a realidade dura que está por aí, é vê-la por outro ângulo, o da esperança, o da confiança em Deus, o da certeza de que tudo concorre para o bem daqueles que amam a Deus e de que Ele está no meio de nós.

0: Ao coração, Padre Fábio de Melo, 1:27.
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4: 1:30, bom dia.
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4: Com a Mãe Aparecida, Rede Aparecida de Rádio, juntinho de você, meu irmão, minha irmã, rezando, louvando e agradecendo a Deus por tudo na sua vida, na vida da sua família. Às 4 da manhã, nós rezamos o Santo Terço e você rezando com a gente, pedindo as bênçãos de Nossa Mãe Santíssima, a Senhora Aparecida. Rezando por você, pelos seus e por todos aqueles que precisam de orações. Agora 1:31. Continue mandando as suas intenções. 3104-1043 é o nosso WhatsApp.
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0: Padre Reginaldo Manzotti, Valmir Alencar e Carla Fioravante, Dom Valioso, amigos. 1:37.
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0: Elô Silvério chegando com esse momento sempre muito especial a cada um de nós. É o nosso momento com a mãe.
2: Refletindo o tema, a presença materna de Maria em nossa vida. Vamos juntos começar o momento com Maria de hoje. A presença materna de Maria em nossa vida é um sinal constante de amor, cuidado e intercessão. Como mãe de Jesus, ela também se torna mãe espiritual de todos nós, acolhendo nossas dores e alegrias. Sua figura inspira confiança, fé e esperança nos momentos de dificuldade. Maria nos ensina a viver com humildade e entrega à vontade de Deus. Mesmo quando não a vemos, sentimos sua presença silenciosa, nos guiando para o bem. Ela nos convida a seguir o caminho de Cristo com coragem e perseverança. Em muitas tradições, Maria é vista como um refúgio seguro para os corações aflitos. Recorrer a ela é buscar conforto e força para continuar a caminhada. Assim, sua presença materna permanece viva na oração e no cotidiano dos fiéis.

0: 1:42, madrugada de quinta-feira, rezando com você, meu irmão, no seu trabalho, na estrada, onde quer que você esteja, viu? Louvando e agradecendo sempre.
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3: Irmão, irmã, façamos catequese. Falemos de monoteísmo, um só Deus. O monoteísmo cristão ensina que Deus é trindade, uno e trino. É um só ser, mas são três pessoas divinas. E uma delas é o Filho, que foi Jesus de Nazaré, que fez seu Shekinah, veio morar entre nós. Shekinah é morar entre nós. E até morreu por nós. Ressuscitou, está na Trindade e um dia voltará para julgar o mundo. Isto é a nossa crença. Outros acreditam diferente. A gente dialoga, mas não impõe, porque eles também estão procurando. Nós achamos que achamos, na verdade, teremos que continuar procurando, embora tenhamos achado muitas coisas. Mas a fé continua, não parou. Cantem comigo.

0: música, Grupo Semear. Lindo, lindo. Agora 5 minutinhos faltando para as 2 da manhã. Louvando e agradecendo ao nosso bom Deus por tudo que temos, por tudo que somos. Abraçando aos irmãos que estão participando conosco, deixa eu mandar um abraço aqui para Alícia de Juiz de Fora, Minas Gerais, rezando conosco pela Rádio Catedral FM, louvando e agradecendo pela vida e saúde dela e da família. O nosso irmão querido Paulo Sérgio, companheirão de todas as madrugadas, porteiro de condomínio, está lá em Aracaju rezando conosco, por ele e pela família, rezando também por todos os irmãos e irmãs que estejam em sintonia conosco. Mandando um abraço a todos os colegas de plantão também, aos porteiros que estão aí cumprindo a missão, né, Paulo Sérgio? Obrigado, viu, meu querido, pelo carinho de sempre. Quem reza conosco também, pedindo as bênçãos da Mãe Aparecida, é a Karina. A Karina, que é filha da Edna de Lins, interior de São Paulo, pedindo orações por ela, pela mãe dela, pela filha e também pela recuperação da depressão. Estou tendo muitos pesadelos, estou pedindo a intercessão da Mãe Aparecida. Amém, minha irmã. Vamos continuar, né? Rezando, pedindo essa intercessão, que a Mãe Aparecida, com toda certeza, viu? Sabe todos os nossos problemas, conhece todas as nossas dificuldades e já está intercedendo por cada um de nós.
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2: 2 horas, horário de Brasília.
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2: Abraçando os nossos irmãos que rezam conosco por uma das nossas emissoras que integram a Rede Aparecida de Rádio, mandando um abraço lá para Tubarão, em Santa Catarina, Rádio Tubá FM, nossa grande parceira. Obrigado pelo carinho de todos vocês. Em Fernandópolis, interior de São Paulo, a Rádio Educadora FM. Aos irmãos em Guanhães, Minas Gerais, Rádio Vida Nova FM, a todos o nosso abraço fraterno. Obrigado pelo carinho, pela participação conosco. Em mais uma madrugada com a mãezinha querida, a Senhora Aparecida. O Ademir Almeida, rezando conosco por ele e pela família, reza com a gente também. O nosso irmão Jonas Miranda, rezando por ele, pela cura também do filho Moisés, pedindo as bênçãos da Mãe Aparecida, ele que está em Salesópolis, São Paulo.
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0: Nada te perturbe. 2:06, Padre Ney Brasil cantando pra gente. Quem está chegando para participar conosco novamente é o Padre Vanderlei.
1: Olá, meu querido irmão, querida irmã, você que nos acompanha nesse programa com a Mãe Aparecida, sou o Padre Vanderlei, missionário redentorista. Vamos colocar-nos na presença de Deus, rezar, pedir, agradecer e louvar. Rezemos pela intercessão de Santa Paulina, nesta semana em que celebramos a primeira Santa Brasileira. Ó Santa Paulina, que puseste toda a confiança no Pai e em Jesus, e que, inspirada por Maria, decidistes ajudar o povo sofrido. Nós te confiamos a Igreja que tanto amas, nossas vidas, nossas famílias, a vida consagrada e todo o povo de Deus. Vós que desde tua infância soubeste partilhar o pão com os mais pobres e necessitados, ensina-nos a partilhar com as pessoas o pão de nossa mesa, o pão da palavra, do perdão, do amor e da acolhida. Intercede por nós junto a Jesus, a fim de que tenhamos a coragem de lutar sempre na conquista de um mundo mais humano, justo e fraterno. Amém. Santa Paulina, rogai por nós.
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0: Quinta Comunhão, Banda Magnificat. 2:12, Rádio Aparecida, Rede Aparecida de Rádio, Música, Fé e Missão. Quinta-feira, Eucarística.
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0: Padre José Allen chegando com a sua mensagem para o dia de hoje.
2: A paz esteja com você. Mais uma vez estamos aqui, seguindo esse encontro com Maria, procurando cada vez mais nos aprofundar no caminho de Jesus, seguindo Maria, nossa mãe. Em Maria, Deus realizou sua maior obra, sem palavras humanas, nem razões externas ou argumentos. Como diz o Evangelho de São Mateus, Jacó gerou José, o esposo de Maria, e dela nasceu Jesus, chamado o Cristo. Foi um nascimento diferente. Antes de morar com seu esposo, Maria ficou grávida. Aconteceu nela o mistério do Espírito Santo, que numa palavra, através da presença do anjo, na proximidade, superou todas as expectativas humanas. Entretanto, Maria manteve seu silêncio. De nada serviram as palavras. Nenhum argumento poderia justificá-la. Além disso, como falar daquilo que fazia parte do mistério de Deus? Logicamente, Maria orou calada. E José, seu esposo, sendo justo e não querendo difamá-la, resolveu rejeitá-la secretamente, como diz o próprio Evangelho de Mateus. José não se sentiu, digamos, capaz de conviver com esse mistério tão grande. Outro exemplo de humildade. Eu quero que Deus realize a vontade dele e eu acho que eu não estou em condições de colaborar com isso. Se ele escolheu Maria e ela já está grávida, isso tem um significado que ultrapassa a nossa compreensão. Que nós tenhamos também com São José um exemplo maravilhoso. Ele com Maria e Jesus e são expressão da Trindade. E nós devemos assim aprender com eles, através da expressão humana, o sagrado divino que Deus realiza. É verdade que para nós há momentos na vida em que as respostas não existem e nem podemos dar. Nós podemos, assim, enfrentar situações difíceis. E aí está exatamente a nossa atitude. Sermos pessoas retas, sem medo. Abandonar-nos a Deus como Maria, no silêncio. E deixar que tudo se encaminhe segundo a vontade de Deus. É desse modo que nós vamos cumprindo o mistério da salvação, aprendendo com Maria, no silêncio, a falar com a própria vida, fazendo a vontade de Deus.
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3: Sacramento da Penitência. Quem é sem pecado? Na primeira epístola de São João, lemos: se dissermos que não temos pecado, enganamos a nós mesmos e a verdade não está em nós. Mas se confessarmos os nossos pecados, Ele, Jesus, é fiel e justo para perdoar os nossos pecados e purificar-nos de toda iniquidade. Se dissermos que não pecamos, fazemos a Deus de mentiroso, e a sua palavra não está em nós. Segundo a doutrina católica, somos todos pecadores e precisamos da redenção e do Redentor. São Tiago 3:2 lembra que cometemos faltas no campo moral, mal apercebidas por nós mesmos. Também os salmos dizem que temos faltas de que não nos conscientizamos claramente. Não há cristãos sem faltas. Todo cristão deve rezar no Pai Nosso: perdoai-nos as nossas ofensas. Segundo o Concílio de Trento, Seção 6, Canon 23, só por privilégio muito raro encontraremos pessoas que não cometam pecados veniais. Por não ter matado e furtado, não venham dizer ao confessor: eu não tenho pecado. O que então lhes falta é luz para ver as culpas. Falsos doutores pretendem que haja impecabilidade. Examinando bem as palavras de São João, se confessarmos nossos pecados, Deus nos perdoará. Vemos que o apóstolo acentua o reconhecimento humilde desta realidade drástica e acrescenta que negá-la equivale a pôr Deus como mentiroso. Quem confessa, arrependido, é perdoado. Confessar as culpas aqui significa também o sacramento da penitência, que São João afirma com toda segurança no Evangelho. João 22, quando Jesus dá aos apóstolos o poder de perdoarem pecados: recebei o Espírito, e a quem perdoardes os pecados,

0: Todos ser-lhes-ão. João 22, 23. São João escreve: se confessarmos nossos pecados, Deus é fiel e nos perdoará. Reconhecer-se pecador com humildade, crer na infinita misericórdia, crer no valor do sangue de Cristo e aproximar-se do sacramento da confissão para receber o perdão com ânimo contrito. É a única atitude correta em face do pecado.
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Nome do Pai, 2:28 com a Mãe Aparecida, Rede Aparecida de Rádio, Música, Fé e Missão. Até o fim.

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3: 2h31, bom dia. 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
3: 2h31, às 4 nós rezamos o nosso Santo Terço. E você rezando com a gente, rezando por você, pela sua família.
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0: Banda Tip Vox, Padre Fábio de Melo, Alma de Adorador. 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

0: Alegria da minha infância. Padre Marcelo, 2h44.
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2: Tomai sobre vós o meu jugo e aprendei de mim, que sou manso e humilde de coração, e achareis descanso para vossas almas. Mateus 11:29. De uns tempos para cá, vivemos cada vez mais subjugados, explorados, escravizados pela violenta arrogância de reis e senhores do mundo capital, com seus sacerdotes e doutores da lei que regem esta moderna religião. Como consequência, vivemos numa sociedade do estresse e do cansaço, sob o jugo esmagador desse Deus. Valendo lembrar, sobretudo, a terrível chaga da exclusão social da população.

0: pobreza, fome e muita doença. No tempo de Jesus, em outro contexto, a grande massa popular vivia experiência parecida. A religião naquela época era usada para massagear o ego da gente de bem e excluir e condenar os pecadores. Em seu trabalho de evangelização, o Filho de Deus e Filho do Homem, devido à sua solidariedade com os pobres, foi rejeitado por alguns e acolhido por outros. Foi rejeitado pelas pessoas arrogantes, preconceituosas, poderosas, que subjugavam o povo pela violência. Mormente, lideranças civis e, sobretudo, religiosas, sumos sacerdotes, doutores da lei, fariseus e seus asseclás. Mesmo vendo os milagres que Jesus fazia, os muito religiosos o rejeitavam. Acusam-no, inclusive, de comilão e beberrão de vinho, amigo de publicanos e pecadores. Mas foi acolhido pelos subjugados, os últimos, os pequeninos, pelos quais ele louva o Pai. São eles, os fadigados e sobrecarregados, que conseguem entender o Messias Jesus, diferente dos poderosos, e o acolhem. E é a eles, os pobres, que Jesus se dirige com este consolador convite. Tomem sobre os ombros o meu jugo e aprendam de mim, que sou manso e humilde de coração, e acharão descanso para suas almas, pois meu jugo é suave e meu peso é leve. Bom Deus, teu Filho nos revelou a suavidade do teu amor que acolhe o ser humano escravizado pelo pecado social. Que neste mundo em que vivemos, possamos com Jesus ser mansos e humildes de coração. Amém.
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0: 10 minutinhos faltando para as 3 horas da madrugada, banda Via 33. Só por você. Mandando um abraço a você, meu irmão, que reza conosco. O Luiz Fernando em Taubaté, rezando por ele e pela família. O Dal Barnabé, rezando por ele e pela família. Também pela alma da mãezinha, Dona Felizarda, louvando e agradecendo pelo tempo que ela passou com eles, né? Nosso querido irmão Adal Barnabé, rezando com a gente, pedindo pela alma da matriarca da família, Dona Felizarda, louvando e agradecendo lá em Iapiaú, na Bahia. Está sendo velada neste momento, lá pelos filhos, pelos amigos, por todos os irmãos e irmãs. Meus sentimentos a todos aí, viu? O Giovanni, Senhor do Bonfim, na Bahia, rezando conosco também, por ele e pela família.
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2: Os santos nos ensinam, hoje, dia 9 de julho, celebramos Santa Paulina do Coração Agonizante de Jesus. Eu, Padre André, estou com você, amigo e amigo ouvinte, para conhecermos a história desta grande santa e pedimos a sua intercessão. Hoje comemoramos a santidade de vida da naturalizada brasileira Amábile Lúcia Vicentainer, que nasceu no ano de 1865 e partiu para a glória no dia 9 de julho de 1942. Nascida em Trento, Itália, com apenas 10 anos de idade, emigrou com seus pais para o Brasil, dirigindo-se para o estado de Santa Catarina, sul do país. Madre Paulina, antes de entrar para a vida consagrada, dedicou-se religiosamente em cuidar de uma senhora enferma, e a partir dessa experiência caridosa, deu-se a descoberta do carisma, que fora reconhecido em 1895 pelo bispo de Curitiba, no Paraná, com o nome de Filhas da Imaculada Conceição. Na oração litúrgica da igreja, é pedido a Deus para nós fiéis a virtude do serviço, motivado pelo amor, a qual mais brilhou no coração da Virgem Paulina. Foi canonizada no dia 19 de maio do ano de 2002 pelo querido Papa João Paulo II. Rezemos pedindo a intercessão de Santa Paulina. Ó Santa Paulina, que puseste toda a confiança no Pai e em Jesus, e que, inspirada por Maria, decidiste ajudar o povo sofrido, nós te confiamos a Igreja que tanto amas, nossas vidas, nossas famílias, a vida consagrada e todo o povo de Deus. Intercede por nós, a fim de que tenhamos a coragem de lutar sempre na conquista de um mundo mais humano, justo e fraterno. Amém. Santa Paulina do Coração Agonizante de Jesus, rogai por nós.
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0: Banda Tempo Eterno, ninguém é perfeito. 2h58, bom dia.
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2: 3 horas, bom dia.
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2: Com a Mãe Aparecida, Rede Aparecida de Rádio, abraçando a você, nossos irmãos e irmãs espalhados por todo o Brasil, rezando conosco. O Antônio está rezando com a gente, lá em Simão Dias, no Sergipe, louvando e agradecendo ao bom Deus por tudo, tudo, tudo que o Senhor tem realizado na vida dele. Ele que mora em São Paulo, na Vila Brasilândia, está passeando lá na casa dos familiares, na casa da mamãe, lá no Sergipe, em Simão Dias, e o Antônio rezando conosco todos os dias em oração. Obrigado, viu, Antônio, pelo seu carinho, pela sua participação conosco, e dê um abraço aí em todos os nossos irmãos. O Geovânio rezando pela família dele, por todos aqueles que vão rezar o Santo Terço conosco. O Giovânio está lá em Senhor do Bonfim, na Bahia, rezando conosco pela Rádio Caraíba FM, a 96.7. Agora, 3 horas, 2 minutinhos.
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1: Olá, meu irmão, minha irmã. Graça e paz para você e toda a sua família. O evangelho de hoje é continuidade do de ontem, onde Jesus faz diversas recomendações aos seus discípulos com relação à missão, à conduta de vida e à plena confiança em Deus. Hoje, com alegria, celebramos a memória de Santa Paulina, italiana naturalizada brasileira. Fiel discípula de Jesus, dedicou-se incansavelmente aos idosos, órfãos e pobres. Invoquemos a luz do Espírito Santo para que abra as nossas mentes e corações ao acolhimento da palavra do Senhor.

Ó Espírito Santo, tu que habitas, tu que falas, rezas e ages em mim, abra-me à palavra, que a minha mente e o meu coração sejam o terreno bom onde a semente da palavra possa germinar, crescer e frutificar, para que a minha vida seja transformada. Amém. Hoje, 9 de julho, a liturgia nos oferece o Evangelho de Mateus, capítulo 10, versículos 7 a 15. Indo, proclamai que o reino dos céus está próximo. Curai enfermos, ressuscitai mortos, purificai leprosos, expulsai demônios. De graça recebestes, de graça dai. Não procureis ouro, prata ou cobre para levar em vossos cintos, nem bolsa para o caminho, nem duas túnicas, nem calçado, nem cajado.

sábado, pois o trabalhador é digno de seu sustento. Sempre que entrardes em uma cidade ou em um povoado, procurai alguém digno de confiança e permanecei lá até partirdes. Ao entrardes em uma casa, saudai-a com a paz. O texto apresenta três pequenos blocos: o conteúdo da missão, o anúncio do reino por palavras e sinais, a atitude de pobreza e confiança na providência e as reações de acolhimento ou rejeição. A proclamação do reino dos céus vem acompanhada de sinais comprovatórios: a cura dos doentes, a ressurreição dos mortos, a purificação dos leprosos e os exorcismos. A atitude dos missionários deve ser de pobreza e confiança absoluta na providência de Deus. Homens não interesseiros, nem ávidos de lucros. Homens pacíficos. Homens que optam pelo despojamento radical e pela disponibilidade. Finalmente, Jesus dá orientações sobre o acolhimento dos missionários, mas também sobre sua rejeição. Regras básicas da cultura e da fé de Israel: hospedar os peregrinos, contentar-se com o que oferecem e ser mensageiro de paz. Há também resistências e perseguições por causa da mensagem proclamada. Bater as sandálias é gesto simbólico de protesto, a exemplo do que fazem os pagãos. É também a atitude de quem vai adiante, sempre em saída. Não procureis ouro, prata ou cobre para levar em vossos cintos, nem bolsa para o caminho, nem duas túnicas, nem calçado, nem cajado, pois o trabalhador é digno de seu sustento. O Senhor nos convida a sermos praticantes da palavra. Neste momento, vamos dispor o nosso coração para a vivência de sua palavra.

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2: Dan, patriarca de Israel. Sobre Dan, ele diz: Dan é um filho de Leão. Dan era filho de Jacó e Bala, empregada de Raquel. Quando ele nasceu, Raquel disse: Deus me fez justiça. Por isso, o menino foi chamado de Dan, ou Dan, que significa fazer justiça. Aludindo ao significado do nome e à região onde Dan morava, Jacó dizia na

0: sua bênção para a tribo de Dan. Dan julga seu povo e também as outras tribos de Israel. Dan é uma serpente no caminho, uma víbora no atalho. Morde o cavalo nos calcanhares e o cavaleiro cai para trás. Em tua salvação, eu espero, Javé. É que a tribo de Dan ocupava a região entre a Fenícia e as fontes do Jordão, região pantanosa, cheia de cobras e outros répteis. Por isso, Jacó diz que Dan virou uma serpente no caminho, uma víbora no atalho. Morde o cavalo nos calcanhares e o cavaleiro cai para trás. É que Dan saqueava as caravanas que faziam comércio entre as cidades do litoral e Damasco. O território original da tribo de Dan era o litoral dos filisteus, na planície de Saron, à beira-mar. Por isso, diz o Cântico de Débora, Dan continua com seus barcos. Mas a tribo de Dan não conseguiu manter-se ali e migrou para as nascentes do Jordão, onde conquistou a cidade de Laís e se estabeleceu definitivamente. Dessa forma, Dan marcou a fronteira norte de Israel. Por isso, se dizia que o tamanho total do país era de Dan até Bersabeia. Dan, no extremo norte, e Bersabeia, no extremo sul.
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1: Bem-vindos à Escola de Maria, a melhor e a mais perfeita discípula da palavra. Você já parou para pensar na íntima união entre Maria e o Espírito Santo? No livro Maria e o Espírito Santo, de Frei Jonas Nogueira, nos apresenta um olhar teológico e espiritual que atravessa séculos de fé e tradição. Vamos entender mais sobre esta obra. Agradecemos a presença do Frei Jonas, que agora nos passa essa catequese.
2: Obrigado, Padre Célio, pela acolhida. É sempre muito bom estar aqui conversando com o Senhor, conversando com todos os nossos amigos, amigas que nos acompanham pela Escola de Maria. E é bonita essa palavra, não é? Escola de Maria, porque quando nós tomamos essa expressão Escola de Maria, é que nós queremos aprender com Maria a sermos dóceis, a nos colocarmos nas mãos do Espírito Santo e deixar que Ele modele em todos nós a sua vontade e faça de todos nós, homens e mulheres, criaturas novas,

0: para a glória de Deus Pai. E pensar Maria como modelo, aquela que se deixou modelar plenamente pelo Espírito Santo, e se torna para todos nós um convite para que cada um de nós faça a mesma coisa, nos dá a ideia de sermos como que um barro que se coloca nas mãos de Deus e Deus vai nos moldar, Deus vai criar uma forma nova de ser humano para tempos que sempre pedem uma pessoa nova, um cristão novo, uma cristã nova diante do mundo. É muito interessante porque a cada momento os cristãos e as cristãs são convidados, convidadas a darem respostas àquilo que está acontecendo segundo o Espírito Santo. Então, quando nós olhamos para Maria, olhamos para esse exemplo de docilidade ao Espírito Santo, nós nos vemos convidados a fazer a mesma coisa, contudo, chamados a, moldados por Deus, termos uma postura firme em diante dos valores do reino de Deus, diante da justiça, diante da ética, diante dos direitos humanos. A figura da Virgem Maria como modelo de docilidade para todos nós nos coloca numa atitude de protagonistas do mundo melhor diante daquilo que Jesus fala, do reino de Deus, do reinado de Deus, que é o exercício do amor de Deus sobre todos nós. Nós, no Pai Nosso, pedimos que venha a nós o reino de Deus, o amor de Deus Pai e o seu modo de exercer o amor. Ao pedirmos isso, nós pedimos também a graça do Espírito Santo, que como atuou em Maria e fez de Maria esse modelo de salvação para todos nós, que nós também nos deixemos moldar pelo Espírito Santo, para que nós possamos ser sinais do reino de Deus, sinais da justiça. É importante lembrar que nós estamos no ano jubilar, no ano da esperança. Então, quando também pensamos nessa imagem de Maria, na docilidade de Maria ao projeto de Deus e que ela se torna um modelo a todos nós, nós pedimos a Deus a graça que a fé em nós, a fé que foi dada por Deus a todos nós, nos ajude a sermos sinais de esperança no mundo em que vivemos. Existem muitos sinais de morte, mas porque contemplamos em Maria a força do Espírito Santo, ela se torna um modelo de santidade para todos nós, é que também cada um de nós nos entendemos como sinais da esperança, modelados pelo amor de Deus, pela força do Espírito Santo em nós.
1: Agradecemos de coração ao Frei Jonas Nogueira por enriquecer a Escola de Maria com sua profunda reflexão e amor à palavra. Sua presença foi uma verdadeira bênção. Deus abençoe. Adquira o livro Maria e o Espírito Santo, de Frei Jonas Nogueira, da coleção Escola de Maria. 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Fique bem, bom descanso, boa noite.

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4: 3h40. 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
4: Onde quer que você esteja rezando conosco nesta madrugada de quinta-feira, pedindo por você, pela sua família, já já o nosso Santo Terço e você rezando conosco.
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0: Mamãe Aparecida, Rede Aparecida de Rádio, louvando e agradecendo ao bom Deus por tudo. Caminhos e Jornadas, Cantores de Deus, com a Mãe Aparecida, já já o Santo Terço Mariano e você rezando com a gente.
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0: Elô Silvério chegando.
2: Jesus é o indefinível, porque abrange e compreende todas as realidades humanas e divinas. Assim, preferiu não responder com palavras, mas com atos, e depois de curar enfermo, dar vista aos cegos e expulsar os espíritos malignos dos possessos. Diz aos enviados de João: Ide e contai a João o que vistes e ouvistes. Jesus se define por seu atuar. Sua resposta são as obras. O testemunho das obras será uma característica do autêntico discípulo de Jesus. Quando lhe perguntarem quem é, deverá responder como seu mestre: Vede o que faço, como vivo, de que maneira atuo. E assim podereis deduzir se minha missão é a de Jesus ou não.

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1: Bom dia, meu amigo, minha amiga. Você escuta bem? Não estou falando do tipo de ouvinte das estações de rádio, como você está fazendo nesse momento, mas aquele tipo de pessoa que escuta as pessoas ao seu redor. Você é um bom escutador? Quando você está sentado, conversando cara a cara com alguém, seja um amigo, uma criança, sua esposa, seu marido, um colega de trabalho, quantas vezes você está realmente escutando as palavras que estão saindo da boca da outra pessoa e não pensando em outra coisa? Pode ser que isso aconteça muitas vezes. E você não está sozinho. Pesquisas indicam que apenas 10% da população efetivamente ouve as outras pessoas. Nós andamos tão distraídos com tantos bips e cliques de nossos smartphones, alertas, notícias, fotos, posts, mensagens, que temos dificuldade em manter o foco e escutar quando as pessoas falam conosco. E quando não é a tecnologia, nossos próprios pensamentos podem nos distrair e assim deixamos de escutar a outra pessoa. Geralmente, nós pensamos que estamos ouvindo, quando na verdade estamos pensando em quais palavras vamos dizer a seguir, em contarmos nossa própria história, em darmos um conselho, em responder logo à pessoa. Em outras pessoas, nós não estamos ouvindo para compreender, mas apenas para responder. A escuta ativa é uma habilidade essencial e uma das melhores formas de nos conectarmos com outra pessoa. E a boa notícia é que ela é uma habilidade que pode ser melhorada com algum esforço. É importante lembrar que existe uma diferença entre ouvir e escutar. Ouvir é um ato meramente fisiológico. Escutar envolve a nossa habilidade para decifrar o significado das palavras e dos silêncios entre elas. Henri Nouwen, um escritor, professor e padre holandês, certa vez escreveu: "Escutar é muito mais do que permitir que o outro fale enquanto eu aguardo a minha chance de responder." A beleza da escuta é que aqueles que são escutados começam a se sentir aceitos, começam a levar suas próprias palavras mais a sério e descobrem seu eu mais verdadeiro. Escutar é uma forma de hospitalidade espiritual, onde você convida estranhos a se tornarem amigos. As pesquisas mais recentes sobre esse tema têm demonstrado que a escuta ativa nos ajuda a mantermos o foco nos outros e também melhora os nossos relacionamentos, ao promover a confiança, reduzir o conflito e aumentar nossa capacidade de motivar e inspirar aqueles com quem estamos nos comunicando. Escutar as histórias das pessoas e partilhar as nossas tem um impacto significativo na vida de todos. Vamos ver 3 pontos que podem nos ajudar a sermos melhores escutadores. 1. Pratique a escuta. Experimente em uma próxima conversa ouvir a outra pessoa, olhá-la nos olhos e não interrompê-la. Apenas balance a cabeça, assentindo que está ouvindo e deixe-a falar. Existe uma mágica para começar esse exercício. Apenas pergunte para a pessoa: "Como você está?" e faça silêncio. Aguarde e você verá. Número 2. Esteja de mente aberta e num estado de acolhimento. Muitos de nós temos o hábito de julgarmos o que os outros dizem e automaticamente damos uma resposta ou oferecemos um conselho. Evitar esses padrões de comportamento fará com que você se concentre mais no que a pessoa está falando e menos no que você está interpretando. Experimente, antes de começar uma conversa, se fazer as seguintes perguntas: "Eu consigo me manter totalmente presente e ouvir a pessoa com atenção?"

0: eu consigo evitar julgamentos sobre o que a outra pessoa está dizendo? Eu consigo conter a vontade de oferecer um conselho? Dica número 3. Preste atenção nas palavras e nos silêncios entre elas. Muitos de nós nos sentimos desconfortáveis com as pausas e o silêncio durante uma conversa. No entanto, é nessas pausas que nós podemos refletir sobre o significado do que a outra pessoa acabou de falar. Portanto, tente não dispersar seu pensamento durante esses momentos de silêncio, pois muitas vezes o silêncio fala mais do que as palavras. Todo mundo tem algo a dizer, uma história para contar e palavras com as quais podemos aprender. Portanto, escute as pessoas ao seu redor, escute-as de verdade. Quando nós entramos em uma conversa com os ouvidos e o coração atentos na escuta ativa, nós nunca sabemos onde as palavras e as histórias do outro poderão nos levar. Então, abra bem os seus ouvidos, tenha um ótimo dia e até o nosso próximo encontro.
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0: 3:54, canal da graça. Nasci para ser feliz. Nascemos para ser felizes. Felizes em Cristo.
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3: 4 horas, horário de Brasília.
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3: Com a Mãe Aparecida, Rede Aparecida de Rádio, o momento de oração do Santo Terço. Última hora do programa Com a Mãe Aparecida, dedicamos a oração do Santo Terço. Pedindo e agradecendo ao bom Deus por mais este dia que Ele nos concede, agradecendo pela nossa vida, pela nossa saúde, por tudo que temos, por tudo que somos, agradecendo pelo nosso trabalho, agradecendo também pelas nossas dificuldades, pelas nossas alegrias.

dias pelas nossas preocupações. Agradecendo a nossa Mãe Santíssima, a Senhora Aparecida, o seu amparo, o seu acolhimento, o seu colo de mãe. Ela que intercede, ela que nos livra de todo mal, de todo perigo e conhece o nosso coração. Como mãe que é, conhece a cada um de nós que somos seus filhos e filhos amados. Iniciemos o nosso Santo Terço nesta quinta-feira eucarística, dia em que celebramos também Santa Paulina, a primeira santa brasileira. Que ela rogue por cada um de nós.

0: Divino Jesus, nós vos oferecemos este terço que vamos rezar, meditando nos mistérios da vossa redenção. Concedei-nos, por intercessão da Virgem Maria, Mãe de Deus e Nossa Mãe, as virtudes que nos são necessárias para bem rezá-lo e a graça de ganharmos as indulgências desta santa devoção. Oferecemos particularmente em desagravo dos pecados cometidos contra o Santíssimo Coração de Jesus e o Imaculado Coração de Maria, pela paz do mundo, pela conversão dos pecadores e pelas almas do purgatório, pelas intenções do Santo Padre o Papa Leão, pelo aumento e santificação do clero, pela santificação das famílias, pelas missões, pelas vocações, pelos doentes e por todo o povo brasileiro. Professemos a nossa fé. Creio em Deus Pai Todo-Poderoso, Criador do céu e da terra, e em Jesus Cristo, seu único Filho, nosso Senhor, que foi concebido pelo poder do Espírito Santo, nasceu da Virgem Maria, padeceu sob Pôncio Pilatos, foi crucificado, morto e sepultado, desceu à mansão dos mortos, ressuscitou ao terceiro dia, subiu aos céus, está sentado à direita de Deus Pai Todo-Poderoso, donde há de vir a julgar os vivos e mortos. Creio no Espírito Santo, na Santa Igreja Católica, na comunhão dos santos, na remissão dos pecados, na ressurreição da carne, na vida eterna. Amém. Com confiança e amor, rezemos a oração que o próprio Jesus nos ensinou. Pai nosso que estais nos céus, santificado seja o vosso nome, venha a nós o vosso reino, seja feita a vossa vontade, assim na terra como no céu.
1: O pão nosso de cada dia nos dai hoje, perdoai as nossas ofensas, assim como nós perdoamos a quem nos tem ofendido. E não nos deixeis cair em tentação, mas livrai-nos do mal. Amém.
0: Ave Maria, cheia de graça, o Senhor é convosco. Bendita sois vós entre as mulheres, e bendito é o fruto do vosso ventre, Jesus.
2: Santa Maria, Mãe de Deus, rogai por nós, pecadores, agora e na hora de nossa morte. Amém.
0: Ave Maria, cheia de graça, o Senhor é convosco. Bendita sois vós entre as mulheres, e bendito é o fruto do vosso ventre, Jesus.
2: Santa Maria, Mãe de Deus, rogai por nós, pecadores, agora e na hora de nossa morte. Amém.
0: Ave Maria, cheia de graça, o Senhor é convosco. Bendita sois vós entre as mulheres, e bendito é o fruto do vosso ventre, Jesus.
2: Santa Maria, Mãe de Deus, rogai por nós, pecadores, agora e na hora de nossa morte. Amém.
0: Glória ao Pai, ao Filho e ao Espírito Santo, como era no princípio, agora e sempre. Amém. Ó meu bom e amado Jesus, perdoai-nos, livrai-nos do fogo do inferno, levai as almas todas para o céu e socorrei principalmente

0: principalmente aquelas que mais precisarem da vossa infinita misericórdia. E nós acolhemos a você, meu irmão, minha irmã, irmãos em Cristo que rezam conosco, louvando e agradecendo por mais um dia, pedindo as bênçãos do Senhor Jesus. O Mauri Camargo de Cruzília, Minas Gerais, rezando conosco, por ele e pela família, louvando e agradecendo a Deus. Também a Nilza Maria, ela que reza conosco em Presidente Juscelino, Minas Gerais, rezando por ela e pela família, louvando e agradecendo a Deus também. Os nossos irmãos queridos que rezam conosco, pedindo a proteção, o Adilson Moreira, rezando conosco, louvando e agradecendo a Deus pela vida e saúde do filho Mateus, na oração deste Santo Terço, rezando e agradecendo o nosso Adilson Moreira, que é aqui da cidade de Aparecida, rezando conosco, né, Adilson? Louvando e agradecendo ao nosso bom Deus por tudo que temos, por tudo que somos. O Adilson que mora aqui no bairro de Ponte Alta, em Aparecida, né, meu irmão? Que Deus abençoe, viu? Louvando e agradecendo a Deus, pedindo a proteção e as bênçãos de Nossa Senhora, o Adalberto Jorge de Cariacica, no Espírito Santo, rezando conosco também, louvando e agradecendo ao bom Deus. Os nossos irmãos queridos, o Jorge Santana, lá em Aracaju, no Sergipe, rezando por ele e pela família. Seu Joel e Dona Neudes, em Salvador, na Bahia. Pelas filhas Poliana, Gabriela, o Vitor, o Genro e todos os devotos da Mãe Aparecida. A todos os casais que rezam conosco. Louvando e agradecendo pela vida também de Dona Marita, Dona Inês Maria, e desejando a todos um dia abençoado. Rezando, louvando e agradecendo a Deus por tudo, a Maria Márcia em Manhuaçu, louvando e agradecendo por tudo que o Senhor tem realizado na vida dela e na vida da família. O José Ari Xavier em Pindamonhangaba, rezando por ele e pela família, louvando e agradecendo a Deus por tudo. Ele que está com probleminha de saúde, e está pedindo a intercessão da Mãe Aparecida na vida dele e na saúde dele. Louvando e agradecendo sempre por tudo e por todos. Louvando conosco também, rezando, pedindo a proteção da Mãe Aparecida, a Yara Dias, rezando por ela, pela família, por todos os nossos irmãos e irmãs que rezam conosco, pedindo também a proteção e as bênçãos da mãezinha querida, a Senhora Aparecida, pedindo por ele, pela família, louvando e agradecendo. E quem reza conosco, nosso primeiro mistério de hoje. O nosso primeiro mistério, Mistérios da Luz, é o Sebastião, lá em Carmo de Minas. Sebastião, bom dia, meu irmão.
1: Bom dia, Eduardo.
0: Tudo bem, graças a Deus?
1: Tudo bem, graças a Deus.
0: E hoje...
1: Tá me ouvindo bem?
0: Tô te ouvindo bem, meu irmão. E hoje nós rezamos na intenção de quem, Sebastião?
1: Primeiramente, quero agradecer a Deus por mais um dia de vida, por mais essa noite que Deus conceda em nossos corações. E quero rezar e agradecer por todos, pela minha saúde, minha, da minha família, e rezo por intenção de todos os irmãos do Terço, que nesse momento está unido com o Terço na mão. Aqueles que sempre lembram da gente, Sr. Paulo Brito, Dona Nené, Dona Raimunda, Dona Cecília, Lu e Valdir, Amarildo, Jauri, Dalgisa, Adailta Edileuza, João Antônio, Haroldo Cruz, Maria de Jesus Passo, Tiãozinho do Ônibus, Simone Cláudia, Gorete, Cláudia Silva e a Dona Maria do Carmo e toda a família dela.
0: Amém. Vamos rezar e agradecer, meu irmão, contemplando o primeiro mistério da luz.

0: E nós rezamos: Pai nosso que estais nos céus, santificado seja o vosso nome, venha a nós o vosso reino, seja feita a vossa vontade, assim na terra como no céu.
1: O pão nosso de cada dia nos dai hoje, perdoai as nossas ofensas, assim como nós perdoamos a quem nos tem ofendido, e não deixeis cair tentação, nos livrai do mal. Amém.
0: Ave Maria, cheia de graça, o Senhor é convosco. Bendita sois vós entre as mulheres, e bendito é o fruto do vosso ventre, Jesus.
1: Santa Maria, Mãe de Deus, rogai por nós, pecadores, agora e na hora de nossa morte. Amém.
0: Ave Maria, cheia de graça, o Senhor é convosco. Bendita sois vós entre as mulheres, e bendito é o fruto do vosso ventre, Jesus.
1: Santa Maria, Mãe de Deus, rogai por nós, pecadores, agora e na hora de nossa morte. Amém.
0: Ave Maria, cheia de graça, o Senhor é convosco. Bendita sois vós entre as mulheres, e bendito é o fruto do vosso ventre, Jesus.
1: Santa Maria, Mãe de Deus, rogai por nós, pecadores, agora e na hora de nossa morte. Amém.
0: Ave Maria, cheia de graça, o Senhor é convosco. Bendita sois vós entre as mulheres, e bendito é o fruto do vosso ventre, Jesus.
1: Santa Maria, Mãe de Deus, rogai por nós, pecadores, agora e na hora de nossa morte. Amém.
0: Ave Maria, cheia de graça, o Senhor é convosco. Bendita sois vós entre as mulheres, e bendito é o fruto do vosso ventre, Jesus.
1: Santa Maria, Mãe de Deus, rogai por nós, pecadores, agora e na hora de nossa morte. Amém.
0: Ave Maria, cheia de graça, o Senhor é convosco. Bendita sois vós entre as mulheres, e bendito é o fruto do vosso ventre, Jesus.
1: Santa Maria, Mãe de Deus, rogai por nós, pecadores, agora e na hora de nossa morte. Amém.
0: Ave Maria, cheia de graça, o Senhor é convosco. Bendita sois vós entre as mulheres, e bendito é o fruto do vosso ventre, Jesus.
1: Santa Maria, Mãe de Deus, rogai por nós, pecadores, agora e na hora de nossa morte. Amém.
0: Ave Maria, cheia de graça, o Senhor é convosco. Bendita sois vós entre as mulheres, e bendito é o fruto do vosso ventre, Jesus.
1: Santa Maria, Mãe de Deus, rogai por nós, pecadores, agora e na hora de nossa morte. Amém.
0: Ave Maria, cheia de graça, o Senhor é convosco. Bendita sois vós entre as mulheres, e bendito é o fruto do vosso ventre, Jesus.
1: Santa Maria, Mãe de Deus, rogai por nós, pecadores, agora e na hora de nossa morte. Amém.
0: Ave Maria, cheia de graça, o Senhor é convosco. Bendita sois vós entre as mulheres, e bendito é o fruto do vosso ventre, Jesus.
1: Santa Maria, Mãe de Deus, rogai por nós, pecadores, agora e na hora de nossa morte. Amém.
0: Glória ao Pai, ao Filho e ao Espírito Santo.
1: Como era no princípio, agora e sempre. Amém.
0: Ó meu bom e amado Jesus.
1: Ó meu Jesus, perdoai-nos, livrai do fogo do inferno, levai as almas todas para o céu, e recorremos às que mais precisarem da vossa infinita misericórdia.
0: Sagrado Coração de Jesus,
1: seja nós salvação. Fazei
0: o nosso coração semelhante ao vosso. Santa Paulina,
1: rogai por nós.
0: São José,
1: valei-me São José, rogai por nós.
0: Senhora Aparecida, Rainha e Padroeira do Brasil,
1: rogai por nós, recorremos.

0: Essa voz.
1: Sebastião, meu irmão, um finalzinho de semana para você, abençoado, a você, a toda a sua família. Fique com Deus, meu irmão.
0: Eu que agradeço e fico muito feliz por ter lembrado da gente.
1: Amém.
0: Estamos unidos para sempre, rezarmos todos os dias juntos.
1: Amém. Salve Maria.
0: Salve Maria.

0: acolhendo os nossos irmãos e irmãs que rezam conosco, louvando e agradecendo ao bom Deus por tudo em nossa vida, na vida de todos aqueles que precisam de nossas orações. A professora Estela, em Varginha, Minas Gerais, rezando por ela, pela família, louvando e agradecendo a Deus por tudo na vida dela. A Dona Maria Augusta, em Salvador, rezando por ela e pela família, louvando e agradecendo a Deus também. O Carlos Alfo de Jales, interior de São Paulo, rezando pela Dona Marilene, os filhos Eduardo e Fernando e por todos os enfermos. Rezando, louvando e agradecendo a Deus por tudo. O nosso irmão Adriano Gebara, em Bauru, São Paulo, rezando por ele e pela família. Louvando e agradecendo a Deus também a Nilva Militão, em Juiz de Fora, rezando por ela e pela família. Quem reza conosco é a nossa irmã, a Ivanildes Martins, rezando por ela, pela família. Que Deus abençoe você, viu, Ivanildes? Você, a sua família, que a Mãe Aparecida lhe proteja, proteja sempre a todos nós. E ela pede oração também pela família dela. Rezando conosco, louvando e agradecendo ao bom Deus, os nossos irmãos, o Inácio Miguel Rosda, a Luzia Cândida em Brumadinho, louvando e agradecendo também a Maria de Fátima e o Ayrton, nosso irmão querido, em Jundiaí, rezando por ele, pela família. E a Dona Cecília, lá em Getulina. Bom dia, Dona Cecília.
1: Bom dia, Eduardo.
0: Tudo bem, graças a Deus?
1: Graças a Deus.
0: Que maravilha. E hoje nós rezamos por quem, Dona Cecília?
1: Hoje nós rezamos pela minha família, que mora lá em Joinville, Santa Catarina, o César Previato e a minha nora Fabiane, e os netos Gabriele, Gustavo e Leonardo, e a minha cunhada Maria do Carmo, que faz aniversário amanhã. E quero rezar também para todos os irmãos do terço, para você também, Eduardo, com amém. Sua família.
0: Amém.
1: E para minha saúde, paz e proteção.
0: Amém. Vamos rezar e agradecer a Deus por tudo, né, Dona Cecília? Por
1: vamos.
0: Tudo aquilo que o Senhor nos oferece todos os dias,
1: sim.
0: A todo momento. Rezemos.
1: Sim.
0: Pai nosso que estais nos céus, santificado seja o vosso nome. Venha a nós o vosso reino, seja feita a vossa vontade, assim na terra como no céu.
1: O pão nosso de cada dia nos dai hoje, perdoai as nossas ofensas, assim como nós perdoamos a quem nos tem ofendido. Não nos deixeis cair em tentação, mas livrai-nos do mal. Amém.
0: Ave Maria, cheia de graça, o Senhor é convosco, bendita sois vós entre as mulheres, e bendito é o fruto do vosso ventre, Jesus.
1: Santa Maria, Mãe de Deus, rogai por nós, pecadores, agora e na hora da nossa morte. Amém.
0: Ave Maria, cheia de graça, o Senhor é convosco. Bendita sois vós entre as mulheres, e bendito é o fruto do vosso ventre, Jesus.
1: Santa Maria, Mãe de Deus, rogai por nós, pecadores,

0: agora e na hora da nossa morte. Amém.
1: Ave Maria, cheia de graça, o Senhor é convosco. Bendita sois vós entre as mulheres, e bendito é o fruto do vosso ventre, Jesus.
0: Santa Maria, Mãe de Deus, rogai por nós, pecadores, agora e na hora da nossa morte. Amém.
1: Ave Maria, cheia de graça, o Senhor é convosco. Bendita sois vós entre as mulheres, e bendito é o fruto do vosso ventre, Jesus.
0: Santa Maria, Mãe de Deus, rogai por nós, pecadores, agora e na hora da nossa morte. Amém.
1: Ave Maria, cheia de graça, o Senhor é convosco. Bendita sois vós entre as mulheres, e bendito é o fruto do vosso ventre, Jesus.
0: Santa Maria, Mãe de Deus, rogai por nós, pecadores, agora e na hora da nossa morte. Amém.
1: Ave Maria, cheia de graça, o Senhor é convosco. Bendita sois vós entre as mulheres, e bendito é o fruto do vosso ventre, Jesus.
0: Santa Maria, Mãe de Deus, rogai por nós, pecadores, agora e na hora da nossa morte. Amém.
1: Ave Maria, cheia de graça, o Senhor é convosco. Bendita sois vós entre as mulheres, e bendito é o fruto do vosso ventre, Jesus.
0: Santa Maria, Mãe de Deus, rogai por nós, pecadores, agora e na hora da nossa morte. Amém.
1: Ave Maria, cheia de graça, o Senhor é convosco. Bendita sois vós entre as mulheres, e bendito é o fruto do vosso ventre, Jesus.
0: Santa Maria, Mãe de Deus, rogai por nós, pecadores, agora e na hora da nossa morte. Amém.
1: Ave Maria, cheia de graça, o Senhor é convosco. Bendita sois vós entre as mulheres, e bendito é o fruto do vosso ventre, Jesus.
0: Santa Maria, Mãe de Deus, rogai por nós, pecadores, agora e na hora da nossa morte. Amém.
1: Ave Maria, cheia de graça, o Senhor é convosco. Bendita sois vós entre as mulheres, e bendito é o fruto do vosso ventre, Jesus.
0: Santa Maria, Mãe de Deus, rogai por nós, pecadores, agora e na hora da nossa morte. Amém.
1: Glória ao Pai, ao Filho e ao Espírito Santo.
0: Assim como era no princípio, agora e sempre. Amém.
1: Ó meu bom e amado
0: bom
1: Jesus.
0: Jesus, perdoai-nos, livrai-nos do fogo do inferno, levai as almas todas para o céu, socorrei principalmente as que mais precisarem da vossa divina misericórdia.
1: Nossa Senhora do Perpétuo Socorro,
0: rogai por nós.
1: Santa Paulina,
0: rogai por nós.
1: São José,
0: valei-me São José, rogai por nós.
1: Senhora Rainha Mãe, Padroeira do Brasil, a Senhora Aparecida,
0: rogai por nós que recorremos a vós.
1: Dona Cecília, minha querida, um fim de semana abençoado à senhora, toda a família. Fique com Deus aí em Getulina, interior de São Paulo.
0: Igualmente, Eduardo, salve Maria.
1: Salve Maria.

irmã com você, esteja onde estiver, rezando o Santo Terço conosco, no trabalho, na sua casa, na estrada. Você, meu irmão, que está aí já na roça, já cuidando da criação, já tirou aquele leite ou ainda vai se preparar para tirar, cuidando daquilo que é rotina no dia a dia, mas com a graça de Deus você vai vencendo, não é verdade? Louvando e agradecendo aos nossos irmãos pelas estradas do Brasil, o dia 4.

0: quase amanhecendo e rodando a noite inteira, louvando e agradecendo a Deus por isso. Aos irmãos que estão trabalhando nessa madrugada conosco, nos escutando, rezando com a gente, mas também cumprindo a sua missão. Acolhemos a você, meu irmão, a você, minha irmã. O Assis Reis, lá em Curvelo, rezando conosco, se preparando para mais um dia de trabalho também, louvando e agradecendo a Deus pela vida e saúde dele. O nosso irmão querido Arlindo Canal, louvando e agradecendo a Deus por tudo na vida dele. O Arlindo que está lá sempre mexendo a massa, louvando e agradecendo. Ele, o Serginho Varela, em Portugal. A nossa querida Maria, lá em Verona, na Itália também, sempre rezando conosco, e os três sempre mexendo a massa. Francisco Anselmo, em Aracaju também. Ontem foi dia do padeiro, o nosso querido Arlindo lembra aqui. E ele já está na profissão há mais de 40 anos, nesta profissão. Ele cuida lá da panificadora da família, ele e Dona Lucineide, o irmão dele também. Trabalho em família, louvando e agradecendo a Deus por isso. Pedindo também por todos os profissionais padeiros espalhados pelo Brasil e pelo mundo. Obrigado, viu, Arlindo, pela lembrança, meu irmão. Rezando, louvando e agradecendo a Deus, os nossos irmãos, o Robson Porto Filho, pedindo por ele, hoje é aniversário dele, pedindo a Deus força e proteção, que a Mãe Aparecida lhe cubra com seu manto sagrado, viu, meu irmão? Nosso querido, o Robson Porto Filho, lá em Aracaju, rezando com a gente. O Jorge Mariano em Linhares, Espírito Santo, pedindo por ele e pela família, louvando e agradecendo a Deus por tudo, pedindo a proteção e as bênçãos de nossa mãe querida, os nossos irmãos, seu José Edites, lá em São Sebastião do Paraíso, pela mãezinha dele, Dona Placidina, também pelo Adilson Padeiro, da Padaria Bela Vista, que está lá rezando com a gente também, e pelo grupo dos homens do terço da paróquia Nossa Senhora da Abadia, lá em São Sebastião do Paraíso. O Walter Alencar em Mossoró, no Rio Grande do Norte, rezando conosco, louvando e agradecendo a Deus. E quem reza com a gente é a Eliane Meira, lá em Guarapuava, no Paraná, onde Orley Braganholo também está rezando conosco, Hamilton Martins também rezando com a gente, todo esse povo querido de Guarapuava. Bom dia, Eliane!
1: Bom dia, Eduardo!
0: Tudo bem, graças a Deus?
1: Tudo bem, graças a Deus!
0: Que maravilha!
1: Está melhor ainda!
0: Oh, coisa boa! E hoje nós rezamos por quem, minha irmã?
1: Viu, eu só quero agradecer a Deus e a Nossa Senhora, porque nasceu minha netinha agora há pouco.
0: Ah, Isabela?
1: Chegou Nossa Maria. Ah. Chegou Nossa Maria Isabela.
0: Maria Isabela, que Deus abençoe. Isabel. Que a Mãe Aparecida a cubra com seu manto sagrado. Ela é a mamãe, é a filha ou filho?
1: Da Ellen.
0: Da Ellen, sua filha.
1: Mãezinha do Francisco e do Antônio agora.
0: Amém, graças a Deus. Que Deus abençoe a Ellen, o papai, toda a família. Que Deus abençoe, que a Mãe Aparecida cubra todos com seu manto sagrado. Que notícia boa.
1: Amém, amém, Eduardo. E eu tô aqui do ladinho do santuário nosso daqui de Guarapuava. Santuário Nossa Senhora Aparecida.
0: Amém.
1: Tô de frente com o santuário aqui, sabia?
0: Amém.
1: A casa dela fica bem de frente com o santuário.
0: Ai, que
1: Nossa
0: legal.
1: Senhora sempre tá encaminhadinho assim, sabe, minha família.
0: Cuidando.
1: Então eu só tenho a agradecer a ela, que ela cobriu ela com o manto divino.
0: Amém.
1: Ontem ainda, anteontem ela foi no terço do, que tem o terço das mães, né, que
0: sim,
1: é pelos filhos. Ela foi no terço e a capelinha tá aqui na casa dela.
0: Eu vi, você mandou a fotinha pra gente
1: mandei
0: aqui.
1: Mandei a foto. Então, só tenho a agradecer ela, só Nossa Senhora. Ela é, nossa, maravilhosa. Maravilhosa.
0: Amém.
1: Mesmo.
0: Vamos e rezar.
1: Pedir pra que ela abençoe a cada um dos que estão com o tercinho na mão aí.
0: Também.
1: Todas as bênçãos e graças para essas pessoas. Para você também, Eduardo.
0: Amém, a todos nós.
1: Uma abençoada na vida da gente.
0: Amém, a todos nós. Vamos rezar. E pelos bisavós também, né, Dona Helena?
1: Nossa!
0: Com toda...
1: Eles vão saber só amanhã cedo, coitadinhos.

0: Estão dormindo, olha.
1: Se nós não dormimos mais hoje.
0: Não, não dorme.
1: Vamos rezar e agradecer a Deus. Pai nosso que estás nos céus, santificado seja o vosso nome. Venha a nós o vosso reino. Seja feita a vossa vontade, assim na terra como no céu.
0: O pão nosso de cada dia nos dai hoje. Perdoai as nossas ofensas, assim como nós perdoamos a quem nos tem ofendido. E não nos deixeis cair em tentação, mas livrai-nos do mal. Amém.
1: Ave Maria, cheia de graça, o Senhor é convosco. Bendita sois vós entre as mulheres, e bendito é o fruto do vosso ventre, Jesus.
0: Santa Maria, Mãe de Deus, rogai por nós, pecadores, agora e na hora de nossa morte. Amém.
1: Ave Maria, cheia de graça, o Senhor é convosco. Bendita sois vós entre as mulheres, e bendito é o fruto do vosso ventre, Jesus.
0: Santa Maria, Mãe de Deus, rogai por nós, pecadores, agora e na hora de nossa morte. Amém.
1: Ave Maria, cheia de graça, o Senhor é convosco. Bendita sois vós entre as mulheres, e bendito é o fruto do vosso ventre, Jesus.
0: Santa Maria, Mãe de Deus, rogai por nós, pecadores, agora e na hora da nossa morte. Amém.
1: Ave Maria, cheia de graça, o Senhor é convosco. Bendita sois vós entre as mulheres, e bendito é o fruto do vosso ventre, Jesus.
0: Santa Maria, Mãe de Deus, rogai por nós, pecadores, agora e na hora da nossa morte. Amém.
1: Ave Maria, cheia de graça, o Senhor é convosco. Bendita sois vós entre as mulheres, e bendito é o fruto do vosso ventre, Jesus.
0: Santa Maria, Mãe de Deus, rogai por nós, pecadores, agora e na hora de nossa morte. Amém.
1: Ave Maria, cheia de graça, o Senhor é convosco. Bendita sois vós entre as mulheres, e bendito é o fruto do vosso ventre, Jesus.
0: Santa Maria, Mãe de Deus, rogai por nós, pecadores, agora e na hora de nossa morte. Amém.
1: Ave Maria, cheia de graça, o Senhor é convosco. Bendita sois vós entre as mulheres, e bendito é o fruto do vosso ventre, Jesus.
0: Santa Maria, Mãe de Deus, rogai por nós, pecadores, agora e na hora de nossa morte. Amém.
1: Ave Maria, cheia de graça, o Senhor é convosco. Bendita sois vós entre as mulheres, e bendito é o fruto do vosso ventre, Jesus.
0: Santa Maria, Mãe de Deus, rogai por nós, pecadores, agora e na hora da nossa morte. Amém.
1: Ave Maria, cheia de graça, o Senhor é convosco. Bendita sois vós entre as mulheres, e bendito é o fruto do vosso ventre, Jesus.
0: Santa Maria, Mãe de Deus, rogai por nós, pecadores, agora e na hora da nossa morte. Amém.
1: Ave Maria, cheia de graça, o Senhor é convosco. Bendita sois vós entre as mulheres, e bendito é o fruto do vosso ventre, Jesus.
0: Santa Maria, Mãe de Deus, rogai por nós, pecadores, agora e na hora da nossa morte. Amém.
1: Glória ao Pai, ao Filho e ao Espírito Santo.
0: Como era no princípio, agora e sempre. Amém.
1: Ó meu bom e amado Jesus,
0: perdoai-nos, livrai-nos do fogo do inferno, levai as almas todas para o céu, e socorrei principalmente as que mais precisarem da vossa infinita misericórdia.
1: Nossa Senhora do Perpétuo Socorro,
0: rogai por nós.
1: Santa Paulina, que celebramos no dia de hoje,
0: rogai por nós.
1: Senhora Aparecida, Mãe, Rainha e Padroeira do Brasil,
0: rogai por nós que recorremos a vós, Mãe querida.
1: Amém.
0: Santa Salete,
1: rogai por todos nós. Minha querida Eliane Meira, obrigado por ter rezado conosco. Parabéns pela netinha. Dê um abraço na Ellen, por todos nós. Também um beijinho na Isabela, tá bom? Na Maria, uhum. Isabela.
0: Maria Isabela.
1: Maria Isabela. Fique com Deus.
0: Você também, Eduardo. Deus abençoe.
1: Salve Maria.
0: Salve Maria.

acolhendo meu irmão, minha irmã, a você que reza conosco. Em oração com a gente, o nosso irmão Jocenir, ele é de Cachoeiro de Itapemirim, rezando por ele, pela vida e saúde dele e da família. A Mônica em Porto Velho, Rondônia, rezando conosco, louvando e agradecendo a Deus por tudo. Hoje é aniversário do esposo Pedro, ele está completando 85 anos. E por todos os nossos filhos e netos, bisnetos, todos que estão nesse momento rezando o terço de Aparecida. Amém. Seu Pedro, meu querido, Deus abençoe, viu? Que a Mãe Aparecida o cubra com seu manto sagrado. 85 anos, que bênção. Parabéns, viu, seu Pedro? Que Deus abençoe o senhor, a esposa Dona Mônica, todos aí rezando conosco, louvando e agradecendo sempre ao bom Deus por tudo que temos, por tudo que somos, pedindo a proteção e as bênçãos da Mãe Aparecida. Rezando com a gente também, louvando e agradecendo os nossos irmãos queridos que rezam conosco. Odair Cavicchioli, lá em Guabiruba, Santa Catarina, rezando por ele e pela família. A Antônia Maria de Jesus, rezando por ela, pelo Terço das Mulheres, louvando e agradecendo a Deus por isso. A Maria de Fátima Barreto, em Itabaiana, no Sergipe, rezando por ela e por toda a família também. O Ivanildo Clementino pedindo por ele, pelo filho, por toda a família. E o nosso irmão Fernando Coutinho de Vila Velha rezando com a gente também. Seu Geraldo Madeira, Dona Raimunda rezando conosco, louvando e agradecendo a Deus também por tudo, tudo, tudo que o Senhor tem realizado na vida deles e na vida da família. Pedindo sempre a proteção e as bênçãos da Mãe Aparecida por todos os nossos irmãos e irmãs que rezam conosco. E quem reza com a gente este nosso quarto mistério é o seu Joaquim Pereira, lá em Franca, São Paulo, rezando conosco, pedindo por ele e pela família. Dona Maria também rezando com ele, Dona Maria Divina, louvando e agradecendo ao bom Deus por tudo, tudo, tudo que o Senhor tem realizado na vida deles e na vida de toda a família. Louvando e agradecendo, Pai nosso que estais nos céus, santificado seja o vosso nome, venha a nós o vosso reino, seja feita a vossa vontade, assim na terra como no céu. O pão nosso de cada dia dai-nos hoje, perdoai-nos as nossas ofensas, assim como nós perdoamos a quem nos tem ofendido, e não nos deixeis cair em tentação, mas livrai-nos de todo o mal. Amém. Ave Maria, cheia de graça, o Senhor é convosco. Bendita sois vós entre as mulheres, e bendito é o fruto do vosso ventre, Jesus. Santa Maria, Mãe de Deus, rogai por nós, pecadores, agora e na hora de nossa morte. Amém. Ave Maria, cheia de graça, o Senhor é convosco. Bendita sois vós entre as mulheres, e bendito é o fruto do vosso ventre, Jesus. Santa Maria, Mãe de Deus, rogai por nós, pecadores, agora e na hora de nossa morte. Amém. Ave Maria, cheia de graça, o Senhor é convosco. Bendita sois vós entre as mulheres, e bendito é o fruto do vosso ventre, Jesus. Santa Maria, Mãe de Deus, rogai por nós, pecadores, agora e na hora de nossa morte. Amém. Ave Maria, cheia de graça, o Senhor é convosco.

convosco, bendita sois vós entre as mulheres, e bendito é o fruto do vosso ventre, Jesus. Santa Maria, Mãe de Deus, rogai por nós, pecadores, agora e na hora de nossa morte. Amém. Ave Maria, cheia de graça, o Senhor é convosco, bendita sois vós entre as mulheres, e bendito é o fruto do vosso ventre, Jesus.

entre as mulheres, e bendito é o fruto do vosso ventre, Jesus. Santa Maria, Mãe de Deus, rogai por nós, pecadores, agora e na hora de nossa morte. Amém. Ave Maria, cheia de graça, o Senhor é convosco. Bendita sois vós entre as mulheres, e bendito é o fruto do vosso ventre, Jesus. Santa Maria, Mãe de Deus, rogai por nós, pecadores, agora e na hora de nossa morte. Amém. Ave Maria, cheia de graça, o Senhor é convosco. Bendita sois vós entre as mulheres, e bendito é o fruto do vosso ventre, Jesus. Santa Maria, Mãe de Deus, rogai por nós, pecadores, agora e na hora de nossa morte. Amém. Ave Maria, cheia de graça, o Senhor é convosco. Bendita sois vós entre as mulheres, e bendito é o fruto do vosso ventre, Jesus. Santa Maria, Mãe de Deus, rogai por nós, pecadores, agora e na hora de nossa morte. Amém. Glória ao Pai, ao Filho e ao Espírito Santo, como era no princípio, agora e sempre. Amém. Ó meu bom e amado Jesus, perdoai-nos, livrai-nos do fogo do inferno, levai as almas todas para o céu e socorrei principalmente aquelas que mais precisarem da vossa infinita misericórdia. Santa Paulina, rogai por nós. São José, rogai por nós. Valei-me, São José. Senhora Aparecida, Mãe, Rainha e Padroeira do Brasil, rogai por nós que recorremos a vós.

0: E nós acolhemos a você, meu irmão, minha irmã, rezando conosco, louvando e agradecendo a Márcia, em Ubá, Minas Gerais, rezando com a gente pela Rádio Líder FM, nossa grande parceira. Zé Manga e Dona Joelma, lá no Siriri, no Sergipe, pelo filho Augusto Júnior, a Ketley, que é a Nora, os netinhos o Arthur e o Luca, e por todos os irmãos e irmãs do Santo Terço. E quem reza conosco é o seu Geraldo Madeira, lá em Coronel Fabriciano. Bom dia, seu Geraldo!
1: Bom dia, meu irmão!
0: Tudo bem, graças a Deus?
1: Graças a Deus, tudo bem.
0: Que maravilha. Bom dia, dona Raimunda.
2: Bom dia, senhor Eduardo.
0: Amém. E hoje nós rezamos por quem, meus irmãos?
1: Vamos agradecer a Nossa Senhora pela nossa saúde, pelo nosso dia, rezando pela paz no mundo, pela conversão de todos os pecadores, por todos os irmãos da campanha da Família dos Devotos, rezando para o seu, para todos que estão rezando o texto neste momento, Toninho lá do Santo Antônio, e pedindo a Deus que nos abençoe cada vez mais, e rezando hoje também para todas as pessoas que nós vamos levar a Eucaristia hoje, é hoje.
0: Amém.
1: O dia que a gente leva a Eucaristia para as pessoas que estão doentes.
0: Isso.
1: E por todo que reza o texto neste momento, para você, Eduardo, que Deus abençoe você e toda a sua família.
0: Vamos rezar e agradecer.
2: Nossa,
0: agradecer a tudo nesta quinta-feira eucarística, louvando e agradecendo a Deus por tudo, tudo, tudo. Pai nosso que estais nos céus, santificado seja o vosso nome, venha a nós o vosso reino, seja feita a vossa vontade, assim na terra como no céu.
1: O pão nosso de cada dia nos dai hoje, perdoai as nossas ofensas, assim como nós perdoamos a quem nos tem ofendido.

0: perdido, e não nos deixei cair em tentação, mas livrai-nos do mal. Amém.
1: Ave Maria, cheia de graça, o Senhor é convosco. Bendita sois vós entre as mulheres, e bendito é o fruto do vosso ventre, Jesus.
0: Santa Maria, Mãe de Deus, rogai por nós, pecadores, agora e na hora da nossa morte. Amém.
1: Ave Maria, cheia de graça, o Senhor é convosco. Bendita sois vós entre as mulheres, e bendito é o fruto do vosso ventre, Jesus.
0: Santa Maria, Mãe de Deus, rogai por nós, pecadores, agora e na hora da nossa morte. Amém.
1: Ave Maria, cheia de graça, o Senhor é convosco. Bendita sois vós entre as mulheres, e bendito é o fruto do vosso ventre, Jesus.
0: Santa Maria, Mãe de Deus, rogai por nós, pecadores, agora e na hora da nossa morte. Amém.
1: Ave Maria, cheia de graça, o Senhor é convosco. Bendita sois vós entre as mulheres, e bendito é o fruto do vosso ventre, Jesus.
0: Não é exatamente pela alma do Vaguinho. Santa Maria, Mãe de Deus, rogai por nós, pecadores, agora e na hora da nossa morte. Amém.
1: Ave Maria, cheia de graça, o Senhor é convosco. Bendita sois vós entre as mulheres, e bendito é o fruto do vosso ventre, Jesus.
0: Santa Maria, Mãe de Deus, rogai por nós, pecadores, agora e na hora da nossa morte. Amém.
1: Ave Maria, cheia de graça, o Senhor é convosco. Bendita sois vós entre as mulheres, e bendito é o fruto do vosso ventre, Jesus.
0: Santa Maria, Mãe de Deus, rogai por nós, pecadores, agora e na hora da nossa morte. Amém.
1: Ave Maria, cheia de graça, o Senhor é convosco. Bendita sois vós entre as mulheres, e bendito é o fruto do vosso ventre, Jesus.
0: Santa Maria, Mãe de Deus, rogai por nós, pecadores, agora e na hora da nossa morte. Amém.
1: Ave Maria, cheia de graça, o Senhor é convosco. Bendita sois vós entre as mulheres, e bendito é o fruto do vosso ventre, Jesus.
0: Santa Maria, Mãe de Deus, rogai por nós, pecadores, agora e na hora da nossa morte. Amém.
1: Ave Maria, cheia de graça, o Senhor é convosco. Bendita sois vós entre as mulheres, e bendito é o fruto do vosso ventre, Jesus.
0: Santa Maria, Mãe de Deus, rogai por nós, pecadores, agora e na hora da nossa morte. Amém.
1: Ave Maria, cheia de graça, o Senhor é convosco. Bendita sois vós entre as mulheres, e bendito é o fruto do vosso ventre, Jesus.
0: Santa Maria, Mãe de Deus, rogai por nós, pecadores, agora e na hora da nossa morte. Amém.
1: Glória ao Pai, ao Filho e ao Espírito Santo.
0: Como era no princípio, agora e sempre. Amém.
1: Ó meu bom e amado Jesus,
0: perdoai-nos, livrai-nos do fogo do inferno, levai as almas todas para o céu e socorrei principalmente as que mais precisarem de vossa infinita misericórdia.
1: Nossa Senhora do Rosário,
0: rogai por nós.
1: Santa Paulina,
0: rogai por nós.
1: Senhora Aparecida, Mãe, Rainha e Padroeira do Brasil,
0: rogai por nós que recorremos a vós.
1: Meus irmãos queridos, obrigado por terem rezado conosco. Um fim de semana abençoado. Fiquem com Deus.
0: Amém, Eduardo. Com Deus também. Deus abençoe você. Muito obrigado por ter ligado com a gente.
2: Deus te abençoe.
1: Amém, Dona Raimunda. Salve Maria.
0: Salve Maria.
1: E nós chegamos ao final do nosso Santo Terço. E nós queremos agradecer a nossa Mãe Santíssima por todas as bênçãos e graças. Infinitas graças vos damos, soberana Rainha, pelos benefícios que todos os dias recebemos de vossas mãos maternais. Dignai-vos agora e para sempre tomar-nos debaixo de vosso poderoso amparo, e para mais vos alegrar, vos saudamos com uma salve, Rainha. Salve, Rainha, Mãe de Misericórdia, vida, doçura e esperança, nossa salve. A vós bradamos os degredados filhos de Eva. a vós suspiramos, gemendo e chorando neste vale de lágrimas.

Eia, pois, advogada nossa, esses vossos olhos misericordiosos a nós volvei, e depois deste desterro mostrai-nos Jesus, bendito fruto do vosso ventre, ó clemente, ó piedosa, ó doce e sempre Virgem Maria. Rogai por nós, Santa Mãe de Deus, para que sejamos dignos das promessas de Cristo. Assim seja. Amém. E nós queremos nos consagrar, entregar à Mãe Santíssima, à Virgem Maria, Senhora de Aparecida, a nossa vida, o nosso trabalho, a nossa família, os nossos amigos que rezaram conosco e todos os nossos irmãos e irmãs espalhados por todo o Brasil e pelo mundo afora, rezando e agradecendo. Que a Mãe Aparecida, que a Senhora Aparecida acolha as nossas orações e interceda junto a seu Filho Jesus por cada um de nós. Ó Maria Santíssima, pelos méritos de nosso Senhor Jesus Cristo, em vossa querida imagem de Aparecida, espalhais inúmeros benefícios sobre todo o Brasil. Eu, embora indigno de pertencer ao número de vossos filhos e filhas, mas cheio do desejo de participar dos benefícios de vossa misericórdia, prostrado a vossos pés, consagro-vos o meu entendimento para que sempre pense no amor que mereceis. Consagro-vos a minha língua para que sempre vos louve e propague a vossa devoção. Consagro-vos o meu coração, para que depois de Deus vos ame sobre todas as coisas. Recebei-me, ó Rainha incomparável, vós que o Cristo crucificado deu-nos por mãe, no ditoso número de vossos filhos e filhas. Acolhei-me debaixo de vossa proteção. Socorrei-me em todas as minhas necessidades espirituais e temporais, sobretudo na hora de minha morte. Amém. Abençoai-me, ó celestial cooperadora, e com vossa poderosa intercessão, fortalecei-me em minha fraqueza, a fim de que, servindo-vos fielmente nesta vida, possa louvar-vos, amar-vos e dar-vos graças no céu por toda a eternidade. Assim seja. Obrigado a você, meu irmão, minha irmã, vocês que rezaram conosco. Nós estivemos e continuaremos sempre unidos. Em nome do Pai, do Filho e do Espírito Santo. Amém. Fiquem todos com as bênçãos do Senhor Jesus, a proteção e a intercessão dela, Nossa Mãe Santíssima, a Senhora Aparecida. Nós nos encontramos, se Deus quiser, na próxima sexta-feira, a partir das 8 da noite. Eu estarei fazendo o primeiro horário nesta sexta-feira. Fiquem todos em paz, fiquem todos na paz.

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7: 5 horas, horário de Brasília.
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1: Alô, meu povo, bom dia, bom dia. E aí, como vai? Tudo bem? Tudo legal com vocês aí nesta manhã? Hoje é quinta-feira, 9 de julho de 2026. Para você que está aí já acompanhando o nosso amanhecer que está começando, seja bem-vindo, seja bem-vinda. Nosso amanhecer é feito com todo carinho aqui para você, hein? Olha, hoje quinta-feira e para esta quinta-feira nossa mensagem aqui positiva para você. Na vida você tem duas escolhas: esperar acontecer ou fazer com que aconteça. Bom dia!

São 5 horas mais 2 minutos, 5 e 2 aqui na Manhã Sul. Nosso amanhecer de hoje começa com essa aqui, ó. É a Caneca Esmaltada. Majestade Poderoso cantando pra você.

0: Ah, começamos muito bem com essa aí, hein? A caneca esmaltada. Agora 5:06 na Manhã Maçô. Ah, que bacana ter você aqui com a gente, hein? Vai participar? Já mandou sua mensagem para nós aqui? Ah, legal. Se não mandou, pode mandar, tá bom? Estaremos aí atendendo você com todo carinho. Nosso bom dia para você sintonizado com a gente por aqui na 106.9 Manhã Maçô. Onde quer que você esteja aí, nosso abraço para você. E vamos lá, já atendendo as primeiras aqui, ó. Bom dia para o Robson Caetano. Robson tá ligado com a gente? Robson Caetano Oliveira, bom dia, tudo bem com você, com a família? Tá ouvindo o nosso amanhecer lá na cidade de Ipanema, que legal, hein? Pediu aqui a música com Tonico e Tinoco, Meu Sertão. Essa música é bacana demais, hein? Oferecendo para a família e para todos os ouvintes aqui da Manhã Maçô. A Dilma também vai falar com a gente, está lá em Santa Gertrudes, ouvindo a gente, acordando cedinho, mandou uma mensagem aqui, ó, madrugada, hein, 3:18, ah, essa acorda cedinho mesmo, hein, oi Dilma.
1: Bom dia, Marcelo.
0: Bom dia.
1: Bom dia, amanhecer na minha terra. Quero ouvir uma música com Lourenço e Lorival, Menina da Aldeia. Quero oferecer para o Alisson, para Érica, para Vanilda, para o Jorge e para todos os ouvintes da 106.9. Que tenham um ótimo dia a todos.
0: Valeu, muito obrigado. Bom dia para vocês aí ligados com a gente. Oi, Maria da Penha. Bom dia.
2: Bom dia, Marcelo Costa. Aqui é a Maria da Penha, Martim Soares.
0: Beleza.
2: Quero ouvir uma música, oferecer para Marinalva, para a comadre Diana, para o meu companheiro Valtair, para você e meu primo Bira Bira, João Batista, lá no Reduto Elisange, e
0: tá
2: minha
0: joia.
2: Comadre Lena, lá na Boa Vista.
0: Então tá bom, aí.
2: Muito obrigado para vocês.
0: Ah, nós que agradecemos, tá bom, Maria? Bom dia, bom dia. Participação também aqui, nosso abraço vai para a nossa ouvinte do Pouso Alegre, a Maria de Lourdes. Bom dia, Maria de Lourdes, para você e a família aí na sintonia com a gente. Bom dia para o senhor Messias, dona Ana, toda a família aí sempre acompanhando aqui o nosso amanhecer. Também abraços aqui para o Geraldino, tá ligado com a gente no bairro Lajinho. Ô, Geraldino, ótimo dia para você e para a família aí acompanhando a gente, tá bom? Geraldino, por onde vai? Leva o radinho, leva a rádio Manhã Maçô com ele, né? Legal, ótimo dia. É, também aqui o senhor Ralípio, a dona Ana e Martim Soares, bom dia, bom dia. Também a Sandra Moraes, engenheiro da Serra, mandou uma mensagem para nós. Legal, grande abraço. José Martins, tudo bem, José? Tá lá no Rio de Janeiro, no estado do Rio de Janeiro, em São João de Meriti. Que legal, hein? Também a Lena e o Pedro na comunidade do Arrependido em Durandé. O Ronaldinho lá na Gameleira, tá ligado com a gente aí, Ronaldinho? Tá gostando da programação nossa aqui? É? Ele mandou aqui, ó, estou ainda deitado, mas estou ouvindo aqui o amanhecer na minha terra. Radinho aqui, ó, pertinho da cama. Aí sim, hein? Bom dia pra você, pra Aparecida, todos aí. Dona Isabel Luiza também está na sintonia com a gente no bairro Santa Terezinha, aqui em Manhã Maçô. Que legal, bom dia. Paulo César, ô Paulinho, bom dia. Cafezinho tá pronto já, hein? Tá no bairro Nossa Senhora Aparecida, né? Juntamente lá com a família, sempre acompanha o nosso amanhecer, a nossa programação por aqui. Legal, bom dia. A Maria Márcia também tá ligada com a gente, mandou aqui, ó. Bom dia, Marcelo Costa, um abraço para todos. A Maria vai gostar dessa música aqui, que nós vamos tocar agora do Tonico e do Tinoco, né? Recordação bacana demais aí, ó. Meu Sertão.

0: Aê, Lourenço Lorival cantando aqui na Manhuaçu. São 5h19 agora.
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1: Agora a gente são 5h21.

0: um aqui no nosso Amanhecer na Minha Terra, seguindo aqui com a sua participação. E você, tá ligado aí, tá ouvindo o nosso Amanhecer, tá gostando? É? Ah, então manda mensagem pra gente, uai, pode ficar à vontade. Tem muitas mensagens aqui chegando, hein? Ei, coisa boa, hein? Olha, eu vou atender aqui a participação, deixa eu ver quem está por aqui com a gente nesta manhã também. É o Josiel, Josiel Henrique. Oi, Josiel, tudo bem com você e com a família aí? Ele tá mandando mensagem lá de Carangola. É, tá pedindo aqui uma música e oferecendo para todos os ouvintes da Manhuaçu. Muito obrigado, bom dia. Também aqui a participação do nosso ouvinte. Sempre ligado com a gente, participando aqui, é o Chico de Paula. Fala, Chico, bom dia.
1: Bom dia, Marcelo Costa, de novo. É Chico de Paula da Baixa Guaraí, que a gente pediu uma música do seu programa, oferecer para o Marquinhos, a Ana Paula ali do Barreiro, e também para minha nora Cristiane, meu filho André, minha irmã linda, aqui da Baixa Guaraí, também Maria José, lá do, da Pedra Furada, mas o Geraldo é. E também quero oferecer para o Marcelo, seu charado funil,
0: tá joia.
1: Seu Sérgio e toda a galera da Rádio Manhuaçu. Eu quero ouvir, você pode rodar para mim com o João Mineiro Marciano, um beijo do adeus. Eu fico, se não puder também, não tem problema. Aqui um abraço, meu amigo. Fico
0: valeu.
1: Com Deus. Tudo de bom para você. Ótima quinta-feira para todos nós.
0: Ah, um abraço. Tudo de bom para vocês aí também na sintonia com a gente. Ah, legal, participando com a gente aqui no nosso Amanhecer na Minha Terra. Obrigado a todos aí pela audiência. O Afrânio, oi Afrânio, tudo jóia com você e com a família? Ligado com a gente também, ouvindo o nosso Amanhecer, sempre acompanhando aqui a nossa programação. Ainda também a participação aqui do nosso ouvinte, o Manuel, lá de Vieiras. Fala com a gente, Manuel.
2: Bom dia, Marcelo Forte.
0: Bom dia.
2: Tudo bem?
0: Tudo?
2: Manuel Vieira.
0: Bacana demais, uai.
2: Toca pra nós aí, se você puder aí. O Golpe do Mestre.
0: Tá joia.
2: Com o Tião Carreiro e Pardim.
0: Deixa com nós.
2: Valeu.
0: Valeu. Tudo de bom, Manuel. Pra você, pra Aparecida, todos aí na sintonia com a gente. Ainda também a participação aqui do Giovanni e da Ana, lá de Colatina, no Espírito Santo. Bom dia, bom dia. Maria Aparecida Cardoso, do Engenho da Serra. Tudo bem, Maria? Bom dia. Alô, Cristina Mendonça, também tá ouvindo a gente por aí, né? Legal demais. Dona Licinha, também sintonizada. A todos aí do Engenho da Serra, bom dia. O Aloísio, lá da comunidade São Francisco de Assis, também participando com a gente. Bom dia para todos vocês aí, comunidade São Francisco de Assis, aqui em Manhuaçu. O Dalbino também vai falar com a gente. Dalbino tá ligado no nosso Amanhecer, ele, a Renilda. O Paulinho e a Marinha também estão por lá, na Dalói Pinheiro. A Evinha ligada também com a gente. O João Henrique. Ei, galera boa, né? Fala, Dalbino.
3: Bom dia, Marcelo Costa.
0: Bom dia.
3: O Dalbino, já, o cafezinho já tá pronto,
0: Marcelo. Aí sim, uai.
3: Ô, Marcelo, manda um alô para aquele povo lá da Vila Nova, rapaz. Um povo bacana. Veio cara visitar a Renilda.
0: Veio
3: visitar nós aqui, a dona Liana. O Fabiano, Fabiano, filho da dona Liana.
0: Sim.
3: E a Wanda, mais o Itamar, o marido dela.
0: Tá, joia.
3: Rapaz, eles dizem que houve o Marcelo Costa todo dia manhã antes de sair para pagar café.
0: Que bom, é, aí sim. Ótimo dia para vocês aí, então, na vila, sempre acompanhando a gente, né? Bacana, ótimo dia, gente. É, também aqui a participação da nossa ouvinte ligada com a gente. A Lúcia Helena. Oi, Lúcia Helena, tudo bem com você? Aí, Martim Soares, na sintonia do nosso Amanhecer. A Lucinha, lá do Vista Alegre também, ouvinte nossa de todas as manhãs. O Graucinei, lá da comunidade Córrego das Flores, São João do Manhuaçu. Bom dia, Graucinei, pra você e pra toda a família aí, tá bom? Bom dia, Marcelo Costa. Estamos na sintonia. Ah, deixa eu ver quem mandou a mensagem para nós. É a Jandira Gomes, da Comunidade da Sinceridade. Valeu, Jandira, bom dia para você e para toda a família aí na sintonia com a gente aí na Sinceridade.

O Det e a Elza estão ouvindo a gente lá no São Vicente de Simonésia, acompanhando o nosso amanhecer. E Marcelo, mandaram aqui, ó. Deus parabéns aí para o compadre Rogério Salerme. Está aniversariando hoje, 33 anos. Ah, bacana demais. E todos os ouvintes. Aí mandaram aqui, ó, a figurinha aqui da Copa do Mundo, do Marcelo Costa. Legal. Ah, então eles ganharam o álbum, né? O álbum aqui de figurinhas da 106.9. E mandaram aqui, ó. Você na seleção, Marcelo? É, quem sabe, hein? Poderia resolver, né? Abraço, tudo de bom pra vocês aí na sintonia do nosso programa também, tá joia? Aí no São Vicente de Simonésia, 5h27 agora. Chão Carreira e Pardinho, golpe de mestre.

0: Ouvimos aí o João Mineiro e o Marciano. O beijo do adeus. 5h34 agora.
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0: São 5h35 agora. É isso aí. Fique ligado com a gente. Nosso amanhecer com a boa música. Daqui a pouquinho tem uma do Zezé de Camargo e Luciano. Bacana aqui pra gente recordar, hein?
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1: Agora 5h38. A você que está aí visitando a nossa cidade, está passando aí pelas BRs que cortam aqui o nosso município, um ótimo dia para você. Muito obrigado pela audiência de sempre, tá joia? Aí também a participação aqui, chegando do nosso ouvinte lá do Córrego da Raiz, é o Rogério Costa. Oi, Rogério, e aí, como vai? Tudo bem, meu amigo? Tudo de bom para você, para a família aí no Córrego da Raiz, todos os nossos ouvintes aí. Pediu aqui Rédeas do Possante com Zezé e Luciano. Daqui a pouquinho está chegando, hein? Vai um alô também para o Emílio, lá de Manho Mirim. Tudo bem, Emílio? Ótimo dia. O Leonel Knupp e a Celita estão ouvindo a gente em São João do Manhuaçu. Bom dia, Leonel. Bom dia, Celita. Grande abraço para vocês aí. O Leonel está mandando alô para todos os ouvintes aqui da Manhuaçu e para nós aqui da rádio também. Que legal, né? A Janice de Santo Amaro de Minas, bom dia Janice, pra você e pra família aí na sintonia com a gente, mandou um abraço pra gente. A Madalena tá ligada com a gente, oi Madalena, bom dia pra você, para o Dinim, pra toda a família aí no bairro Lajinha. Também a participação aqui, deixa eu ver quem está por aqui acompanhando o nosso amanhecer.
2: Marcelo, bom dia, tudo bem? Aí, tá tudo bem, Marcelo?
1: Tudo bem.
2: Aqui tá tudo bem, graças a Deus. Um abraço, fique com o Papai do Céu.
1: Ah, tá legal. É a Dalva? Ô, Dalva, tá joia? Alto Caparaó, tá sempre ouvindo a gente, curtindo aqui as manhãs da Manhuaçu. Pra você e pra família aí, Dalva, um dia muito bacana, tá? Vai também um alô aqui para a Sueli Lopes, lá de Palmeiras, tá ouvindo a gente? Oi, Sueli, bom dia. Tá lá, ela mandou um áudio aqui, né, falando que está lá fazendo a merenda, organizando lá, fazendo o almoço pro pessoal da colheita do café. Ah, bacana. Abraçando lá o Pilor, a Anitta, o Jailton, mandando um abraço também para o Zé do Chapéu, para todos que sintonizam aqui no nosso Amanhecer na Minha Terra. Bacana demais da conta. Ainda o Marquinhos, Marcos Vieira.

0: Feira da Petrina, bom dia para vocês aí na sintonia. O Israel Henrique. Oi, Israel, bom dia.
1: Fala, Marcelo Costa, bom dia, tudo bem com você?
0: Graças a Deus.
1: Já estou no assalto para buscar os meninos.
0: Que bom,
1: mãe. Um abração aí para todos os ouvintes da nossa rádio aí.
0: Beleza.
1: Fica com Deus. Ofereci uma música para minha irmã, a professora no Reduto, tá indo comigo aqui, Marilda Henrique.
0: Ah, que bacana, ótimo dia para você, para Marilda, todo o pessoal do setor da educação aí.

Oi, bom dia. Também o Zé Geraldo da Barra da Gameleira mandou aqui, o Marcelo Costa, bom dia, mandou um alô pra gente. Ah, bacana, Zé. Tomando aqui, ó, o nosso cafezinho de rapadura de sempre. Ei, coisa boa, hein? Legal. 5h42.

0: Agora 5h46.
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0: Hoje é Ana Flávia Domingos que chega com a informação pra gente. Bom dia, Ana Flávia.
2: Bom dia, Marcelo Costa. Bom dia a todos os ouvintes do Amanhecer na Minha Terra. Vamos para as informações de hoje. Semeadura do arroz, como definir a melhor época no pré-plantio. A definição da época de semeadura é uma etapa decisiva para o sucesso da lavoura de arroz irrigado, pois influencia diretamente o desenvolvimento das plantas e a produtividade. O plantio deve ser realizado quando as temperaturas estiverem estáveis entre 18 e 20 graus, com solo em boas condições e disponibilidade de água para irrigação. O período entre

0: maio e agosto é indicado para o planejamento da safra, incluindo a análise do clima, escolha da cultivar, revisão do sistema de irrigação e organização do calendário de plantio. O plantio em solo frio ou fora da época ideal pode prejudicar a emergência das plantas e aumentar o risco de perdas por frio, calor ou falta de água. Também destaca a importância de alinhar a semeadura ao ciclo de cultivar, a capacidade de irrigação e as condições do solo, além de integrar o planejamento a práticas como rotação de culturas, controle de plantas daninhas e manejo da fertilidade. As decisões devem seguir recomendações técnicas regionais, com orientação de um engenheiro agrônomo e respeito às normas para uso de defensivos agrícolas. Para o Amanhecer na Minha Terra, repórter Ana Flávia Domingos.
1: Valeu, Ana Flávia, obrigado. 5h48 aqui no nosso Amanhecer na Minha Terra. Para você sintonizado, sintonizada, tá chegando agora, é? Ah, seja bem-vindo, seja bem-vinda. Ainda temos aí mais 12 minutinhos de Amanhecer na Minha Terra, tá bom? Dá para você curtir um pouquinho. É, e daqui a pouco chega por aqui também o Padre Carlos Altoé com a prece do amanhecer a partir das 6 horas. E a partir de 6h20, o nosso Jornal Regional. Fique com a gente. Nossa programação é feita com todo carinho aí, pensando sempre em você.
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1: 5h51 agora. A participação aqui do nosso ouvinte é o Paulinho Lelé, lá do Coqueiro Rural. Ô Paulinho Lelé, fala com a gente aqui no nosso Amanhecer na Minha Terra. Bom dia, bom dia.
2: Oi, Marcelo Costa, bom dia.
1: Bom dia.
2: Paulinho Lelé.
1: Fala com a gente.
2: Você conhece o Simeão Braz?
1: Conheço, uai.
2: É, muito humilde.
1: É.
2: Tem as terras dele, mas não faz caso da gente que é da classe mais pobre. Olha pra ele que é amor do Jacó Jacozinho. Cavalo enxuto. Valeu, gente boa. Fique com Deus.
1: Valeu,
2: tchau.
1: Paulinho. Ótimo dia pra você, o Simeão Braz. É nosso ouvinte todas as manhãs. Ô, Simeão, bom dia pra você, pra toda a família aí acompanhando o nosso Amanhecer na Minha Terra. É legal demais, hein? É, o Vitor e o Léo vão cantar essa música aí pra você e pra todos os ouvintes, tá bom, ô Paulinho Lelé? Antônio Evangelista, bom dia. Tá ouvindo a gente lá.

0: No Santa Quitéria, bacana demais. Bom dia, Antônio, para você e para todos aí de Santa Quitéria, tá joia? O nosso ouvinte lá do Rio de Janeiro, ligado com a gente também, o José Maria de Amorim. Ô, José Maria, ótimo dia para você e para a família aí no Rio. Tá abraçando a todos os parentes aqui na nossa região. Bom dia. Vai um abraço também aqui para a Rita e o nosso ouvinte também, lá da Avenida Palmeiras, o Júlio Poeta. Bom dia, Rita. Bom dia, Júlio. Juliana. Ótimo dia para todos vocês aí sintonizados com a gente. O nosso ouvinte lá da Vila Formosa é o Jorge Leite, pedindo aqui um modão. Ah, tá chegando daqui a pouquinho, tá bom, Jorge? Ótimo dia para vocês aí também na Vila, sintonizados com a gente, a todos os nossos ouvintes da Vila Nova. Também acompanhando o nosso amanhecer na minha terra, é o João Silva Evangelista, abraçando a todos os ouvintes lá do São Roque. Valeu, João, bom dia. Marcelo Costa, aqui é o Juliano, do Córrego dos Cristinos, em Luisburgo. Ô, Juliano, bom dia para você e para a família aí na sintonia do nosso amanhecer. Também um abraço para a Elaine de Vila Nova. Mandou um bom dia para nós aqui. Legal, bom dia, bom dia. O Zé Rolinha, lá do Córrego da Raiz, também está ouvindo a gente. Marcelo, manda um alô aí pro pessoal, nossos ouvintes aí da região do Córrego dos Otis, Ponte do Silva, Bem Posta, toda a região da Ponte do Silva aí. Valeu, bom dia. A Maria José, lá da Pedra Furada, abraçando ao esposo Geraldo Tué, que está ligado com a gente. Ainda manda um alô para o senhor Wilson Balbino, para a esposa do senhor Wilson, a Maria, e também para os irmãos. A Maria José está mandando um alô para a Aline de Paula, o Francisco de Paula, e para o Vicente de Paula. Bacana, bom dia, bom dia. 5h54 aqui na Manhã Sul. A participação do nosso ouvinte aqui também, ó.
1: Bom dia, Marcelo
0: Bom
1: Costa.
0: dia.
1: Levantei. Agora eu estou saindo para a lavoura.
0: Olha, bacana, aí.
1: Só faz 6 horas, ainda vou ver você mandando um alô para nós aqui.
0: Ah, legal.
1: Mandando um alô para nós aqui no Córrego do Leste, Banho Mirim. Ronaldo, Zé Doutir, e juntamente com a esposa, Elizabeth. Fique com Deus aí. E aquele abraço, que Deus proteja mais um dia de trabalho.
0: Amém. Ótimo
1: Valeu.
0: dia.
1: Vai dar uma música bonita para nós aí.
0: Tem uma moda chegando aqui, ó. É o cavalo enxuto. Essa vai também para o senhor Valdir Boiadeiro. Bom dia, senhor Valdir.

Aê, legal, hein? Vitor e Léo cantando aqui na Manhuaçu. Cavalo Enxuto. 5h57, nosso bom dia aqui para a nossa ouvinte, a Joana, lá dos Lopes, e a família na sintonia com a gente. Aí, Manhuaçuzinho. E Manhuaçuzinho também, quem está mandando um abraço aqui para todos os ouvintes, é a Sônia e o Chicão. Ótimo dia para vocês aí. Edilane, Arthur, Heron, na sintonia do nosso amanhecer. O José Paulo, lá em Alto Caparaó, pedindo aqui a música com de Paulo e Paulino. Valeu, um abraço para vocês aí na sintonia com a gente. Ah, também a participação aqui da Creuza, lá do São Vicente. Oi, Creuza, bom dia para você e para a família aí ligados com a gente. Ainda também o nosso ouvinte aqui, ó, sintonizado, o João Batista, de Alto Jequitibá. A Sandra Martins, da Serra do Ouro, lá na região da Vila de Fátima. Sempre acompanhando a gente por aqui. E ainda a Maria José, também sintonizada, participando do nosso amanhecer. E a você que esteve com a gente aí nesta manhã, um abraço, um beijo no coração, fique com Deus. E uma ótima, uma feliz quinta-feira para todos. E até amanhã, gente. 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
4: Bom dia, Marcelo Costa. Bom dia, família. Grande abraço, bênçãos de Deus na sua vida, pais e filhos, filhos e pais. Bom dia, crianças que já se preparam para sair de casa para mais um dia de estudo. Bom dia, trabalhadores e trabalhadoras que estão aí saindo de casa, ou muitos já saíram para mais um dia de trabalho. Bênção, proteção, graça, companhia de Deus na sua vida. Bom dia, motoristas, viajantes. Deus abençoe você e o seu empreendimento deste dia. Grande abraço, orações e preces aos doentes, enfermos, famílias enlutadas, aos idosos. Que Deus continue conduzindo-os pelo caminho da recuperação, da vida plena. Também bênçãos de Deus na vida dos que cuidam e acompanham os doentes e idosos. Prezado ouvinte, que

Querida família, imaginem o coração de uma mãe que cuida do seu filho com muito carinho, dando a vida por ele. Porém, mais tarde, quando adolescente, jovem ou adulto, o vê desviar-se do caminho de seu carinho, não vivendo com ela como ela o ensinou, não correspondendo ao seu amor, causando-lhe muita tristeza pelo seu comportamento. Mães que veem seus filhos irem para o caminho das drogas, do roubo, da prostituição, da violência e de tantos outros caminhos que levam à marginalização da vida. O coração dessa mãe se comprime no peito e ela se pergunta: onde foi que eu errei? É assim que Deus vê os seus filhos quando esses se desviam do seu caminho, ou seja, como uma mãe que os ama muito, mas vê seu amor se perder pelas drogas, pela violência e por coisas que os matarão. Dificilmente uma mãe desiste de ajudar seu filho. Ela vai até o fim. Deus nunca desiste de ajudar os seus filhos e filhas a voltarem para os seus caminhos, mesmo que eles tenham de passar por muitos sofrimentos, consequência de seus atos. Deus não desiste de nós. É assim que o profeta Oséias aborda o tema na primeira leitura de hoje, da infidelidade a Deus. Israel desde menino, ou seja, desde sua formação como povo de Deus, foi amado e protegido, e Deus o tirou com o braço forte, a mão poderosa, da escravidão do Egito. Porém, quanto mais esse povo era orientado, mais se afastava do seu caminho, mais se afastava de Deus, como aqueles adolescentes e jovens rebeldes que não ouvem os conselhos dos seus pais e querem agir por conta própria, como se tudo soubessem, como se a vida era plena e dominada por eles. Reze comigo, caro ouvinte, a oração deste dia. Deus eterno e todo-poderoso, que conduziste Santa Paulina pelo caminho da santidade, através das provações, do trabalho humilde e da oração constante, concedei-nos por sua intercessão suportar com fortaleza os sofrimentos de cada dia e servir com generosidade os mais necessitados. Ó nosso Senhor Jesus Cristo, vosso Filho, que é Deus e convosco vive e reina na unidade do Espírito Santo, por todos os séculos dos séculos. Amém. Primeira música da nossa prece do amanhecer, Padre Zezinho, Palavras de Salvação.

Prezado ouvinte, querida família, o evangelho de hoje, São Mateus capítulo 10, versículos de 7 ao 15. Naquele tempo disse Jesus aos seus discípulos: em vosso caminho anunciai, o reino dos céus está próximo. Curai os doentes, ressuscitai os mortos, purificai os leprosos, expulsai os demônios. De graça recebestes, de graça deveis dar. Não leveis ouro nem prata, nem dinheiro nos vossos cintos, nem sacola para o caminho, nem duas túnicas, nem sandálias, nem bastão, porque o operário tem direito ao seu sustento. Em qualquer cidade ou povoado onde entrardes, informai-vos para saber quem ali seja digno. Hospedai-vos com ele até a vossa partida. Ao entrardes numa casa, saudai-a. Se a casa for digna, desça sobre ela a vossa paz. Se ela não for digna, volte para vós a vossa paz. Se alguém não vos receber, nem escutar vossas palavras, saí daquela casa ou daquela cidade e sacudi a poeira dos vossos pés. Em verdade vos digo, as cidades de Sodoma e Gomorra serão tratadas com menos dureza do que aquela cidade do dia do juízo. Palavra da salvação. Glória a vós, Senhor. Prezado ouvinte, querida família, no evangelho que ouvimos, os discípulos sendo preparados por Jesus para serem operários da messe, colocam a vida totalmente a serviço. Jesus lhes está ensinando como devem proceder e qual o objetivo da missão. O objetivo é anunciar que o reino de Deus está próximo, porém, a chegada desse reino anunciado depende dos procedimentos humanos. O meio para que o reino aconteça é combater tudo o que provoca sofrimento, doenças, morte, exclusões, demônios. Desta forma, a missão dos discípulos é curar os doentes, ressuscitar os mortos, purificar os leprosos, expulsar os demônios, pois essas coisas e situações impedem a chegada do reino. Trata-se de uma árdua missão que precisa do empenho, da coragem, da fé, do compromisso dos discípulos. É preciso

doação total da parte deles. De graça receberam, de graça devem dar. Seria preciso despojamento, entrega, comunhão. Não leveis ouro nem prata, nem dinheiro nos vossos cintos, nem sacola para o caminho, nem duas túnicas, nem sandálias, nem bastão. Seria uma entrega total, livre de qualquer amarra. Nada deve impedir de servir ao próximo. Pai nosso que estais no céu, santificado seja o vosso nome. Venha a nós o vosso reino. Seja feita a vossa vontade, assim na terra como no céu. O pão nosso de cada dia nos dai hoje. Perdoai as nossas ofensas, assim como nós perdoamos a quem nos tem ofendido. E não nos deixeis cair em tentação, mas livrai-nos do mal. Amém. Prezado ouvinte, querida família, nossa programação, Paróquia de São Lourenço. Hoje, quinta-feira, 18h10, nossa missa na Igreja Matriz do São Lourenço. Missa transmitida pela Rádio Manhuaçu FM 106.9 e pelas mídias sociais. Amanhã, sexta-feira, 18h10, missa na Igreja Matriz do São Lourenço. E no sábado, às 19h, missas na Igreja Matriz do São Lourenço, missa transmitida e missa na comunidade São Lucas. Que Deus abençoe sua vida, seu caminho, sua fé, seu compromisso. Renove a graça do Senhor, mas antes de tudo, a consciência de que todos nós somos chamados e enviados a colocar a vida a serviço dos irmãos e irmãs. Pela intercessão de São Lourenço, de Nossa Senhora da Saúde, de Santa Dulce dos Pobres, desça sobre você, sua família, nossos lares, a bênção de Deus Todo-Poderoso, Pai, Filho e Espírito Santo. Amém. Última música, o amado Kelly Patrícia. Na sequência, o Jornal Regional. E até amanhã, neste mesmo horário, em nova prece do amanhecer.

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2: Olá, muito bom dia. Agora são 6 horas 23 minutos. Hoje é quinta-feira, 9 de julho de 2026. E começa agora a edição 9027 do Jornal Regional. E você confere na edição de hoje: quedas de temperaturas alteram comportamento de consumo da população. Instituto Mineiro de Agropecuária alerta cafeicultores sobre riscos de infestação por nematóide. Novo espaço concentra serviços públicos e facilita atendimento em Manhuaçu. E você confere também: vereador de Reduto é cassado pelo TRE de Minas por fraude à cota de gênero. A PRF recebe 3 novas viaturas para auxílio nos trabalhos da região. 2 pessoas são presas por furto de motocicleta em Lajinha e caminhonete furtada é recuperada na BR-262 em Rio Casca.
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2: Em Manhuaçu, tempo nublado no momento. A temperatura gira em torno de 13 graus. E você confere agora mais informações diretamente da Climatempo com o professor e meteorologista Rui Brandos Reis.
4: Olá, bom dia. Muita nebulosidade no decorrer do dia nesta quinta-feira em todos os municípios da Zona da Mata e há possibilidade de chuviscos em pontos isolados durante algumas horas do dia, mas nada significativo. Temperatura máxima em Manhuaçu, Manhumirim, Alto Jequitibá, Espera Feliz, em torno de 23 graus. Tempo parcialmente nublado também nesta quinta-feira nas regiões do Triângulo Central, Leste e Nordeste do estado. Nas demais regiões de Minas, o sol predomina durante o dia. Capital mineira com temperatura máxima em torno de 25 graus. Na próxima semana, segunda-feira especialmente, uma frente fria vai chegar a Minas Gerais e vai atuar na Zona da Mata. Há possibilidade de chuvas no início da próxima semana e uma queda acentuada da temperatura máxima. Direto da Climatempo, Rui Brandos Reis.
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2: E durante todo o mês de junho e julho, estamos acompanhando frentes frias que causam temperaturas mais baixas na região. Em Manhuaçu não é diferente, principalmente durante a madrugada e amanhã. Com a alteração do clima, os consumidores também têm alterado o comportamento de consumo e buscando se aquecer durante o período, como explica o vendedor da cidade, Célio Martins.
5: Principalmente nas roupas de frio, assim, no cobertor, que o pessoal procura muito. Ultimamente eles procuram mais casaco de frio.

0: Moletom, procuro um moletom mais quentinho, algo assim, mais quente. Olha, realmente, primeiro preço, né? Todos querem um preço melhor, mas sempre quer uma coisa mais confortável e uma coisa que agasalhe mais. Para a Zenda é ótimo, né? Que aí a gente vende mais e o cliente também fica satisfeito e a gente também vai ter umas boas vendas, bons lucros, né, na frente.
1: Para a lojista Gianni Breder, os clientes que mais buscam por produtos de inverno são os idosos e trabalhadores da panha de café.
2: O frio começa, a primeira preocupação é com os pais com os filhos, para agasalhar os filhos, e as pessoas mais velhas, porque elas sentem muito frio nessa época. Então a procura de roupas mais quentes, pijamas mais quentes, meias mais grossas, tudo isso vem incrementar essa compra do inverno. Outro detalhe também que eu vejo, essa época na nossa região é a panha de café. Então muita gente vai panhar café também, tem que agasalhar, porque sai cedo de casa, né? E ele ganha um pouquinho a mais, ele corre atrás também de um agasalho mais bonitinho, mais arrumado para o final de semana. Essa época é época de muitas festas, né? Juninas e tal, e o pessoal também quer agasalhar do frio. Então a gente tem de tudo um pouquinho aqui. Né? Desde os pullover, blusa, jaqueta, calça de moletom quentinha, de tudo, para a família toda. Mundo agasalhado, desde as netinhas, filhos, marido, né? Todo mundo.
1: O vendedor Antônio Elias destaca quais produtos têm sido mais buscados na loja.
3: Geralmente, quando a temperatura cai, automaticamente as pessoas começam a correr atrás, né, dos produtos de inverno, principalmente jaquetas, né, blusas mais quentes, procura geralmente produto mais quente, né, assim como o inverno é um tempo para aquecer, né, então as pessoas geralmente sentiam um pouco de frio à noite, principalmente, eles já buscam um cobertor mais grossinho, né, a procura é maior. Pijamas mais grosso, né, uma jaqueta mais arrumadinha para ir para uma festa, né? Geralmente a pessoa vai para uma festa mais arrumada, né? Então, geralmente quer uma jaqueta mais grossinha, uma jaqueta mais organizadinha, mais social às vezes. Principalmente na questão das quadrilhas também, o pessoal procura muito xadrez, né? Mais quentinho.
1: A Associação de Proteção e Assistência aos Condenados, APAC, de Manhuaçu, está com vaga aberta para estágio destinada a estudantes de graduação em Direito. O estagiário receberá bolsa no valor de R$ 829,59, além de auxílio transporte. A carga horária será de 20 horas semanais. E os interessados devem encaminhar o currículo para o e-mail processoseletivoapacmanhuaçu@gmail.com e mais informações podem ser procuradas através do telefone 33 99197-0083. Agora são 6h30. 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Lá você confere todas as notícias de Manhuaçu e também da região. A gente vai para um rápido intervalo, daqui a pouco a gente volta e você confere com o Instituto Mineiro de Agropecuária, alerta cafeicultores sobre riscos de infestação por nematóide. E novo espaço concentra serviços públicos e facilita atendimento em Manhuaçu.
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3: O dólar cotado em R$ 5,14, queda de 0,07%. Já o euro negociado em R$ 5,87, alta de 0,03%. Na região de Maiuaçu, café arábica, bebida dura, tipo 6 safra nova, saca de 60 quilos, cotada em R$ 1.792. Já o café arábica Rio, saca 60 quilos, negociada em R$ 1.220. As informações são do site agrolink.com.br.
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3: Agora são 6 horas 35 minutos. O Instituto Mineiro de Agropecuária de Maiuaçu, o IMA, faz um alerta aos produtores de café da região sobre infestações de lavouras com o nematóide cafeiro, seja para quem está pensando em renovar a lavoura ou para os produtores de mudas, é importante ficar atento aos sinais para evitar prejuízos financeiros durante a produção. Segundo o responsável pelo IMA, aqui em Maiuaçu, Alessandro Ferreira, o nematóide pode causar uma queda de até 30% na produtividade de um cafeiro.
4: O nematóide do cafeiro, ele é um verme microscópico que habita o solo e o sistema radicular do cafeiro. E ele é importante porque ele é uma praga que na cafeicultura ele causa dano econômico de até uma perda de até 30%.

0: na produtividade do cafeeiro. O nematóide do cafeeiro é muito importante que o produtor rural, na hora de adquirir as mudas de café, adquira mudas de café certificadas e que essas mudas tenham o laudo laboratorial negativo para nematóide meloidógene. É importante que o produtor de muda de café ele adquira essas mudas com a presença de permissão de trânsito vegetal e guia de trânsito vegetal, a PTV ou a GTV, para acompanhar o trânsito dessas mudas, para que o produtor rural faça o trânsito regular das mudas de café.
1: Alessandro Ferreira também reforça os cuidados que os produtores de mudas devem tomar no viveiro.
0: Então, o viveirista de mudas de café é muito importante que ele tome os cuidados iniciais com a produção das mudas, os cuidados iniciais com o viveiro, como, por exemplo, criando medidas, criando barreiras para prevenir que o nematóide chegue nas suas mudas. E começa aí pelo preparo do solo, né? Ele deve remover a camada superficial do solo e pegar solo de terra de subsolo, né? Terra mais profunda, livre de matéria orgânica, onde ele vai estar evitando aí a presença do nematóide. Também que o viveirista tenha cuidado na hora da água de irrigação. Tem essa água de irrigação de mina protegida ou de poço artesiano para proteger as mudas de café também da entrada do nematóide. É importante que a água de enxurrada ela não entre no viveiro de café.
1: Além disso, Alessandro indica como reconhecer uma infestação pelo nematóide.
0: A maneira de comprovar a existência na muda do nematóide meloidógene é por meio da análise laboratorial. Então, feita a análise laboratorial, de acordo com o resultado de laboratório, sendo negativo, o produtor rural ele pode estar atento, né, ciente de que aquelas mudas ali passou por controle de qualidade e que o laudo laboratorial está comprovando a ausência do nematóide naquelas mudas. Mas, uma vez o nematóide instalado nas mudas de café, não há como controlar esse nematóide nas mudas. Não há como matar, né, vamos dizer assim. Então, essa muda contaminada pelo nematóide meloidógene, ela é uma muda imprópria para o plantio e ela é uma muda que ela deve ser inutilizada.
1: A Prefeitura de Manhuaçu realizou nesta quarta-feira, dia 8, a inauguração do Manhu Resolve, um espaço que reúne diversos serviços públicos em um único local e que já está em funcionamento.
2: Serviços oferecidos envolvem a Secretaria Municipal de Agricultura e Desenvolvimento Sustentável, a Defesa Civil, o Departamento Municipal de Trânsito e Mobilidade Urbana, o PROCON, o Certificado de Cadastro de Imóvel Rural, a Sala Mineira do Empreendedor, a emissão de carteiras de identidade, o POPAV da Receita Federal e a Junta do Serviço Militar. De acordo com a prefeita de Manhuaçu, Maria Imaculada Dutra Dornelas, o espaço vinha sendo planejado desde 2024.
3: É muito importante a gente entregar um espaço desse, aconchegante, para os funcionários e também para a população. A população hoje vai chegar, ela tem comodidade, ela tem um lugar, ela tem tudo aqui dentro, ela vai poder fazer tudo que ela veio fazer para resolver, ela vai resolver tudo de uma vez. Então, é um espaço que nós estamos planejando ele desde 2024. Mas é um empecilho aqui, outro ali. E, enfim, nós conseguimos juntar tudo e, graças a Deus, entregar esse espaço maravilhoso para a população de Manhuaçu e para os nossos funcionários. Eu acho que o funcionário ele precisa trabalhar num lugar onde ele tem estímulo, ele tem vontade. Local de trabalho tem que ser igual a casa dele, ou até melhor do que a casa dele, porque ele vai passar mais tempo aqui dentro do que em casa. Então, isso aí é uma coisa que eu sempre prezo por isso, e venho buscando isso em todas as áreas. E graças a Deus, estamos conseguindo, entregando aqui hoje mais esse espaço, né, tão confortável para a população.

0: Só isso também para os usuários.
1: Vários serviços envolvem a Secretaria Municipal de Agricultura e Desenvolvimento Sustentável. O secretário da pasta, Sandro Tavares, destaca que o espaço reúne diversos atendimentos e deve facilitar o acesso da população aos serviços públicos.
2: Esse espaço realmente é um grande sonho do governo, da prefeita

0: está funcionando há praticamente um ano, mas realmente é um espaço que vem realmente facilitar a vida do cidadão maressuense, onde ele vai poder encontrar aqui várias atividades, vários órgãos que vai realmente resolver os problemas do seu dia a dia. Então, realmente é um momento muito feliz, nós estamos muito felizes com esse local, porque realmente é um local de atendimento. Quando se fala de atendimento, é atenção com as pessoas, e realmente a ideia é facilitar a vida das pessoas e que eles possam realmente resolver as suas necessidades.
1: Agora são 6 horas 43 minutos e você confere no próximo bloco. Vereador de Reduto é cassado pelo TRE de Minas por fraude à cota de gênero e PRF recebe 3 novas viaturas para auxílio nos trabalhos da região.
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2: Seis e 6h48, na sessão de julgamento realizada na última terça-feira, o Tribunal Regional Eleitoral de Minas Gerais, por 5-1, reconheceu a fraude à cota de gênero praticada pela Federação PSDB Cidadania no município de Reduto nas eleições para vereador de 2024. Com a decisão, foi cassado o vereador eleito pela agremiação Fábio da Silva.
3: Na decisão de primeira instância, a juíza da 167ª Zona Eleitoral entendeu pela não ocorrência da fraude em relação às duas candidatas, Claudete Aparecida Aniceto e Antônia Gomes Miguel, afirmando que havia prova da prática de atos de campanha. No julgamento do processo no TRE, o relator Ricardo Ferreira afirmou que as circunstâncias fáticas comprovam os requisitos objetivos da súmula 73 do TSE, restando caracterizada a fraude à cota de gênero em relação às candidatas Claudete e Antônia. De acordo com o julgamento, a votação foi inexpressiva, Antônia com um voto e Claudete votação zerada e as prestações de contas apresentadas foram padronizadas com pequena movimentação financeira decorrente de doações estimadas. Quanto aos atos efetivos de campanha, a prova dos autos não revela que foram praticados, sendo que as próprias candidatas negaram a prática de qualquer ato de campanha eleitoral. Ainda foi trazida a tese de que teria havido desistência tácita das duas concorrentes em razão da dissidência partidária ocorrida. Entretanto, tal argumento não pode ser acolhido, pois a campanha sequer começou, não se podendo falar em desistência. O tribunal decidiu também pela cassação do demonstrativo de regularidade de atos partidários, o DRAP, da Federação PSDB Cidadania e a anulação dos votos recebidos. Em data ainda a ser definida, haverá a retotalização dos votos para vereador com novo cálculo dos quocientes eleitoral e partidário. Após esse procedimento, será conhecido o vereador que irá ocupar a vaga aberta com a cassação. Cabe recurso para o TSE.
2: E na tarde de ontem, a unidade operacional da Polícia Rodoviária Federal, em Realeza, recebeu 3 novas viaturas para complementar a frota da Força de Segurança das Rodovias na região. O reforço veio por meio do convênio entre a Ecovias Rio Minas, que detém a concessão da BR-116 na região, e a PRF, como explica o inspetor da instituição, Fernando César.
4: Nós recebemos hoje 3 viaturas blindadas, são viaturas Ford Maverick, todas equipadas, que estarão servindo aqui a sociedade, né, trazendo maior segurança para os policiais. Consequentemente, é um serviço de mais excelência prestado pela PRF. Essas viaturas elas vieram pelo convênio, né, que há entre a Eco Rio Minas e a PRF, né, que a Eco Rio Minas é a empresa que é responsável pela administração da BR-116. Então nós recebemos essas 3 viaturas para estarem atuando aqui na delegacia de Governador Valadares e também aqui na delegacia, aqui na unidade nossa operacional de Realeza. Realeza é uma das unidades da nossa delegacia, que é a delegacia de Governador Valadares, né? A 6ª Delegacia PRF em Minas Gerais. E essas viaturas elas vão estar aqui na região atuando. Nós temos aqui na área da nossa unidade operacional de Realeza uma área bastante grande. Nós atuamos em toda a BR-116 e até a divisa com o Espírito Santo, e nós cremos que essas viaturas aí vão somar de forma positiva, né, no nosso trabalho aí para a sociedade da região.
2: O inspetor também reforça que, além dos carros, a PRF tem outros investimentos em agendamento para auxiliar nos trabalhos da região.
4: Olha, na verdade, as viaturas da PRF, a frota nossa é uma frota bastante nova, né? As viaturas são bastante novas. Todas as nossas viaturas hoje são blindadas, totalmente equipadas, com sistema de sinalização muito eficiente, né? E são viaturas com uma potência bem elevada também, são carros assim, que oferecem grande qualidade de serviço e, consequentemente, como nós falamos, nós vamos prestar um serviço de maior qualidade para a sociedade. Nós estamos com a construção da nossa unidade operacional aqui ao lado, né? Nós teremos uma unidade operacional nova aqui na região, né, para melhor atender os policiais, a sociedade. Essas melhorias têm somado positivamente aí para o nosso trabalho aqui na região.
2: Agora são 6h53, daqui a pouco a gente volta. Você confere que duas pessoas foram presas por furto de motocicleta em Lajinha e a PRF recupera caminhonete furtada e prende motorista na BR-262 em Rio Casca.
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3: Agora são 6h57 e a Polícia Militar recuperou uma motocicleta com registro de furto e conduziu dois homens à Delegacia de Polícia Civil em Lajinha. Após levantamento de informações, foi constatado que uma motocicleta furtada no dia 1º de julho, na zona rural de Durandé, estaria circulando no município de Lajinha. O veículo foi localizado e após consulta,

0: consultas aos sistemas informatizados, confirmou-se o registro de furto. Dois homens foram conduzidos à polícia judiciária para as providências cabíveis em razão dos fatos apurados e a motocicleta foi apreendida e removida ao pátio credenciado do Detran. E a Polícia Rodoviária Federal recuperou uma caminhonete com registro de furto e prendeu o motorista durante fiscalização realizada na madrugada desta quarta-feira na BR-262 em Rio Casca. Leonardo Medeiros tem mais informações.
1: A ocorrência foi registrada por volta de meia-noite e 50 no quilômetro 121 da rodovia, quando uma equipe da PRF deu ordem de parada a uma caminhonete Toyota Hilux de cor cinza. Durante a abordagem, o condutor apresentou nervosismo e forneceu respostas vagas sobre a origem, o destino da viagem e a propriedade do veículo. As inconsistências levaram os policiais a realizar uma fiscalização minuciosa dos elementos identificadores da caminhonete. Após a aplicação de técnicas avançadas de identificação veicular e consultas ao sistema da PRF, foi constatado que os sinais identificadores haviam sido adulterados. A caminhonete abordada era, na realidade, um veículo clonado. Análise técnica revelou que o veículo original possuía registro de furto ocorrido em 24 de junho de 2026 em Belo Horizonte. Diante da constatação dos crimes, em tese de adulteração de sinal identificador de veículo automotor e receptação, o motorista recebeu voz de prisão. O homem de 26 anos foi encaminhado à delegacia de polícia em Ponte Nova, juntamente com a caminhonete recuperada para os procedimentos de polícia judiciária.
0: Agora são 6 horas e 59 minutos. Eu sou Ana Flávia Domingos e termina esta edição do Jornal Tribuna do Leste. Trabalhos técnicos, Naira Silva e Marcelo Costa. O Jornal Regional volta amanhã a partir das 6h20 e você confere mais notícias no site tribunadoleste.com.br.
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0: hoje nós vamos destacar o cenário pré-eleitoral para o governo do Pará, que também segue indefinido, e descontentamento do eleitorado pode estar entre as razões. Estados Unidos lançam novos ataques contra o Irã após Trump declarar fim do acordo de paz. Especialista avalia os impactos deste novo conflito no Oriente Médio. E a supertenda dos devotos segue com uma programação intensa no Santuário Nacional, prometendo agitar a romaria da família dos devotos durante este final de semana.
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0: Agora 7:02, 7:02 no horário de Brasília. A gente continua trazendo aqui o panorama.

0: programa dos estados brasileiros nessa corrida eleitoral que nós teremos aí este ano, né? Nós ainda estamos avaliando o cenário pré-eleitoral e hoje é a vez do governo do Pará, que segue indefinido, e também tem aí a questão do descontentamento do eleitorado, que pode estar entre os motivos aí dessa indefinição lá no estado. Quem traz pra gente todos os detalhes desse cenário para o estado do Pará é o José Eduardo.
1: A mais recente pesquisa Genial Quest para o Pará mostra uma disputa aberta pelo governo do estado. O ex-prefeito de Ananindeua, a Dr. Daniel Santos, do Podemos, e a governadora Hanna Gassan, do MDB, que assumiu o comando do estado após a renúncia de Helder Barbalho, aparecem tecnicamente empatados nos principais cenários testados. Porém, o levantamento também revela que 67% dos eleitores afirmam que ainda podem mudar o voto, indicando que a corrida não está perto de uma definição. Quem analisa este cenário conosco é o padre Gilberto Sena, presidente da Rede de Notícias da Amazônia e editorialista da Rede Aparecida de Rádio. O que o senhor avalia com relação à corrida para o governo do estado?
2: A minha interpretação é que esse indicativo pode indicar duas coisas. Uma, a insatisfação tanto com os candidatos que estão se apresentando como os primeiros interessados, os dois em disputa, e outra possibilidade que eu acredito que é mais forte é a ausência de politização do eleitorado. Os políticos desgastaram tanto a política, tanto nacional quanto estadual, que o eleitor e a eleitora, eles estão frios, assim. Aqui na região, a gente nem ouve falar desse candidato direito. A população não está mais vibrando com a política, sabe? O desgaste é grande. Os dois candidatos que estão na frente pela pesquisa, para governador do estado, eles eram aliados até pouco tempo. Eles encrencaram depois de um tempo e aí está agora essa disputa. E dá a impressão até de que a candidata está sendo desgastada pela herança que recebeu do seu antecessor. Vamos ver um caso como em Santarém. O governo do estado privatizou a venda, eu vou chamar isso venda de água. Aqui em Santarém está um absurdo, água suja, água sem funcionar, atraso de água. E a empresa não está nem aí de resolver o problema, não sabe como resolver. Essa culpa cai em cima do governo do estado. E a candidata do governador está acuada sem saber o que fazer para atender as populações e ganhar voto ou atender a empresa e respeitar a jogada do seu patrão. Esse é o caso de governo do estado. Agora, quando a gente vai olhar para os outros cargos de deputados estaduais, meu Deus do céu, essa turma que está saindo desgastou demais a política. Mesmo os deputados e deputadas aqui da nossa região não têm mais crédito diante da população, porque não levaram a sério as preocupações com as coisas, o bem comum das populações. Vamos ver agora como é que eles vão chegar com seus santinhos, com as suas promessas. No entanto, eu estou vendo assim com muita tristeza que aqui no Pará as eleições vão ser frias, porque não existe mais a confiança em políticos sérios, competentes e honestos aqui da nossa região. Lamentável.
1: Ouvimos o padre Gilberto Sena, presidente da Rede de Notícias da Amazônia, lembrando que para a corrida eleitoral do Senado devem atuar como candidatos Helder Barbalho, do MDB, que até então era governador do estado, delegado Éder Mauro, do PL, que atualmente é deputado federal, Zequinha Marinho, do Podemos, e Celso Sabino, do PDT, dentre outros nomes. A pesquisa Genial Quest foi realizada no mês de abril, entre os dias 21 e 25. A margem de erro é de 3 pontos percentuais para mais ou para menos, com nível de confiança de 95% e registro no TSE Pará. José Eduardo para a Rede Aparecida de Rádio, Signes Brasil.
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0: Agora 7:06, a Polícia Federal apreendeu ontem uma espingarda registrada no nome do ex-presidente Jair Bolsonaro. O armamento foi localizado na casa de um homem lá em Cachoeirinha, no Rio Grande do Sul. Ele procurou voluntariamente a Polícia Federal para informar que estava com a arma e demonstrar interesse em entregá-la. E como não havia possibilidade de regularizar o transporte da espingarda, os agentes da Polícia Federal tiveram que ir até o endereço para recolher o armamento. Era o último o armamento da relação de armas vinculadas ao ex-presidente, que ainda não tinha sido recolhido após determinação do ministro do Supremo Tribunal Federal, Alexandre de Moraes. Ontem a polícia, inclusive, fez buscas por armas na casa do ex-presidente. O mandato previa A busca e apreensão de armamento, munição, acessórios e documentos de registro, mas nada foi encontrado.
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0: 7:07 horário de Brasília, as forças do Comando Central dos Estados Unidos realizaram uma nova rodada de ataques contra o Irã nesta quarta-feira, com o objetivo de reduzir a capacidade do país de atacar navios comerciais e marinheiros civis no Estreito de Hormuz. Segundo o comunicado emitido pelas forças norte-americanas, a ação militar atingiu cerca de 90 alvos estratégicos. Entre as estruturas destruídas ou danificadas estão sistemas de defesa aérea, ativos de vigilância costeira, locais de armazenamento de mísseis e drones, capacidades navais e infraestrutura de logística. A ofensiva desta quarta-feira dá continuidade a uma primeira onda de ataques realizada na noite de terça-feira, quando as forças do centro norte-americano já tinham bombardeado aproximadamente 80 alvos militares no Irã, incluindo 60 pequenas embarcações do Corpo da Guarda da Revolução Islâmica. E ontem mesmo, o jornalista Victor Franqueira conversou com um especialista avaliando os impactos deste possível novo conflito entre Estados Unidos e Irã, porque ventilava-se a possibilidade dele acontecer. E foi justamente isso que aconteceu. Vamos acompanhar essa análise.
4: Com a ameaça do presidente dos Estados Unidos, Donald Trump, de voltar a atacar o Irã, o acordo que previu o fim da guerra pode chegar ao fim. Apesar de Trump não ter dado a certeza da continuidade ou não da validade do documento assinado entre as autoridades dos dois países, a possibilidade de mais conflitos já preocupa em escala global. Quem explica os eventuais impactos é o professor e doutor, especialista em relações globais e direito penal internacional, Fawzi Hassan Chokri. Professor, na atual realidade, o senhor acredita que tem a possibilidade de algum lado entre Estados Unidos ou Irã ceder, no intuito que não se tenha um conflito maior?
5: Eu acredito que os Estados Unidos não buscam qualquer saída diplomática para nada. A guerra, desde o seu início, foi uma estratégia com muitos fins que não eram aqueles apregoados como legítimos. A guerra cumpre, para a agenda estadunidense e do seu presidente, um papel importante nas suas ambições pessoais de reeleição e de diminuição do seu desgaste interno, que é um desgaste absurdamente grande e que caminha para a sua derrota eleitoral.
4: Especialistas haviam apontado que, com o acordo assinado, o Brasil teria menos pressão inflacionária nos próximos meses. Com esse novo cenário, essa realidade fica mais distante?
5: Essa realidade vai depender do que nós temos capacidade de usar em termos das nossas reservas estratégicas de petróleo, que aumentaram nos últimos meses exatamente por conta da guerra. Mas um conflito prolongado e incerto, em algum momento, terá impacto inflacionário não só no Brasil, mas no mundo todo.
4: Com essa possibilidade, cada vez mais real, de um novo ataque, o que o Brasil e o mundo podem fazer para já se prevenir?
5: Bem, na verdade, os impactos econômicos não têm fronteiras e são dificilmente contornáveis. Então, mais uma vez, a tendência é que nós soframos alta do preço do petróleo e, por consequência, todos os seus derivados, o que é basicamente tudo na economia contemporânea, e, de uma certa maneira, aumento de preços também. Este impacto econômico nós não podemos, de maneira alguma, contornar.
4: Victor Franqueira para a Rede Aparecida de Rádio e Signes Brasil.
0: E a Guarda Revolucionária Islâmica do Irã divulgou um comunicado assumindo também alguns ataques a bases militares dos Estados Unidos no Kuwait e em Bahrein. A Força Armada do país também ameaçou expandir os ataques para outras bases norte-americanas na região, caso os Estados Unidos continuem os ataques. De acordo com a nota, os Estados Unidos romperam as alianças violando todos os seus compromissos, mais uma vez deboliram diversas partes das províncias costeiras no sul do Irã. Agora são 7:11, 7:11, ainda no noticiário internacional. O governo da Venezuela pediu a liberação de ativos congelados do país no exterior para ajudar a arrecadar fundos para a recuperação do país. As autoridades estimam que a reconstrução vai exigir bilhões de dólares. O programa

0: das Nações Unidas para o Desenvolvimento calculou, com base em avaliações preliminares, que os terremotos geraram cerca de 1 milhão e 200 mil toneladas de escombros nas regiões mais atingidas da Venezuela. Os dois terremotos atingiram o país no dia 24 de junho e provocaram destruição em várias cidades. Milhares de pessoas ficaram desabrigadas e feridas, e a infraestrutura, tanto de estradas como de hospitais, escolas, serviços básicos, foi completamente danificada. Até a última divulgação de dados oficiais, o número de mortos chegava a perto de 4 mil pessoas, além de outras mais de 17 mil feridas.
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0: Pois é, depois de uma pausa ontem, hoje começa então as partidas das quartas de final. Temos aí França e Marrocos se enfrentando pela primeira vaga na semifinal. Renato Dias, bom dia.
2: Oi, Rafael, muito bom dia para você, bom dia para os amigos da Rede Aparecida de Rádio. Nesta quinta-feira, 9 de julho, feriado, hein? Aqui no estado de São Paulo, feriado da Revolução Constitucionalista, mas só aqui pra gente, no resto do Brasil, segue todo mundo aí com a programação normal. E hoje, falando em programação, voltamos com os jogos da Copa do Mundo. Depois de um dia sem jogos, né? Nesta quarta-feira, hoje começam as quartas de final e com a grande favorita em campo, a França, de Kylian Mbappé, artilheiro, buscando a artilharia da competição, tem 7 gols, né? Estão atrás do Messi, buscando aí a artilharia, e vai enfrentar a ótima seleção do Marrocos. Olha pra você ver esse time do Marrocos, Rafael, que foi quarto lugar na última Copa e fez a semifinal contra a França, perdendo por 2-0. E agora enfrenta o time francês, provavelmente com um grande desfalque, que é o Saibari, atacante que inclusive fez gol na seleção brasileira. Aquele primeiro gol de Marrocos contra o Brasil foi marcado por ele, tem 3 gols na Copa do Mundo, mas saiu machucado na partida contra o Canadá. Ele que foi contratado já pelo Bayern de Munique, da Alemanha. E hoje teremos o duelo também entre Mbappé e Hakimi. Hakimi, o melhor lateral direito do mundo, do PSG, e que jogou anos e anos com o Mbappé, que era do PSG. Portanto, vão se enfrentar hoje, jogo de logo mais, às 5 horas da tarde. Eu acho que vai ser um jogo mais difícil para a seleção, para a seleção francesa do que contra o Paraguai, por exemplo. O Paraguai só se defendeu, né? Eu acho que o time de Marrocos tem condições e vai atacar mais o time francês. Porém, vai dar espaço para esse maravilhoso ataque da França. Aliás, como tá bonito ver a França jogar. Por isso que eu acho que é favorita disparada. Só um desastre, realmente, tira o título da seleção francesa, mas é futebol e tudo pode acontecer. Bom, mas portanto, é isso hoje então, jogo único, mas que jogo, em 5 horas da tarde, França e Marrocos. Será que a França manda Marrocos de volta para casa, como da última vez? Ou Marrocos vai aprontar a grande surpresa dessa Copa do Mundo? Bom, Rafael, uma ótima quinta-feira para vocês. Amanhã a gente volta aqui, né, trazendo o resultado da seleção francesa contra Marrocos e também de mais um jogo das quartas de final da Copa do Mundo. Um grande abraço e até amanhã.
0: Muito obrigado, Renato, pelas informações. 7 horas 15 minutos, 7h15, a gente vai rapidinho pro intervalo e daqui a pouquinho a gente tá de volta por aqui.
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3: Agora 7:19 no horário de Brasília.
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3: E estamos aqui de volta aproveitando para registrar a audiência dos ouvintes que nos acompanham pela Rádio Manhuaçu, em Manhuaçu, Minas Gerais, Rádio Brasil Campinas, em São Paulo, e também todas as emissoras de inspiração católica que fazem parte da Rede Aparecida e Signes Brasil.
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3: Pois é, chegou mais um ano da Romaria da Família dos Devotos. A Romaria efetivamente começa amanhã, né? Mas já tem gente chegando e, claro, quem já está montada lá é a Super Tenda, né? O Pio já foi lá, inclusive, passou um pano lá para deixar tudo lustroso pro pessoal da rádio fazer a programação toda de lá a partir de amanhã. O Mário de Paula passou por lá também e traz todas as informações da Super Tenda. Mário.
5: A Romaria da Família dos Devotos começa amanhã, sexta-feira, mas desde ontem a Super Tenda, que está aqui em frente à fachada sul, né, em frente à tribuna Papa Bento XVI, já começou a funcionar essa Super Tenda que acolhe os devotos de Nossa Senhora vindos de todo o Brasil para essa tradicional Romaria. A expectativa está bem grande. Ao meu lado está a Ana Paula Mota, ela que é do marketing da Família dos Devotos. Ana Paula, já começamos ontem os trabalhos aqui da Supertenda, já bem movimentada. O devoto de Nossa Senhora que está vindo para Aparecida não conhece a Supertenda, não pode deixar de passar por aqui, né?
6: Sim, para nós é uma alegria. O dia de ontem foi maravilhoso, com muita gente passeando por aqui. Dom Mário esteve presente também, partilhando conosco essa alegria de iniciarmos a nossa Romaria, de iniciarmos esse momento de festa. Então, já estamos no clima. A Romaria começa mesmo no dia 10. Mas aqui, quem vier para o santuário, neste dia de feriado, vier passear, tem muita coisa boa aqui na Super Tenda da Família dos Devotos. De todo o Brasil, uma só família se encontrando aqui na casa da mãe.
5: Com certeza, o devoto encontra vários estandes aqui nessa Super Tenda, né? Além da Rede Aparecida de Comunicação também.
6: Sim, está toda a Rede Aparecida de Comunicação, também temos a equipe de pastoral, temos o portal, temos também o Devotos Mirins, Jovens de Maria, toda a família dos devotos, todo o santuário está presente aqui. Para acolher você que quer conhecer um pouco mais a nossa família, que ainda não conhece, também aquele que já conhece, para ter esse encontro conosco aqui na Casa da Mãe. Nós esperamos a todos de braços abertos para viver esses dias de festas, de alegria no santuário da Casa da Mãe.
5: Com certeza, você falou aí, quem não conhece a Família dos Devotos, é uma oportunidade, além de conhecer a tenda e de entrar da família, tem como entrar na família ainda, sempre é tempo, né?
6: Sim, sempre é tempo, tem novidades, tem presentes. Quem entra para nossa família, além de participar da nossa família, de ser parte dessa família, ele também vai ter uma oportunidade única, né? Que é ter o seu nome na jornada bíblica. Então ele ainda dá tempo para quem está agora viver essa experiência de fé, de devoção, de festa que estamos aqui e também de ter o seu nome no livro da jornada bíblica. Então tem muita coisa boa. Quem quiser participar conosco, quem vai estar em casa, né? Às vezes, eu não vou poder estar no seu

0: Santuário. Mas a Rádio Aparecida vai estar aqui todos os dias, também toda a Rede Aparecida de Comunicação. Você pode acompanhar as celebrações, os momentos de festa. Tem muita coisa boa para essa semana.
1: Bom, a tenda começou ontem, segue até aí ainda o próximo final de semana, mas nesse final de semana de Romaria, quais são os horários de funcionamento dela? O dia todo, né?
0: Sim, a partir das 8 da manhã, nós estamos aqui já esperando você que é devoto para vir visitar, você participa da missa e depois passa para conhecer um pouquinho a tenda. Até as 17 horas nós estaremos aqui todos os dias, né? Começou no dia 8 e vai até dia 19. Então, dá para se programar e vir participar conosco.
1: Tá certo, Ana Paula Mota, do Marketing da Família dos Devotos, fazendo esse convite, então, para a super tenda aqui na Fachada Sul do Santuário. Mário de Paula para a Rede Aparecida de Rádio e Signes Brasil.
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3: Igreja no Brasil realiza campanha para arrecadação de recursos para ajudar as famílias vítimas dos tremores na Venezuela. Rafael Oliveira.
4: A Igreja Católica lançou a campanha SOS Venezuela, Solidariedade e Fraternidade, uma mobilização nacional para arrecadar recursos destinados às famílias atingidas pelos terremotos que devastaram a Venezuela. Inspirada na primeira encíclica de Papa Leão XIV, Magnifica Humanitas, a campanha reafirma o compromisso da Igreja com a promoção da vida, da fraternidade e da solidariedade diante das situações do sofrimento humano. Para falar sobre a campanha, eu converso com Valquíria Lima, diretora executiva nacional da Cáritas Brasileira. Valquíria, primeiramente, qual deve ser a dinâmica desta campanha?
5: Bom, a Igreja no Brasil sempre foi muito solidária em todas as situações emergenciais. A emergência que aconteceu na Venezuela, uma emergência climática, né, relacionada às questões naturais mesmo, pelo terremoto ocorrido lá, impactou muito a vida de milhares de pessoas. Lançamos a campanha, né, no dia 1º de julho. A campanha vai estar aberta durante 90 dias. Nós queremos falar muito sobre a situação, passar informações do que está acontecendo na Venezuela. A Cáritas Brasileira, que é uma organização relacionada à CNBB, a Conferência Nacional dos Bispos do Brasil, tem uma trajetória de experiência também a campanhas de ações humanitárias como essa, quando acontece um grande desastre natural ou também outras condições de deslocamentos climáticos. Então, até por essa experiência, né, a própria Cáritas na Venezuela, presente na Venezuela, já está atendendo as necessidades mais emergenciais das famílias. Nesse momento, está todo mundo reunido e tentando ainda buscar ainda as pessoas que estão desaparecidas, né? Muitas famílias buscando seus familiares que estão desaparecidos e também com necessidades imediatas, remédios, medicamentos essenciais, água, alimento, roupa, aquele primeiro atendimento, né? Então, a Igreja na Venezuela presente, atendendo prontamente essa resposta humanitária.
4: Valquíria, existe também uma chave Pix para quem quiser fazer a sua contribuição financeira. Qual a orientação, qual é essa chave Pix também para que ninguém caia em nenhum golpe? Existe uma chave Pix da Cáritas para onde esse recurso ele deve ser enviado?
5: Exatamente, isso é muito importante o que você falou. A gente tem que ficar muito atento, porque infelizmente, nesses momentos de maior necessidade como essa da Venezuela, a gente ainda encontra situações de pessoas que se aproveitam dessa grande fragilidade, essa grande tragédia, né, que aconteceu lá. Então, a Cáritas Brasileira, uma organização que atua no Brasil com respostas humanitárias há mais de 70 anos, tem muitos históricos com campanhas na Igreja Católica no Brasil, né, de campanhas internacionais e campanhas nacionais. A nossa chave Pix é doi@caritas.org.br. Então, doi@caritas.org.br. Então, qualquer valor, qualquer contribuição será muito bem-vinda. E nós estamos estimulando que toda a Igreja no Brasil, dioceses, paróquias, todos os cristãos, possam unificar numa campanha só. Nós temos conhecimento de muitas dioceses que estão ali na fronteira com a Venezuela, estão fazendo doações de arrecadação de itens, seja roupa, seja água, seja alimentos, porque estão ali na fronteira.

0: onde levar esse material fica mais fácil. Mas a doação que a Igreja do Brasil está fazendo nessa campanha SOS Venezuela é realmente com valor financeiro para que a gente possa, após 90 dias, contribuir com as famílias no processo de reconstrução de suas vidas.
1: Conversamos com Valquíria Lima, diretora executiva nacional da Cáritas Brasileira, Rafael Oliveira para a Rede Aparecida de Rádio e Signes Brasil.
2: Agora 7:27, esse é o tema do comentário de hoje com o padre Vanderlei Souza. Bom dia, padre.
3: Bom dia, Rafael Rodrigues. Bom dia, queridos irmãos e irmãs. Aqui, ouvindo a Rádio Aparecida, com vocês, padre Vanderlei, missionário redentorista. Olha, queridos e queridas, eu gostaria hoje apenas de dizer o seguinte, reafirmar o endereço para a doação, sabe? O Pix, a chave Pix, doe@caritas.org.br, doe@caritas.org.br. Por que é importante a gente estar sintonizados para que não caiamos no golpe, né? Você sabe muito bem, como a nossa organizadora falou, infelizmente, nesses momentos em que a igreja, na sua boa ação, ou qualquer organização com bons propósitos, realiza uma campanha, quantas e quantas pessoas, mau caráteres, utilizam desta campanha para poder ganhar dinheiro às custas dos outros, enganando, mentindo. E aí é preciso que a gente, sempre que for fazer uma doação, sempre que entrar numa campanha, procure, meu querido e minha querida, investigue, na dúvida, vá na sua paróquia, na sua comunidade de fé, na sua diocese, procure saber se aquele que está pedindo, aquela campanha que está sendo levada para você, ela de fato tem a ver com o objetivo, que é a solidariedade, ou se não é golpe. Então, não se esqueça, ajudar a Venezuela, doe@caritas.org.br. Vamos juntos.
2: Agora é 7:29, 7:29, nós vamos ficando por aqui com a edição de hoje do Notícia em 30, que volta amanhã. Lembrando que toda a programação da Rádio Aparecida, a partir de amanhã, nós vamos estar lá na Super Tenda, né? Acompanhando a Romaria da Família dos Devotos. São 27 anos da Família dos Devotos, 17 anos da Romaria da Família dos Devotos. Um momento muito especial para o santuário, um momento muito especial para a igreja no Brasil, e que nós vamos trazer para vocês aqui ao longo da programação, não só hoje, mas durante todo este final de semana, aqui no Santuário Nacional. Um grande abraço a todos. Uma boa quinta-feira e a gente ainda se fala.
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1: Bom dia para você, meu grande amigo. Bom dia para você, minha grande amiga. Novo dia sendo iniciado. Nós estamos na quinta-feira, dia 9 de julho, para iniciar mais um programa de rádio, mais um Manhã do Ouvinte, para fazer companhia para você durante toda essa manhã. Nós estaremos juntinhos, seja pelo rádio em 106.9, a sintonia maravilhosa da Rádio Manhuaçu FM, seja pelo aplicativo, que você pode baixar gratuitamente aí no seu aparelho, ou ainda pelo site, através do streaming, no manhuaçufm.com.br. E daqui a pouquinho, a partir das 8, tem também a transmissão pelo YouTube, no canal Tribuna do Leste. É a Manhuaçu FM e a sua companhia há 75 anos e hoje não vai ser diferente. Então seja bem-vindo, seja bem-vinda. Iniciamos sempre com a bênção do nosso Deus e a proteção de Nossa Senhora Aparecida, Rainha e Padroeira do Brasil.
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1: Sabia que nós precisamos ter momentos de desligamento? É, isso mesmo. Não aceite mais desculpas. Todos que te cercam são muito importantes, mas todos podem passar um dia sem você. Umas horas sem a sua atenção total. Portanto, o recado é simples. Desligue-se. Se você puder, tire o calçado, afrouxe a roupa, feche os olhos, aprecie por alguns instantes o que é belo e que não custa nada. Estou falando aqui, por exemplo, das coisas da natureza. O sol, a chuva, a brisa, o ar que te envolve e relaxadamente sorria. E desligar é preciso. Esse momento é seu. Você precisa dele. Palavras de otimismo e a mensagem dessa manhã. É o tempo todo. Sempre aqui. Nosso bom dia para você na sintonia desde cedo, curtindo a Rádio Manhuaçu. Começou aí com Amanhecer na Minha Terra, Marcelo Costa. Um pouco antes teve a transmissão também com a Rede Aparecida de Rádio. E assim nós vamos, nesse clima gostoso de parceria mais uma vez aqui na Rádio Manhuaçu. Tudo bem? Tudo certinho? Manda o seu bom dia no 988-18-8890.
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1: Um verdadeiro showman é o nosso convidado hoje para abrir o Manhã do Ouvinte. 7h36 da manhã. Ney Mato Grosso, pro dia nascer feliz.
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0: É a quinta-feira pra cima, na sua rádio, manhã, a sua FM. A Iana Castela com Chris No Beach e a música Clima de Rodeio. Teve também em Mato Grosso, Pro Dia Nascer Feliz. Interessante que essa música tem uma versão também com Cazuza. E a composição é do Cazuza, né? E essa música é maravilhosa, Pro Dia Nascer Feliz. Bom, pessoal, tá no ar o nosso Manhã do Ouvinte. Sejam todos acolhidos aqui na 106.9, a nossa querida Rádio Manhã Iguaçu. E você tem seu espaço reservado aqui. 988-18-8890 é o Zap Zap da Manhã Iguaçu FM. Já, já, eu vou passar nele para atender já o seu bom dia aqui na Rádio Manhã Iguaçu FM. É bom demais ter você comigo, tá? Se não mandou ainda a sua mensagem, pode mandar, fique à vontade. 988-18-8890. 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
0: E a boa notícia é aqui da cidade. A Prefeitura de Manhuaçu inaugurou ontem pela manhã o Manhu Resolve. Esse centro integrado que reúne diversos serviços essenciais ao cidadão em um único local, com o objetivo de reduzir a burocracia e agilizar o atendimento público no município. O evento contou com a bênção do Padre Rafael, da Paróquia São Lourenço, que vai estar hoje conosco aqui às 11h30 da manhã, no Caminho Verdade e Vida, reunindo aí o secretariado municipal, vereadores, contadores, forças de segurança, além de lideranças do comércio local e representantes do sistema financeiro, que foram conhecer de perto essa nova estrutura projetada para otimizar o tempo e facilitar o acesso da população a órgãos como PROCON, Setor de Identidade, Sala Mineira do Empreendedor, Cadastro Rural e Posto Avançado da Receita Federal. O espaço abriga ainda a Defesa Civil, o Departamento de Trânsito e Mobilidade Urbana e a Secretaria de Agricultura e Desenvolvimento Sustentável. Então, gente, está tudo reunido em um único local, aqui no centro da cidade. E a pasta responsável pela condução e viabilização técnica é a Secretaria de Agricultura e Desenvolvimento Sustentável. Tem à frente o secretário Sandro Tavares, que celebrou o início das atividades. Então fica aqui no centro da cidade, na Monsenhor Gonzalez, 350, o Manhu Resolve. É no primeiro andar do edifício Unique, centro da cidade, e funciona de segunda a sexta-feira, das 9 até as 4 horas da tarde. Está tudo reunido em um único local. PROCON, Setor de Identidade, Sala Mineira do Empreendedor, Cadastro Rural, Posto Avançado da Receita Federal. E a Defesa Civil, Departamento de Trânsito e a Secretaria da Agricultura. Repetindo, Monsenhor Gonzalez, 350, Edifício Unique, centro da cidade. Essa é a boa notícia de hoje, da manhã da Rádio Manhã Iguaçu. E amanhã tem mais.
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0: Começando nosso cantinho caipira, o Soberano. Soberano, cadê você, Soberano? Ô, Totó. Ei, Totó. Nossa gatinha minha, chega mais. E você, Frederico? Acordadaço, né? Ei, rapaz, acorda cedo, hein? É o nosso despertador diário, né? É o despertador natural. Esse Frederico não perde a hora. Gente, vamos agora então dar um bom dia aqui no Zap. Muitas pessoas já se manifestando. A Raquel de Matipó, mandando bom dia para as filhas dela. Daniela, Aline, Lorena e Cecília, maridão Fagner, tá acompanhando a gente. E o netinho Lian, também tá na sintonia. O Benoni da Paixão também mandou o bom dia dele, obrigado. Meu amigo Cláudio, Cláudio e a Maria estão no Jatobá, ligados também na 106.9. Ô Nascimento, bom dia para você. Sou o José Martins, de São João do Meriti, aqui no Rio de Janeiro. Estou ouvindo a rádio pelo aplicativo. Ô meu amigo, bom dia para você. Um abraço especial, tá? Felicidades e um dia maravilhoso aí para você. Ô Nascimento, bom dia para você. Estou ouvindo a rádio Manhuaçu. Hoje é o meu aniversário. Ah, sim. Fala comigo, então. É o dia do seu aniversário. Fala na rádio.
2: Bom dia, Luiz Nascimento. Tudo bem, meu amigo?
0: Tudo.
2: E fala, Emanuel de Vieira.
0: Fala, amigão.
2: Hoje eu tô completando 6.4.
0: Opa.
2: Gostaria de ouvir uma música que eu adoro. Toca pra mim, por favor. Ofereço só pra mim mesmo hoje, que eu tô fazendo aniversário.
0: Isso aí.
2: O Doutor e a Empregada. Com trio Parada Dura.
0: Tá certo, Manuel. Aplausos pra você. 64 hoje, hein? Parabéns, muitos anos de vida. O Roldão de Simonésia tá comigo também. Bom dia, Roldão. Bom dia pra você. Pode falar, meu amigo.
3: Bom dia, Luiz Nascimento. Aqui é o Roldão de Simonésia. Eu quero ouvir a música O Pagode em Brasília. Ofereço pra todos os ouvintes e pra vocês aí da rádio. Uma boa quinta-feira. Fique com Deus, né?
0: Fica com Deus também, obrigado pela participação. Peninha de Martins Soares, está ligado lá na padaria, trabalhando. A Laís do Centro também já está comigo, bom dia. A Maria Aparecida Cardoso, do Engenho da Serra. A Sandra Moraes, também do Engenho da Serra. O Jean e a família dele estão ligadinhos, né? Dizendo assim, hoje o Jean. Nascimento, tô ligado, hein? Manda um alô especial para minha esposa Patrícia, meus filhos Abraão e Valentina. Ontem meu filho Abraão fez 5 aninhos. Ô Abraão, aplausos para você. 5 aninhos de idade, o filho do nosso amigo Jean e da Patrícia, na Vila Nova. Aquele abraço pra vocês, tá? A Eni do bairro Matinha também tá com a gente. O amigão de Reduto, o Alaí do Ônibus, também tá na sintonia, curtindo a Rádio Manhuaçu. Bom dia pra vocês todos.

E daqui a pouquinho tem mais participações na Rádio Manhuaçu, tá? Maria de Lourdes, da Silva do Pouso Alegre, tá dizendo assim: Nascimento, olha aí como ficou lindo o meu presente. Ela mostrou pra mim aqui o álbum dos doutores da Rádio Manhuaçu. Ficou bacana esse álbum, né? Ótimo, ótimo. Parabéns pra você, tá? Guarda aí de lembrança, né? Bom, gente, tem mais participação aqui, não dá tempo agora. Eu retomo o atendimento a partir de 9:30 da manhã. Tchau, Carreiro e Pardinho, Pagode em Brasília!

Essa é a dupla de Paulo e Paulino, fechando então o nosso Cantinho Caipira de hoje na Rádio Manhuaçu. Amanhã tem mais, a partir das 7h45 da manhã. O Walter tá dizendo assim, o Nascimento, bom dia para você. O Walter Abreu tá dizendo assim, Nascimento, adoro o Cantinho Caipira, manda um alusão aí para mim. Tá mandado, né? Bom dia, Walter. E o nosso querido motorista Geraldino tá dizendo assim, ô Nascimento, ótima quinta. Eita, programa bom, só.

0: Tá certo, Dino. Bom dia, obrigado aí pelo carinho sempre, tá? Tá sintonizado na maior e melhor, amanhã a sua FM. Como eu disse, a partir de 9h30, a sequência dos atendimentos à participação pelo 98818-8890.
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0: Loterias em destaque, vamos ao resultado da Loto Fácil. O concurso 3730 teve 4 ganhadores e as dezenas sorteadas ontem foram 02, 03, 05, 06, 08, 11, 12, 13, 14, 15, 16, 19, 20, 21 e 24. Aquina, concurso 7060, prêmio principal acumulou e os números são 02, 19, 27, 38 e 69, 69.
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0: E a partir de agora, temos a transmissão também em vídeo pelo canal Tribuna do Leste pelo YouTube. É só você acessar aí YouTube, Tribuna do Leste, e a transmissão em vídeo a partir de agora. Vamos começar com o Padre Carlos Altoé e o Igreja em Reflexão. Padre Carlos, muito bom dia.
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2: Bom dia, meu amigo. Bom dia, meu irmão. Bom dia, Luiz Nascimento. Bom dia a toda a equipe do Manhã do Ouvinte.
3: Um grande abraço, bênçãos de Deus. Bom dia, catequistas e catequizandos. Bom dia, trabalhadores e trabalhadoras do campo e da cidade. Bom dia aos membros dos nossos grupos de reflexão. Que a palavra de Deus continue iluminando, guiando e conduzindo-nos na vida, no compromisso cristão, na fidelidade ao seguimento a Jesus Cristo. Nosso bom dia todo especial aos doentes, enfermos, famílias enlutadas, aos idosos, crianças e jovens, aos que cuidam dos que mais necessitam. Rezem comigo, Igreja e Reflexão, o Salmo 79. Sobre nós iluminai a vossa face, e então seremos salvos, ó Senhor. Ó pastor de Israel, prestai ouvidos, vós que sobre os querubins vos assentais. Despertai vosso poder, ó nosso Deus, e vinde logo nos trazer a salvação. Voltai-vos para nós, Deus do universo, olhai dos altos céus e observai. Visitai a vossa vinha e protegei-a. Foi a vossa mão direita que a plantou, protegei-a, e ao rebento que firmastes. Glória ao Pai, ao Filho e ao Espírito Santo, como era no princípio, agora e sempre. Amém. Sobre nós iluminai a vossa face, e então seremos salvos, ó Senhor. Prezado ouvinte, querida família, continuamos defendendo os valores democráticos de liberdade, igualdade e solidariedade para todos. Mas o que importa é ganhar dinheiro, seja como for, vale tudo, com o fim de obter lucro. Vai corrompendo a conduta das pessoas, viciando as instituições, esvaziando de conteúdo nossos solenes proclamas. A atividade econômica sustentada pelo espírito de lucro, um lucro selvagem, acaba por esquecer que sua meta é elevar o nível humano de todos os cidadãos. Tudo é sacrificado ao Deus do interesse econômico. O direito de toda pessoa ao trabalho e uma vida digna, à transparência

0: A honestidade na função pública, a verdade da informação ou o nível cultural e educativo da televisão. Palavra de Jesus, vós sois o sal da terra. Essas palavras dirigidas por Jesus aos que creem nele têm conteúdo bem concretos hoje. São uma advertência a manter-nos livres diante da idolatria, do dinheiro, do bem-estar material, quando ele escraviza, corrompe e produz marginalização. Um grande apelo a desenvolver a cidadania e a solidariedade, um caminho responsável frente a tantos corporativismos interessados. Um convite a introduzir compaixão numa sociedade desapiedada que parece reprimir cada vez mais a civilização do coração. Prezado ouvinte, querida família, caro telespectador, quando nos deixamos guiar pela palavra Cristo, Cristo palavra, nós conseguimos nos deixar guiar e conduzir por valores. E como resposta generosa, nos afastamos daquilo que é simplesmente proposta do mundo que vivemos. Pai nosso que estais no céu, santificado seja o vosso nome. Venha a nós o vosso reino. Seja feita a vossa vontade, assim na terra como no céu. O pão nosso de cada dia nos dai hoje. Perdoai as nossas ofensas, assim como nós perdoamos a quem nos tem ofendido. E não nos deixeis cair em tentação, mas livrai-nos do mal. Amém. A você, Luiz Nascimento, e toda a equipe do Mãe do Ouvinte, aos ouvintes, aos telespectadores, bênção, graça, valores cristãos e luz, bênçãos abundantes de Deus. Felicidades e até o nosso próximo encontro, Igreja em Reflexão.
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E assim o Padre Carlos conosco no Igreja em Reflexão na manhã de hoje, aqui na Rádio Manhã Assume. Muito obrigado, Padre. O Igreja em Reflexão vai voltar amanhã, nesse horário das 8. E nós já estamos, como eu disse antes do Igreja em Reflexão começar, aqui na Rádio Manhã Assume, transmitindo também em vídeo pelo YouTube, canal Tribuna do Leste. Então, nossa saudação a você que está acompanhando agora também com imagens aqui no YouTube. E bom dia para a Naira Silva, que é responsável pelas imagens. Um abraço também para o João Pedro Amorim, que está no áudio. Então, bom dia para a nossa equipe técnica, que está conosco aqui na Rádio Manhã Iguaçu. 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Pessoal, hoje vai começar mais uma fase da Copa do Mundo, que vai chegando aí a sua parte final. E Ana Flávia Domingues vai participar com a gente já para trazer os jogos de hoje e essa expectativa. É daqui a pouquinho, tá? 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

0: 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Hoje nós vamos ter no programa aqui a presença do Bruno Silva, educador físico. Está sempre com a gente aqui a cada 15 dias, às quintas-feiras. E hoje ele está aqui conosco, estará conosco aqui, trazendo aí orientações importantes para a nossa vida, para o nosso dia a dia. Daqui a pouco, então, aqui. 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Muito bom dia. E vamos seguindo, trazendo agora a previsão do tempo. Maiuaçu, inclusive, eu comentava agora há pouco, né? O tempo deu uma mudada. Quando eu vim aqui para a rádio, por volta de 10 para 7 da manhã, o céu estava mais limpo. Agora está totalmente encoberto nesse momento e a temperatura teve até uma certa queda. Está 14 graus agora aqui no centro. E o Rui Brando Reis traz a previsão completa para o dia de hoje. Bom dia, Rui Brando.
1: Olá, bom dia. Muita nebulosidade no decorrer do dia nesta quinta-feira em todos os municípios da Zona da Mata e há possibilidade de chuviscos em pontos isolados durante algumas horas do dia, mas nada significativo. Temperatura máxima em Manhuaçu, Manhumirim, Alto Jequitibá, Espera Feliz em torno de 23 graus. Tempo parcialmente nublado também nesta quinta-feira nas regiões do Triângulo Central, Leste e Nordeste do Estado. Nas demais regiões de Minas, o sol predomina durante o dia. Capital Mineira com temperatura máxima em torno de 25 graus. Na próxima semana, segunda-feira especialmente, uma frente fria vai chegar a Minas Gerais e vai atuar na Zona da Mata. Há possibilidade de chuvas no início da próxima semana e uma queda acentuada da temperatura máxima. Direto da Climatempo, Rui Brando Reis.
0: É, queda acentuada da temperatura semana que vem. Está anunciando aí o Rui Brando Reis. Para quem já está encolhidinho, né? Ana Flávia Domingos, abre a câmera aí para Ana Flávia. Toda encolhidinha, abre aí a câmera 2 aí. Toda encolhidinha, semana que vem o negócio vai piorar ainda mais. Bom, gente, 8h16 da manhã, vamos falar de futebol Série B.
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0: Ontem começou a rodada 17 da Série B, nós tivemos Ponte Preta recebendo o Criciúma e a Ponte Preta mostrando que está muito mal no Campeonato Brasileiro desse ano, perdeu mais uma em casa no estádio Moisés Lucarelli, o estádio da Macaca, para o Criciúma pelo placar de 2-1. A Ponte Preta é a 19ª colocada, só tem 8 pontos até agora, pior do que a Ponte Preta, só o América, o Coelho de BH, que tem 6. E já o Criciúma, esse tá bem, é o líder do campeonato com 33 pontos, um jogo a mais que o vice-líder, o Vila Nova, com 31. Amanhã a rodada segue, amanhã eu trago os jogos para você aqui na Rádio Manhuaçu. Agora, 8h17.
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0: Já estamos de volta e no finalzinho aí da abertura do Boletim da Copa tem a vida do Brasil, né? Tem gente tirar, não? Perdeu a graça para nós, né, Ana? Bom dia, seja bem-vinda.
5: Ei, Luiz, bom dia para os ouvintes. Pois é, a gente podia estar falando de seleção brasileira hoje, né? Mas é. Infelizmente,
0: ficou para 2030, né? Aí vai ser um novo ciclo, a gente está com expectativa boa. Ana Flávia, iniciando então o Boletim da Copa hoje, nós teremos aí dois jogos abrindo as quartas de final. Quem é que enfrenta quem hoje, Ana Flávia?
5: Então, Luiz, temos mais.
0: Um jogo só, né?
5: Eu falei dois. É um jogo só sendo realizado hoje. Teremos França e Marrocos. Acho que vai ser um jogo muito bom, como eu destaquei, né? A gente vai ver essas duas forças aí, a França, que já é unânime, né, desde 2000.

0: 18, quando vence aquela Copa do Mundo lá, fez um belo campeonato também em 22, não acabou vencendo, e esse ano volta novamente como a principal favorita para essa Copa do Mundo. E aí temos do outro lado a seleção de Marrocos, que vem fazendo boas campanhas, chegou à semifinal em 22, agora tenta chegar também novamente à semifinal, mas vai ter uma parada bem dura aí pela frente.
1: É uma revanche? Pode ser chamada assim?
0: Acho que não,
1: Não,
0: porque
1: né?
0: a gente, se a gente for levar em consideração, são patamares diferentes, assim.
1: Diferente, né?
0: É, aí não dá para ser considerado revanche, não.
1: Agora, quando você fala assim que a França está numa hegemonia já há algum tempo no futebol europeu, futebol mundial, isso é uma realidade, né? Porque a seleção da França, ela tem grandes talentos, que a gente já citou aqui, né? Mbappé, você tem lá o Dembélé, Olise e outros mais. Mas ela tem também algo assim que faz uma diferença muito grande, que é um grande técnico, né?
0: Isso, o Didier Deschamps, né,
1: Isso.
0: o
1: Que
0: Luiz,
1: está com um trabalho longo, né?
0: é o que a gente sempre fala. De todas essas seleções aqui, todos têm trabalhos longevos, que é o principal para você conseguir montar uma equipe, consequentemente ter desempenho. Isso não acontece somente na Copa do Mundo, como em outros campeonatos também. Aqui no Brasil, a gente tem essa cultura de não deu certo em 5 jogos, a gente demite. Sempre acontece isso, infelizmente, né? Essa é a nossa cultura. Lá fora já é diferente. É, tem um trabalho que é feito, inclusive, para citar, a gente tem até um exemplo de que para mim já estava na hora de ser demitido mesmo, que é o Bahia com o Rogério Ceni. Já está ali no cargo tem muitos anos, porque o Bahia é comandado pelo Grupo City, que é um grupo europeu. Então tem esse entendimento. E aí, a partir do momento que você tem um trabalho longevo, consequentemente, os jogadores vão entender a forma que o técnico quer que eles joguem. E aí, quando você tem craques, não tem como dar errado, né? É muito difícil dar errado. A gente sempre fala, eu não acompanhei, mas todo mundo fala da seleção de 2006, que inclusive a França acabou ganhando aquela Copa. A seleção de 2006 era muito favorita, né? Pelos craques que a gente tinha. A gente tinha Romário, Ronaldo, Ronaldinho, tinha Kaká também ali naquela altura daquela época já, e não conseguiu vencer. Então, às vezes pode ser que sim, aconteça, pode acontecer com a França, mesmo com esses jogadores que a gente acabou citando aqui, mas eu acho muito difícil, é outro patamar. Quando você vê a França jogando, é surreal, assim, e o técnico também faz toda a diferença.
1: Ana Flávia, a gente fala do técnico aí, de ter mais tempo para trabalhar, né, para poder montar a equipe, conhecer, né, os jogadores, né, que o seu país tem para poder montar uma seleção. Mas o técnico também tem que ser bom, né? Não pode ser um cabeça de bagre, né? Senão não vai resolver nada, né? Manter lá um cabeça de bagre, uma Copa, duas Copas, três Copas, não adianta, né?
0: Exatamente, tem que manter. É uma coisa que aconteceu até com a seleção da Coreia do Sul, mas eu estava até vendo um vídeo em relação, porque não sei se chegou a ver, mas ele foi ameaçado e tudo mais. Na Coreia do Sul tem essa cultura mesmo, não só no futebol, como em outras áreas
1: Tem torcida
0: também.
1: do Corinthians lá, não, né?
0: Lá da. Acho que não, da sociedade, mas ele foi ameaçado e tudo mais. Mas no caso dele, são outras circunstâncias, tem a ver com política também, porque acabou influenciando na chegada dele até a seleção. Ele já estava na Coreia do Sul já fazia algum tempo, mesmo assim não tinha desempenho, né? Então, ter um técnico bom também é super importante, tanto que até uns torcedores da Coreia do Sul chegaram a comentar que o que eles queriam mesmo, que era um outro técnico que era estrangeiro, inclusive, não foi aceito. E aí acabou entrando o coreano mesmo e acabou não dando certo, tanto que logo após o jogo que acaba com a eliminação, nas 16avos, né? Porque a fase de grupo já foi muito ruim, precisava esperar a 16avos, ele acaba pedindo demissão. Então, precisa ter um técnico bom, porque se você não tiver técnico bom, também não adianta de nada.
1: É verdade. Ana Flávia, contrariando toda a expectativa, toda a tradição, tudo que você falou, eu coloco 1-0 Marrocos em cima da França.
0: Eu não sei ainda. Eu acho que a França passa. Mas não ficaria surpresa se a seleção de Marrocos conseguisse passar, porque vem jogando muito bem. Mas
1: Sim.
0: ainda, mas também não tem um placar definido. Mas eu acho que a França passa.
1: Tá certo. Vamos falar um pouquinho aqui sobre o jogo de amanhã. Tem um tempinho para nós ainda, mais 2 minutos. Espanha e Bélgica. O que você está esperando desse jogo? A Espanha, para mim, chegou como muito favorita, Mas ainda o futebol, pelo menos os jogos que eu vi, os momentos que eu assisti, não me encantaram.
0: Também não me encantaram a seleção espanhola.

0: esperava mais dela. Quando a gente fala da França e aí depois a gente fala da Espanha, uma discrepância muito grande entre as duas nessa Copa do Mundo, ao meu ver, né, pelas seleções que acabaram enfrentando também. E a seleção espanhola teve muito problema, inclusive com o Cabo Verde, como a gente acabou destacando. E aí, mas ainda acredito que a seleção da Espanha consiga passar para essa próxima fase. Acho que não vai ser fácil, acho que vai ser um jogo bem difícil. Eu destaquei também que a seleção belga ela acabou fazendo uma campanha não tão boa assim, mas no último jogo contra os Estados Unidos, as circunstâncias políticas, acabou fazendo, para mim, o melhor jogo da Copa da seleção belga. Então, vamos ver aí como que o técnico pretende montar. A gente tem algumas questões ali. O Lukaku acaba que está sendo um diferencial muito grande para essa seleção, só que ele não consegue jogar 90 minutos, tanto que ele acaba entrando ali no segundo tempo. Pode ser um diferencial ali para o segundo tempo, dependendo de como tiver o jogo. De Bruyne também não vem conseguindo jogar. Acho que chega um momento que a idade vai pesando e eles não conseguem ter tanto desempenho assim. Então vamos ver aí como é que ele vai montar, mas ainda acredito que a seleção espanhola consiga passar para essa próxima fase também.
1: Tá certo. E no sábado, 18 horas, tem o jogo do gelo, né? Noruega e Inglaterra.
0: Isso, exatamente. Acho que Inglaterra. Tem gostado da Inglaterra, inclusive, durante essa Copa do Mundo. Eu não vou falar muito, não, porque eu falei da Colômbia. A Colômbia foi eliminada. E aí, quando vem Inglaterra também, é.
1: A Inglaterra tem bons jogadores,
0: sim,
1: né?
0: Sim, tem bons.
1: O Redford é um bom jogador. Você tem o Harry Kane, que é um artilheiro.
0: O Bellingham também.
1: Né? O Bellingham, né? Que joga muito. Então, é uma seleção forte.
0: Sim,
1: né?
0: E aí você fala da seleção da Noruega, com todo respeito, a gente tem dois jogadores ali, né? Que é o Haaland e o Odegaard.
1: Isso.
0: Então, tirando isso, acho que dá para passar também a seleção da Inglaterra.
1: O Haaland vale para uns 5, hein?
0: É, tem isso. O Haaland vale para uns 5.
1: E sábado também tem Argentina e Suíça. Aí eu sou suíça desde pequitinho.
0: Ah, eu sou suíça, mas a Argentina vai acabar passando também.
1: Dificilmente, né?
0: Muito difícil. Aquele jogo contra o Egito, torci tanto pro Egito. Na hora que eles tomaram o gol, até desliguei. Tirei, não falei, não vou assistir mais, não.
1: Você vai se decepcionar, porque a Suíça vai ganhar.
0: Se Deus quiser.
1: Quem vai ficar pé da vida é o presidente da FIFA, né?
0: Tomara.
1: Porque ele é torcedor da Argentina, né?
0: Ele deixa claro e tudo mais.
1: Tá ótimo, então. Meu amigo, obrigado, então, pela presença, participação aqui. Nós temos o apoio de quem?
0: 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E amanhã eu volto para falar desse jogo de hoje, que se o pessoal tiver a oportunidade de acompanhar, eu vou estar lá na frente, ligadinho, assistindo. Vai ser bem legal.
1: Agora fica mais fácil, que é um jogo só por dia, né?
0: Agora fica mais fácil também.
1: E são jogos muito melhores. Só para fechar, sim, aqui, o Messi é o artilheiro com 8 gols, Mbappé e o Haaland, vice-artilheiros com 7 gols cada um. Após o intervalo, a entrevista de hoje com o Bruno Silva. Até já.
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2: 8h30 da manhã, retornando aqui na Rádio Manhuaçu e também nas mídias sociais, no YouTube, canal Tribuna do Leste, com a presença do Bruno Silva, educador físico, com a gente aqui no estúdio. Oi, Bruno, bom dia.
3: Bom dia, Luiz. Bom dia a todo mundo aí que nos acompanha. É um prazer estar com vocês aqui mais uma vez.
2: Ótimo, prazer recebê-lo também, Bruno. Decepcionado com a seleção brasileira?
3: Rapaz, um pouco, viu?
2: É.
3: Não sofri tanto porque eu sou vascaíno, né? Eu tô acostumado a sofrer com...
2: Bom, essa pergunta eu não fiz, né? Eu não relacionei uma coisa com a outra, né? Mas o Bruno já chegou dizendo assim, a Copa vai acabar, né? Eu já tô ficando triste. Por quê, Bruno? A Copa tem jogos bonitos e tudo mais, né? É, mas o negócio é que o Vasco vai voltar a jogar, né?
3: É que tá o problema.
2: Ô, torcida do Vasco, quem é que tá falando, hein? Não tem nada a ver com isso, não. Ô, Bruno, qual que é o tema de hoje?
3: Luiz, hoje falaremos sobre a osteoporose, que é uma doença aí que atinge os nossos ossos, que é muito comum em pessoas sedentárias, né? Mais uma vez, atividade física aí sendo a maior forma de prevenção, né?
2: Sim.
3: De cuidado. É, mulheres que entram no período da menopausa, pessoas que usam o medicamento chamado de corticoide a longo prazo. Em questão da menopausa, é pela queda brusca de hormônios. E a questão do corticoide é pelo uso excessivo de hormônios também que interfere. Em idosos, né? E também em pessoas que fazem uso de álcool e do tabagismo em excesso.
2: Sim. É, quando você falou do tema, eu até acessei aqui, né? A osteoporose é uma doença que causa a diminuição da massa óssea, tornando os ossos mais frágeis e aumentando o risco de fraturas. E os sintomas, para quem tem osteoporose, né, dor nas costas, perda da altura, fraturas frequentes, idade avançada, deficiência de cálcio e vitamina D, como disse o Bruno, alterações hormonais, falou da menopausa, né? Tratamento pode envolver medicamentos, suplementos de cálcio e vitamina D, mudanças no estilo de vida, aí entra a sua especialidade,
3: exatamente,
2: né, Bruno?
3: Exatamente, mais uma vez, atividade física, né?
2: Da mudança do estilo de vida, do sair do sedentarismo e praticar alguma atividade física, não
3: é? Exatamente, exatamente. É, apesar, igual você falou aí em relação a sinais, né? De que você está entrando aí em um risco de osteoporose. É, existem, mas existem bem pequenos sinais. Ela é conhecida como uma doença silenciosa. Então, na maioria dos casos, você não vai perceber nenhum sinal que você está com osteoporose, né? Você vai perceber que você tem osteoporose só quando, infelizmente, futuramente você tem uma lesão. E geralmente nos casos de osteoporose, as lesões são graves, porque o osso já está no último estágio ali de risco de lesão, né? Então quando tem essa lesão devido à osteoporose, a lesão é bem grave. Então é muito importante você começar com a prevenção o quanto antes para não chegar nesse fator mais extremo aí da osteoporose.
2: Certo. A gente falou aqui da dor na coluna, das alterações da postura, da diminuição da altura corporal, formigamento ou sensação de dormência nas pernas. Mas não precisa esperar chegar nesse ponto, né, o Bruno, para poder tomar uma medida preventiva, né?
3: Exatamente, Luiz. Os principais ossos atingidos pela osteoporose aí são os ossos do quadril, da coluna e também do punho, né? E aí que entra a questão da atividade física e do fortalecimento, mais especificamente da musculação. Porque além da musculação aumentar a densidade óssea, ela também fortalece as musculaturas. E essas musculaturas, elas protegem

0: estabilizam esses ossos que são mais atingidos na osteoporose. Por exemplo, os ossos do quadril, eles são sustentados pelos músculos do glúteo, do quadríceps posterior, panturrilha, enfim, membros inferiores por completo. Quando você tem esses músculos mais frágeis, mais fracos, né, quando você não estimula ele, quando você se encontra num quadro de sedentarismo, o desgaste vai ser muito maior, porque você vai ter um esforço muito maior desses ossos. E aí também tem a questão dos ossos da coluna, né? Quando você não fortalece seu corpo por completo de membros superiores, costas, peito, bíceps, tríceps, ombro, você também tem um excesso de tensão e esforço na sua coluna, que também aumenta e acelera aí esse surgimento da osteoporose. Então é muito importante fortalecer o seu corpo, fortalecer o seu músculo. Além de aumentar a densidade óssea, você também está fortalecendo o seu corpo e prevenindo de uma futura osteoporose.
1: Ô Bruno Silva, você falou aí, né, daquilo que a pessoa vai sentindo, a dificuldade que vai tendo. E o que, que a pessoa deve fazer como atividade física? A mais recomendada seria também a musculação, porque a gente sabe que a musculação é a campeã de recomendações, né?
0: Sim, é. Realmente, a musculação é o top 1 aí, falando de fortalecimento em geral, né? Para prevenção de várias e várias doenças. Na osteoporose também, a musculação é a mais indicada. Claro que com acompanhamento, né? Para você prevenir da osteoporose, e se você já tem, para você ter uma melhor qualidade de vida. Esse fortalecimento aí específico vai ser o mais indicado para tratar a osteoporose.
1: Eu estou até, o Bruno vai falando, eu vou buscando informações aqui, né? Existem tipos de osteoporose, né? Osteoporose pós-menopausa, o Bruno até falou, né? Dessa questão hormonal. A osteoporose sênior, que acomete pessoas com idade superior a 70 anos. Mas aí aquelas que não se cuidaram, né? Da alimentação adequada e da atividade física, né, Bruno?
0: Exatamente. As pessoas que não se cuidaram, né? Que deixaram de lado o cuidado com o seu corpo, né? Fazer atividade física, se alimentar bem, infelizmente a conta vai chegar. E geralmente a partir dos 60 anos que você começa a ter quedas, né, constantes, a ter infelizmente lesões, tudo isso devido ao cuidado que você não teve quando você tinha tempo para se cuidar, né? Você não preveniu como deveria. Então a longo prazo, infelizmente, essa conta chega e chega da pior forma possível, né? Que a pessoa vai viver à base de remédios, de medicações, infelizmente também de internações, né?
1: Sim.
0: E, infelizmente, em alguns casos também a pessoa acaba tendo que ficar de cadeira de rodas, de muleta, devido às lesões que ela teve, porque o osso já não tem mais força mais para sustentar o corpo dela.
1: Sim. Tem até a osteoporose secundária, que está relacionada a problemas renais, endócrinos, hematológicos ou ainda com o uso de medicamentos. Então esse cuidado é essencial e é importante que você não deixe para depois o início, né, desse cuidado. Agora, a gente deve se preocupar desde cedo, né? Porque eu estou vendo aqui também que uma a cada quatro mulheres com mais de 50 anos desenvolve a doença. E hoje, cerca de 10 milhões de brasileiros sofrem com a osteoporose. Quanto mais cedo a gente iniciar, mais chance de não ter problema lá na terceira idade, né, Bruno?
0: Exatamente. É uma doença que não é muito falada, né? Mas que é muito comum. E os casos aumentam cada vez mais. E como, mais uma vez, a atividade física ela entra aí também na osteoporose como a melhor forma de prevenção, né? Quanto mais cedo você começar a cuidar do seu corpo, praticar atividade física, se alimentar bem, mais distante você vai estar da osteoporose, entrando na estatística de pessoas que não têm osteoporose.
1: E tudo aquilo que o Bruno disse, a gente reforça, né? A prática da atividade física não pode ser deixada de lado. Ô, Nascimento, mas eu tenho tanta dificuldade. Ô, Bruno Silva, eu não consigo manter, né, uma assiduidade, uma regularidade. O que a gente fala para essas pessoas, Bruno?
0: Então, o que eu falo para essas pessoas e para todas as pessoas que falam que não tem tempo para treinar é que você não tem tempo para treinar porque, infelizmente, o treino não está sendo sua prioridade no momento, né? Tudo é questão de prioridade. Mas, infelizmente, tem pessoas que começam a treinar quando o médico fala que não tem outro jeito. Ou ela treina ou vai viver à base de remédio, né? Quando você começa a sentir uma dor excessiva, quando você fica doente, fica internado, aí sim você tem que colocar o treino como prioridade, aí já é o último caso. Mas o mais indicado é você priorizar o quanto antes a atividade física, porque vai ser de forma essencial para a sua vida, para o seu futuro, né? Para o futuro também da sua família, dos seus entes queridos, porque se você não estiver bem, todo mundo fica preocupado, todo mundo fica triste também te ver naquela situação, né? Então, atividade física sempre vai ser o melhor remédio. E claro que todo mundo sim tem tempo. O que falta na maioria das pessoas é a prioridade, né? É priorizar a atividade física no seu dia a dia.
1: Abrir mão de certas coisas que você pode abrir em função da sua própria saúde, não só no momento, mas também no futuro, né?
0: Exatamente. Pensar a longo prazo, né? A longo prazo, todo mundo precisa de chegar com saúde, né? Com qualidade de vida. Todo mundo precisa, todo mundo quer, né?
1: Isso aí.
0: Mas ninguém quer pagar o preço de se cuidar. Então, se você quer ter um futuro

0: bom futuro saudável, qualidade de vida, você tem que pagar o preço e se cuidar, que é o mínimo que você pode fazer por você.
1: E como já foi dito, a gente reforça, passa, né, pela alimentação adequada, que forneça cálcio ao organismo. Aí é interessante você ter uma orientação, né? Se a pessoa já é mais idosa, é de um nutricionista, que é o profissional da área, né, dessa alimentação. É, o Bruno já falou, isso aí vale para todas as idades, né, desde a infância até ali, a idade, a terceira idade, a quarta idade, a melhor idade, né, que é não fumar. Porque o tabaco ele traz um dano enorme à saúde humana, não só de quem usa, mas também de quem está perto. Tá?
0: Com certeza.
1: Então, deixar de lado, realmente, o cigarro, se você fuma. E se não fuma, não entrar nessa, né? O Bruno falou também do excesso de álcool. Não é que não pode beber uma cervejinha, tomar um vinhozinho, nada disso, né?
0: Porque
1: isso aí no equilíbrio faz parte, né?
0: Com certeza. Faz parte da vida social, né?
1: É.
0: As questões aí são tudo o excesso, né? O excesso de sedentarismo, o excesso de alcoolismo, o excesso de tabagismo. Isso sim que interfere aí no surgimento da osteoporose e de várias outras doenças também.
1: E tem uma outra dica aqui que o Bruno não falou, mas está sendo anunciada aqui, inclusive anunciada pela Vanessa Sardinha dos Santos, né, que é graduada em Ciências Biológicas da Universidade Estadual de Goiás, mestre em Biodiversidade Vegetal pela Universidade Federal de Goiás e é professora, inclusive. Ela está dizendo que também a gente não deve abusar do sal nos alimentos e do café. O café também não pode ter excesso, não, porque senão acaba prejudicando.
0: Tudo em excesso, né? Pois é.
1: Então, ficar atento a isso aí, né? É
0: exatamente.
1: Tudo equilíbrio, né?
0: Exatamente, tudo é questão do equilíbrio. E a gente não citou a questão da parte nutricional, né? Que em alguns casos da osteoporose também você pode... só que aí já é relacionado à nutrição, né? Nutricionista que vai passar. Suplementos com cálcio, né? Tudo em questão também da alimentação mais saudável para complementar o que está faltando no seu organismo.
1: Isso aí. Bruno, ficou faltando algo para falar que você tinha preparado?
0: Tudo concluído com sucesso.
1: É?
0: Aham.
1: E como é que está a rede social? Está bombando como sempre, aumentando aí a cada dia mais 1.000 seguidores?
0: Sim, os seguidores vão aumentando. Graças a Deus a gente está conseguindo entregar sempre um conteúdo de qualidade, né?
1: Sim.
0: Ajudar as pessoas. E estamos no Instagram como personal Bruno Silva.
1: Ótimo. E o Bruno está sempre trazendo essas orientações também na rede social dele, porque ele tem sempre esse desejo, essa vontade de prestar um serviço a você com informação de qualidade, que é o que nós fazemos aqui na Rádio Manhuaçu. Quero até te agradecer, Bruno, pelo período que você está com a gente aqui. Já são quantos anos já?
0: Rapaz, já são quase 4 anos.
1: Daqui a pouco você vai pedir aposentadoria.
0: Tem um tempinho bom já, né?
1: É um tempinho bom. E daqui a 15 dias vai voltar?
0: Se Deus quiser, daqui a 15 dias estamos aqui novamente.
1: Muito bom. Essa época agora o pessoal para um pouquinho com a atividade física, dá uma desanimada. Tá tendo vaga lá?
0: Rapaz, tem uns horários lá.
1: Tem?
0: Nesse inverno agora o pessoal dá uma desanimada com o treino, né? Algumas pessoas param.
1: É hora de conseguir um preço melhor.
0: É.
1: De conseguir um horário melhor.
0: Pois é, ué, dá certo.
1: É só fazer contato com o Bruno. Tem seu contato lá na rede social, né?
0: Sim, lá no meu Instagram tem o link lá que já vai direto pro meu WhatsApp também.
1: Tá ótimo. Bruno, muito obrigado. Você acredita que quem vai ser campeão do mundo?
0: Rapaz, eu acredito que pelo elenco, a França.
1: Pelo elenco, a França.
0: Mas futebol é uma caixinha de surpresas, né?
1: É verdade.
0: Tudo pode acontecer.
1: É verdade, é verdade. Então hoje já tem França e Marrocos, né? A gente vai saber se o seu palpite tem possibilidade já hoje, né?
0: Exatamente, se vai continuar, né?
1: Se vai continuar. Tá certo. Abraço para você e obrigado.
0: Obrigado a todo mundo que nos acompanhou mais uma vez.
1: Esse é o Bruno Silva conosco aqui na Rádio Manhuaçu e nas mídias sociais. Amanhã vai estar conosco aqui na entrevista a psicóloga Vitória Pimentel. Amanhã nós vamos ter a presença dela aqui com a gente. 8h42, acabou de chegar no estúdio a Lorena Correia. Vem aí o Minuto Tribuna.
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4: Nosso retorno com você e agora Minuto Tribuna em Destaque com a presença da Lorena Correia com a gente aqui no estúdio. Oi, Lorena, bom dia.
5: Bom dia, Luiz, para você e para os ouvintes do Manhã do Ouvinte também hoje.
4: Estamos aí na quinta-feira, o que, é que nós temos de bom lá no jornal?
5: Já chegamos na quinta-feira, Luiz, e com bastante informações sobre a região, informações bem variadas também. A gente começa falando de Alto Caparaó, que nesta sexta-feira vai entregar por meio da Prefeitura Municipal e da Secretaria Municipal de Educação os uniformes escolares para os estudantes da rede municipal de ensino. A distribuição vai ser realizada no CRAS da cidade e organizada por ano de ensino. Às 9 da manhã será o primeiro ano, às 9:30, segundo e terceiro ano, às 10 horas, o quarto ano e às 10:30, quinto ano. Para as crianças da educação infantil, os uniformes serão entregues diretamente nas escolas, não sendo necessário que os pais ou responsáveis compareçam ao CRAS. A gente fala também sobre Orizânia, porque vai ser realizado um curso de preparação para as amostras do concurso municipal de qualidade do café. E esse curso vai ser realizado no início de agosto, na quadra ao lado da prefeitura, com turmas na parte da manhã, de 8 às 11:30 da manhã, e na parte da tarde, de 1:30 às 17 horas. As inscrições devem ser realizadas no escritório da Emater, e as vagas são limitadas. Então, apesar de ser só no início do mês que vem, o ideal é que você, produtor, que queira participar do concurso e ainda tenha dúvidas sobre como montar a sua amostra para ser entregue, já busque essa informação e se inscreva no escritório da Emater. E em Fervedouro, o nosso destaque é o esporte, que está a todo vapor no município, com as inscrições para o segundo campeonato municipal de futsal, que já estão abertas e tem limite de vagas também. Então, se você tem uma equipe e está interessado,

0: Para participar, deve entrar em contato pelo número 32 99841 7781, repetindo 32 99841 7781, para realizar a sua inscrição para o campeonato. Esses foram os nossos destaques regionais de hoje. Você confere essas e outras informações no nosso site e redes sociais. E para quem quiser participar com a gente, enviar a sua demanda, sugestão de pauta, evento que vai ser realizado na sua comunidade, pode mandar através do nosso WhatsApp, que é o 339-8452-8780.
1: Essa é a Lorena Correia com a gente mais uma vez aqui na Rádio Moelsu e também no YouTube, canal Tribuna do Leste. A agenda está boa hoje? Muito trabalho à vista aí?
0: Bastante trabalho hoje, viu, Luiz? Sim.
1: Bom, e vou falar em agendinha, amanhã é dia, né?
0: Amanhã é dia da agendinha e tem bastante coisa também acontecendo nesse fim de semana.
1: Tá certo. Lorena, obrigado. Hoje a França ganha do Marrocos?
0: Ganha.
1: É?
0: Acho que ganha, não sei se vai ser tão fácil, acho que eu aposto um 2-1, mas ganha.
1: Eu tô contrariando todo mundo, hoje vai dar Marrocos 1-0, hein?
0: Olha, eu estarei torcendo para Marrocos, mas achando que a França vence.
1: É verdade, né? Dentro da lógica aí do futebol e da qualidade da seleção, é bem provável que vença mesmo.
0: Para mim, a França é a grande candidata a ser campeã do mundo esse ano, então...
1: É, mas eu sou do contra. Bonjour!
0: Bonjour!
1: Até amanhã,
0: Luiz.
1: Lorena Correia com a gente aqui na Rádio Moelsu e nas mídias sociais. Pessoal, a Polícia Militar, ela recebeu uma informação e numa varredura realizada no bairro Matinha, foi localizada uma sacola escondida em um arbusto. E no interior foram encontrados 21 papelotes de cocaína, um tablete de maconha, uma pedra de crack e um invólucro de haxixe. Também foram apreendidos uma balança de precisão, um dosador de entorpecentes, uma embalagem contendo diversos sacos plásticos, que é o material que o pessoal usa para embalar essas drogas para comercialização. Essa ocorrência é uma ocorrência registrada no bairro Matinha. Teve um rapaz que furtou uma bicicleta e a bicicleta foi recuperada. Esse jovem tem 22 anos, foi preso em flagrante. Essa recuperação aconteceu ontem pela manhã no bairro Colina. O caso teve início após um morador de 48 anos relatar o furto da bicicleta que estava estacionada em frente ao seu estabelecimento comercial. E houve, então, o trabalho da polícia e a recuperação. Agora, a notícia mais grave no âmbito policial, que nós destacamos para você, vem de Manhumirim. Um bebê de 28 anos foi socorrido e, infelizmente, socorrido com sinais de muita agressão em Manhumirim. Esse bebê foi transferido de lá, como eu disse, um bebê de 28 dias, transferido pelo SAMU ontem, do Hospital Júlio Maria, Manhumirim, para o César Leite, em Manhuaçu. E, infelizmente, a coordenação médica do Hospital de Manhumirim disse ao SAMU, e é muito triste isso, que o recém-nascido deu entrada na unidade após apresentar um quadro de desânimo muito profundo, prostrada mesmo, e por mais de um dia. No atendimento prestado pela equipe médica, foi identificada desidratação, anemia e sinais de violência. Aí foram fazer um exame mais aprofundado, fizeram exames de raio-x. E nesse exame de raio-x foi apontada fratura no fêmur direito e no úmero esquerdo. O bebê também apresentava arranhaduras, marca de mordida em um dos pés e queimadura na orelha. Uma situação, assim, muito triste. A agressão a uma criança de 28 dias. Não se agride ninguém, nem criança, nem adulto, nem jovem, nem adolescente, nem idoso, nem homem, nem mulher. Não se agride ninguém. A violência, ela não resolve absolutamente nada. Só atrapalha. E aqui nós temos uma agressão a criança de 28 dias. No momento da transferência para Manhuaçu, o recém-nascido estava estável. Claro que as medidas necessárias foram tomadas, o Conselho Tutelar, a Polícia Militar, foram acionados aí pelos órgãos de saúde, e relatos iniciais dão conta de que os pais da criança, que moram em Manhumirim, foram presos pela Polícia Civil e pela Polícia Militar no trabalho que é de praxe, né, para poder averiguar e dar continuidade à investigação. Por que essa criança chegou nesse estado? Por que que essa criança

0: chegou nessa situação, né, de saúde, depois de todas essas agressões que foram feitas contra ela. Então a polícia segue e nós vamos acompanhar. Mas é muito triste a gente falar de agressões assim às crianças. O que aconteceu? Qual é a condição dos pais? Nada justifica esse tipo de agressão. E a gente aguarda, então, o relato, né, a continuidade, para ter o entendimento disso aí, se é que a gente consegue entender. 8h54 da manhã, termina o Manhã do Ouvinte, para o vídeo aqui no YouTube, canal Tribuna do Leste. E nós queremos agradecer a você que esteve conosco até agora pelo YouTube, convidar para seguir comigo aqui na Rádio Manhuaçu. 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Nosso agradecimento ao Marcelo Costa, no estúdio da Rádio Manhuaçu, Naira Silva e João Pedro, no estúdio aqui da TV Tribuna do Leste. E a você que acompanhou até agora no YouTube, siga comigo aqui na Rádio Manhuaçu. Nova transmissão em vídeo amanhã, a partir das 8 da manhã. Até já!
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0: Backstreet Boys, fechando então a subsequência de hoje. Eu preciso de você essa noite. I need you tonight. Roberto Carlos, o Rei Amor Perfeito. Lionel Rich, Diana Ross, Endless Love, Biafra, Leão Ferido e Celine Dion. Tema do filme My Heart Will Go On. Mais subsequência amanhã, 9 horas da manhã, 105 músicas sem intervalo para você e músicas consagradíssimas que nós tocamos aqui na 106.9, a nossa querida Rádio Manhuaçu. É o tempo todo na sintonia. São 9h20.
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1: Pessoal, daqui a pouquinho nós vamos voltar o atendimento no Zap Zap 988-18-8890. Já atendi uma galera que participou mais cedo, antes das 8, e daqui a pouquinho eu vou atender você aqui na 106.9. Se você não mandou ainda a sua mensagem, manda para cá. É sempre um prazer ter você com a gente na Rádio Manhã Açu FM. 988-18-8890. Você já ouviu essa música do Ferrugem? É desse ano, Rota do Esquecimento. Pagodinho legal, 922.

0: Essa música Fã com Edson e Hudson foi gravada no ano passado, 2025. Muito legal, né? Tem a versão com Eduardo Costa também. E mais remotamente com a dupla Creighton e Cristiane. Salvo engano, tá? Salvo engano. Mas é isso aí, gente. 9h29 da manhã. Estamos juntinhos na Rádio Manhã Sul. Após o intervalo, eu vou atender a sua participação aqui no Zap Zap, o 988-18-8890.
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1: E essa música vai tocar todinha pra você daqui a pouquinho. Padre Ezequiel e a participação de Rio Negro e Solimões. Já já, todinha.

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2: E agora participações no WhatsApp da 106.9, a nossa querida Rádio Manhuaçu. O Benoni da Paixão tá ligado, seu Nascimento, que bom a gente ouvir falar sobre atividades físicas. E o Benoni é um exemplo, né? Tá sempre aí na sua caminhada, na sua atividade física. Aquele abraço, tá? Bom dia também para minha amiga Silene Amorim, tá ligada? Silene Amorim Aguiar Delfino, tá na Taquara Preta. Ela que vai ouvir daqui a pouco junto com você, Viva o Amor, com o padre Ezequiel Dalpoz. Ela que pediu. Bom dia, minha amiga. Falei da Silene, lembrei da Sirlene. É, a Sirlene também está acompanhando a gente lá no bairro Matinha. Bom dia, minha amiga. E a Sirlei também está sintonizada. Nossa amiga, mãe do João Pedro, aqui da nossa 106.9. Bom dia para você, tá? Mais um bom dia chegando aqui no Zap Zap, agora em áudio. Pode falar comigo.
3: Bom dia, Luiz Nascimento. Aqui é o Gessimar, falando diretamente aqui de BH. Passando para pedir uma música aí do Amado Batista e Simone Simária. E oferecer para toda essa galera aí de Santo Amaro de Minas. E para minha mãe, Helenice, e para o meu tio, Jorjão. E para a galera aí do Lava Jato, do Romildo e Noé, aí em Santo Amaro de Minas. Um abração para todos. A Rádio Mano Sua, essa é a melhor.
2: Tá certo, amigão. Bom dia, Gessimar. Tá ligado sempre, sempre mandando sua mensagem aqui no Zap Zap. Mais um bom dia que chega da minha amiga Maria Elizabeth, tá ligadona com a gente, a Betinha lá de Fabriciano. Aliás, Fabriciano não, Barbacena. O Fabrício

Está comigo lá na comunidade do São Sebastião. Aquele abraço para você, tá, Fabrício? Obrigado aí pela dica. Realmente ouve isso aí, né? Então, um abraço para você e felicidades, tá? O Marquinhos também tá com a gente, tá acompanhando a Rádio Manhuaçu. Ligado, ouvindo na estrada, sintonizado nas informações e trazendo também o seu comentário. O Simar Pereira, bom dia. Também tá ligado com a gente em São João do Manhuaçu. E daqui a pouquinho tem mais, porque agora Padre Ezequiel e Rio Negro e Solimões. Viva o amor!

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0: E assim estamos de volta na Rádio Manhuaçu FM 106.9 com o nosso Manhã do Ouvinte, trazendo para você mais participações. Afinal de contas, a participação para nós aqui, a sua participação para nós é realmente maravilhosa. E nós ficamos assim, felizes com você aqui no rádio, tá? Vamos então aqui voltar ao Zap Zap. Se você não mandou o seu bom dia, manda para cá. Vai ser um prazer te atender na Rádio Manhuaçu. Ô Zezinho, direto aí do Carvalhinho, fala comigo. Bom dia.
7: Ô Luiz Nascimento, bom dia. Ô Luiz Nascimento, eu já tô rindo aqui, viu? Você falando negócio do frio que vai vir à frente fria de novo. Rapaz, bem não passou uma frente fria, já vem outra de novo. Aí que a gente tem que ficar só debaixo das cobertas.
0: Eita, aí é bom demais, hein?
7: Mas que Deus abençoe a todos, né? Mas ô Luiz Nascimento, eu gostaria de pedir você, se você puder, a hora que você puder rodar a música para mim do Jacó Jacozinha, que é do, acho que é Capa do Viajante mesmo, se eu não me engano, se não me falha a memória. E ofereço para todo ouvinte dessa rádio, esse programa de vocês é maravilhoso. Rapaz, eu já levanto cedo, meu rádio já fica ligado direto, eu só baixo o volume dele na hora que eu vou deitar e tiro o iluminador fora da barra de tomada, já deixo ele ligado direto, eu nem desligo ele não, mas fique com Deus. Deus abençoe vocês todos aí. Tchau.
0: Tá certo, Zezinho, tá certo. Já deixa tudo preparado na 106.9, né? Essa eu vou tocar amanhã no Cantinho Caipira pra você, 7h45 da manhã. Já tá anotado aqui, Capa do Viajante. Essa música tem uma história, né? Tem uma história e amanhã a gente toca pra você. Tá bom, Zezinho? Obrigado. Aureliana, direto de Matipó, a mãe das três Anas.
8: Bom dia, Luiz Nascimento. Tudo bem com você?
0: Tudo.
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0: alegre, sabe por quê? A minha afilhada Ingrid Cristina está completando hoje seus 15 anos, colhendo mais uma rosa no Jardim da Vida, que Nossa Senhora cubra ela com manto sagrado. Hoje o meu alô vai especialmente para ela. E eu posso colocar minhas três filhas também, que eu não posso deixar de lado, que é a Ana Laura, a Ana Júlia e a Ana Luísa e o meu netinho.
1: Isso aí.
0: Falou, se for possível, manda um alô para Ingrid Cristina e para ela aí, fazendo o favor, e me manda a mensagem do dia. Tchau, obrigado.
1: Tchau, tchau, minha amiga. Não só alô, mas também aplausos para Ingrid Cristina. Tá de aniversário hoje. E ela, a Aureliana, contando pra gente aqui. Parabéns. Por sinal, parabéns e aplausos. Pra todo mundo que tá de aniversário hoje, nesse dia 9 de julho, porque fazer aniversário é bom demais. Então, parabéns pra toda a galera que tá aí de aniversário hoje e ouvindo a Rádio Manhuaçu. Parabéns, tá? Que o ano seja muito, mas muito especial mesmo. E daqui a pouquinho tem mais ouvintes: Michel Teló e Jorge Mateus.

0: Banda Calcinha Preta na Rádio Mansur, música lançada esse ano, grande sucesso em Tortura. Teve também Flávio Venturini. O Flávio Venturini, para quem não sabe, vocalista do grupo 14 Bis, aqui de Minas Gerais. E ele gravou a música Toda Azul do Mar, que é um grande sucesso do 14 Bis, com a participação da Gabi Melim, né, do grupo Melim. Michel Teló e Jorge Matheus, Coisa de Deus. 10 horas da manhã, estamos juntos na Rádio Manhã Sua. Daqui a pouquinho, às 10h30, tem notícias. E às 11 horas da manhã, tem aquela dica do Saúde em Foco para a gente se orientar e buscar cada vez mais saúde. Por sinal, mais cedo, Bruno Silva esteve aqui falando sobre a osteoporose e a importância da atividade física, da musculação, para evitar a osteoporose. Esse cuidado a gente deve ter desde sempre. E essa entrevista está arquivada. É só você acessar aí o Tribuna do Leste no YouTube. Tem a entrevista com ele, tá? O Bruno Silva, educador físico aqui de Manhuaçu. Conteúdo legal para você, de graça, você tem aqui na Rádio Manhuaçu.
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0: Sempre é hora de ter você com a gente na Rádio Manhuaçu. São 10h04, segue o atendimento, a sua participação.
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0: E agora o bom dia da minha amiga Ana Lúcia, ela é de São Domingos, em Santa Margarida. Tudo bem, minha amiga? Ela mandou mensagem dizendo assim: Nascimento, bom dia para você. O que conta é que Deus te acordou, te colocou de pé e te deu a chance de recomeçar. É um novo dia. É isso aí, minha amiga. Concordo com você plenamente. Muito obrigado, tá? A Janice de Santo Amaro de Minas está dando bom dia para o Zezinho lá do Carvalhinho, que acabou de participar com a gente aqui, né? O Zezinho famoso aí do Carvalhinho,

0: Bom dia para você, tá? Janice está mandando. É, tem também aqui a participação da Maria Rodrigues, que a gente traz na 106.9. Fala comigo. Sim. Bom dia.
1: Eu queria pedir uma música, Sua Escolha.
0: Sim.
1: Pode ser da Mara Batista, mas Sua Escolha. E ofereço minha família, Jorge, Josiano, Simone, Sônia, Josiel, Marilza, a todos meus netos, minhas irmãs, Marçonira, Marlene e Marli, meus irmãos, Josiano, José, desculpa aí, José e Marcial, e para todos meus sobrinhos, principalmente minhas irmãs, que eu amo muito, amo toda minha família. Eu fiz isso para você também.
0: Tá certo, tá certo. Obrigado.
1: É Maria Rodrigues de Luisburgo, Vargem Alegre.
0: Tá certo, minha amiga. Bom dia, obrigado pela participação. Bom dia para todos da Vargem Alegre, em Luisburgo. A minha amiga do Jatobá, Ana Lúcia da Silva, fez um comentário aqui. Você está certíssima, tá, minha amiga? Tudo de bom para você. Pessoal do Jatobá aí curtindo a Rádio Manhuaçu. Nossa grande audiência aí nessa região. É a 106.9 que chega e fica, né? Não só no rádio, mas no coração do nosso ouvinte. Bom dia para vocês todos, tá? 10h05 da manhã. Henrique e Juliano, seja esse.

0: sucesso.
1: Quem tá feliz? Rio Negro e Solimões e Caltram Beach na Rádio Manhuaçu apaixona muita gente. Pessoal, o filme de Tom Hanks, considerado por muitos como o mais belo da história da ficção científica,

científica, é um filme que não é muito conhecido. Chama-se A Viagem. Porque a gente sabe que, você fala em Tom Hanks, você lembra de filmes conhecidíssimos, é do ator que está com 69 anos de idade. Aí a gente cita aqui o Resgate do Soldado Ryan, Náufrago, Forrest Gump, Contador de Histórias, Prenda-me, Se For Capaz e outros, né? Mas um filme que não é assim muito conhecido, é um longa-metragem de 3 horas de duração, que está no currículo do Astro. Talvez não seja tão conhecido pelo grande público, mas para alguns é uma verdadeira joia do gênero de ficção científica. Chama-se A Viagem. Foi lançado em 2012, dirigido pela Lana e Lily Wachowski. A Viagem é um filme que não fez tanto barulho, chegou inclusive a arrancar críticas mistas por parte da imprensa especializada. Entretanto, até hoje o projeto é cultuado por uma casta fiel de fãs do Tom Hanks, que o considera o mais belo da história da ficção científica. Tem visuais deslumbrantes, enredo que discute temas profundamente humanos e apresenta 6 histórias interligadas que exploram assuntos como viagem no tempo e a existência da alma. A ideia central é que pequenos atos de coragem, amor ou crueldade reverberam através do tempo e cria um efeito dominó que atravessa séculos. E tem grandes artistas, além de Tom Hanks. O filme também possui uma duração de quase 3 horas. Isso aí também teve algumas críticas por parte dos espectadores, acostumados com filmes menores, né, com a duração menor. Mas é uma boa opção. Final de semana, de repente, você pega esse filme aí, A Viagem, de 2012, com o Tom Hanks, se você não viu ainda, e veja. É legal. Agora são 10h16 da manhã. 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

0: De volta com você na Rádio Manhuaçu, anunciando para daqui a um pouquinho notícias. Ô, gente, teve um rapaz que fez um experimento. Eu vou contar para você daqui a pouco, tá? Ele é muito conhecido. É um influencer digital. E, aliás, um youtuber, né? Um youtuber. E ele fez um teste tomando 4 litros de água por dia durante um ano. Vou te contar o que aconteceu com ele daqui a pouco, tá? Pode aguardar aí, vou contar essa história para você. Já, já. E deixa eu voltar o Zap Zap, porque aqui você manda o seu recado e a gente vai mandando no ar na 106.9. Minha amiga Clemilda, bom dia para você, tudo de bom, felicidades, hoje e sempre, tá? Valeu aí a sua participação mais uma vez, tá? Maria das Graças, minha amiga do Engenho da Serra, tá tudo bem, Maria das Graças? Bom dia para você. Fala comigo.
1: Bom dia, Nascimento.

0: do bairro.
1: Tudo.
0: Que é Maria das Graças do Engenho da Serra. Gostaria de ouvir aquela música Sérgio Reis. Ofereço para meus filhos todos, para meus netos. Maria Priscila, Paixão do Coqueiro Rural, minha madrinha Mariana. Maria Priscila, minha filha do Engenho da Serra. Para todo o Engenho da Serra que estiver ouvindo. Simplesmente para vocês aí da rádio Luiz Nascimento. Que Deus abençoe você com sua família, me abençoe com a minha família também. Fica com Deus e aquele abraço, Luiz Nascimento.
1: Para você também, Maria das Graças, direto do Engenho da Serra. Obrigado aí pela participação, tá? E agora vamos ouvir então Beijo de Varanda e vai ter o Sérgio Reis cantando Coração de Papel. É aquela música lá do tempo da Jovem Guarda.
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Esse é o Sérgio Reis. Essa música é primeiro sucesso do Sérgio Reis, Coração de Papel. No estilo assim, não tão sertanejo, mas para jovem guarda, lá no início da carreira do Sérgio Reis. E ele tá aí cantando até hoje, né? Grande artista, grande cantor, grande homem, estatura e tudo mais, né? Esse é o Sérgio Reis. São 10h29 da manhã. 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

0: 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Como eu disse, sem taxa de manutenção, para a vida toda. 10h30, a seguir tem notícias, a crise financeira dos Correios e outras notícias em destaque para você.
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2: A notícia em destaque para você aqui na Rádio Manhuaçu. Manhuaçu tem nesse momento a temperatura em 19 graus, umidade relativa do ar em 75%, céu parcialmente encoberto. E as notícias de destaque para você nessa edição: dólar comercial está operando em queda de 0,07%, valendo R$ 5,14. O euro está em alta de 0,02%, R$ 5,88. A Bovespa opera em alta de 0,48%, 171.478,17 pontos. Apresentado no ano passado como contrapartida ao aval do Tesouro para um empréstimo de 12 bilhões de reais, o plano de reestruturação em curso nos Correios foi parcialmente interrompido nesse mês. A estatal suspendeu o fechamento de agências, a retirada de uma gratificação de R$ 500 para funcionários que exerçam atendimento ao público, além da adoção de sistema para mapear os recursos necessários para realizar as entregas. A decisão foi tomada diante da ameaça de servidores de entrarem em greve. A suspensão das medidas previstas no plano ocorre no momento em que a direção da empresa, comandada por Emmanuel Randon, busca um novo empréstimo, agora de R$ 7 bilhões, como estratégia para reverter os resultados negativos dos últimos anos. A estatal fechou o ano passado com prejuízo de R$ 8,5 bilhões, e o rombo deve ser ainda maior neste ano. No primeiro trimestre desse ano, o déficit foi de R$ 3,1 bilhões. Em nota, os Correios afirmaram que a suspensão é temporária e servirá para que entidades representativas dos trabalhadores possam apontar possíveis distorções na aplicação das medidas. A Polícia Rodoviária Federal recebeu, para atuar aqui na nossa região, mais 3 viaturas policiais. A entrega aconteceu ontem em Realeza e é um reforço para a fiscalização das BR-116, 262, na área de Realeza. A delegacia de Valadares recebeu essas 3 viaturas que serão utilizadas em Caratinga, Manhuaçu, Governador Valadares, englobando aí a região de Realeza. Os novos veículos, modelo Ford Maverick, começam a operar imediatamente na 116 e na 262, reforçando as ações de fiscalização, prevenção de acidentes e combate à criminalidade. O inspetor Fernando César diz que as viaturas são blindadas e contam com modernos sistemas de sinalização, proporcionando mais segurança aos policiais e maior eficiência no atendimento à população. A entrega aconteceu ontem.

E a notícia triste dessa edição do Girando é a morte de uma cantora conhecidíssima no mundo todo. Estou falando de Bonnie Tyler. Bonnie Tyler morreu nesta quarta-feira, aos 75 anos de idade, no sul de Portugal, onde estava internada desde 30 de abril, após ser submetida a uma cirurgia de emergência para tratar uma perfuração no intestino. O estado de saúde da intérprete de um dos maiores sucessos da década de 1980, Total Eclipse of the Heart, ou Total Eclipse do Coração, que foi lançado em 1983, havia se agravado nos últimos dias. Ela chegou a ser submetida a um coma induzido e posteriormente foi transferida para a unidade de terapia intensiva do hospital. A Bonnie Tyler nasceu no dia 8 de junho de 1952, em País de Gales, no País de Gales. Nome de batismo dela não é Bonnie Tyler, e sim Gaynor Hopkins. E o pai, Glenn Hopkins, era mineiro de carvão e militar na Segunda Guerra Mundial. A mãe, Elsie Hopkins, nascida em Lewes, era uma dona de casa. A família protestante era profundamente religiosa e a primeira apresentação da cantora, quando criança, foi a uma capela cantando o hino anglicano All Things Bright and Beautiful. Mas os irmãos e irmãs também a apresentaram a diferentes nomes da música pop, como Elvis Presley, Frank Sinatra e os Beatles. E a Bonnie Tyler seria então a futura cantora, deixou a escola aos 16 anos, sem nenhuma qualificação, começou a trabalhar em um mercado. Em abril de 69, foi inscrita por uma tia em um concurso de talentos local, ficando em segundo lugar. A experiência estimulou Tyler a tentar a carreira como cantora. Ela trabalhou como back vocal para Bobby Wayne and Dixies, antes de formar a sua própria banda, Imagination. Nessa época, mudou seu nome para Sharon Davis, para evitar ser confundida com a cantora folk galesa Mary Hopkins. Em 75, um olheiro de músicos, Roger Bell, viu Tyler cantando com uma banda no Tausman Club, em Swansea, e a convidou a gravar um demo em Londres. Passaram-se meses até ela ser chamada pela RCA Records, gravadora, para assinar um contrato de gravação. Mas a gravadora recomendou que ela mudasse novamente de nome. Foi olhando uma lista de sobrenomes e nomes próprios de um jornal que a artista resolveu assumir o nome artístico com a qual ficou famosa, ou seja, Bonnie Tyler. E o primeiro grande sucesso, primeiro single, foi My My Honeycomb, lançado em abril de 1976. E depois vieram tantos outros que nós conhecemos e fazem parte do repertório de Bonnie Tyler, que nos deixou ontem aos 75 anos de idade. E a música mais conhecida dela, sem dúvida alguma, é essa que você escuta agora aqui na Rádio Manhuaçu, nessa homenagem a Bonnie Tyler, falecida ontem.

Essa é a Bonnie Tyler e essa música It's a Hurry foi lançada em novembro de 1977 e foi um grande sucesso da carreira da Bonnie Tyler também, a exemplo da música Total Eclipse do Coração. Essa It's a Hurry alcançou o quarto lugar na Grã-Bretanha e o terceiro lugar na Billboard Hot 100. A primeira turnê da Tyler nos Estados Unidos foi no ano seguinte, 1978, com várias apresentações. Então a Bonnie Tyler nos deixou ontem, tem uma música conhecidíssima dela também, tema do filme Hot Footloose, que a gente deixa aqui na saída dessa homenagem do Manhã do Ouvinte a essa grande estrela internacional, Bonnie Tyler, falecida ontem. Essa chama-se Holding Out for a Hero, do filme Footloose. Um pouquinho mais pra você e eu volto já.

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1: E o José Carlos é de Belo Horizonte. Aliás, Belo Horizonte não. Belo Horizonte é o meu amigo Celso, que mandou mensagem agora há pouco aqui no Zap Zap, desejando bom dia para a família dele que mora em Manhuaçu. Celso está acompanhando a gente lá em Venda Nova, BH, a nossa capital. Mas o José Carlos, ele é de São Bernardo do Campo, em São Paulo. Fala comigo.
2: Bom dia, tudo bem? Ô Luiz Nascimento, tudo bem? Meu nome, rapaz, é José Carlos, eu sou daqui de São Bernardo do Campo, São Paulo. Eu ouço vocês pelo aplicativo todos os dias, tô ligado. Meu, parabéns pela rádio de vocês aí, muito boa, bacana demais, muita informação, muito útil pra gente. Fica com Deus, uma ótima semana pra vocês. Aqui em São Paulo hoje é feriado, tamo junto, meu amigo.
1: Isso aí, é o 9 de julho, né? 9 de julho, feriado em São Paulo. A história, né? A história do 9 de julho. Aquele abraço pra você, tá, amigo Zé Carlos, aí em São Bernardo do Campo. Tá acompanhando a gente pelo aplicativo. E se você não baixou o aplicativo, baixe. É de graça, não paga nada e vai ter a melhor programação sempre aí com você. A Eliane mandou mensagem pra gente dizendo assim: ô Nascimento, manda um bom dia aí pra mim e divulga aí pra nós. Estamos na novena da padroeira, 160 anos da paróquia de Santa Margarida de Antioquia, com o tema central. Com Santa Margarida, celebramos 160 anos de fé e missão. Então, começando dia 11, terminando com a grande festa no dia 20. Né? Um abraço para vocês todos aí, ligados, né, no jubileu de 160 anos da paróquia de Santa Margarida de Antioquia. Valeu, Eliane, obrigado aí pela participação e essa informação aqui trazida, tá? O nosso amigo lá da Boa Esperança, José Hélio, bom dia.
3: Bom dia, Luiz Nascimento. Hoje o programa teve muito bom, viu? Gostei da saudade caipira.
1: Opa!
3: Tá tudo bom o seu programa aí, viu? Falou, um bom dia, fica com Deus. Nós estamos ligados aí na programação, viu?
1: Tá ótimo.
3: Tchau,
1: tá
3: tchau.
1: Obrigado, amigo. Aquele abraço pra você e pra todos aí da Boa Esperança. O som da Anitta.

0: Menos é mais na Rádio Manhuaçu, Coração Partido, grande sucesso. Paula Toller também passou por aqui e a versão de 2024 da música Fixação, que é o grande sucesso do Kid Abelha, do qual a Paula Toller é vocalista, mas aqui na carreira solo dela. E após o intervalo tem Saúde em Foco.
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3: E a dica que nós trazemos hoje para você, aqui na Rádio Manhuaçu, é especialmente para você, minha amiga. Você que está aí na sintonia da Rádio Manhuaçu, sempre a minha companhia, diária, aqui na 106.9. Pilares do bem-estar feminino. Primeiro pilar desse bem-estar feminino é a auto-observação. Minha amiga, você precisa conhecer o próprio corpo para notar qualquer alteração. Por exemplo, no seu ciclo menstrual, nas suas mamas, na pele. Então essa auto-observação, ela é essencial para que você tenha cada vez mais esse cuidado com a sua saúde. Então valorizar a auto-observação. Outro pilar importantíssimo é a nutrição adequada. Uma alimentação rica em vegetais e anti-inflamatória auxilia no equilíbrio hormonal e também na saúde dos seus ossos. A atividade física é o próximo pilar que eu destaco aqui. Exercícios regulares protegem o sistema cardiovascular e fortalecem a reserva muscular. Por sinal, mais cedo, Bruno Silva falou muito disso aqui. E o quarto pilar é o sono reparador. Dormir de 7 a 8 horas por noite regula o metabolismo, a imunidade e o humor. Então, se você, minha amiga, quer estar bem, os quatro pilares do bem-estar feminino: autoobservação, nutrição adequada, atividade física e sono reparador. Tá tudo em dia aí? Você tem respeitado esses quatro pilares ou tá precisando dar uma investida em um deles? Ou em todos eles? Ah, que maravilha! Não precisa, tá tudo certinho, é isso mesmo. Então tá ótimo, parabéns para você. E se não está assim, tá na hora de começar, porque a sua saúde vai agradecer. Mais Saúde em Foco amanhã, agora são 11h04.
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3: Sandy Júnior, as quatro estações.

0: Sandy Júnior e a música Imortal. Coloquei essa música aqui com Sandy Júnior para matar a saudade e para trazer também uma notícia triste: a morte do ator Eduardo Borges, 49 anos de idade. O velório dele vai acontecer no Rio de Janeiro. O ator fica conhecido, ele atuou naquele filme Sandy Júnior, também Malhação e na novela Esplendor. O Eduardo Borges morreu aos 49 anos de idade ontem. E as informações de alguns amigos próximos, a causa da morte não foi informada, mas a família trouxe essa confirmação, falando inclusive da carreira e da atuação dele, né? A carreira do Borges integrou o elenco, né, de produções da TV Globo, como eu citei aqui, Sandy Júnior, Malhação e a novela Esplendor. O corpo dele está sendo velado hoje no cemitério Memorial do Carmo, no Caju, na zona portuária do Rio de Janeiro. Velório previsto para começar daqui a pouquinho, às 11 horas da manhã. Deixa a esposa e uma filha. E segundo informações, a morte por conta de um câncer. Então teve esses papéis aí que o tornaram conhecido. Na TV Globo, um dos papéis mais conhecidos foi o personagem Tony, na série Sandy e Júnior, isso em 1999. Também participou das produções como Malhação e a novela Esplendor, na qual interpretou Otávio Guerreiro. Então aí está, né? Em 2004 deu vida à versão jovem de Anselmo na novela Começar de Novo e integrou o elenco da minissérie Um Só Coração. Já na novela O Profeta, interpretou o personagem Pelópidas. E ao longo da carreira também atuou em outros trabalhos como o filme Canta Maria e a série Sob Nova Direção. Então, uma pessoa que nos deixa do mundo das artes, né? O Eduardo Borges, falecido ontem aos 49 anos de idade por conta de um câncer. São 11h10 da manhã.
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0: Essa é a história romântica de Gustavo Mioto e Murilo Huff na Rádio Mãe Iguaçu, Novo Sozinho. Vinhozinho difícil esse, hein? Dá pra tomar, não. 11h17 da manhã. 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

Eu sempre pergunto para você se você está tomando a quantidade devida de água, porque a água é essencial para que a gente tenha saúde. Nesse tempo mais frio, a gente dá uma descuidada e toma menos água. Mas quero contar para você uma história de um homem, um youtuber muito conhecido. Ele consumiu 4 litros de água diariamente por um ano. E qual que é o objetivo? Demonstrar os impactos desse consumo de água na vida. Trata-se de um youtuber conhecido, o Pierre Dalati. Então ele decidiu fazer esse teste. E beber água é uma das recomendações mais simples, mas frequentemente a gente dá aquela negligenciada. Entre trabalho, exercício, café, distração diária, muitos passam horas sem beber um copo de água. E o Conselho Popular sugere de 1,5 a 2 litros por dia. Então ele fez esse teste, tomando 4 litros por dia, para ver o que ia acontecer. Olha, 4 litros

0: por dia é muita água. É uma quantidade elevada para muitos e pode não ser apropriada, claro, para pessoas que têm problemas renais, cardíacas, né? E que utilizam certos medicamentos. Então ele explicou que a ideia começou de forma simples, melhorar a hidratação. E o resultado foi realmente maravilhoso. Ele disse que um dos primeiros efeitos que ele notou foi no apetite. Afirmou que beber tanta água ajudou a equilibrar a fome ao longo do dia. Reduziu a vontade de ficar beliscando, porque estava sustentado pela água. Diz também que o estômago fica mais cheio, diminuindo a sensação de fome. Se 20 minutos antes de uma refeição você bebe um copo de água e depois come, vai perceber que fica cheio muito mais rápido, ou seja, vai comer menos. Essa percepção tem suporte em estudos pequenos e de curto prazo, que observaram reduções no apetite e na ingestão de calorias quando pessoas bebem água antes das refeições. Ainda assim, não transforma a água em uma solução mágica para emagrecer. Claro que não. Não é isso que ele está dizendo, né? Agora, ele treinava de 5 a 6 vezes por semana e com essa rotina intensa, ele relatou outro benefício. O corpo parecia recuperar melhor após os exercícios. Os músculos ficavam menos doloridos depois da academia e ele sentia-se mais disposto. Também relatou mais energia, melhorou a energia, melhorou o sono e a aparência da pele. Outro ponto citado foi a redução de dores de cabeça e de incômodos pelo corpo. Então, gente, ó, além da hidratação, que é essencial, nós temos aí esse relato desse youtuber trazendo aí uma conclusão que beber mais água durante o dia, claro, você não precisa beber 4 litros de água. Tem até aquele cálculo que a gente faz, né, de acordo com o peso. Mas é preciso tomar água. Ingerir água é essencial para que a gente tenha boa saúde. Ele está dizendo isso e ele comprovou durante o ano 4 litros de água todo dia.
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0: Esse é o grande ídolo internacional, Elton John, cantando pra gente Blue Eyes, um dos grandes sucessos dessa carreira espetacular do Elton John.
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0: Amanhã, 7:30 da manhã, a sexta-feira mais uma vez, vai ser aqui da 106.9, a Rádio Manhuaçu. E você é o meu convidado, a minha convidada, para estarmos juntinhos desde esse horário até agora, às 11:30, quando a gente encerra. E para terminar o programa hoje, Daniel, Ninguém Explica Deus. Logo depois tem o Padre Carlos Altoé, na apresentação do Caminho, Verdade e Vida. A tarde começa com o Sintonia da Tarde. Felicidades para você, bom restante de quinta-feira e amanhã é o nosso novo encontro. Fiquem todos com Deus e até lá. Tchau, gente!
2: Precisamos lembrar o seguinte, que acima de tudo isso, acima de todos nós, existe um Deus que nos cuida, nos protege, nos abençoa, nos ama, que é o nosso Pai, que é simplesmente e unicamente o nosso Deus. Viva Jesus! Viva Deus Pai! Viva Nossa Senhora Aparecida!

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Bom dia, Luiz Nascimento. Bom dia, ouvintes. Grande abraço, bênçãos de Deus. Hoje estou aqui, eu, Padre Carlos, no nosso caminho Verdade e Vida desta quinta-feira, quando nós celebramos a vida, e de modo especial neste dia 9 de julho, celebramos o dia memória de Santa Paulina do Coração Agonizante de Jesus. Bom dia, trabalhadores e trabalhadoras, viajantes, motoristas, grande abraço, bênçãos de Deus na vida dos doentes, enfermos, famílias enlutadas, dos idosos, crianças e jovens, catequistas e catequizandos, que Deus abençoe a vida, a fé, a dedicação e o empenho. O empenho em prol da vida. Que a palavra de Deus continue guiando, orientando e conduzindo a sua e a nossa vida nos caminhos de Deus, nos caminhos da vida plena. Prezado ouvinte, querida família, hoje nós fazemos memória de Santa Paulina, uma santa que viveu de uma forma intensa e plena a sua vida. Santa Paulina, teve como nome de nascimento Amabile Lúcia, foi a primeira santa do Brasil. Ela nasceu na Itália em 1865. Ela veio para o Brasil e se instalou em Santa Catarina aos 9 anos de vida. Em 1890, ela fundou a Congregação das Irmãzinhas da Imaculada Conceição, dedicando sua vida aos pobres, órfãos, doentes, ex-escravizados. Faleceu em São Paulo em 1942. A trajetória de Amabile Lúcia iniciou-se em Vigolo, na Itália. Após enfrentar a pobreza,

perder a mãe na infância, ela morou na região de Nova Trento, em Santa Catarina, Brasil. Em 1890, ao começar a cuidar de uma mulher com câncer terminal, deu origem à primeira congregação religiosa feminina fundada em solo brasileiro. Em 1903, Madre Paulina mudou-se para o bairro de Ipiranga, em São Paulo, para ampliar o espaço da missão. Lá ela enfrentou momentos de grande provocação, renúncia, chegando a ser afastada da liderança da própria congregação, mas permaneceu servindo os mais necessitados até o fim de sua vida. Quando nós olhamos a vida dos santos e santas, eu acredito que algo muito presente na vida de cada um, de cada uma, independente do tempo que viveram, exatamente a simplicidade, a doação e o compromisso. Um projeto de vida começa a partir de uma trajetória de doação e de entrega. Começou a cuidar de uma mulher com câncer terminal e a partir daí idealizou uma congregação religiosa feminina a partir de um trabalho com os mais necessitados. Isso nos recorda a vida do venerável padre Júlio Maria em Manhumirim, no seu caminho de Brasil, no seu caminho de entrega, de doação e de vida colocada a serviço dos mais pobres. Como foi a vida de Santa Paulina? Colocou a vida a serviço daqueles que mais necessitavam, os pequenos, daqueles que viviam na pobreza, naqueles que viviam à margem da sociedade, aqueles que não tinham o necessário para a própria sobrevivência. É o que Deus vai suscitando na vida. Por isso que, quando nós estamos lendo nesses últimos dias, o capítulo, inclusive começamos anteontem, na quarta-feira, ou na terça-feira, o capítulo 10 de São Mateus, quando Jesus nos convida a rezar, a pedir ao Senhor da messe que mande trabalhadores para a messe. Quando Jesus convidou ontem os 12 e formou o grupo dos apóstolos, e hoje continua a missão, o trabalho, a vida daqueles que foram chamados, a grande preocupação de Jesus é contar com aqueles que têm disponibilidade, doação e entrega, que têm a capacidade de responder ao apelo para que a vida seja vivida e vivida de uma forma intensa e plena. O grande objetivo de Jesus com os 12, o grande objetivo da vida de Santa Paulina, o grande objetivo da vida de tantos santos e santas é dar a colaboração para que o reino de Deus cresça. Pense nisso. Nos nossos trabalhos, comunidades, paróquias, igreja, no nosso Brasil, há tantas e tantas necessidades. Quando cada um, cada uma coloca um pouco da sua sabedoria, do seu conhecimento, do seu tempo à disposição, outros crescem e conseguem viver de uma forma mais digna a própria vida. E o que está na base de tudo isso é a catequese, é a palavra. Palavra de Deus, palavra de Jesus. Primeira música do nosso Caminho Verdade e Vida desta quinta-feira. Padre Ezequiel, onde está a vida?

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1: Muito bem, caro ouvinte, música bonita, letra que enriquece e que nos recorda alguns elementos. Onde está a vida, está o amor. E quando o amor é vivido de uma forma plena, consciente, vemos isso com clareza na vida de Santa Paulina. Vemos isso com clareza na vida de tantos outros santos e santas, mas também de tantas e tantas pessoas nas nossas comunidades, na doação, na gratuidade, na entrega, na contribuição, nos gestos concretos e naquilo que faz na pura gratuidade, realiza na pura gratuidade um objetivo de crescer e ajudar os outros a crescerem. Isso é vida cristã. Isso é a contribuição para que o reino de Deus cresça sempre mais de uma forma intensa. Vamos ao evangelho desta quinta-feira, dia 9 de julho. Temos o texto de São Mateus, capítulo 10, versículos de 7 ao 15.

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1: Naquele tempo disse Jesus aos seus discípulos: em vosso caminho anunciai, o reino dos céus está próximo. Curai os doentes, ressuscitai os mortos, purificai os leprosos, expulsai os demônios.

nem duas túnicas, nem sandálias, nem bastão, porque o operário tem direito ao seu sustento. Em qualquer cidade ou povoado onde entrardes, informai-vos para saber quem ali seja digno. Hospedai-vos com ele até a vossa partida. Ao entrardes numa casa, saudai-a. Se a casa for digna, desça sobre ela a vossa paz. Se ela não for digna, volte para vós a vossa paz. Se alguém não vos receber, nem escutar vossa palavra, saí daquela casa ou daquela cidade e sacudi a poeira dos vossos pés. Em verdade vos digo, as cidades de Sodoma e Gomorra serão tratadas com menos dureza do que aquela cidade no dia do juízo. Palavra da salvação. Prezado ouvinte, querida família, a palavra de Jesus, ela é muito clara. As exigências de ontem são as exigências de hoje. A missão de Jesus é a missão da igreja, é a missão de todo cristão. Para anunciar que o reino de Deus está próximo, Jesus orienta seus discípulos para o meio do povo. Embora evangelizar é sempre um desafio, o Senhor os provoca a confiar na bondade das pessoas. Por isso, ele os orienta: não leveis ouro nem prata, nem dinheiro nos vossos cintos, nem sacola para o caminho, nem duas túnicas, nem sandália e nem bastão. Jesus também lembra os seus discípulos que evangelizar sempre deve ser a expressão da gratuidade e do amor de Deus. Recebemos de graça, também de graça devemos dar. É pura gratuidade, é puro dom de Deus. Quando nós conseguimos perceber isso, nós conseguimos também renovar a confiança plena nele. Usar a evangelização, visitando ou visando privilégios e status social, é contra a pedagogia de Jesus Cristo, que fez o bem e promoveu a vida plena por amor e não por interesses. A vida de Santa Paulina vem ao encontro também desta pura doação e desta pura gratuidade. Na verdade, uma vida doada em prol daqueles mais necessitados. Quando nós conseguimos perceber este fio condutor da vida e da história, uma mulher que viveu de uma forma intensa e plena, cuidando, dedicando-se à vida dos pobres, dos órfãos, dos doentes e dos ex-escravizados. Nada mais, nada menos do que uma parte grandiosa e uma parte sobrante da sociedade daquele tempo, assim como foi a voz, assim como foi a palavra, assim como foi a vida vivida por Jesus. Voltada para os excluídos, os marginalizados, os pobres, aquela massa sobrante da sociedade do seu tempo. Que o Senhor nos ilumine, mas que o Espírito de Jesus, o Espírito do ressuscitado, continue fortalecendo em nós a graça, a disponibilidade e o serviço. Segunda música do nosso Caminho Verdade e Vida, Coral Palestrina. Venham trabalhar na vinha.

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1: Muito bem, caro ouvinte, venham trabalhar na vinha. Apelo, proposta de Jesus. Evangelho de Mateus, capítulo 10, textos de ontem, textos de hoje. É um grande apelo para todos nós hoje. Independente da idade, independente do que nós realizamos no dia a dia, nós somos sempre convidados ou convocados pelo Senhor. Precisamos gastar um pouco de tempo para ouvi-lo, discernir o seu apelo, para podermos responder na generosidade da vida o que ele quer de cada um de nós. Vamos investir um pouquinho do nosso tempo neste caminho. E que o Senhor continue nos fortalecendo, nos guiando. E que Santa Paulina nos mostre, a partir do seu testemunho de vida, da sua doação e da entrega, o verdadeiro caminho do seguimento. Vamos à nossa programação, paróquia de São Lourenço. Hoje, quinta-feira, dia 9 de julho, às 18h10, nossa missa transmitida através da Rádio Manhuaçu FM 106.9 e das mídias sociais. Às 19h30, missa na comunidade Santo Antônio. Amanhã, sexta-feira, 18h10, missa na Igreja Matriz do São Lourenço, missa transmitida. E no sábado, às 19h, teremos missa na Igreja Matriz do São Lourenço, missa transmitida, e missa na comunidade São Lucas. E no sábado, ou melhor, no domingo, missas na Igreja Matriz do São Lourenço, às 7, às 9, às 16, às 18 e às 19h30. Também às 9h da manhã, no domingo, missa na comunidade São Francisco de Assis. E às 19h, na comunidade São Paulo Apóstolo. Que Deus ilumine você, que Deus nos ilumine e nos fortaleça. Que não percamos a dimensão do encontro com o Senhor, da resposta generosa diante do apelo que o Senhor tem para cada um de nós. Na verdade, caro ouvinte, Jesus continua querendo contar com cada um, com todos nós. Rezemos juntos pelos doentes, enfermos, famílias

lutadas, idosos, rezemos pelos que contam com as nossas preces e que a palavra continue nos iluminando e nos guiando sempre. Pai nosso que estais no céu, santificado seja o vosso nome. Venha a nós o vosso reino, seja feita a vossa vontade, assim na terra como no céu. O pão nosso de cada dia nos dai hoje, perdoai as nossas ofensas, assim como nós perdoamos a quem nos tem ofendido. E não nos deixeis cair em tentação, mas livrai-nos do mal. Amém. Prezado ouvinte, querida família, um grande abraço. Deus abençoe você, sua família, nossos lares. Que Deus continue derramando bênçãos abundantes sobre os doentes, enfermos, famílias enlutadas, idosos, crianças e jovens. Que nossas famílias sejam sempre agraciadas pelas mais ricas bênçãos do Senhor. Luiz Nascimento, grande abraço, uma boa tarde, um bom descanso. Que Deus abençoe muito e sempre. Vamos ficar com a última música. Comunidade Colo de Deus, com a música Compromisso. Comunidade Colo de Deus, que estará conosco no dia 9 de agosto, na novena de São Lourenço, no dia 9 de agosto, o segundo domingo do mês vocacional. Última música, Compromisso, Comunidade Colo de Deus. Na sequência, nós teremos o Sintonia da Tarde com Moreira Lopes, pela intercessão de São Lourenço, de Nossa Senhora, de Santa Paulina. Desça sobre você, sua família e nossos lares. A bênção de Deus Todo-Poderoso, Pai, Filho e Espírito Santo. Amém. Grande abraço, bênçãos de Deus, felicidades. E até amanhã, neste mesmo horário, em novo caminho, verdade e vida.

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11: Chegando, alô gente, amigo, um abraço, carinho, legal, estaremos a partir de agora juntos, bem pertinho aqui nas ondas da Manhuaçu FM 106,9, e aí, está tudo bem, está na paz, na alegria, de coração aberto, assim nós estaremos com você a partir de agora, então deixa acontecer, hoje dia 9 de julho de 2026, que alegria estar de volta com você aí, na sua casa, no seu trabalho, no seu veículo, na sua comunidade, aí na colheita, é coisa boa, hein? E assim nós estaremos juntinhos nesse embalo, nessa tarde, muito mais que especial, afinal, a quinta-feira chegou, não é? Final de semana, vem aí, já batendo as portas e assim, com você, com muita expectativa, e a melhor expectativa sempre. Um abraço, minha amiga dona de casa, um abraço para você, comerciante, para você que está aí ligadinho no seu trabalho, no seu batente, na hora do seu almoço, para você que está ligadinho com a gente, de onde quer que esteja aí na sua comunidade, na sua cidade, em outras regiões mais

0: Longínquas, um abraço muito especial. Alôzão, minha amiga dona de casa, e aí, tá tudo bem? No maior paz em casa, com a família, assim seja, né? E lembrando, daqui a pouquinho nós vamos ter o convidado do dia, não perca, já já tem o Artista da Terra, você ligadinho aí no Mineiro, né? Mineira como destaque, são grandes personalidades que nós trazemos aqui diariamente e você não pode perder, tá? E tem mais, claro que tem, para você em instantes o boletim da Copa, tem hoje jogo, hoje tem um bom jogo, né? Daqui a pouquinho a gente conta tudinho para você, tá? E em instantes nós vamos ter o Igreja Viva, a catequese aí no seu lar, na sua tarde, toques e dicas, uma boa receita, não perca, já já tem a consagração a partir das 3 horas. E qual a sua intenção? Hein? Manda para mim a sua mensagem destacando: Moreira, tô ligadinho. E aí, no momento aí da consagração, né? Pode manifestar, deixar a sua mensagem, seu recado, né? Alguém que esteja aí com aquela situação da saúde meio debilitada, precisando de oração, não é mesmo? Pelo aniversário, são muitas as intercessões, né? Que são lembradas e lógico que é importante você estar aí manifestando também. E assim nós estaremos juntos a partir de agora na sua tarde, que é mais que especial. E a mensagem de hoje faz lembrar: não sinta medo para não atrair críticas. É isso. Se tem certa maneira de comportar-se que sabe que está certa, mas os outros julgam errada, não tenha medo. Se tiver, atrairá uma onda de críticas. Se não tiver medo, ninguém terá coragem de falar de você. O medo irradia forças negativas que atraem críticas. Se você não teme, paralisa a crítica nos outros, que se sentem tolhidos e dominados por sua força mental positiva. Tem que ser assim, né? Mais otimismo, positividade sempre.
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0: Aê, com você na quinta-feira da Manhuaçu. E os corações não são iguais. Bonde do forró.

0: Não,
1: coisa errada.
0: Não é rock.
1: Bora sertanejar esse negócio.
0: Fechou, assim, ó.

Sintonia e você, assim, Dailara, Ana Júlia, Mulher de Fases, tá ligadinho? Hora certinha, vamos conferindo o meu dia 15.

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1: 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Para manter esse hábito, você pode usar os aplicativos que emitem lembretes ao longo do dia e deixar sempre uma garrafa por perto.
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0: sua tarde cada vez melhor na quinta-feira. 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Vamos em frente.
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0: Diego e Vitor Hugo.

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1: Com você naquela felicidade, uma alegria imensa. E a nossa mensagem de hoje, muito legal, hein? Otimismo não pode faltar, tá? E faz lembrar o seguinte: não sinta medo para não atrair críticas, é isso mesmo. Né? Tenha convicção de que tudo vai dar certo, que você é capaz. Então, não sinta medo para não atrair críticas. Agora meu dia 34. A região Neto e Frederico Chalan.

É a dupla João Lucas e Marcelo, boa, hein? Com a participação de Vitor e Léo, e fica legal, não é mesmo? Morango e Mel. Agora na Mãe Iguaçu, meio-dia e 40, Leandro Ferreira, uma canção de amor, daqui a pouquinho, convidado do dia.

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1: Esse é o Gustavo Mioto, amor é pra poucos. E aí, conferindo a hora, 12:48. É, daqui a pouquinho nós vamos ter como destaque o convidado do dia, o artista da terra. E hoje nós vamos contar aqui a história de um ex-jogador, tá? E é só ficar ligadinho para saber qual a história que vamos contar. Quer contar sua história também? Manda para mim. Fala para mim aí de onde você está nos ouvindo. O seu abraço vai para quem? A música que você está a fim de curtir aí, aproveitando essa tarde maravilhosa, manda aí pelo nosso WhatsApp, que é o 339-8818-8890.
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Sintonie você no Destaque na Tarde, mais especial. Já já nós vamos ter a história então de um mineiro para você hoje, um ex-jogador de futebol. E depois nós vamos ter o convidado do dia, o cantor, a cantora, a dupla sertanejo, grupo musical que você indica. Sabe quem vem aí? Sabe não? Já já eu te conto. Acesse o nosso

0: É, falou rodeio, né? Nós tivemos assim, Breno e Matheus, toque em todo o Brasil, conferindo agora uma hora mais um minuto.
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0: Suas histórias de mineiros e mineiras e nós contamos todinho por aqui. Hoje vamos falar sobre Cláudio Antônio do Nascimento. Ficou conhecido como Cláudio Mineiro, um ex-jogador de futebol que jogava como lateral esquerdo. Ele nasceu em Belo Horizonte em 18 de julho de 1952. Agora, próximo dia 18, vai chegar aí os seus 71 anos. 75, né? Ou melhor, 74, né, pessoal, na correção aqui. 74 anos, o Cláudio Mineiro vai completar agora em 18 de julho. E ele começou a carreira no América de Minas. Excelente marcador, bom apoiador, passou

0: pelo Atlético Mineiro e nessa trajetória pelo Atlético entre 1972 e 1975. Pelo Atlético, uma excelente passagem, né? Entre esse período 72 e 75, e o ex-jogador fez 205 jogos e marcou 12 gols pelo Atlético. E assim, depois foi para o Sport Recife, no forte time montado pelo presidente Álvares Guimarães em 75, que reconquistou o Campeonato Pernambucano depois de 12 anos e ficou conhecido como a Seleção do Nordeste, contando com craques como Dario e Tobias. Em seguida, foi contratado pelo Corinthians, quebrou um tabu ainda maior, fez parte do elenco campeão paulista em 77, depois de 23 anos. É isso aí, o Timão que estava sem faturar título, né, do paulista. Aí ele foi lá e participou da equipe que em 77 levantou o caneco. Naquela temporada, Cláudio Mineiro era reserva de Vladimir e Zé Maria, jogando em ambas as laterais. Em 79 foi titular do Internacional, campeão brasileiro, invicto. Permaneceu no Inter no ano seguinte, quando teve uma forte lesão e foi obrigado a fazer cirurgia no joelho. Apenas um mês depois da intervenção, fez questão de jogar contra o Nacional em Montevidéu, no segundo jogo da final da Libertadores de 1980, que o Inter acabou perdendo por 1 a 0. No final da sua carreira como jogador, Cláudio Mineiro voltou ao Recife, tendo sido bicampeão pernambucano pelo Náutico. Em 86, jogou pelo 13 da Paraíba e em 87 pelo Corumbaense, lá de Corumbá. Depois de encerrada a carreira como jogador, mudou-se para o Mato Grosso do Sul e tornou-se treinador, dirigindo o Corumbaense e também o Pantanal. E assim, histórias de mineiros e mineiras, contamos para você, sempre neste horário, hoje falando sobre a trajetória do ex-jogador, ele que atuava como lateral esquerdo, Cláudio Mineiro. Hora certa, conferindo agora, 1:05.
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4: 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Não deixe de beber água. É muito comum não lembrarmos de tomar água com frequência nos dias gelados. 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Para manter esse hábito, você pode usar os aplicativos que emitem lembretes ao longo do dia e deixar sempre uma garrafa por perto.
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0: Convidado hoje traz Country Beat, toque em todo o Brasil. 1:07. Felix. Mando

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1: Brasil!
2: E aí, nesse ritmo com você da Mãe Uaçu Country Beat, é um projeto musical brasileiro, a dupla de agronejo formada em 2024, hein? Apenas quase 2 anos aí de trajetória. É formação pelos compositores e produtores Matheus Félix e Léo Souza. Para você mais uma, com a participação de Guilherme Benuto, viralizou.

0: E assim hoje, Cotter Beach em destaque na Manhuaçu. Eles, né, ligados aí ao Agroplay, misturam música sertaneja e batidas eletrônicas, criando faixas curtas pensadas para viralizar nas redes sociais. E aí, com Ana Castela, fechou, né? Quem que tá? 1:13.
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Tá. E a hora, gente, conferindo agora 1h16, hoje Control Beat é destaque, após o intervalo tem mais, hein? Quem indicar o seu convidado? E aí, tá gostando? Eu quero saber se você gosta, né, de estar aí acompanhando este horário, se você quer indicar aí o seu convidado, a sua convidada, tá? Fique muito à vontade para estar aí participando e opinando também. Daqui a pouquinho, então, tem mais música e mais histórias para você com Country Beat.

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0: 8:54.
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2: Tá feliz? Ah, então vamos juntinhos. E o projeto Country Beach ganhou notoriedade nacional com o lançamento da música Sonho Dela, Cowboy. A faixa alcançou rapidamente o topo das paradas, ultrapassou coleções, milhões de reproduções e garantiu forte presença na Billboard Hot 100. Agora com a participação do Luan Pereira, filho do fazendeiro.
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0: E aí, beleza? Assim, vamos em frente, hein? Com você no destaque aqui da Mãe Uaçu Culture Beat. Agora, 1h20.
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Deus. Só quem gosta de música sertaneja dá um grito aí. 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

E aí, gostou? Então manda aí a sua mensagem, destaque a sua audiência. E a proposta do Country Beat é modernizar o som do campo, misturando o estilo de vida cowboy com a música eletrônica. Conhecidos pelos refrãos, chicletes e batidas marcantes, a dupla se consolidou como uma das grandes promessas do cenário agro, compondo não apenas para si, mas também assinando grandes sucessos de outros artistas do segmento. Tanto é que nessa música tem a participação da tradicional dupla Teodoro e Sampaio. Se ela me largar. Country Beat hoje e amanhã, o que será, hein? Indica aí pra gente, manda sua mensagem, vai lá.

Maravilha! E essa aí ficou muito legal, né, meu? Você tá tocando em todo o Brasil? Se ela me largar, Control Beat, Teodoro Sampaio, quem indica o seu convidado, a sua convidada, pode, manda seu recado através do nosso WhatsApp, agora 1h30.

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1: E aí, vamos em frente com você aqui na Manhuaçu com destaque para o Boletim da Copa, chegando a participação da Ana Flávia Domingos. E aí, Ana, tudo bem? Boa tarde, conta, vai.
2: Boa tarde, Moreira. Boa tarde também para os ouvintes do Sintonia da Tarde, começando mais um boletim informativo da Copa do Mundo aqui hoje. E a gente começa falando sobre o único jogo que teremos na data de hoje. Lembrando que ontem não tivemos jogos, temos agora a abertura das quartas de final sendo realizada hoje, com apenas um jogo que pode ser considerado ali uma revanche, né? Algumas pessoas podem achar que é revanche, pelo fato da gente ter esse confronto lá em 2022, pela semifinal, tivemos França e Marrocos, a França conseguiu se sobressair em relação à seleção marroquina, passou para a final dessa Copa do Mundo. E aí, falando um pouquinho mais sobre esse jogo que vai ser realizado hoje, a FIFA, ela coloca o VAR, o árbitro assistente de vídeo, e o VAR suplente dentro do estádio para poder evitar possíveis problemas técnicos durante a partida, porque a gente está falando já de uma fase mais avançada, né, quarta de finais e tudo mais, então a gente vai ter esse duelo. E aí, a arbitragem desse jogo, ela é totalmente argentina, vi até algumas pessoas falando, pô, tá fazendo um complô contra a seleção francesa, porque a Argentina pode, consequentemente, chegar a essa semifinal também. Então, vamos ver aí como é que vai ser esse jogo. Acho que vai ser um jogo muito bom para a gente poder acompanhar. Pode ser que seja truncado pelo fato de serem duas seleções muito fortes se enfrentando, né? Mas ainda acho que a seleção francesa consiga passar para essa próxima fase. Apesar de que Marrocos tem feito Copa muito boa, né? Como fez em 22, eu ainda acredito que a seleção da França consiga passar para essa próxima fase, a fase da semifinal. Então aí tem toda essa expectativa em cima desse jogo. Amanhã a gente vai ter outros jogos também sendo realizados, mas aí a gente fala um pouquinho mais sobre esse jogo. Então, essas foram as informações. Eu até cheguei a destacar que agora que vai afunilando, né? A gente tem pouco tempo para poder falar sobre e tudo mais, mas tem uma expectativa muito grande. Lembrando que esse jogo entre França e Marrocos, ele acontece às 17 horas. Então, essas foram as informações. Amanhã eu volto trazendo a minha opinião, né, meu parecer em relação a esse jogo. E vai ser bem legal para poder acompanhar. Eu vou estar acompanhando e estar assistindo. E agradecer todo mundo que tem nos acompanhado aqui diariamente. E também nossos patrocinadores, a Famáquinas, Basculaço e também a Loja da Beleza. Então, uma boa tarde para você. E também para os ouvintes do Sintonia da Tarde.
1: Ok, Ana Flávia Domingos, e a sua participação sempre bem atualizada, né? E trazendo que hoje tem, então, esse jogão aí, França e Marrocos, né? Esse momento mais decisivo da Copa do Mundo. E assim, nessa quarta de final, quem será que vai passar? Você aposta mais na França ou em Marrocos aí? Como aquela surpresa que também já esteve entre as quatro seleções na última Copa do Mundo, conforme foi lembrado aqui com a Ana Flávia. Então, é só você poder dar uma paradinha, mandar sua mensagem aí, destacar. Moreira, tô acompanhando, eu acho que vai dar em França. Não, Marrocos é que vai dessa vez, né? Então, o importante é você estar aí ligadinho, interagindo com a gente.

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1: 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Pratique exercícios físicos. A prática de exercícios físicos no inverno é outro hábito importantíssimo para fortalecer a imunidade em todo o organismo, promovendo a saúde física e mental. Além de acelerar o metabolismo, os esportes são capazes de melhorar a disposição para encarar a rotina.

0: E assim nós vamos caminhando juntinhos. Você deixa seu recado pelo nosso WhatsApp, que é o 33988188890. Faz igual o Silvio Moreira, tô aqui na oficina, radinho ligado, funcionando, a equipe trabalhando, né? E tamo aí atento, né? Tudo que vai rolando. E também pode mandar sua mensagem de áudio. Opa, boa tarde. Fala, Celso.
1: Eu gostaria de pedir uma música, Milionário Zé Rico, Estrada da Vida. Oferecer essa música pro Dimar Amorim, tá trabalhando de pedreiro aqui pra mim hoje. Ele é apaixonado com essa música. Manda essa música pra nós fazer um favor. Uma boa tarde.
0: Valeu, abraço pra você. Tudo de bom, tá? Então nós vamos com Fernando e Sorocaba. Aí traz duas, hein? Boas modas.

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1: Deixa seu recado, manda o seu abraço, destaque a sua audiência.

0: E aí, que tal? Vamos conferir a hora. Agora, 1h45.
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0: Maravilha, hein? Com você no Sintonia na Super Quinta-feira, hoje é 9 de julho. E você deixando seu
10: Marília,
0: recado.
10: Boa tarde, tudo
0: boa
10: bem?
0: Tarde.
10: Aqui é Nadine Luisburgo.
0: Opa!
10: Era a música do Gustavo. Gustavo Lima, imagina eu.
0: Eduardo Costa. Isso.
10: Ofereço para meus familiares, para principalmente para meu pai, para todos os meus familiares. E para todos vocês da Ilha Rádio. Ouça maior. Tchau, obrigado.
0: Aí, abração para você. Valeu. Vamos que vamos.
11: Ô, Moreira.
0: Opa!
11: Lopes, bom dia.
0: Boa tarde.
11: Lourenço, da Barra da Guarita.
0: Fala de

0: Uma escolha. Oferecer pra vocês e pra todos os ouvintes aqui da Barra da Guaripa. Mas vocês fiquem todos com Deus aí.
1: Certinho, valeu, Divaldo. Um abraço também para nosso ouvinte, Ana Luísa, curtindo aqui na programação. Eduardo Costa, Imagina Eu, 1h48.

Com você na Mãe Uaçu, tem a emoção? Claro que sim, né? Nesse embalo, nessa tarde especial, vamos aí tirando alusão para o João Santana ligadinho aí em Mãe Mirim, lá na comunidade de Pirapetinga. Um abraço também para a Tereza, um abraço, muito obrigado. Manda uma alusão aqui para o Matheus, está trabalhando, está ali no terreiro mexendo café. Então tá bom, abração para todos aí, muito obrigado pela sintonia, tá? E agora tem a presença do Fala Mansa, Não Vou Mais Chorar, 1h52.

Aí, Gustavo Lima e Luiz Fons com Vagabundo. Fala, moça, não vou mais chorar. Daqui a pouquinho tem um momento especial do Igreja Viva. Fique ligado.

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7: Conferido agora 2 horas na Manhuaçu, vem chegando o momento do Igreja Viva e a comunicação do padre Rafael Henrique. Essa transmissão ela é simultânea através do Facebook da Manhuaçu.
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9: Olá, meu querido irmão, minha querida irmã, está no ar o nosso Igreja Viva, este momento em que nós nos encontramos, momento para a nossa catequese, em que nós fazemos a leitura de um documento da igreja, de uma exortação apostólica, momento em que nós retomamos a nossa catequese inicial e também aprimoramos a nossa catequese permanente. Que Deus abençoe imensamente você, a sua família, o seu lar, onde quer que você esteja neste momento nos acompanhando, que Deus abençoe imensamente. Neste momento do Igreja Viva, nós estamos na leitura da exortação apostólica pós-sinodal Verbum Domini, do Santo Padre Bento XVI, sobre a Palavra de Deus na vida e na missão da Igreja. Nesta exortação apostólica, nós continuamos a leitura do número 93, que vai nos dizer o seguinte: é necessário descobrir cada vez mais a urgência e a beleza de anunciar a Palavra para a vinda do Reino de Deus que o próprio Cristo pregou. Neste sentido, renovamos a consciência tão familiar dos padres da Igreja, de que o anúncio da Palavra tem como conteúdo o Reino de Deus, sendo este a própria pessoa de Jesus, o Autobasileia, como sugestivamente lembra Orígenes. O Senhor oferece a salvação aos homens de cada época. Todos nós damos conta de quão necessário é que a luz de Cristo ilumine cada âmbito da humanidade: a família, a escola, a cultura, o trabalho, o tempo livre e os outros setores da vida social. Não se trata de anunciar uma palavra anestesiante, mas desinstalar.

salvadora, que chama à conversão, que torna acessível o encontro com Ele, através do qual floresce uma humanidade nova. Muito bem, meu querido irmão, minha querida irmã, aqui nós somos então chamados a vivermos essa palavra, este anúncio, a tomarmos essa palavra e este anúncio para trazer esta nossa responsabilidade de dizer, de falar, de proclamar em todos os âmbitos. Quer dizer, todo tempo e todo espaço, em todo momento, é momento para a evangelização. Seja nos mais diversos ambientes, viver a palavra de Deus e anunciar a palavra de Deus é uma missão nossa, que nós assumimos e recebemos do Senhor. O anúncio do reino de Deus deve estar em todo o ambiente e em todo lugar. Portanto, estejamos atentos para vivenciar, para anunciar essa palavra de Deus em todo e qualquer momento da nossa vida. Não sejamos tímidos em anunciar a palavra de Deus, mas sejamos destemidos anunciadores. Que Deus abençoe imensamente você, abençoe o seu lar, abençoe a sua família. Um grande abraço, fiquem com Deus e até o nosso próximo Igreja Viva.

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1: Sou agora 12:09, você ligado no Sintonia, daqui a pouquinho tem o Toques e Dicas, uma boa receita, aproveite bem a quinta-feira, hein? Final de semana vem chegando, quem sabe aquela receitinha para te orientar aí e surpreender a família e os amigos.

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5: E a hora que tal, hein? Vamos conferir, agora são 2h10, Zé Ramalho vem chegando, Mary Mar, daqui a pouquinho tem o Toques e Dicas.

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1: E aí, você conferindo, Zé Ramalho. Bonita essa música, hein, Mary Mar? Daqui a pouquinho eu tenho o destaque especial para o Toques e Dicas. Fique ligadinho. E aí, tá acompanhando, tá feliz da vida? Deixa seu recado, manda o seu abraço.
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0: Vamos em frente com você, ligadinho aqui pela Mãe Uaçu, conferindo a hora, agora são 1h18.
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0: Depois dessa dica, chegou o momento, né, de você ter a informação de uma boa receita, colocar em prática. E quando você preparar, convida os amigos, né? Convida os familiares, vai lá.
2: Boa tarde, ouvintes do Toques e Dicas. A nossa receita de hoje é risoto de pinhão. Então preste atenção nos nossos ingredientes, caneta e papel na mão aí. 100 gramas de pinhão cozido e fatiado. 100 gramas de arroz arbóreo, caldo de legumes, um cálice de vinho branco, uma cebola pequena bem picadinha, 20 gramas de manteiga, 30 gramas de parmesão ralado. São aí os nossos ingredientes. Então vamos lá passar ao modo de preparo. Frite a cebola com 10 gramas de manteiga e deixe murchando. Acrescente o arroz arbóreo e vai mexendo, até ele ficar bem transparente. Sele com um cálice de vinho branco e deixe evaporar o vinho. De concha em concha, acrescente aí o caldo de legumes e vai mexendo até o risoto ficar al dente. Acrescente o pinhão e finalize com 10 gramas de manteiga, de preferência gelato, e o queijo parmesão, e sirva logo em seguida. Receita fantástica para esse período de inverno. Até o nosso próximo encontro, se Deus assim nos permitir. E um beijo repleto de sabor.
0: Valeu, chefe Eliassi Fernandes, hein? Esse risoto de pinhão, tá? Não é muito comum aqui na região, mas se encontra, hein? Pinhão é a semente da araucária, né? Árvore símbolo do sul do Brasil. Se desenvolve dentro de uma estrutura chamada pinha e é consumido principalmente cozido em pratos típicos de inverno e festas juninas. Aê, risoto de pinhão, hein? Essa receita é diferente mesmo. Tá a fim de ter aí para você? Quando tiver o pinhão, né, o acesso, aí você prepara, não é mesmo? Então, aproveita, manda seu recado.
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0: Sim, calcinha preta, como foi me apaixonar? Sintonia e você agora, 12h29.
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0: E assim vamos destacando a informação sobre a Bonnie Tyler, que faleceu hoje, a cantora britânica Bonnie Tyler morreu aos 75 anos nesta quinta-feira, em um hospital de Portugal. A cantora veio ao Brasil duas vezes, sendo que só uma vez foi para se apresentar no país. A voz de Total Eclipse do Coração fez a primeira e única turnê pelo país em novembro de 2022. Os shows comemoraram os 50 anos de carreira e reuniu grande sucesso da cantora. Ao todo, ela passou por 8 cidades brasileiras e participou de programas de TV. E a primeira viagem ao Brasil foi na década de 80. Na ocasião, ela divulgou o dueto Sem Limites para Sonhar com Fábio Júnior. E assim, a cantora tinha 71 anos e dizia chegar ao Brasil com a voz até mais forte do que quando era jovem. Também garantiu que jamais pensou em retirar Total Eclipse do Coração ou do repertório. E disse mais, nunca me canso de cantar essa música. E durante a entrevista, Bonnie Tyler relembrou como nasceu aquele que se tornaria o maior sucesso da sua carreira. Contou que decidiu deixar a gravadora RCA porque não estava satisfeita com o direcionamento de sua carreira para o country rock. Ao assinar com a Sony, fez o pedido considerado ousado pela própria equipe, trabalhar com o compositor e produtor Jim Steinman, que vivia o auge da carreira. Eles acharam que eu era maluca, porque ele estava estourado e nunca ia querer trabalhar comigo, mas fizemos 2 álbuns juntos. Outro momento marcante na entrevista foi quando o Bonnie relembrou a parceria lançada com Fábio Júnior em 86. A cantora contou que os dois passaram alguns dias trabalhando juntos em Londres e revelou guardar a lembrança do artista brasileiro. E assim, segundo as informações sobre a sua morte, a equipe de divulgação da cantora comunicou através da família no perfil que a família se sentia realmente num momento difícil. A equipe de Bonnie estavam devastadas em anunciar que ela havia falecido inesperadamente ontem à noite em um hospital em Portugal em decorrência da doença que estava sendo tratada. De acordo com o jornal The Guardian, a cantora havia passado em maio por uma cirurgia intestinal de emergência. Após o procedimento, chegou a ser colocada em coma induzido, mas não resistiu às complicações causadas pelo agravamento de seu estado de saúde enquanto permanecia internada na UTI. E para você então recordar, essa aí foi a mais marcante na voz de Bonnie Tyler. Total Eclipse do Coração.

0: E aí, Bonnie Tyler faleceu hoje, hein? E essa voz inconfundível, essa voz marcante, voz rouca. Hora certinha, agora são 2h36.
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0: E aí, você, ligadinho com a gente, deixa seu recado, seu abraço, seu alô, vai. Oi, boa tarde.
1: Gostei, tá? Muito bom, tá? Sendo muito bom. O mesmo.
0: Aí, né? Então, hoje com Counter Beat no nosso convidado do dia, nosso ouvinte aí, gostou, né? A Margarete Mendes. Ô, Margarete, que legal, hein? Indica também o seu convidado aí, tá? Manda seu recado e nós estaremos aqui atendendo a todos com muito carinho. Todos os dias, no convidado, nós estamos atendendo a indicação do ouvinte.

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0: ficar assim.
1: Me encontrar sem ferrugem, Belo. Me bloqueia. Daqui a pouquinho tem as informações do esporte pra você se atualizar.
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2: Maravilha, hein? Vamos em frente, destacando informações aí do esporte para você, em especial futebol, e nós temos aí um novo líder da Série B, é isso mesmo. Criciúma ontem venceu lá em Campinas a Ponte Preta por 2-1, e com isso o Criciúma agora é líder da Série B com 33 pontos, Vila Nova 31, Novo Horizontino 30, Fortaleza 28. Os próximos jogos já dessa rodada serão amanhã. Juventude Vila Nova, às 19 horas, Sport de Recife e o Botafogo de São Paulo, às 20 horas. França e Marrocos abrem as quartas de final da Copa do Mundo hoje, às 17 horas, com a novidade no VAR. Assim como no Mundial do Catar em 2002, a FIFA coloca o árbitro assistente de vídeo, o AVAR. Isso mesmo. Suplente dentro do estádio para evitar possíveis problemas técnicos durante a partida. Todos os próximos jogos da Copa terão um árbitro de vídeo reserva no estádio da partida, mas o VAR oficial de todas as partidas segue em Dallas, no Texas. E o Hulk, hein? A torcida do Atlético já esqueceu do grande atacante? Pois bem, agora no Fluminense, depois de estrear com a camisa tricolor na vitória por 6-1 sobre o Nova Iguaçu em amistoso disputado ontem no Maracanã, Hulk explicou a principal diferença que percebeu entre o clube carioca e o Atlético Mineiro, equipe que defendeu nas últimas temporadas. Em entrevista, o atacante afirmou que no Fluminense divide as responsabilidades com outros jogadores experientes, enquanto no Galo carregava um peso maior por ser um dos principais ídolos do clube. Por falar no Atlético Mineiro, vamos aqui à informação, hein? É, o Galo anunciou hoje a rescisão contratual do zagueiro Júnior Alonso. Não vai jogar mais pelo Atlético. O defensor de 33 anos que disputou a Copa do Mundo pela seleção paraguaia deve dar sequência à carreira em um time dos Estados Unidos. E assim, o Atlético informou que em comum acordo acertou a rescisão contratual do zagueiro Júnior Alonso, que seguirá sua trajetória em outro clube. Alonso deixa o Atlético como o estrangeiro que mais vezes vestiu a camisa alvinegra, com 242 partidas. Ao longo da passagem pelo Atlético, conquistou 6 títulos oficiais, 4 campeonatos mineiros, uma Copa do Brasil e um campeonato brasileiro. Campeoníssimo, então, o Alonso, né? Nessa trajetória aí, como zagueiro do Atlético. E a Copa do Mundo, então, hoje às 17 tem França e Marrocos. E amanhã nós vamos ter às 16 horas, Espanha e Bélgica. No sábado, às 18 horas, Noruega e Inglaterra. Ainda no sábado, só que às 22 horas, Argentina e Suíça. E você, está apostando em quem? Está acreditando na classificação de qual seleção? Já que a nossa ficou aí no meio do caminho, né? E agora, logicamente, muita gente, né? Torcendo para alguma seleção, torcendo para que outras não consigam classificar, né? Tá lá no secador, então é desse jeito, hein? Conferindo agora, são 2h52.
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Inverno chegando e é hora de colocar aquela roupa quentinha, pois além de aquecer, a prevenção de doenças respiratórias é fundamental. 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
1: Muito bem, 3 horas agora, a consagração a Nossa Senhora Aparecida, na intenção de todos os enfermos, também dos aniversariantes.

0: Saudação fraterna a você, querido peregrino, que está aqui no santuário, nesta hora bendita da consagração a Nossa Senhora, você que acabou de participar desse momento tão sublime da adoração ao Santíssimo Sacramento, e agora voltamos o nosso olhar para a imagenzinha de Nossa Senhora, tão querida de todos nós. Saudamos fraternalmente todos os que rezam conosco, através da Rádio Aparecida e todas as demais emissoras coligadas com a Rádio de Nossa Senhora, transmitindo esta hora bendita da consagração. Em nome do Pai, do Filho e do Espírito Santo, o anjo do Senhor anunciou a Maria.
1: Ela concebeu do Espírito Santo.
0: Eis aqui a serva do Senhor.
1: Faça-se em mim segundo a vossa palavra.
0: E o Verbo de Deus se fez homem.
1: E habitou entre nós.
0: Ave Maria, cheia de graça, o Senhor é convosco. Bendita sois vós entre as mulheres. E bendito é o fruto de vosso ventre, Jesus.
1: Santa Maria, Mãe de Deus, rogai por nós, pecadores, agora e na hora de nossa morte. Amém.
0: Rogai por nós, Santa Mãe de Deus,
1: para que sejamos dignos das promessas de Cristo.
0: Oremos, infundi, Senhor, vos rogamos, a vossa graça em nossos corações, para que nós que conhecemos pela anunciação do anjo a encarnação de Jesus Cristo, vosso Filho, por sua paixão e morte na

0: cruz, cheguemos à glória da ressurreição, pelo mesmo Cristo, Senhor nosso.
1: Amém.
0: Nossa Senhora Aparecida,
2: rogai por nós.
0: Isto, podem sentar-se, vamos meditar a palavra de Deus. Nossa Senhora tem uma mensagem para nós. A gente vem ao santuário, passa diante da imagenzinha, pede e agradece. Mas é preciso escutar o que Nossa Senhora também está pedindo para nós. É certo que Nossa Senhora pede para escutarmos a Jesus, o seu Filho querido. Como lembramos já, ainda há pouco, nas bodas de Caná, Maria pede para escutar o seu Filho Jesus. Fazer tudo o que ele havia mandado. O Evangelho de hoje vem lembrar para nós a presença do reino de Deus. Por isso Jesus começa dizendo assim, no Evangelho de Lucas: em vosso caminho anunciai, o reino de Deus está próximo. O que é estar próximo? Está pertinho de nós. Podemos tocar, podemos pegar, podemos trazer para nós. Estar próximo é isto. Porque Jesus não vem impor as coisas sobre nós. Jesus não nos impõe nada. Mesmo sabendo que é para o nosso bem. Então ele vai dizer: o reino está próximo, perto de você. Então a gente tem que abrir o coração para compreender esta presença do reino de Deus. E o reino de Deus se faz presente de que forma? Não é vindo do céu, numa nave espacial, por exemplo, não. O reino de Deus se faz presente entre nós por meio de mim e de você. Por meio de cada um de nós. Somos anunciadores da redenção de Cristo como cristãos. Por isso não pode o cristão querer viver uma piedade só adintra, né? Só dentro de si mesmo. E dizer assim: tudo que está fora não presta. Não é assim. Tem tanta coisa boa e bonita fora de nós. Tem coisas que nos entristecem, é verdade. Mas tem tanta coisa boa e bonita. A gente não pode dizer assim, pois é, às vezes na confissão, atendendo a pessoa, às vezes diz, né? Pois é, padre, a gente peca toda hora. Vamos parar de dizer essas coisas, por favor, porque não é toda hora, não. Se é toda hora, agora em que então estamos fazendo pecado? Claro que não. Vamos entender direito as coisas, né? Se eu disser assim, olha, nesses dias todos eu cometi alguma desobediência ao Evangelho de Jesus, aí está o pecado. Não aceitar o Evangelho, dizer não para o Evangelho. Então o reino de Deus se faz presente em nós através das atitudes boas, construtoras da vida, das pessoas em nossa volta. Por exemplo, né? Me lembrei agora, quem que já lembrou de dizer assim, obrigado, doutor Seibin, porque você descobriu a vacina que evita a paralisia infantil. Ele já morreu. Você já rezou uma Ave Maria para ele? Ele veio para o Brasil para estudar esse problema da paralisia infantil.

0: porque no Brasil havia muita incidência, havia. Às vezes acontece ainda hoje por causa de outros problemas, né? Mas já é muito raro. São pessoas do bem. Aquele que conseguiu, os cientistas trabalharem afinco para trazer a vacina que evita a gente contrair a Covid. Que coisa boa. Mesmo que tivemos aqueles que disseram assim, cuidado, viu? Vai tomar a vacina, vai virar tal coisa. Negacionismo. Quantas pessoas de bem, ao fazer o bem, estão trabalhando a favor do reino. Lá na sua comunidade, aquela pessoa simples, humilde, como o Mané, como o Mané, numa comunidade, lá em São Paulo, lá em Mauá, o Mané. Todo domingo, o Mané era o primeiro a chegar na comunidade, antes da missa, preparava tudo, deixava tudo prontinho, e depois o Mané sumia. Ninguém via o Mané. Ele ficava lá no fundo, participando da missa. Um dia eu cheguei, tinha um tapete bonito na porta da capela, na Vila Magini. Vou falar o nome. Uma senhora que subia comigo lá para o morro, chegando lá, falei, nossa, tapete novo na porta da igreja. E ela falou, isso é coisa do Mané. Alguém dedicado na comunidade é do reino de Deus. Porque ele sabia que eram os irmãos dele, em Cristo, que estariam ali reunidos. Dá para eu fazer o bem, favor do reino de Deus? Dá. E quem faz o bem, recebe o bem. O bem faz muito mais bem para quem pratica o bem do que quem recebe o bem. Vocês entenderam bem? Bem feito. Faça o bem, é tornar vivo e presente o reino de Deus. Gratuidade do amor. É isso que Jesus nos ensinou. Ame e não espere nada em troca. Chega o fim do ano, Natal, às vezes as pessoas fazem o bem, tá bom, mas buscam holofotes para dizer, olha o bem que eu fiz. Tem que mudar. Jesus já lembrou que a sua mão direita não sabe o que faz a sua esquerda, ou a sua esquerda não sabe o que faz a sua mão direita, ou seja, vou fazer o bem porque eu quero amar e quero o bem do meu irmão. Tudo isso ensina Jesus. E é isso que Nossa Senhora quer que eu e você façamos. Coragem. Não há nada mais belo do que viver o ensinamento do Evangelho. Não há nada mais belo do que amar e servir com amor. Vou dar agora a bênção da água. Se você tem a água aqui, tudo bem. Se não tem, faça a intenção daquela água que você vai adquirir e Deus sabe a sua intenção. Depois você leve a sua água com você. Podemos ficar em pé. A nossa proteção está no nome do Senhor,
1: que fez o céu e a terra.
0: O Senhor esteja convosco.
2: Ele está no meio de nós.
0: Deus Pai de bondade, abençoai a água que vossos filhos têm em suas mãos aqui no santuário e também a água que vossos filhos apresentam a vós em suas casas. Abençoai esta água, que ela nos recorde o nosso batismo como fonte que jorra para a vida eterna, que ela traga a saúde e a paz aos doentes.

0: Entes ânimo aos que estão desanimados, esperança aos que andam tristes. Que esta água, Senhor, fortaleça o nosso coração no amor a vós e aos nossos irmãos. Em nome do Pai, Filho e Espírito Santo.
1: Amém. Amém.
0: Agora, olhando para a imagenzinha querida de Nossa Senhora, com toda a fé, quero escutar a sua voz, rezando a consagração a Nossa Senhora. Ó Maria Santíssima, pelos méritos de nosso Senhor Jesus Cristo, em vossa querida imagem de Aparecida, espalhais inúmeros benefícios sobre todo o Brasil. Eu, embora indigno de pertencer ao número de vossos filhos e filhas, mas cheio do desejo de participar dos benefícios de vossa misericórdia, prostrando a vossos pés, consagro-vos o meu entendimento, para que sempre pense no amor que mereceis. Consagro-vos a minha língua, para que sempre vos louve e propague a vossa devoção. Consagro-vos o meu coração, para que depois de Deus vos ame sobre todas as coisas. Recebei-me, ó Rainha incomparável, vós que o Cristo crucificado deu-nos por mãe, no ditoso número de vossos filhos e filhas. Acolhei-me debaixo de vossa proteção, socorrei-me em todas as minhas necessidades espirituais e temporais, sobretudo na hora de minha morte. Abençoai-me, ó celestial cooperadora, e com vossa poderosa intercessão, fortalecei-me em minha fraqueza, a fim de que, servindo-vos fielmente nesta vida, possa louvar-vos, amar-vos e dar-vos graças no céu por toda a eternidade. Assim seja.

0: Ele está no meio de nós.
1: Por intercessão de Nossa Senhora Aparecida, Mãe, Rainha e Padroeira, a bênção de Deus Todo-Poderoso, Pai, Filho e Espírito Santo, desça sobre vós aqui no santuário e sobre vós em suas casas e permaneça para sempre.
0: Amém.
1: Saudemos Nossa Senhora. Mais bonito ainda. Viva Senhora Aparecida.
0: Viva.
1: Obrigado a você que rezou no santuário, você que rezou em sua casa, através da Rádio Aparecida e demais emissoras coligadas com a Rádio de Nossa Senhora. Tenham todos uma tarde muito abençoada. Fiquem com Deus e com Nossa Senhora. Daqui a pouquinho a bênção aqui em torno do altar.

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Fazer o bem. Aí está uma das escolhas mais nobres que uma pessoa pode fazer ao longo da vida. Em um mundo marcado pela pressa, pelas preocupações e pelos desafios cotidianos, um gesto de bondade tem o poder de transformar não apenas o dia de alguém, mas também o coração de quem o pratica. O bem nunca é um desperdício. Cada palavra de incentivo, cada mão estendida, cada sorriso sincero e cada atitude de generosidade deixam marcas que o tempo jamais consegue apagar. Nem sempre teremos condições de solucionar os problemas de todas as pessoas, mas seremos sempre a oportunidade de oferecer acolhimento, respeito, atenção e esperança. Que nunca nos falte a sensibilidade para perceber as necessidades do próximo e coragem para agir quando pudermos fazer a diferença. Uma visita, uma oração, uma palavra amiga, um abraço, um conselho ou mesmo um simples gesto de gentileza podem reacender a esperança de quem já não acreditava em dias melhores. A palavra de Deus nos ensina que devemos amar o próximo como a nós mesmos. Esse amor se manifesta nas pequenas atitudes do cotidiano. Quando escolhemos perdoar em vez de guardar rancor, ajudar em vez de ignorar, compreender em vez de julgar, que façamos do bem um compromisso diário, e não apenas uma atitude ocasional. Que sejamos lembrados não pelo que acumulamos, mas pelo amor que espalhamos, pelas vidas que tocamos e pelas esperanças que ajudamos a renovar. Afinal, quem vive para fazer o bem nunca passa pela vida em vão. Deixa um legado de bondade, inspira outras pessoas a seguirem o mesmo caminho e demonstra por meio das próprias atitudes que o amor continua sendo a maior força capaz de transformar o mundo.

E aí, fazer o bem sempre, né? A nossa mensagem de hoje. Na verdade, a mensagem até lembrou, né? Não teremos aquela condição de solucionar todos os problemas, mas um pouco de atenção realmente vai levar esperança. Que você possa, sim, estar vivendo os seus dias. Agora são 3h32.

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0: É fato ou fake?
1: É fato ou fake?
2: Então, fato ou fake, tirando a sua dúvida, antes de compartilhar aí aquelas informações que nos chegam, né, através aí dos contatos, grupos de WhatsApp, pelas redes sociais. Vamos conferindo. E essa de hoje ainda para você envolvendo a Copa do Mundo, tá? É. Será a

sofrida da Argentina contra o Egito nas oitavas de final da Copa do Mundo causou emoção pela atuação histórica de Lionel Messi. Irritação por supostos erros de arbitragem e acusações de que a atual campeã estaria sendo beneficiada. Em meio ao debate, começaram a circular vídeos nas redes sociais em que o presidente da FIFA, o Gianni Infantino, é acusado de celebrar um gol argentino e lamentar um egípcio. Mas seria verdade? Então, Argentina e Egito se enfrentaram na última terça pelas oitavas de final da Copa do Mundo. A partida foi disputada no Mercedes-Benz Stadium em Atlanta, Estados Unidos. E assim, diante da situação em que o Egito vencia por 2-0, parecia que a classificação estava encaminhada. Contudo, os argentinos não desistiram e buscaram a virada por 3-2, né? E diante dessa situação após a partida, várias postagens que acusam o presidente da FIFA de ter comemorado um dos gols da Argentina contra o Egito viralizaram nas redes sociais. Mas, buscamos saber a verdade, essa notícia é fake news, não é verdadeira, tá? Gianni Infantino nem sequer estava no estádio em que argentinos e egípcios se enfrentaram, tá bom? O mandatário da FIFA compareceu a outro jogo no mesmo dia, Suíça e Colômbia, em Vancouver, no Canadá. Essa partida começou cerca de 2 horas depois de Argentina e Egito ter terminado e foi a única que Infantino compareceu na terça-feira. Então, não é verdade aí que o presidente da FIFA comemorou aí gol da Argentina, né? Lamentou gol da seleção egípcia, tá? Ele não estava no estádio em que estava realizando o jogo e com isso, né, fizeram a produção em um determinado momento em que ele estava em uma comemoração e jogaram como se fosse naquele jogo. Para você, não tem dúvida no fato ou fake, é mentira que o presidente da FIFA comemorou o gol da Argentina na Copa do Mundo.

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1: E a hora certa agora, 3h40, Zélia Duncan chegando, Catedral. Daqui a pouquinho tem para você um encontro com o rei Roberto Carlos.

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0: Eu sei pra você voltar no tempo. Gostou essa aí do Titanic, hein? Tema legal, né? Celine Dion com My Heart Will Go On, Zélia Duncan, Catedral.
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1: E assim nós chegamos ao final de mais um encontro na quinta-feira, 9 de julho, deixando a

0: Um abraço, carinho muito especial para você que está aí ligadinho, tá? De onde quer que esteja acompanhando a programação da Manhuaçu. Continue. Vem aí o Encontro com o Rei, depois tem o Jornal das Quatro e a melhor informação na sua tarde.
1: O Encontro com o Rei da Nossa Música, Roberto Carlos e você.

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5: Olá, boa tarde. Agora são 4h02. Hoje é quinta-feira, dia 9 de julho de 2026. Começa agora a edição 1665 do Jornal das Quatro. Você confere hoje. Manhuaçu investiga 2 mortes com suspeita de febre maculosa. IMA alerta cafeicultores sobre riscos de infestação por nematóide. Novo espaço concentra serviços públicos e facilita atendimento em Manhuaçu. Saiba como ajudar a Darei a realizar a Noite dos Caldos em Manhuaçu. E PRF recebe 3 novas viaturas para auxílio nos trabalhos da região. Você confere também que a Polícia Militar apreendeu drogas e materiais do tráfico em Manhuaçu. Bebê de 28 dias é socorrido com sinais de agressão em Manhumirim.
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5: Os casos de febre maculosa vêm aumentando nas últimas semanas em Minas Gerais. A doença é transmitida pela picada do carrapato estrela. Na região, a Secretaria de Estado de Saúde de Minas Gerais já confirmou uma morte em Mutum. Em Manhuaçu, as mortes de 2 homens estão sendo investigadas por suspeitas da doença. A situação é acompanhada pela Secretaria Municipal de Saúde. Segundo o secretário de Saúde de Manhuaçu, Juliano Stanislau, a possível contaminação ocorreu em uma área de rio no município de Santana do Manhuaçu. Ele informou que a secretaria aguarda a confirmação laboratorial para verificar se as mortes foram causadas por febre maculosa.
6: É importante a gente entender que é praticamente confirmado do ponto de vista epidemiológico, mas nós não temos ainda confirmação laboratorial. A gente tem a questão das febres hemorrágicas, né, que são aquelas doenças, a leptospirose, a febre maculosa, a febre amarela e também a dengue hemorrágica. Elas têm um quadro muito característico, elas acontecem em períodos sazonais que são semelhantes, né, no mesmo período, e isso complica muito o diagnóstico. Neste caso especificamente, há um indicativo muito voltado para o lado da febre maculosa pelo local onde foi que aconteceu a contaminação. São duas pessoas daqui de Manhuaçu que trabalham numa empresa e que estavam na área do rio para extração de areia, né, mineração de areia. E tudo indica que possa ser a febre maculosa. A leptospirose é uma contaminação pela urina do rato, né, ela é uma bactéria. No caso também da febre maculosa, é o carrapato, e tanto a dengue e febre amarela com o mosquito. E a gente já tem esse indicativo, mas a gente aguarda para confirmar, né, o laudo laboratorial da Fundação Ezequiel Dias. Isso, a gente já tem feito esse contato junto com a regional está trabalhando junto com o município de Manhuaçu e também com o município de Santana, estão fazendo essas diligências para identificar isso. Também foi feito por uma equipe de Manhuaçu, da área da agricultura, né, lá no nosso laboratório, a questão de

0: coleta de carrapatos, né, aqui em Manhuaçu, para identificar se estão contaminados. Mas a gente vê, em Mutum teve um surto de febre maculosa recentemente, Mantena. Então é um período comum dessa doença, é grave, é sério e pode levar ao óbito.
1: O secretário também reforça os cuidados necessários para evitar a contaminação pela doença.
0: A gente fala muito no caso de pescadores, né? Pessoas que vão muito para perto do rio. É ter esse cuidado, observar se tem o animal no local. É muito difícil você evitar esse contato porque ele fica nas folhas, né? A gente vê muito acontecer no período das enchentes, porque os animais eles saem do leito do rio, vêm muito para o quintal das casas. Então, assim, evitar, observar e qualquer sintoma, procurar imediatamente a unidade de saúde. Manhuaçu tem feito constantemente limpeza nas áreas dos rios. A gente tem feito, junto com a equipe da epidemiologia, da vigilância, esse trabalho e a gente vai intensificar. Mas o cuidado pessoal que cada cidadão tem que tomar é saber que a gente está em área de risco, que existe a capivara. Eu estive em Belo Horizonte recentemente, no própria área da cidade administrativa, tem uma série de capivaras lá, porque tem uma lagoa, e eles recomendam evitar passar na grama, tem cheio de plaquinha, porque é muito difícil de evitar esse contato, né, principalmente porque você não vê o carrapato. Então, área de mata, risco de contaminação com doenças infecciosas, no caso aí a febre amarela e também a febre maculosa. Olha, a gente está aguardando junto com a regional essa confirmação, mas é uma situação que é muito difícil também. É fazer a limpeza, tomar os cuidados necessários, porque também tem a questão da proteção do animal, a gente tem todo aquele cuidado que tem que ser feito. Mas a gente está aguardando toda essa orientação da Regional de Saúde, temos lá os especialistas da Vigilância Epidemiológica, da Vigilância em Saúde, que vão nos orientar e a nossa equipe está toda atenta para fazer o que for necessário para a gente orientar, conscientizar a população e minimizar esses riscos.
1: 4:07, a Associação de Proteção e Assistência aos Condenados, a APAC de Manhuaçu, está com uma vaga aberta para estágio, destinada a estudantes de graduação em Direito. O estagiário receberá bolsa no valor de R$ 829,59, além de auxílio transporte. A carga horária será de 20 horas semanais. Os interessados devem encaminhar o currículo para o e-mail processoseletivoapacmanhuaçu@gmail.com. E mais informações podem ser encontradas pelo telefone 33 99197-0083. O Instituto Mineiro de Agropecuária de Manhuaçu, o IMA, fez um alerta aos produtores de café da região sobre infestações de lavouras com o nematóide cafeeiro. Seja para quem está pensando em renovar a lavoura ou para os produtores de mudas, é importante ficar atento aos sinais para evitar prejuízos financeiros durante a produção. Segundo o responsável pelo IMA em Manhuaçu, Alessandro Ferreira, o nematóide pode causar uma queda de até 30% na produtividade de um cafeeiro.
2: O nematóide do cafeeiro, ele é um verme microscópico que habita o solo e o sistema radicular do cafeeiro. E ele é importante porque ele é uma praga que na cafeicultura ele causa dano econômico de até uma perda de até 30% na produtividade do cafeeiro. O nematóide do cafeeiro é muito importante que o produtor rural, na hora de adquirir as mudas de café, adquira mudas de café certificadas e que essas mudas tenham o laudo laboratorial negativo para nematóide meloidógene. É importante que o produtor de mudas de café ele adquira essas mudas com a presença de permissão de trânsito vegetal e guia de trânsito vegetal, a PTV ou a GTV, para acompanhar o trânsito dessas mudas, para que o produtor rural faça o trânsito regular das mudas de café.
1: Alessandro Ferreira também reforça os cuidados que o produtor de mudas deve tomar no viveiro.
2: Então, o viveirista de mudas de café é muito importante que ele tome os cuidados iniciais com a produção das mudas, os cuidados iniciais com o viveiro, como, por exemplo, criando medidas, criando barreiras para prevenir que o nematóide chegue nas suas mudas. E começa aí pelo preparo.

0: do solo, né? Ele deve remover a camada superficial do solo e pegar solo de terra de subsolo, né? Terra mais profunda, é livre de matéria orgânica, onde ele vai estar evitando aí a presença do nematóide. Também que o viverista tenha cuidado na hora da água de irrigação. É, tem essa água de irrigação de mina protegida ou de poço artesiano para proteger as mudas de café também da entrada do nematóide. É importante que a água de enxurrada ela não entre no viveiro de café.
1: Além disso, Alessandro indica como reconhecer uma infestação pelo nematóide.
0: A maneira de comprovar a existência na muda do nematóide meloidógeno é por meio da análise laboratorial. Então, feita a análise laboratorial, de acordo com o resultado de laboratório, sendo negativo, o produtor rural ele pode estar atento, né, ciente de que aquelas mudas ali passou por controle de qualidade e que o laudo laboratorial está comprovando a ausência do nematóide naquelas mudas. Mas, uma vez o nematóide instalado nas mudas de café, não há como controlar esse nematóide nas mudas, não há como matar, né, vamos dizer assim. Então, essa muda contaminada pelo nematóide meloidógeno, ela é uma muda imprópria para o plantio e ela é uma muda que ela deve ser inutilizada.
1: Agora 4 horas, 11 minutos e a Prefeitura de Manhuaçu realizou nesta quarta-feira a inauguração do Manhu Resolve, um espaço que reúne diversos serviços públicos em um único local e que já está em funcionamento. A repórter Ana Flávia Domingos conta mais detalhes.
2: Os serviços oferecidos envolvem a Secretaria Municipal de Agricultura e Desenvolvimento Sustentável, a Defesa Civil, o Departamento Municipal de Trânsito e Mobilidade Urbana, o PROCON, o Certificado de Cadastro de Imóvel Rural, a Sala Mineira do Empreendedor, a Emissão de Carteiras de Identidade, o POPAV da Receita Federal e a Junta do Serviço Militar. De acordo com a prefeita de Manhuaçu, Maria Imaculada Dutra Dornelas, o espaço vinha sendo planejado desde 2024.
3: É muito importante a gente entregar um espaço desse, aconchegante, para os funcionários e também para a população. A população hoje vai chegar, ela tem comodidade, ela tem um lugar, ela tem tudo aqui dentro, ela vai poder fazer tudo que ela veio fazer para resolver, ela vai resolver tudo de uma vez. Então, é um espaço que nós estamos planejando ele desde 2024. Mas é um empecilho aqui, outro ali. E, enfim, nós conseguimos juntar tudo e, graças a Deus, entregar esse espaço maravilhoso para a população de Manhuaçu e para os nossos funcionários. É, eu acho que o funcionário ele precisa trabalhar num lugar onde ele tem estímulo, ele tem vontade. O local de trabalho tem que ser igual a casa dele, ou até melhor do que a casa dele, porque ele vai passar mais tempo aqui dentro do que em casa. Então, isso aí é uma coisa que eu sempre prezo por isso, e venho buscando isso em todas as áreas. E graças a Deus, estamos conseguindo, entregando aqui hoje mais esse espaço, né, tão confortável para a população e também para os usuários.
2: Vários serviços envolvem a Secretaria Municipal de Agricultura e Desenvolvimento Sustentável. O secretário da pasta, Sandro Tavares, destaca que o espaço reúne diversos atendimentos e deve facilitar o acesso da população aos serviços públicos.
4: Esse espaço realmente é um grande sonho do governo, da prefeita Imaculada, né? Que hoje se concretiza, inaugurando oficialmente, apesar de já estar funcionando há praticamente um ano, mas realmente é um espaço que vem realmente facilitar a vida do cidadão manhuaçuense, onde ele vai poder encontrar aqui várias atividades, vários órgãos que vai realmente resolver os problemas do seu dia a dia. Então, realmente é um momento muito feliz, nós estamos muito felizes com esse local, porque realmente um local de atendimento, quando se fala de atendimento, é atenção com as pessoas e realmente a ideia é facilitar a vida das pessoas e que eles possam realmente resolver as suas necessidades.
1: 4 horas e 14 minutos, e a Divisão de Assistência, Recuperação, Educação e Integração, a Darei de Manhuaçu,

0: está organizando a 21ª edição da Noite de Caldos, o evento anual realizado para arrecadação de fundos para a continuidade do trabalho da instituição. A coordenadora da DAREI em Manhuaçu, Jane Medeiros, reforça a importância das doações e quais alimentos são necessários no momento.
1: A Noite de Caldos é muito importante, as doações dos ingredientes também, porque a gente precisa fazer o caldo para arrecadar recurso financeiro para manter a entidade funcionando. Nos ajudem muito, né, o que a gente arrecada em valores reais para fazer a despesa de final de ano dos colaboradores. E a gente usa, por exemplo, o bacon, a calabresa, né, a carne de porco para fazer a canjiquinha, o leite condensado para fazer o canjicão, o leite de coco para fazer o bobó de camarão. Né. Então, essas doações para nós também é muito bem-vindas, porque elas nos ajudam a evitar algum gasto que tenha que comprar para poder fazer esses caldos.
0: A coordenadora também reforça os canais disponíveis para doação.
1: Fazer doações ligando para a DAREI, né, no telefone 33-3331-3783 ou pelo WhatsApp, que é 339-8828-9906. Ou também pode estar indo até a entidade, que a gente vai ter sempre um colaborador para receber na portaria lá e receber as doações que as pessoas quiserem fazer. Existe sim, a chave Pix é o número do telefone do WhatsApp, que é o 339-8828-9906. Outra coisa também, se a pessoa quiser fazer essa doação de dinheiro através do Pix, ela só colocar e especificar que é exatamente para o Festival de Caldos. Vai nos ajudar e muito a contribuição de todos.
0: Agora são 4 horas e 17 minutos, nós vamos para um breve intervalo. E na volta você confere que a PRF recebe 3 novas viaturas para auxílio nos trabalhos da região. Acidente na BR-262 deixa motociclista gravemente ferido. Polícia Militar apreende drogas e materiais do tráfico em Manhuaçu. E bebê de 28 dias é socorrido com sinais de agressão em Manhumirim.
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0: Dólar cotado em R$ 5,11, euro negociado em R$ 5,85. Na região de Manhuaçu, o café arábica, bebida dura, tipo 6, safra nova, saca de 60 quilos, cotado a R$ 1.721. O café

0: Arábica Rio, saca de 60 quilos, negociado em R$ 1.171. As informações são do site AgroLink.
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0: Hoje em Manhuaçu nós temos um dia ensolarado com algumas nuvens. A temperatura no momento é de 22 graus. Confira outras informações sobre o clima e o tempo para os próximos dias com o professor Rui Brandos Reis.
2: Muita nebulosidade no decorrer do dia nesta quinta-feira em todos os municípios da Zona da Mata e há possibilidade de chuviscos em pontos isolados durante algumas horas do dia, mas nada significativo. Temperatura máxima em Manhuaçu, Manhumirim, Alto Jequitibá, Espera Feliz, em torno de 23 graus. Tempo parcialmente nublado também nesta quinta-feira nas regiões do Triângulo Central, Leste e Nordeste do estado. Nas demais regiões de Minas, o sol predomina durante o dia. Capital Mineira com temperatura máxima em torno de 25 graus. Na próxima semana, segunda-feira especialmente, uma frente fria vai chegar a Minas Gerais e vai atuar na Zona da Mata. Há possibilidade de chuvas no início da próxima semana e uma queda acentuada da temperatura máxima. Direto da Climatempo, Rui Brandos Reis.
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0: Agora são 4 horas 22 minutos e na tarde desta quarta-feira, a unidade operacional da Polícia Rodoviária Federal em Realeza recebeu 3 novas viaturas para complementar a frota da Força de Segurança nas rodovias da região. O reforço veio por meio de um convênio entre a Ecovias Rio Minas e que detém a concessão da BR-116 na região. E a PRF, como explica o inspetor da instituição, Fernando César.
3: Nós recebemos hoje 3 viaturas blindadas, são viaturas Ford Maverick, todas equipadas, que estarão servindo aqui à sociedade, né, trazendo maior segurança para os policiais. Consequentemente, é um serviço de mais excelência prestado pela PRF. Essas viaturas elas vieram pelo convênio, né, que há entre a Eco Rio Minas e a PRF, né, que a Eco Rio Minas é a empresa que é responsável pela administração da BR-116. Então nós recebemos essas 3 viaturas para estarem atuando aqui na delegacia de Governador Valadares e também aqui na delegacia, aqui na unidade nossa operacional de Realeza. Realeza é uma das unidades da nossa delegacia, que é a Delegacia de Governador Valadares, né? A 6ª Delegacia PRF em Minas Gerais. E essas viaturas elas vão estar aqui na região atuando. Nós temos aqui na área da nossa unidade operacional de Realeza uma área bastante grande. Nós atuamos em toda a BR-116 e até a divisa com o Espírito Santo. E nós cremos que essas viaturas aí vão somar de forma positiva, né, no nosso trabalho aí para a sociedade da região.
0: O inspetor também reforça que, além dos carros, a PRF tem outros investimentos em agendamento para auxiliar nos trabalhos da região.
3: Olha, na verdade, as viaturas da PRF, a frota nossa é uma frota bastante nova, né? As viaturas são bastante novas. Todas as nossas viaturas hoje são blindadas, totalmente equipadas, com sistema de sinalização muito eficiente, né? E são viaturas com uma potência bem elevada também. São carros assim, que oferecem grande qualidade de serviço e, consequentemente, como nós falamos, nós vamos prestar um serviço de maior qualidade para a sociedade. Nós estamos com a construção da nossa unidade operacional aqui ao lado, né? Nós teremos uma unidade operacional nova aqui na região, né, para melhor atender os policiais, a sociedade. Essas melhorias têm somado positivamente aí para o nosso trabalho aqui na região.
0: Para 4 horas 24 minutos e um motociclista ficou gravemente ferido em um acidente registrado no fim da tarde desta quarta-feira, no quilômetro 42 da BR-262, entre o distrito de Realeza e Manhuaçu. Segundo a PRF, a motocicleta seguia no sentido Realeza-Manhuaçu quando invadiu a contramão da direção e colidiu lateralmente com um carro que trafegava no sentido oposto, de Manhuaçu para Realeza. O motociclista sofreu ferimentos graves e recebeu os primeiros atendimentos de uma ambulância do município de Caputira.

0: Em seguida, uma equipe do Serviço de Atendimento Móvel de Urgência, o SAMU, assumiu o atendimento e encaminhou a vítima para a unidade de pronto atendimento de Manhuaçu.
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0: A Polícia Militar apreendeu drogas e materiais utilizados para o tráfico de entorpecentes na noite desta quarta-feira, no bairro Matinha, em Manhuaçu. Também foram apreendidos materiais utilizados no tráfico de drogas. A Ana Flávia Domingos tem mais informações.
2: Em diligências nas proximidades do local onde os indivíduos estariam comercializando drogas, foi localizada uma sacola escondida contendo 21 papelotes de cocaína, um tablete de maconha, uma pedra de crack, um invólucro de haxixe, uma balança de precisão, um dosador de entorpecentes e diversas embalagens plásticas utilizadas para o fracionamento de drogas. Todo o material apreendido foi encaminhado à Polícia Judiciária para as providências cabíveis. Não houve prisão.
0: Agora 4 horas 26 minutos e um homem de 22 anos foi preso pela Polícia Militar por furto nesta quarta-feira em Manhuaçu. A polícia ainda recuperou uma motocicleta furtada. Confira mais detalhes com Leonardo Medeiros.
3: A Polícia Militar de Minas, por meio do 11º Batalhão, informou que na quarta-feira um homem de 22 anos foi preso por furto e recuperou uma bicicleta furtada no bairro Colina, em Manhuaçu. A vítima, um homem de 48 anos, disse que sua bicicleta havia sido furtada enquanto estava estacionada em frente ao seu estabelecimento comercial. O suspeito foi abordado, confessou a autoria do furto e indicou o local onde havia escondido a bicicleta, em uma casa abandonada no bairro Petrina. O veículo foi recuperado e reconhecido pelo proprietário. O autor foi preso e encaminhado para as providências na delegacia.
0: Ali em Manhumirim, nesta quarta-feira, um bebê de 28 dias foi socorrido com sinais de agressão em Manhumirim e transferido do Hospital Júlio Maria para o Hospital César Leite, em Manhuaçu, com sinais de agressão. Segundo informações repassadas pela coordenação médica do Hospital de Manhumirim ao SAMU, o recém-nascido deu entrada na unidade após ficar letárgico em um estado de desânimo profundo por mais de um dia. Durante o atendimento, a equipe médica identificou desidratação, anemia e outros sinais de violência. Exames de raio-x apontaram fratura no fêmur direito e na região do ombro esquerdo do bebê, além de apresentar arranhaduras, marcas de mordida em um dos pés e queimadura na orelha. No momento da transferência para Manhuaçu, o recém-nascido estava estável. O Conselho Tutelar e a Polícia Militar foram acionados e, conforme relatos iniciais, os pais da criança, moradores de Manhumirim, foram presos pela Polícia Civil e pela Polícia Militar. Agora são 4 horas 28 minutos. Eu sou a Lorena Correia e termina agora mais uma edição do Jornal das Quatro, com trabalhos técnicos de João Pedro Amorim e Cleide Borges. A seguir, você fica com o programa Sertanejão com Cleide Borges e o Jornal das Quatro retorna amanhã.
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0: Na Rádio Mãe Uaçu, 4:30, boa tarde.
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0: Tá começando.
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0: Iniciamos mais uma edição do Sertanejão na 106,9, Rádio Mãe Uaçu FM. Gente, trazendo muita música sertaneja para você, sua participação, você mandando uma mensagem de texto, de áudio, pra gente nesta quinta-feira, finalzinho de tarde. Você que tá chegando em casa agora do trabalho, né? Tem gente que tá apanhando café, chega em casa agora, um cafezinho quentinho na mesa, uma broa com queijo, ah, delícia! Eu quero saber quem faz aquele cafezinho, sabe? Com rapadura. Tem muita gente que faz um cafezinho com rapadura, fica tão gostoso, né? Aquele meladinho. Eu comi outro dia uma broa de melado. Pensa numa broa gostosa. Eu fui no córrego Boa Vista e comi uma broa, gente, deliciosa. Minha amiga fez pra mim, especialmente pra mim. Olha só! Eu sou felizarda demais. Vou deixando um beijo, pessoal, aí do Córrego Boa Vista. Vou deixando um alô pra Rosa. Ô, Rosinha, beijo, querida, pra você, pro seu esposo, pro seu filho. A Rosa, que tá na lida, deve estar com o radinho ligado, ouvindo a Rádio Mãe Uaçu. Abraço também pra Lucinê. Oi, Lucinê, já fez aquele queijo fresquinho aí pra gente, com um cafezinho ralinho? É muito gostoso, hein? Um abraço também pra Lucinê. De vez em quando faz uma da graça pra gente aqui, traz queijo, tá? Traz coisas gostosas. Palha italiana feita com café. Vocês já comeram? Gostoso por demais, isso. 4:32 na Rádio Mãe Uaçu. Uma boa tarde pra você da nossa cidade querida. Vou deixando um abraço também pra vocês ao redor da nossa cidade. Simonese, abraço pra vocês. Conceição de Ipanema. Alô, Martim Soares. Abraço também pra vocês de Emanho Mirim. Alto Caparaó, Alto Jequitibá. Abraço também pra galera que tá fazendo fronteira com Minas Gerais. As cidades queridas que participam conosco, Iuna, Ibatiba, pessoal de Cariacica. Sejam bem-vindos os nossos capixabas queridos. E vamos lá, tá começando mais uma edição do nosso Sertanejão. 4:32 na Rádio Mãe Uaçu e tem o som do De Paulo e Paulinho. Tá fazendo aniversário hoje? Tá esperando o quê? Manda um zap pra gente. Vamos mandar um alô bem gostoso pra vocês nessa tarde.

E o nosso sertanejão é bem assim. De Paulo e Paulino abrindo a nossa programação de hoje, Amor de Primavera. Essa música é contagiante. Alô, você de Caputira. Abraços também pra você de Vila Nova, Realeza, Santo Amaro de Minas, Santa Margarida. E também você que tá aí curtindo a nossa programação em Matipó. Que seja pelas ondas e frequências 106.9 ou pelo nosso aplicativo. Sejam bem-vindos e boa tarde. Tarde.

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Na Rádio Manhã Azul, a hora certa para você, 4h52, agora, daqui a pouquinho, a partir das 5, tá valendo a sua participação, para você que tá aí do outro lado, já aguardando, né, que quer participar aqui na Rádio 106.9, você, ouvinte, vai poder mandar aquele beijo, aquele abraço para quem você quiser, já, a partir das 5, a sua participação pelo 33 988 18 88 90.

Manhuaçu e o som do Eduardo Costa. Tarde gostosa, é ouvindo a Rádio Manhuaçu, né? As melhores músicas sertanejas passando por aqui. Cada dia eu te quero mais. Música bonita. 5 e 2.

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0: Agora tá valendo a sua participação pelo 33988188890.
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0: E vamos lá, manda beijo e abraço pro pessoal que já tá marcando presença por aqui no nosso WhatsApp. Uma boa tarde especial. Nós vamos deixando pra nossa amiga Dona Eni, que tá aqui participando conosco. Senhor Ocimar, né?
3: Boa tarde, Cris Borges.
0: Tudo aqui, bem com o senhor?
3: Meus amores, com o Barreirito Amaremos. Eu pensei pra todos que estão na sintonia da FM 106.9, a maior e melhor. Abraço a todos vocês, fiquem com Deus.
0: Quem gosta da rádio participa.
4: Ô, Cris.
0: Opa!
4: Boa tarde, cara, aqui é a Margarete.
0: A senhora tá boa, né, dona?
4: Passa uma música pra mim, um chapeludo, oferecendo pro Roberto, pra Ceia, pro Jorge, pro meu, todos meus netos. Eles gostam muito de dançar essa música. Pra Givane, pro Adilson e pra. Pro Adilson e pra.
0: Esqueceu, dona?
4: Pra Divane, pra Isadora, pra todo ano sou sim, toda a família sou sim, passa a música pra mim. E pro senhor Izeu, pra esposa dele também. E pro todo aquele Baja Alegre que estiver ouvindo na Rádio Mãe Azul.
0: Ótimo.
4: Obrigado.
0: Um abraço.
4: Adriano, Adriel, Fabinho e Nicole. Yasmin, Derek e Débora.
0: Pra família inteira.

0: aqui também.
1: Essa é a nossa amiga Dona Margarete participando conosco agora. Vamos lá para Manhumirim. Fala comigo.
2: Oi, Playboy. Boa tarde, tudo bem? O que eu tô falando? É a Vera de Manhumirim.
1: Verinha, Cleidinha, querida.
2: Hoje eu, mais o meu esposo Juarez, mais o meu filho Elvis, Bruno. Gostaria de estar abraçando a minha irmã Elimar, que mora em São Pedro Havaí, que hoje está completando mais um ano
1: que
2: de vida.
1: Que maravilha, hein?
2: Desejo ela tudo de bom, muitos anos de vida, muita paz, saúde e tudo de bom na vida dela. E passo uma música bem bonita para ela aí, tá bom?
1: Pode
2: Obrigada,
1: deixar.
2: Amiga. Fique com Deus. Tudo de bom. Tchau, tchau.
1: Vera, gente fina, falando de Manhumirim, cidade querida. Ah, mais uma amiga aí, ó.
3: Boa tarde, tudo bem com você?
1: Fala comigo,
3: Lu. Aqui é a Lucinê.
1: Falei
3: aqui, tá me sentindo, hein? Obrigado pelo alô.
1: Fala,
3: que eu tô sempre curtindo seu programa, né?
1: Sei disso.
3: Aqui o queijo tem todo dia, né?
1: Porque eu
3: quem
1: sei.
3: Não gostar do queijo não é mineiro, né?
1: Verdade.
3: Tô aqui fazer mais.
1: Isso aí.
3: Faço na parte da manhã, na parte da tarde.
1: Não, duas vezes aqui. Ao dia, hein?
3: Tá uma delícia, você nem imagina.
1: Ah, imagina se que eu já comi, eu sei como é que é gostoso.
3: Nossa, maior é melhor, você sabe disso, né? Manda uma música bem chanada pra nós aí.
1: Já tô mandando, tá no ponto.
3: Bem, daquela bem pra esquentar o frio.
1: Ó, a nossa música
3: aí
1: tá
3: se
1: no
3: for,
1: ponto.
3: Se for possível do... Gilberto Gilmar, assino com X e mando pra todas as minhas colegas. E pra você também, né? E obrigado pelo alô. Sempre que você tiver aí, você pode mandar um alô pra mim, que eu tô ligadinha aqui, como sempre, né?
1: Mas é
3: todo
1: claro
3: dia.
1: Que eu mando.
3: Aqui, seu programa é 10, você tá doido.
1: Um beijo pra você,
3: Lu. Todo lugar que você tá, seja FM, seja AM, tô sempre ligadinha.
1: Eu fico
3: e
1: muito feliz.
3: E manda um abraço pra todos os seus ouvintes, pra todos que estiver ouvindo.
1: Já tá
3: e
1: mandado.
3: E principalmente pra você, tá?
1: Muito
3: Fica com Deus.
1: Obrigada.
3: Até amanhã, se Deus quiser.
1: A gente fica feliz, tá vendo só? A Lucineta em casa, tá com o rádio ligado, peguei ela de surpresa, ela já deu o recado dela. A Rosa também foi pega de surpresa, hein, Rosa? Rosa falou comigo que fez uma broa de arroz com fubá que ficou bom demais, mas eu não comi, então eu não sei se ficou bom, Rosa. Mas a gente vai lá, a gente vai dar um pulo aí nesse córrego Boa Vista aí e pra degustar mais umas coisas gostosas que as meninas fazem, né? Chico Rei Paraná, alma transparente. Música

Chitãozinho Chororó, mais bonita das noites, César e Paulinho, tem alguém que lhe quer. E também Alma Transparente com Chico Rei Paraná. Que sequência maravilhosa foi essa, hein? Nós vamos pro intervalo e daqui a pouquinho tem mais. Mais participação e mais música bonita, é claro.

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0: Na Rádio Maiuaçu, 5h21. E nós voltamos para o nosso WhatsApp, quem está aqui conosco dando boa tarde.
1: Boa tarde, Fábio, bem que eu sei. Gostaria de dar músicas, Irmãos Freitas, Dói Pra Valer, professor da rádio, toda minha família. Sou Maria Luzia da Silva de Vargem Grande, Distrito Padre Maria. Tchau, fique com Deus.
0: Mais uma participação aqui do Walter Abreu, dando boa tarde pra gente. Um abraço pra você, Walter. Valeu pela participação, tá bom, querido? E tem participação do Ronaldinho do Táxi, de Pinheiro de Minas, também tá ligado na Rádio Maiuaçu. Boa tarde pra você, Ronaldinho. Nossa amiga Maria da Penha.
2: Boa tarde, Cris. Aqui tarde, é Maria amiga. Da Penha, Martins Soares. Quero ouvir uma música para minha grande amiga, Niva. E o esposo dela, Célio, e para o meu amor, Valtair. E para todos os meus filhos, São Pedro Havaí, minha comadre Ana, e final, todas minhas comadres, mas a Marinalva, a comadre Dominga, a comadre Creuza, e minha irmã de coração, Joaninha, e minha amiga Maria Márcia, lá do Cogson Rock. E um abração pra você.
0: Obrigada.
2: Vamos tomar um café com melado.
0: Ah, que delícia! Já tô enchendo a boca de água aqui, ó.
2: Biscoito assado de polvilho.
0: Nossa, mãe, sou apaixonada, Dona Maria da Penha.
2: A secretária com o Amado Batista.
0: Tá? Gente, mas vocês gostam, né? Vocês gostam.
2: Um abração pra você, te amo.
0: Gosta de fazer figa na gente, Dona Maria da Penha? Uma vem com broa de melada, a outra vem com queijo. Agora a senhora vem também, né? Falando que fez um cafezinho de melada. Aí não tem jeito não, gente. A gente vai ficar aqui com água na boca. Vou deixando um abraço também para nossa amiga... Sandra Moraes, né? Também tá ligada conosco aqui. O Geraldino, meu amigo, mandou tantas mensagens bonitas, carinhosas aqui pra Rádio Maiuaçu. Muito obrigada pelo carinho da audiência. Geraldino também gosta de estar fazendo o povo aqui muito feliz, né, Geraldino? Geraldino traz pra gente só coisa gostosa também. Trouxe torresmo outro dia. Gente, eu sou apaixonada com torresmo, né? E eu comi, foi torresmo demais da conta. Que delícia. Vocês são maravilhosos. Quem tá marcando presença também, senhor Edivaldo, né? Senhor Edivaldo mandou áudio pra gente. Fala comigo, senhor Edivaldo.
3: Oi, Cleide, boa tarde.
0: Boa
3: aqui
0: tarde.
3: Lourenço, da Barra da Balimpa. Peço a música pra ser sua escolha.
0: Uhum.
3: Ofereço pra vocês aí, pra todos os ouvintes da Barra da Balimpa.
0: Obrigada.
3: E massa, fica todos com Deus aí.
0: Grande abraço pro senhor. Eu também vou deixando aqui mais um alô, que pediu a gente, deu um boa tarde, música do Alan Oladim. É Aparecida Soares de São Vicente. Vamos de Nando Moreno, Chapeludo. Você tava esperando essa música? Aí ela tocando aí, ó. Simão!

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0: a nossa programação, nós temos aqui uma pausazinha, gente. Problemas técnicos, né? Repetindo a hora certa pra você, 5h37. Atendendo mais ouvintes aqui conosco. Quem tá aqui? Vamos lá. Boa tarde, Cleide. Uma ótima tarde pra você, nossa amiga Dilma. Oi, Dilma. Valéria, fala comigo.
1: Boa tarde, Cleide. Aqui é a Valéria de Lisburgo. Gostaria de ouvir a música do Eduardo Melo, Deixa Eu Te Amar, e ofereço para meus filhos Otávio, Gustavo e Gabriel, meu esposo Wagner, para todos os ouvintes, para vocês e da rádio. Uma ótima tarde para todos.
0: Alô, minha querida, aquele abraço para você, pro Vaguinho, quem também tá aqui conosco.
2: Ô, Cleidinho, boa tarde.
0: Boa
2: aqui
0: tarde.
2: Aqui é o Raimundo Nilson Ventura, de Ponte do Silva. Ô, Cleide, eu queria ouvir hoje uma música do Gilson Mar, entendeu? Eu gosto muito de música dele. Se for possível, você passa uma música aí pra mim, por favor.
0: Gilson Mar.
2: Beleza? Nós valeu, Cleidinho, muito obrigado, Gilson... tá? Bom trabalho.
0: Mar. Um abraço para você também, querido. Valeu pela participação. Mais ouvinte chegando por aqui, Maria Aparecida Cardoso, do bairro Engenho da Serra. Maria Aparecida, aquele abraço para você. Tanta gente querida, ouvintes number one da nossa programação. Mais um áudio por aqui, inclusive mandou uma torta. Sabe aquela torta de pão, gente? Faz com maionese, batata palha. Mandou uma torta, mas ficou uma obra-prima. Que coisa mais linda. Fala comigo.
3: Oi, Cleidinha, boa tarde, minha linda.
0: Oiê.
3: Olha aí o que eu estava fazendo, minha filha.
0: Acabei
3: agora de
0: falar com o pessoal, que linda
3: a
0: sua torta.
3: Hoje é aniversário de casamento da minha filha e eu fiz uma torta para ela. Olha que linda.
0: Linda, ficou muito linda. Parabéns, tá? Deu até vontade de comer um pedacinho, hein, Cristina? Felicidades aí pra sua filhota, tá? Deus abençoe o matrimônio dela. Mais uma pessoa chegando por aqui, olá.
4: Cleide Borges.
0: Opa!
4: Boa tarde.
0: Boa tarde.
4: Aqui é Eliane Castro, Santo Antônio da Pedra Bonita, Lajinha. Manda um alô aí pra nós, estamos aqui.
0: Mas é claro, um abraço pra vocês em Lajinha.
4: Todo mundo esqueceu do Santo Antônio da Pedra Bonita, Lajinha.
0: Não vai esquecer, não, Eliane.
4: Uma música bem bonita aí pra esquentar o frio, que o frio à tarde chegou...
0: E esfriou,
4: frio também,
0: né?
4: Já vem junto.
0: É verdade.
4: Ofereço aí a música para minhas irmãs Rosa, Regiane, minhas primas Mônica, Luana, a Márcia, que vai completar mais um ano de vida sábado e vai ter aquele festaço. Para os meus filhos Leonardo, Jéssica, Liliane, minhas netas Ayla, Eloá, Melissa, Manuela e para o meu esposo José Luiz. Não esquecendo, né, do esposo.
0: Claro
4: e
0: todos
4: que
0: não.
4: Que estiver sintonizado na Rádio Maiaçu. Bom dia. Boa tarde, né? Ótima tarde para você.
0: Essa é a nossa amiga, gente. Ela tá participando conosco, né? A Eliane, ela mora em Lajinha e tá torcendo a nossa orelha aqui porque a gente não pode esquecer de mandar um alô pro pessoal lá. Você tá certíssima, Eliane. Vamos curtir agora o som do Christian Ralph? A hora certa, 20 para 6.

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0: Rádio Manhuaçu, 10 para 6. Vamos lá, atendendo mais ouvintes e os últimos ouvintes de hoje, né? Cleide, boa tarde. É Sandra Martins, da Serra do Ouro do Sacramento. Sandrinha, beijocas pra Sandrinha. Ela tá em Serra do Ouro do Sacramento. Quem tá aqui conosco também, mandando aquele beijo, aquele abraço? Deixa eu ver quem que é, mandou áudio.
1: Boa tarde, Rádio Manhuaçu, boa tarde a todos os ouvintes, boa tarde, Cleide Borges.
0: Boa tarde.
1: Santa Amada do Sul, roda uma moda pra nós aí.

0: É claro. Fazer choró, fio de cabelo.
1: Oh, essa é boa.
2: Cleide.
1: Boa tarde. Diga-me.
2: Tô muito tempo que eu não participo da Rádio Manaus.
1: Pois é, Maria Aparecida Ramos.
2: Meu rádio pobre é minha aqui. Fiquei muitos dias sem Rádio Manaus. Agora eu consegui achar de novo.
1: Uhum.
2: Aqui, passa uma música bonita pra nós aí. Tá? A escolha.
1: Já tem uma no ponto aqui, hein?
2: Bonita. Vai, Nossa Senhora Aparecida, viu?
1: Um beijo pra você, minha querida.
3: Ô, Lucimene, bom dia, bom dia.
1: Ô, oh, meu Deus do céu.
3: Ô, Cleide, bom dia. Tô aqui no carro, na rua, escutando os programas seus. Vim lá de casa aqui assistindo os programas.
1: É, pedi uma música, hein?
3: Pra você, assim, Maria, minha esposa, com o parceiro, com Osmar. E pra todo mundo se aproximando nessa hora. Fez pra nós aí. Muito obrigado, tá?
1: Eu que agradeço a participação do Cláudio e da Maria.
3: Falou, ficou
1: bem. Pessoal do Córrego Jatobá, não tem nota não, né? Agora o Geraldinho também chegou pra judiar, né, Geraldinho? Ah, as meninas ficam falando em broa, queijo, agora vem ele aqui com broa também, um cafezinho da tarde, um leitinho, gente, integral. Tô vendo aqui um cafezinho com leite e broa. Muito bom, viu, Geraldino? Só pra dar água na boca, gente. Tá mostrando que na casa dele o cafezinho da tarde foi um café com leite e uma broinha da hora. Ah, delícia, gente. É muito gostoso uma broa, né? Quem tá aqui com a gente também, Maria Aparecida? Outra Maria Aparecida.
4: Maria Aparecida do bairro São Vicente.
1: Ah, essa é do São Vicente.
4: Gostaria que você... eu vou deixar a música pra sua escolha, oferecer. Ser a Joyce,
1: uhum.
4: O Pedro Henrique, o Rondinelli, o Fone e para todos os pessoal da rádio.
1: Tá certo,
4: principalmente
1: então.
4: Principalmente para os padres da matriz de Manhuaçu.
1: De Manhuaçu, né?
4: E para você.
1: Muito obrigada. Abraço para Dona Maria no bairro São Jorge, também José Lucas, para Claudineia. E eu vou deixando um abraço para o Leandro, que está participando conosco, né, Leandro? Uma boa tarde para vocês. Agora tem Eduardo Melo.

Finalizando pra você o nosso sertanejão de hoje. Fiquem com Deus, a nossa saideira tá aí, né? Cleito e Camargo, agenda rabiscada. Antes o som do Eduardo Melo. Eu volto amanhã a partir das 4h30, depois do Jornal das 4. Vem chegando a hora do Ângelus com o Padre Carlos Altoé e participação do Luiz Nascimento na sequência Santa Missa. E logo mais tarde, a partir, né? E depois da Voz do Brasil, nós temos o Ritmos da Noite com Giovanni Amorim. Fiquem com Deus e até amanhã.

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5: Boa noite, meu amigo, boa noite, meu irmão. Alegria, paz, bênçãos de Deus na sua vida. Agradeçamos a Deus o dia, os trabalhos. Agradeçamos a Deus a presença e a força, a luz e a graça derramada em nossos corações. Que Deus abençoe nossas famílias e nossos lares. Chegando ao final de mais um dia, início da noite, agradeçamos a Deus pelo seu amor infinito derramado em nossas vidas. A partir do trabalho, rezemos pelos doentes, enfermos, famílias enlutadas, idosos. Agradeçamos a Deus as nossas famílias e nossos lares. O anjo do Senhor anunciou a Maria, e ela concebeu do Espírito Santo. Ave Maria, cheia de graça, o Senhor é convosco, bendita sois vós entre as mulheres, bendito é o fruto de vosso ventre, Jesus. Santa Maria, Mãe de Deus, rogai por nós, pecadores, agora e na hora de nossa morte. Amém. Eis aqui a serva do Senhor, faça-se em mim segundo a vossa palavra. Ave Maria, cheia de graça, o Senhor é convosco. Bendita sois vós entre as mulheres. Bendito é o fruto de vosso ventre, Jesus. Santa Maria, Mãe de Deus, rogai por nós, pecadores, agora e na hora de nossa morte. Amém. E o Verbo se fez carne e habitou entre nós. Ave Maria, cheia de graça, o Senhor é convosco. Bendita sois vós entre as mulheres. Bendito é o fruto de vosso ventre, Jesus. Santa Maria, Mãe de Deus, rogai por nós, pecadores, agora e na hora de nossa morte. Amém. Rogai por nós, Santa Mãe de Deus, para que sejamos dignos das promessas de Cristo. Oremos. Infundi, Senhor, a vossa graça em nossos corações, para que, conhecendo pela anunciação do anjo a encarnação de Jesus Cristo, vosso Filho, cheguemos por sua paixão e cruz à glória da ressurreição. Ó nosso Senhor Jesus Cristo, vosso Filho, que é Deus, na unidade do Espírito Santo. Amém. Glória ao Pai, ao Filho e ao Espírito Santo, como era no princípio, agora e sempre. Amém. As almas dos fiéis, pela misericórdia de Deus, descansem em paz. Amém. Anjo de Deus, que por divina piedade sois minha guarda e proteção, iluminai-me, guardai-me, dirigi-me, governai-me. Amém.

Boa noite, queridos ouvintes da Rádio Manhuaçu, da Rádio Nova. Estamos retornando com mais reflexões sobre Maria Santíssima, nossa querida e amada mãe. O encontro entre duas mulheres, Maria Santíssima e Isabel, sua prima, produz um impacto surpreendente. A voz da cheia de graça, de Maria, que saúda Isabel, provoca a profecia do menino que a idosa traz no ventre, ou seja, João Batista, e suscita nela uma dupla bênção. Bendita sois vós entre as mulheres, e bendito é o fruto do vosso ventre. Lucas 1,42. Essa oração que nós rezamos diariamente, proferida, rezada por Isabel. Bendita sois vós entre as mulheres, e bendito é o fruto do vosso ventre. E também uma bem-aventurança. Bem-aventurada sois vós que acreditastes, porque se hão de cumprir as coisas que o Senhor vos disse. Perante o reconhecimento da identidade messiânica de seu filho e da sua missão de mãe, Maria não fala de si mesma, mas fala de Deus, elevando um louvor cheio de fé, esperança e alegria. Um cântico que ressoa todos os dias na igreja durante a oração das vésperas, o Magnífica, que está em Lucas 1,40.

46, 55. Oração das Vésperas, aquela oração rezada pelos padres, pelos religiosos, pelos consagrados, claro, também os leigos também podem rezar. Esse louvor a Deus, Salvador, que jorra do coração da sua humilde serva, é memorial solene que resume e cumpre a prece de Israel. Está imbuído de ressonâncias bíblicas, sinal de que Maria não quer cantar fora do coro, mas sintonizar-se com os pais, exaltando a sua compaixão pelos humildes, os pequeninos, que na sua pregação Jesus declarará bem-aventurados. Mateus 5, 11, 12. Então são mais reflexões importantes que nós trazemos dessa presença, desse encontro de Maria com sua prima Isabel, a partir daquele momento em que ela se colocou de pé para poder caminhar e evangelizar. Se é que podemos usar o termo evangelho, uma vez que naquele tempo o evangelho ainda não havia sido anunciado. Mas anunciar aquilo que Deus queria que ela anunciasse, que é sempre a boa nova. Encerramos por hoje e amanhã estaremos de volta nesse mesmo horário. Fiquem todos com Deus e até lá.

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1: Louvado seja nosso Senhor Jesus Cristo.
2: Para sempre seja louvado.
1: Queridos irmãos e irmãs, transmitimos ao vivo, diretamente da Igreja Matriz de São Lourenço de Mãe Uaçu, a Santa Missa em Família, pela Rádio Mãe Uaçu FM 106,9, pelo aplicativo de nossa rádio, em vídeo pelo YouTube da Paróquia de São Lourenço. Celebramos em comunhão com a Igreja a memória de Santa Paulina do Coração Agonizante de Jesus, religiosa e virgem, amabile, mais tarde irmã Paulina. Nasceu na Itália em 1865. Migrou para o Brasil com sua família e desde jovem dedicou-se ao cuidado dos ex-escravos abandonados e das crianças órfãs. Fundou a Congregação das Irmãzinhas da Imaculada Conceição. O sofrimento que ela suportou com admirável paciência foi uma das marcas de sua vida. Faleceu em 1942. A seu exemplo, sejamos sinais do Reino de Deus para os pobres e escolhidos da sociedade. Rezemos pelos jovens, crianças e adolescentes, por todas as famílias, pelos doentes e enfermos, por todos os catequistas e catequizandos, pelos grupos e comunidades da nossa paróquia, pelos ministros extraordinários da Palavra e da Eucaristia, pelo aniversário de Keila Menon Altoé, pelos casais aniversariantes, pela saúde de Mateus de Oliveira Cerqueira, Ravi Fernandes Estevam, João Vitor de Abreu Martins, Pablo Gomes, Antônio Gomes Lopes, Joaquim Damião Filho, Liz Emanuele da Mota Lima, Maria José Alves de Oliveira, Geraldo Rocha Oliveira, pela família enlutada que perdeu o ente querido. Sétimo dia de Edith Gomes Foca, sétimo dia de João Batista Pedroso Carvalho, trigésimo dia de José Cerqueira Filho, trigésimo dia de Maria Nascentes Venzel, trigésimo dia de Enedina Gomes da Costa, trigésimo dia de Zeni Gonçalves Andrade, trigésimo dia de Yolanda Socorro do Amaral Silva, trigésimo dia de Juarez Gomes Silva. E ainda pelas intenções pessoais que trazemos em nosso coração e por aquelas intenções que cada família apresenta neste momento e as intenções depositadas na caixa em frente ao altar. Elevemos o nosso coração a Deus e participemos intensamente dessa celebração eucarística. Esta celebração será presidida pelo Padre Carlos. Na alegria do ressuscitado, com entusiasmo,

0: Irmãos e irmãs, uma boa noite.
1: Boa noite.
0: Sejam bem-vindos, bem-vindas. Vamos celebrar, vamos agradecer a Deus a vida. Hoje nós vamos rezar a missa pela família. Família que tem muita coisa bonita, muita coisa bela. Mas família também que tem muitas dificuldades e sofrimentos. Rezemos agradecendo as coisas boas, mas pedindo ao Senhor as bênçãos aonde ela não se faz presença. Hoje à tarde estive na UTI neonatal, batizando duas criancinhas recém-nascidas. E uma delas, de 28 dias do nascimento, espancada pelos pais, fraturas e queimaduras. Tamanha maldade. Os pais estão presos, mas não tem ninguém da família com a criança na UTI neonatal. Vamos rezar. Vamos agradecer a Deus as coisas boas, mas pedir ao Senhor também as bênçãos necessárias. Em nome do Pai, do Filho e do Espírito Santo.
1: Amém.
0: Irmãos e irmãs, o Deus da esperança, que nos cumula de toda alegria e paz em nossa fé, pela ação do Espírito Santo, esteja convosco.
1: Bendito seja Deus que nos reuniu no amor de Cristo.
0: Honra teu pai e tua mãe. É o primeiro mandamento, que vem acompanhado de uma promessa, a fim de que tenha felicidade e longa vida sobre a terra. Pensemos a vida, peçamos ao Senhor a graça do perdão pelas nossas faltas, pelos nossos pecados, pelas vezes que não conseguimos renovar a esperança de um mundo melhor, ou a esperança daqueles sinais que de uma forma insistente Jesus continua apresentando no Evangelho, sinais do reino de Deus. Cantemos.

0: Deus Pai de infinita misericórdia, tenha compaixão de todos nós. Perdoe os nossos pecados e nos conduza à vida eterna.
1: Amém.
0: Oremos, irmãos e irmãs. Ó Deus, em cujo desígnio a família tem seu firme fundamento, acolhei benigno as nossas súplicas e concedei, imitando fielmente as virtudes domésticas e o espírito de caridade da Sagrada Família do vosso unigênito, desfrutemos os prêmios eternos na alegria da vossa casa. Por nosso Senhor Jesus Cristo, vosso Filho, que é Deus e convosco vive e reina na unidade do Espírito Santo, por todos os séculos dos séculos.
2: Amém. Amém.

0: Leitura da profecia de Oséias. Assim fala o Senhor: quando Israel era criança, eu já o amava, e desde o Egito chamei meu filho. Quanto mais eu os chamava, tanto mais eles se afastavam de mim, emolavam seus baús e sacrificavam aos ídolos. Ensinei Efraim a dar os primeiros passos, tornei-me em seus braços, mas eles não reconheceram que eu cuidava deles. Eu os atraí com laços de humanidade, com laços de amor. Era para eles como quem leva uma criança ao colo e rebaixava-me a dar-lhes de comer. Meu coração comoveu-se no íntimo e arde de compaixão. Não darei largas às minhas iras, não voltarei a destruir Efraim. Eu sou Deus e não homem, o santo no meio de vós, e não me servirei do terror. Palavra do Senhor.
1: Graças a Deus.

0: Irmãos e irmãs, o Senhor esteja convosco.
1: Ele está no meio de nós.
0: Proclamação do Evangelho de Jesus Cristo, narrado por São Mateus.
1: Glória a vós, Senhor.
0: Naquele tempo disse Jesus aos seus discípulos: em vosso caminho anunciai: o reino dos céus está próximo. Curai os doentes, ressuscitai os mortos, purificai os leprosos, expulsai os demônios. De graça recebestes, de graça deveis dar. Não leveis ouro nem prata, nem dinheiro nos vossos cintos, nem sacola para o caminho, nem duas túnicas, nem sandálias, nem bastão. Porque o operário tem direito ao seu sustento. Em qualquer cidade ou povoado onde entrardes, informai-vos para saber quem ali seja digno. Hospedai-vos com ele até a vossa partida. Ao entrardes numa casa, saudai-a. Se a casa for digna, desça sobre ela a vossa paz. Se ela não for digna, volte para vós a vossa paz. Se alguém não vos receber, nem escutar vossa palavra, saí daquela casa ou daquela cidade e sacudi a poeira dos vossos pés. Em verdade vos digo, as cidades de Sodoma e Gomorra serão tratadas com menos dureza do que aquela cidade, no dia do juízo. Palavra da salvação.

Irmãos e irmãs, celebramos a quinta-feira da 14ª semana do nosso tempo comum. E neste dia de hoje, nós fazemos memória de Santa Paulina. É uma vida muito interessante. Nasceu no ano de 1865, na Itália. Depois, ela migrou, a família veio para o Brasil, instalando-se em Santa Catarina, e em 1890 ela fundou a Congregação das Irmãzinhas do Imaculado da Imaculada Conceição. E interessante, o que a levou, o que a inspirou para esta fundação, dedicando sua vida aos pobres, órfãos, doentes e aos escravizados. E o bonito da história dela é que em Nova Trento, Santa Catarina, ela, depois de uma infância sofrida, aonde perdeu a mãe, em 1890, ao começar a cuidar de uma mulher com câncer terminal, deu origem à primeira congregação religiosa fundada no Brasil, uma primeira congregação religiosa em solo brasileiro. Guardemos 1890. A partir de uma inspiração, de um serviço, podemos dizer, de uma mulher em fase de terminal de câncer. Quando a gente olha a história dos santos e santas, eu acredito que tem sempre um chamado, um ponto, um fio condutor que deveria, digo deveria porque às vezes passa despercebido, deveria nos inspirar a algo a mais daquilo que nós realizamos no dia a dia da vida. Ah, padre, a minha vida é muito apertada, eu tenho uma família, eu tenho um lar. Sim, o que é que tem isso? Muito normal. Às vezes eu tenho, tem muitas mulheres que dizem, eu tenho um marido chato lá em casa, que morre de

ciúme quando eu saio e demoro voltar, ou o contrário também. Tem mulheres que às vezes atrapalham, impedem de dar outros passos, mas enfim, às vezes aparecem tantas e tantas desculpas para poder fazer algo a mais para uma vida onde se vive bem em casa. Olha, vamos colocar algum tempo a mais em prol dos outros. Tem uma música muito bonita, Famílias do Brasil, onde Padre Zezinho canta de uma forma maravilhosa. Famílias que vivem bem, partilham com outras, não se fecham ou não se fechem no seu lar. Não vivam apenas para o seu espaço doméstico, aquilo que deu certo, aquilo que é alegria, aquilo que é sentimento de gratidão. Não, partilhem com outros a experiência bonita que vive. Ah, se ainda não é casado, casada, se não tem um esposo, uma esposa, se você é jovem, o apelo de Jesus nesses últimos dias tem sido um apelo dentro do capítulo 10, já mencionávamos ontem, do capítulo 10 ao capítulo 12, São Mateus apresenta um discurso missionário de Jesus. Capítulos 10 a 12 é um capítulo missionário, ou são capítulos missionários, e podemos dizer vocacional. É o apelo de Jesus. Desde ontem, anteontem, responsabilidade dos discípulos: a messe é grande, os operários são poucos, pedi ao Senhor da messe. Ontem ele chamou os 12. Hoje temos as recomendações. E quando nós olhamos para a vida de Santa Paulina, nós percebemos aquilo que está na missão própria de Jesus: olhar, cuidar, colocar a vida a serviço. A serviço de quem? A serviço de uma massa sobrante da sociedade do tempo de Jesus, e uma massa que continua sobrante na realidade que nós vivemos hoje: pobres, órfãos, doentes e tantas outras pessoas que vivem, que não conseguem reavivar a esperança diante da própria vida. Mas quando alguém coloca a vida e vai ao encontro, eu acredito que é aquela chama da fé, é aquela luz que surge a partir de um sentimento de pura gratuidade. E Jesus chama atenção para isso: de graça recebestes, dai de graça. Em outras palavras, partilhem a vida, coloque a vida a serviço, à disposição. Jesus chamou os 12 e os envia em missão. A mesma missão de Jesus é a missão dos apóstolos. Ontem nós dizíamos: a mesma missão de Jesus é a missão da igreja. Nós somos igreja. Ou somos ou não somos. Ou assumimos ou não assumimos. Jesus nos faz participar de sua missão. Em que consiste essa missão? Anunciar o reino de Deus. Anunciar que o reino de Deus está próximo. E aí, inspirados em Santa Paulina, nós vemos a missão de Jesus: curar os doentes, expulsar os demônios, ressuscitar os mortos, purificar os leprosos. Em outras palavras, ser sinal de vida, ser sinal de esperança no mundo, no tempo de Jesus e hoje, que não é muito diferente, no mundo fechado, no mundo que os doentes, os pobres, aqueles que se encontram à margem, não têm voz e nem vez, e continuam não tendo voz e nem vez. Orientações de Jesus, como devem comportar-se: confiar na providência de Deus, levar o necessário, confiança

que Deus continua presente. Jesus oferece e apresenta duas possibilidades. Olha, se preparem, vocês poderão ser acolhidos ou poderão ser rejeitados. Vocês poderão viver uma vida digna ou uma vida indigna. Vocês poderão fazer o bem, vocês poderão fazer o mal. Vocês poderão viver uma vida de justos ou uma vida de injustos. É aquilo que está lá no primeiro livro da Bíblia. O livre-arbítrio, a escolha. Podemos fazer o bem, fazer o mal. Quem se casa, quem assume um compromisso de viver junto como casal, seja no matrimônio ou a partir de um compromisso, de um contrato civil, assume o compromisso de viver valores, de constituir uma família, de viver a dignidade do matrimônio, de responder aquilo que é a exigência do dia a dia. O grande problema é quando nós não conseguimos entender aquela palavra de Jesus: a casa construída sobre a rocha e a casa construída sobre a areia. Depois do casamento, depois da união, tudo vai mudar. Grande ilusão. Depois não muda nada. Se não assumir compromissos e propósitos antes, depois não vai haver mudança. Os prejuízos virão, não apenas para os dois, mas de modo especial, o grande prejuízo na vida dos filhos que poderão surgir desta união, deste matrimônio, deste compromisso. Por isso que Jesus diz: se não forem acolhidos, se forem rejeitados, olhe para frente, bateia a poeira dos pés e sigam adiante. A orientação de Jesus, ela não é apenas para os outros. Jesus fez isso junto com os doze em Nazaré, sua terra, depois de ter participado, rezado na sinagoga e ter sido rejeitado pelos seus. Passou pelo meio deles e seguiu o seu caminho. Não é apenas uma palavra, não é apenas uma receita, é uma coisa muito concreta. Por isso que nós temos três blocos, três pontos: o conteúdo da missão, a atitude de desprendimento e confiança na providência de Deus, e o terceiro, as reações de acolhimento, de rejeição à pregação do Evangelho. Nos dá a impressão de que Jesus pensou em tudo, e na catequese que ele transmite àqueles homens, o grupo dos doze, ele pensou em tudo. Talvez a grande dificuldade foi deles naquele momento de poderem acolher e interiorizar essa catequese de Jesus. Quantas e quantas vezes Jesus disse aos doze homens de cabeça dura, a grande dificuldade, uns mais idosos, outros mais jovens, a grande dificuldade deles entenderem, ou melhor, a grande dificuldade de uma mudança de mentalidade dentro daquela mentalidade judaica, que a lei estava acima de tudo e que a lei deveria ser cumprida a ferro e fogo. Quando Jesus, ele muda os conceitos, quando Jesus muda a estratégia e quando Jesus abre novas perspectivas. A atitude deles, dos missionários, a atitude de desprendimento e de confiança. Confiança em quem? Em primeiro lugar, na providência de Deus. Deus providencia. Mais um elemento: homens que se colocam à disposição. E aí repito a expressão: de graça recebestes,

dai de graça. O amor infinito de Deus, a providência divina. E aí nós temos isso na primeira leitura,

0: interessante, mas o amor grandioso e infinito de Deus está presente. Não importa a situação, o amor grandioso de Deus continua presente. Assim como Jesus manifesta esse amor em todos os momentos da própria vida. Jesus dá algumas orientações diante da acolhida, a hospedagem, hospedar os peregrinos, contentar com aquilo que cada um recebe e serem mensageiros da paz. Missão dos 12. Há também perseguições, perseguições e resistências diante da pregação. Tem aqueles que acolhem, tem aqueles que não acolhem. Jesus experimentou de uma forma plena estes dois lados. Quem acolhe Jesus? Os pobres, os pequenos, os fragilizados, os excluídos, os marginalizados. Quem rejeita Jesus? Uma parcela da liderança judaica, uma parcela da liderança política e religiosa, que não acolhe Jesus. Por isso que a catequese de Jesus continua sendo uma catequese para todos nós. Caminhar sempre para a frente, não ficar lamentando diante das rejeições, não ficar reclamando diante da não aceitação. A missão fundamental é ir ao encontro de Deus, ir ao encontro com os irmãos. Esta é a missão dos discípulos, esta é a missão dos 12, esta continua sendo a nossa missão, missão de cada um, de cada uma. Se nós não conseguirmos sair, ir ao encontro, pelo menos rezemos por aqueles que assumem a vida e a missão. Deixemos de criticar e deixemos que o ciúme não aflore no coração e na vida. Louvado seja nosso Senhor Jesus Cristo.
1: Para sempre seja louvado.
0: Irmãos e irmãs, elevemos ao Senhor nosso Deus pedidos, preces. Vamos continuar agradecendo o amor grandioso de Deus.
2: Pela intercessão de Santa Paulina, escutai nossas preces.
0: Pela intercessão de Santa Paulina, escutai nossas preces.
2: Pelos bispos e presbíteros, para que atentos aos apelos do Senhor, anunciem com simplicidade o reino de Deus, sempre próximos do povo que lhes foi confiado, rezemos.
0: Pela intercessão de Santa Paulina, escutai nossas preces.
2: Pelos religiosos e religiosas que partem em missão, para que a exemplo de Santa Paulina sejam fiéis ao chamado de Deus e testemunhem o Evangelho com amor e coragem, rezemos.
0: Pela intercessão de Santa Paulina, escutai nossas preces.
2: Pelo povo do nosso país, em cujo solo Santa Paulina fundou sua obra missionária, para que, nas necessidades, sempre se abra as bênçãos do Senhor e confie em sua providência, rezemos.
0: Pela intercessão de Santa Paulina, escutai nossa prece. Senhor nosso Deus e nosso Pai, acolhei, escutai nossas preces, fortalecei em todos nós a graça da fé, para continuarmos nos colocando sempre a serviço e à disposição do reino. Por Cristo nosso Senhor. Amém.

0: Orai, irmãos e irmãs, para que esta nossa família, reunida em nome de Cristo, possa oferecer um sacrifício que seja aceito por Deus Pai Todo-Poderoso.
1: Receba, ó Senhor, por tuas mãos este sacrifício, para a glória do seu nome, para o nosso bem e de toda a Santa Igreja.
0: Senhor, nós vos oferecemos este sacrifício de reconciliação e vos suplicamos que firmeis nossas famílias na vossa graça, conservando-as na vossa paz. Por Cristo nosso Senhor.
1: Amém.
0: Amém. O prefácio de hoje é dos santos. Irmãos e irmãs, o Senhor esteja convosco.
1: Ele está no meio de nós.
0: Corações ao alto.
1: O nosso coração está em Deus.
0: Demos graças ao Senhor nosso Deus.
1: É nosso dever e nossa salvação.
0: Na verdade, é digno e justo. É nosso dever e salvação dar-vos graças sempre e em todo lugar. Senhor, Pai Santo, Deus Eterno e Todo-Poderoso, por Cristo Senhor nosso, pelo testemunho admirável de vossos santos e santas, sempre fecundais com novo vigor a vossa Igreja e nos dais provas evidentes do vosso amor para levar à plenitude o mistério da salvação. O exemplo dos santos nos estimula e sua intercessão constantemente nos ajuda. Por isso, também nós, Senhor, com todos os anjos e santos, jubilosos vos louvamos, cantando a uma só voz.

0: Na verdade, ó Pai, vós sois santo, fonte de toda santidade. Santificai, pois, estes dons, derramando sobre eles o vosso Espírito, a fim de que se tornem para nós o corpo e o sangue de nosso Senhor Jesus Cristo.
1: Enviai o vosso Espírito Santo.
0: Estando para ser entregue, abraçando livremente a paixão, Jesus tomou o pão, pronunciou a bênção de ação de graças, partiu e o deu a seus discípulos, dizendo: tomai todos e comei, isto é o meu corpo, que será entregue por vós.

Do mesmo modo, no fim da ceia, ele tomou o cálice em suas mãos e, dando graças novamente, o entregou aos seus discípulos, dizendo:

dizendo: tomai todos e bebei, este é o cálice do meu sangue, o sangue da nova e eterna aliança, que será derramado por vós e por todos, para a remissão dos pecados. Fazei isto em memória de mim.

0: mistério da fé.
1: Anunciamos, Senhor, a vossa morte
2: e proclamamos a vossa ressurreição.
3: Vinde, Senhor Jesus.
0: Celebrando, pois, o memorial da morte e ressurreição do vosso Filho, nós vos oferecemos, ó Pai, o pão da vida, o cálice da salvação, e vos agradecemos porque nos tornastes dignos de estar aqui na vossa presença e vos servir.
1: Aceitai, ó Senhor, a nossa oferta.
0: Suplicantes vos pedimos que, participando do corpo e sangue de Cristo, sejamos reunidos pelo Espírito Santo num só corpo.
1: O Espírito nos una num só corpo.
0: Lembrai-vos, ó Pai, da vossa Igreja, que se faz presente pelo mundo inteiro, que ela cresça na caridade e em comunhão com o Papa Leão, com o nosso Bispo Juarez, os bispos do mundo inteiro, os presbíteros, os diáconos e todos os ministros do vosso povo.
1: Lembrai-vos, ó Pai, da vossa Igreja.
0: Lembrai-vos também na vossa misericórdia dos nossos irmãos e irmãs que adormeceram na esperança da ressurreição e de todos os que partiram desta vida. Estamos rezando nesta Eucaristia, sétimo dia de falecimento de Edith Gomes Foca, sétimo dia de falecimento de João Batista Pedroso Carvalho e os demais, trigésimo dia de falecimento de José Cerqueira Filho, Maria Nascentes Wenzel, Enedina Gomes da Costa, Zeni Gonçalves Andrade, Yolanda Socorro do Amaral Silva e Juarez Gomes Silva. Todos os que partiram para a casa do Pai, acolhei-os junto a vós, na luz da vossa face.
1: Concedei-lhes, ó Senhor, a luz eterna.
0: Enfim, nós vos pedimos, tende piedade de todos nós, nossa comunidade, nossas famílias, nossos lares, rezando pelos doentes, enfermos, famílias enlutadas, idosos, rezando por todas as nossas famílias, rezando por todos os ministros extraordinários da Palavra e da Eucaristia, rezando pelo aniversário de Keila Menon Altoé, rezando por todos os doentes e Mateus de Oliveira Cerqueira, um catequizando nosso daqui, da Matriz do São Lourenço, que se encontra hospitalizado, e o pequeno Ravi Fernandes Estevam, que tivemos a oportunidade de batizá-lo hoje. Peçamos ao Pai, e dai-nos participar da vida eterna, com a Virgem Maria, Mãe de Deus, São José, seu esposo, os apóstolos, São Lourenço, nosso padroeiro, São João Batista, patrono da nossa diocese, Santa Paulina, cuja memória celebramos hoje, e todos os santos que neste mundo viveram na vossa amizade, a fim de vos louvarmos e glorificarmos, por Jesus Cristo, vosso Filho. Por Cristo, com Cristo e em Cristo, a vós, Deus Pai Todo-Poderoso, na unidade do Espírito Santo, toda honra e toda glória, por todos os séculos dos séculos.
1: Amém.
0: Irmãos e irmãs, o banquete da Eucaristia é sinal de reconciliação e vínculo de união fraterna. Unidos como irmãos e irmãs, rezemos juntos como o Senhor nos ensinou. Pai nosso que estais nos céus, santificado seja o vosso nome. Venha a nós o vosso reino. Seja

0: feita a vossa vontade, assim na terra como no céu. O pão nosso de cada dia nos dai hoje, perdoai as nossas ofensas, assim como nós perdoamos a quem nos tem ofendido. E não nos deixeis cair em tentação, mas livrai-nos do mal. Livrai-nos de todos os males, ó Pai, e dai-nos hoje a vossa paz. Ajudados pela vossa misericórdia, sejamos sempre livres do pecado e protegidos de todos os perigos, enquanto aguardamos a feliz esperança e a vinda do nosso Salvador Jesus Cristo.
1: Vosso é o reino, o poder e a glória para sempre.
0: Senhor Jesus Cristo, dissestes aos vossos apóstolos: eu vos deixo a paz, eu vos dou a minha paz. Não olheis os nossos pecados, mas a fé que anima a vossa igreja. Dai-lhe segundo o vosso desejo a paz e a unidade. Vós que sois Deus com o Pai e o Espírito Santo.
1: Amém. Amém.
0: A paz do Senhor esteja sempre convosco.
1: O amor de Cristo nos uniu.

0: Pode a mulher esquecer-se do filho pequeno? Se ela se esquecer, eu, porém, não me esquecerei de ti, diz o Senhor. Eis o Cordeiro de Deus que tira o pecado do mundo.
1: Senhor, eu não sou digno.

0: Oremos, irmãos e irmãs. Concedei-nos, ó Pai de clemência, que refeitos com o vosso sacramento, imitemos continuamente a Sagrada Família do vosso unigênito, e após as dificuldades desta vida, possamos conviver eternamente com ela no céu. Por Cristo nosso Senhor.
1: Amém.
0: Ave Maria, cheia de graça, o Senhor é convosco. Bendita sois vós entre as mulheres, e bendito é o fruto de vosso ventre, Jesus. Santa Maria, Mãe de Deus, rogai por nós, pecadores, agora e na hora de nossa morte. Amém. Nosso agradecimento à equipe de liturgia, na responsabilidade dos ministros extraordinários da Palavra e da Eucaristia. O André está conosco hoje. Muito obrigado a vocês. Os ministros atuantes hoje, o Everson e a Maria, muito obrigado. Que Deus abençoe imensamente. A nossa equipe de música hoje, Mayuri e Zé, muito obrigado. A nossa equipe técnica, o nosso agradecimento aos que estão trabalhando na Fundação Expansão Cultural, Rádio Manhuaçu FM 106.9, João Pedro, cinegrafista aqui conosco. Muito obrigado a todos que de uma forma ou de outra colocam a sua vida, os seus dons, os seus talentos à disposição, a serviço da evangelização. Os parabéns para Keila Menon Altoé, é a esposa do meu sobrinho. Que Deus abençoe imensamente. Sentimentos, orações e preces às famílias enlutadas. Sétimo dia de falecimento de Edith Gomes Foca. Sétimo dia de falecimento de João Batista Pedroso Carvalho. E trigésimo dia de falecimento de José Cerqueira Filho, Maria Nascentes Wenzel. Trigésimo dia de Enedina Gomes Costa, Zeni Gonçalves Andrade. E trigésimo dia do casal Yolanda Socorro do Amaral Silva e Juarez Gomes Silva. Que Deus conforte as famílias enlutadas, mas que o Senhor fortaleça em todos nós a certeza plena da ressurreição. Que Deus abençoe a vida, ilumine os passos, que o Senhor nos ilumine, que o Senhor abençoe nossas famílias e nossos lares. Peçamos as bênçãos.

0: Irmãos e irmãs, o Senhor esteja convosco.
1: Ele está no meio de nós.
0: Pela intercessão de São Lourenço, de São João Batista, pela intercessão de Santa Paulina, de Nossa Senhora da Conceição Aparecida, desça sobre todos nós, nossas famílias, nossos lares, os doentes, enfermos, famílias enlutadas, idosos, crianças, jovens, doentes, a bênção de Deus Todo-Poderoso, Pai, Filho e Espírito Santo.
2: Amém.
0: Irmãos e irmãs, vivam em paz e que o Senhor vos acompanhe sempre.
2: Graças a Deus.
0: Enquanto vamos cantando, vamos também nos saudando, que a paz nos acompanhe.
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6: Automáticas das plataformas de apostas.
7: Houve uma vedação por cumprimento de decisão do Supremo de beneficiário de programa social, Bolsa Família, BPC, que estão proibidos de acessar essas plataformas de apostas.
6: Após a autoexclusão, as operadoras autorizadas têm até 72 horas para bloquear o acesso dos usuários aos seus sites e aplicativos. Segundo o Ministério da Fazenda, 1 milhão de pessoas já fizeram a autoexclusão desses sites. Quem nunca apostou e não tem cadastro em casas de apostas também pode solicitar a autoexclusão. Reportagem Nazi Brum.
8: O Comitê de Gestão da Câmara de Comércio Exterior manteve a alíquota de 12% no imposto de exportação do petróleo diante dos episódios no Estreito de Hormuz.
9: Ontem, os Estados Unidos interromperam o acordo de cessar fogo e realizaram novos ataques ao Irã.
8: De acordo com nota divulgada pelo comitê, a decisão tem como objetivo proteger o mercado interno e evitar o desabastecimento dos combustíveis no país.
9: A medida terá caráter temporário, com vigência de até 60 dias e será reavaliada após 30 dias.
8: Hoje, o ministro da Fazenda, Dario Durigan, afirmou que o governo federal seguirá tendo cautela com as medidas de subvenção dos combustíveis diante dos conflitos no Oriente Médio.
7: Eu tinha expectativa, sim, de tirar a subvenção da gasolina num prazo mais curto. O que a gente ouviu foi uma declaração do presidente dos Estados Unidos dizendo que o cessar-fogo estava encerrado e que o acordo de paz já não seria mais executado nos termos em que estava sendo planejado. O que nos acendeu um sinal de alerta, sim, para a cautela em que a gente tem que adotar no acompanhamento da guerra. Então, a estratégia não muda. O objetivo do Ministério da Fazenda, com a guerra diminuindo de proporção, é retirada dos subsídios, mas eu preciso ter cautela porque os eventos novos aconteceram ontem.
9: A Receita Federal iniciou uma ação direcionada aos contribuintes com eventuais débitos em aberto.
8: A iniciativa busca manter a regularidade fiscal dos contribuintes.
10: Contribuintes classificados com o selo Sintonia a Mais começaram a receber comunicações pela Caixa Postal e pelo Domicílio Tributário Eletrônico, o DTE, com informações sobre eventual existência de débitos em aberto. A regularização é necessária para evitar a inadimplência, situação que pode resultar no cancelamento do selo. A validade da classificação é de 1 ano, contada a partir do primeiro dia do mês de referência. O cancelamento também pode ocorrer em situações como concessão da medida cautelar, decretação de falência ou liquidação da pessoa jurídica, manutenção de irregularidade cadastral por mais de 30 dias ou enquadramento como devedor contumaz. Reportagem Edinaldo Júnior.
9: Sabia que eliminar o acúmulo de capim seco, galhos e folhas cria barreiras naturais para reduzir o risco de incêndios durante o período de seca?
8: E essa técnica tem um nome e uma regulamentação. É o que vamos ouvir agora na reportagem de Márcia Fernandes.
11: Atear fogo numa área para evitar queimadas. Parece contraditório, mas trata-se de uma técnica recomendada para evitar grandes incêndios florestais na época da seca. São as chamadas queimas prescritas. O fogo é colocado de forma

0: controlada em áreas demarcadas. Com isso, é eliminado o acúmulo de capim, galhos e folhas que podem servir de combustível para incêndios. É o que explica Hudson Coimbra, analista ambiental do Instituto Chico Mendes de Conservação da Biodiversidade, ICMBio.
1: É uma ferramenta de manejo do fogo, utilizada com critérios técnicos, análises de risco, vulnerabilidades, critérios meteorológicos, topográficos. E aí, a partir disso, a gente também define o que é que a gente quer queimar para evitar a propagação de incêndios.
0: A Floresta Nacional de Brasília é um dos espaços que costuma ser atingido por focos de incêndios durante o período da estiagem. Por isso, recebeu nesta quinta-feira uma queima prescrita como parte das ações de prevenção a incêndios, como destacou Hudson Coimbra, do ICMBio.
1: Dentro do Distrito Federal, elas são importantes para evitar os grandes incêndios que acontecem na época da estiagem, né? Que vai se iniciar já agora.
0: A queima prescrita é executada por brigadistas, que fazem um monitoramento constante da área. Pode ser implementada em parques nacionais, reservas extrativistas e unidades de conservação em geral. Reportagem, Márcia Fernandes.
2: E por falar em período de estiagem, o Instituto Nacional de Meteorologia emitiu um alerta de baixa umidade do ar.
3: Uma massa de ar seco se estende do interior da região Nordeste até grande parte do Centro-Oeste, além de áreas do interior das regiões Sudeste e Sul do país.
2: Segundo o Instituto, a baixa umidade deve permanecer até o domingo, dia 12 de julho.
3: Durante os períodos mais secos do dia, a umidade relativa pode ficar entre 20% e 30%, níveis que exigem atenção, principalmente para crianças, idosos e pessoas com doenças respiratórias.
2: Uma ferramenta digital para pequenos produtores e cooperativas do campo que simplifica o acesso a financiamentos.
3: É o simulador de crédito do Pronaf, o Programa Nacional de Fortalecimento da Agricultura Familiar.
2: A plataforma mostra linhas e condições de crédito que combinam com o perfil do produtor.
4: Se você é produtor rural e precisa de crédito, pode contar com uma ferramenta na hora de solicitar os recursos. É o simulador de crédito do Pronaf, uma ferramenta digital desenvolvida para ajudar agricultores familiares e cooperativas a identificarem quais linhas de crédito do Pronaf eles podem usar. É preciso responder algumas perguntas sobre a situação do agricultor, como renda familiar, localidade e objetivo do financiamento. Depois, são informadas as linhas de crédito e as condições de financiamento compatíveis com seu perfil e quais as instituições financeiras que operam em sua região. Vale ressaltar que o simulador não substitui a análise realizada pelas instituições financeiras e também não garante a contratação do crédito. A ferramenta é apenas informativa e busca facilitar o acesso às informações sobre o Pronaf antes do agricultor familiar buscar uma instituição financeira. Para simular o crédito, acesse simuladorpronaf.mda.gov.br. Daniele Popov para A Voz do Brasil.
3: Produtores que vivem no campo precisam validar o CAR, Cadastro Ambiental Rural de suas propriedades.
2: O cadastro é um registro público eletrônico nacional, obrigatório para todos os imóveis rurais.
5: Você que tem uma propriedade rural e já fez a inclusão dela no Cadastro Ambiental Rural, o CAR, não se esqueça de verificar se está tudo certinho. Veja na caixa de mensagens da Central do Proprietário Possuidor do CAR se você recebeu uma notificação para resolver alguma pendência. O órgão gestor do CAR enviou recentemente mensagens para mais de 845 mil proprietários. Para 500 mil, só falta responder se concordam com as informações já analisadas. Se você estiver nesse grupo e finalizar o processo, o seu CAR vai ficar em dia com o que prevê o Código Florestal, que é a lei que cuida desse assunto. Ter o Cadastro Ambiental Rural concluído é fundamental para acessar o crédito agrícola no sistema bancário. Então, não se esqueça de olhar a caixa de mensagens da Central do Proprietário Possuidor do CAR e ver se você recebeu uma notificação para resolver alguma pendência. O Cadastro Ambiental Rural é obrigatório para todos os imóveis rurais. Quando o processo for finalizado, sua propriedade será classificada como cumpridora das regras de proteção do meio ambiente. Se você ainda não fez o cadastro da propriedade rural no CAR, vá no site car.gov.br, escolha o estado e siga o passo a passo. Depois disso, é emitido um recibo de inscrição no CAR. Com esse recibo em mãos, você consegue acessar a central do proprietário possuidor com o seu login no gov.br. É nessa central que você acompanha a situação de sua propriedade, os documentos e as análises.

0: análises feitas pelos técnicos. Reportagem Carlos Oliveira.
1: As inscrições para a PND, a Prova Nacional Docente, se encerram amanhã.
2: Por meio do Exame Nacional de Desempenho de Estudantes, a prova avalia os formandos em licenciaturas.
1: Mas professores já formados também podem fazer a PND, especialmente porque ela pode ser usada por governos estaduais e prefeituras como parte de seus processos seletivos para a contratação de docentes.
2: Nós conversamos com o secretário executivo do Ministério da Educação, Rodolfo Cabral, sobre a Prova Nacional Docente. Vamos ouvir. Secretário Rodolfo Cabral, muito bem-vindo à Voz do Brasil. A gente queria começar, então, explicando, né, para quem já é professor e quem está se formando agora, por que que é importante fazer a Prova Nacional Docente? Quais são os benefícios dela para esses profissionais?
3: Boa noite, Mariana, Luciano e os ouvintes da Voz do Brasil. A Prova Nacional Docente é um exame anual destinado aos professores brasileiros interessados em utilizar os seus resultados em processos seletivos das redes de ensino. Então, ela vai ser utilizada para subsidiar os processos seletivos e concursos públicos realizados tanto no âmbito federal, estadual e municipal para ingresso na carreira docente da educação básica. É uma avaliação teórica que vai atestar se os participantes têm as competências essenciais para o exercício da docência em sala de aula. Ela é feita para 21 licenciaturas diferentes. Então, a pessoa que vai fazer uma prova com a parte comum para todas as áreas, com 30 questões de formação docente e a parte discursiva, além de 50 questões específicas de cada área.
1: Secretária, ela foi criada inicialmente como um exame, né, para avaliar a formação dos formandos em licenciaturas. A ideia é medir aí o nivelamento dos cursos em todo o país e identificar possíveis defasagens de formação, é isso? O que pode ser feito a partir dessa constatação?
3: Isso, Luciano. A PND funcionou conjuntamente com o ENAD das licenciaturas, né? Sendo o ENAD somente para os formandos e a PND também para quem já se formou. Então, a ideia da PND é avaliar os formandos das licenciaturas por meio do ENAD, mas também quem se formou para garantir que esses professores possuam as competências essenciais para a docência. Então, além de avaliar as competências, né, ela vai subsidiar a formulação de políticas públicas voltadas à formação inicial e continuada dos professores. Então, a partir dos resultados do ENAD, se uma instituição ela tem resultados negativos, a gente vai abrir processos de supervisão no MEC para avaliar e melhorar a qualidade da formação dos nossos professores.
2: Agora, secretário, a prova também pode ser usada em processos seletivos, né? Como é que funciona isso? É possível que uma prefeitura, por exemplo, use os resultados da PND como um concurso?
3: Isso, é importante a gente ressaltar que, embora não seja um concurso e ela não substitua o processo seletivo da Secretaria de Educação, as secretarias elas podem usar a nota da PND como etapa de suas provas. Então, as redes de ensino, as secretarias estaduais, municipais, distrital de educação, elas fazem adesão junto ao MEC para usar a nota da PND em seus concursos e processos seletivos. Agora, para 2026, 2.031 redes de ensino fizeram adesão. Então, os resultados, e aí o professor faz essa prova da PND, e os resultados de cada exame têm validade de 3 anos, permitindo sua utilização em vários processos seletivos ao longo desse período.
1: Secretária, a Prova Nacional Docente ocorre quantas vezes por ano? Por exemplo, quem perder essa oportunidade terá outra ainda em 2026?
3: Isso, a prova é anual, né? Então, quem não participar agora poderá se inscrever para a PND em 2027, em data ainda a ser definida. Então, quem estiver concluindo a licenciatura ou já estiver formado, é importante fazer a prova ainda esse ano. E aí ficar com essa nota disponível para os concursos públicos das redes que aderiram durante todo o período de 2026 e 2027.
2: É, porque como o senhor disse, né, a prova tem validade por 3 anos aí.
3: Isso, quem não fez agora vai ter que aguardar a próxima PND em 2027.
2: Agora, onde que os interessados podem se inscrever e quanto é que custa a taxa de inscrição, secretário?
3: Os interessados podem se inscrever no sistema PND, no site do INEP, até o dia 10 de julho. E a taxa de inscrição custa R$ 85,00.
1: E quando serão as provas e quando saem os resultados?
3: As provas serão realizadas em todo o país no dia 20 de setembro. E o resultado final será divulgado em 15 de dezembro.
2: E aí a gente lembra também que na página do INEP, os interessados também podem acessar outras informações, né, secretário, sobre pedidos excepcionais, enfim, recursos e todo o resto.

0: qualquer outra parte que tenham interesse em saber sobre a prova.
1: Inclusive para formação, tá? Para os conteúdos, acesso aos conteúdos da prova, quem quiser estudar, se preparar. No site do INEP tem as matrizes de referência utilizadas pelo INEP para fazer a prova. Então, o professor pode utilizar esses materiais para se preparar e estudar para obter um melhor resultado.
0: Ótimo. Muito bem, nós conversamos com o secretário executivo do Ministério da Educação, Rodolfo Cabral. Secretário, muito obrigada pela sua entrevista aqui à Voz do Brasil.
1: Muito obrigado, Mariana, Luciano. Um abraço aos ouvintes da Voz do Brasil.
2: Funcionando 24 horas por dia, 7 dias por semana, o Disque 100 oferece orientação em casos de violações dos direitos humanos.
0: Saiba mais com Pablo Mundim.
3: Violência física, psicológica ou sexual, abandono de pessoas idosas, trabalho infantil, racismo, discriminação contra pessoas com deficiência, população LGBTQIA+, povos indígenas, quilombolas ou qualquer outra forma de violação da dignidade humana. Seja qual for a situação, o Disque 100 é o canal para denunciar. Os canais do Ministério dos Direitos Humanos e da Cidadania registraram em 2024 mais de 657 mil denúncias de violações de direitos humanos. Mulheres, idosos e crianças formam o grupo de maior vulnerabilidade, com a maioria dos abusos ocorrendo na própria residência. Para combater qualquer tipo de violação que surgiu, o Disque 100, defende Lara Magalhães, coordenadora do Disque 100.
4: Por ser muito abrangente, sempre que a pessoa tiver dúvida se determinada situação configura ou não uma violação, a orientação é procurar o Disque 100 para que a nossa equipe preste essas orientações e tire essas dúvidas.
3: Depois do registro, o caso é enviado aos órgãos competentes para apuração e adoção das medidas de proteção, explica a coordenadora Lara Magalhães.
4: Quanto mais acessam, mais a gente consegue garantir, ou ao menos proibir que essas violações perdurem.
3: O atendimento é gratuito, sigiloso e está disponível 24 horas por dia, 7 dias por semana. Reportagem Pablo Mundim.
2: Teve início essa semana um atendimento no Previbar com a moradores da região norte.
0: Podem ser beneficiados moradores de comunidades ribeirinhas ou isoladas, indígenas e quilombolas.
2: Atualmente existem 7 unidades móveis flutuantes. 3 vão atender o estado do Amazonas, 3 o estado do Pará e 1 o estado de Rondônia.
0: A chefe do Serviço de Gerenciamento de Unidades Móveis Flutuantes do INSS, Karine Furtado, fala dos serviços oferecidos.
5: Os serviços oferecidos pelo Previbar são praticamente os mesmos de uma agência física do INSS. Os principais são salário maternidade rural, aposentadorias, pensão por morte e benefício de prestação continuada, o BPC, que é um benefício assistencial para idosos e pessoas com deficiência de baixa renda. Também são oferecidas perícias médicas e avaliações sociais, além de emissão de extratos, consulta de tempo de contribuição e orientações gerais.
2: Os atendimentos vão até 18 de dezembro.
0: O calendário de atendimentos está em gov.br/INSS.
2: Julho é mês de férias e muita gente aproveita o descanso para viajar com a família.
0: E muitas famílias brasileiras contam com integrantes de 4 patas.
2: Uma pesquisa sobre o turismo pet friendly quer entender as principais dificuldades enfrentadas pelos tutores e empreendimentos.
6: O professor Pedro Henrique Ambrósio Rodrigues, de Florianópolis, já perdeu as contas de quantas viagens fez. Mas, independente do roteiro, sempre pega a estrada com seus pets do lado. A que tem mais quilômetros rodados é Frida, uma bulldog francesa que chegou em sua vida há 11 anos. Depois vieram o Bartô, sem raça definida, e um Chihuahua, para se aventurarem por diversos destinos brasileiros.
7: A gente sai de Florianópolis e vai para Franca, e por 2 vezes a gente foi para Minas Gerais, então passou por Ouro Preto, Trindade, Paraty, São João del Rei, Curitiba, Rio de Janeiro, Campos dos Goytacazes, tudo que tiver no meio do caminho a gente faz. As viagens são planejadas em cima do fato dos cachorros estarem conosco.
6: Uma pesquisa online pretende mapear os principais desafios do turismo pet friendly no país. Por um lado, quer entender as dificuldades enfrentadas pelos viajantes na hora de pegar a estrada. Por outro, busca conhecer os desafios de empresários do setor, como donos de hotéis e de restaurantes que recebem clientes de 4 patas. A supervisora de eventos e reservas de um hotel em Goiânia, no estado de Goiás, Kathleen Neves, menciona alguns serviços personalizados para atender esse público.
8: Hoje, os nossos serviços exclusivos são um tapete higiênico,

0: uma manta com a nossa logo, um sachê de petisco para que ele possa se alimentar enquanto estiver conosco e saquinhos para coleta de fezes também.
1: O mapeamento servirá de base para a criação de um manual de boas práticas do segmento. O prazo para participar vai até amanhã, 10 de julho. E o formulário pode ser acessado na página do Ministério do Turismo na internet, no endereço gov.br/turismo. Reportagem Natália Koslick.
2: Um voo cancelado, bagagem danificada ou extraviada, mudança de horários pela companhia aérea.
3: O passageiro que vive essas situações tem um canal para registrar e tentar resolver a queixa.
2: É o ANAC Passageiro.
4: As viagens de avião fazem parte da rotina do empresário gaúcho Renato Correa, que a cada dia da semana está em uma cidade diferente por causa dos compromissos profissionais. Com a vida na ponte aérea, difícil não se deparar com problemas.
5: De uma forma ou outra, a gente acaba tendo problema com voo atrasado, voo cancelado, questões climáticas que acabam influenciando na nossa dinâmica e na nossa agenda diária. Problemas eu tive são vários repetitivos que são de perda de conexão por questão de atraso.
4: Passageiros que enfrentarem problemas com companhias aéreas podem registrar reclamações por meio da plataforma ANAC Passageiro. O acesso é gratuito e pode ser feito por qualquer cidadão com uma conta gov.br nível prata ou ouro. Após o registro, a manifestação é encaminhada à companhia aérea responsável, que deve responder em até 10 dias corridos. O superintendente de acompanhamento de serviços aéreos da Agência Nacional de Aviação Civil, ANAC, Adriano Miranda, destaca os tipos de registros que a plataforma tem recebido.
6: O principal problema mais reclamado são alterações ou cancelamentos pela própria empresa aérea antes da viagem, né? Então o passageiro é comunicado ali que seu voo foi alterado, que seu voo foi cancelado, né? Em segundo lugar, o atraso ou cancelamento na data da viagem, aquela situação contingencial. O terceiro ponto mais reclamado é bagagem, por exemplo, bagagem danificada, bagagem extraviada.
4: Durante o atendimento, passageiro e empresa podem trocar informações diretamente pela plataforma até a conclusão da solicitação. O usuário pode ainda consultar dados sobre o volume de reclamações, os principais assuntos registrados e o índice de atendimento das companhias aéreas. O acesso à plataforma é feito pelo site anac.gov.br ou pelo gov.br/anac, clicando em passageiro. Reportagem Graziele Bezerra.
3: Estão abertas até 3 de agosto as inscrições para a chamada Universal 2026, que vai financiar projetos de pesquisas científicas, tecnológicas e de inovação desenvolvidas por instituições brasileiras.
2: Pelo menos 30% dos recursos serão destinados a instituições de pesquisa das regiões Norte, Nordeste e Centro-Oeste.
3: O resultado final está previsto para 4 de dezembro.
2: As propostas devem ser submetidas exclusivamente pela internet por meio do formulário disponível no site carloschagas.cnpq.br.
3: E essas foram as notícias do governo federal.
2: Fique agora com as notícias do Poder Judiciário e do Congresso Nacional. Boa noite.
3: Boa noite e até amanhã.
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8: Você vai ouvir agora notícias do Poder Judiciário.
9: Inquérito do Banco Master. STF autoriza busca e apreensão contra Thiago Miranda.
10: STJ entende que plano de saúde deve cobrir cirurgia de feminização facial em mulheres trans.
9: Justiça determina que o SUS forneça sonda Bottom para alimentação de pacientes pediátricos em Uberlândia, Minas Gerais.
10: Boa noite, eu sou Marcela Luiza.
9: E eu sou Walter Lima.
10: Supremo Tribunal Federal autoriza busca e apreensão contra Thiago Miranda após pedido da Polícia Federal.
9: A decisão é do ministro André Mendonça, relator do inquérito sobre o Banco Master no STF. Marta Ferreira.
11: Thiago Miranda é dono de uma agência de publicidade que mantinha relação com o ex-banqueiro Daniel Vorcaro, dono do Master, e teria atuado em uma ação coordenada de influenciadores nas redes sociais para atacar a credibilidade do Banco Central. De acordo com a Polícia Federal, os ataques se deram após o Banco Central negar a compra do Master pelo Banco de Brasília e

0: liquidar o banco de Vorkaro.
1: As investigações apuram ainda a atuação de possível organização criminosa dedicada à intimidação de jornalistas, ao monitoramento ilícito de pessoas ligadas a autoridades públicas, à obtenção indevida de informações sigilosas e à adoção de medidas destinadas a interferir em investigações criminais.
0: Na decisão, Mendonça afirmou que os elementos analisados apontam que Thiago Miranda desempenhava papel central nessas iniciativas, sendo o principal responsável por realizar pesquisas e levantamentos acerca da vida privada da jornalista em questão. Ainda de acordo com as conversas analisadas, Thiago Miranda costumava informar o andamento das buscas, relatar sobre a análise de processos judiciais antigos e coordenar a mobilização de equipe dedicada a localizar informações que pudessem ser consideradas sensíveis ou comprometedoras para a jornalista.
2: Plano de saúde deve custear cirurgias em mulheres trans para dar aos traços faciais a aparência feminina.
3: Para o STJ, esses procedimentos não se enquadram nas exceções previstas na lei que regulamenta os planos de saúde. Fátima Uchoa.
4: A decisão da terceira turma do STJ manteve a determinação para que uma operadora de plano de saúde autorizasse a cirurgia de feminização facial no processo transexualizador, como reconstrução craniana e rinoplastia reparadora de uma beneficiária que já havia feito procedimento de redesignação sexual. Segundo a relatora ministra Nancy Andrighi, os procedimentos foram indicados pelo médico da paciente e não incluiriam tratamento experimental nem teriam caráter estético, sendo imprescindíveis para adequar a identidade de gênero da paciente e preservar o bem-estar psicológico dela.
2: Agente de aeroporto de Confins, em Minas Gerais, tem jornada de trabalho equiparada à de colegas da Pampulha.
3: A decisão é do Tribunal Superior do Trabalho, Marla Lacerda.
5: Uma empresa de serviços aeroportuários vai ter de pagar horas extras a uma agente de proteção do aeroporto de Confins. A trabalhadora cumpria jornada de 42 horas semanais, enquanto colegas de função no aeroporto da Pampulha, de menor movimento, trabalhavam 36 horas por semana. Para o TST, a diferenciação da jornada com a mesma remuneração diz respeito ao princípio da isonomia.
2: Justiça determina que o SUS forneça sonda Bottom para alimentação de pacientes pediátricos em Uberlândia, Minas Gerais.
3: Esse tipo de sonda é um dispositivo de silicone que fica na região do abdômen do paciente e diminui os casos de refluxo. Vanessa Pereira.
6: A ação teve início após o MPF receber reclamações de famílias que enfrentavam dificuldades para conseguir a sonda Bottom no SUS. Agora, segundo a decisão, a União tem até 6 meses para incluir o equipamento no sistema de gerenciamento do SUS. Já o governo de Minas Gerais e o município de Uberlândia devem garantir o fornecimento das sondas Bottom para os pacientes pediátricos.
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2: Uma boa noite.
3: E até amanhã.
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9: Eu sou Paula Groba.
10: E eu sou Humberto Pinheiro.
9: E estes são os destaques de hoje do Jornal do Senado, que começa agora.
10: Senado aprova MP que destina recursos das BETs à Polícia Federal.
9: Comissão aprova mais proteção a pessoas com deficiência vítimas de crimes.
10: Avança projeto que pune empresas de telemarketing por ligações indesejadas.
9: Boa noite.
10: Boa noite.
9: Parte do dinheiro arrecadado pelas casas de apostas esportivas poderá ser usado no combate ao crime organizado.
10: O Senado aprovou uma medida provisória que destina um percentual do lucro das bets ao fundo da Polícia Federal. Agora, o texto segue para sanção presidencial. Repórter Douglas Castilho.
11: Após o pagamento dos impostos devidos e dos prêmios das apostas, as operadoras da

0: As bets deverão destinar 3% do valor obtido a esse fundo. Porém, esse índice só será devido a partir de 2028, passando por uma transição anual gradual de 1%. O senador Isalci Lucas, do PL do Distrito Federal, argumentou que o direcionamento do montante serve como um mal menor diante dos efeitos negativos das bets.
1: O ideal é que não tivesse bets, porque por mais maior percentual, não vale a pena. Realmente, o estrago com relação às bets é muito grande. Então, agora, é óbvio, como existe, está regulamentado, é muito importante destinar realmente parte desse recurso para saúde, também para segurança, para todas essas áreas, exatamente, porque qualquer percentual não recupera o que se vai gastar com a saúde com relação a isso.
0: A verba será obrigatoriamente utilizada na modernização de equipamentos da Polícia Federal, no pagamento por horas e atividades extraordinárias e no custeio de planos de saúde da corporação. Além disso, o Ministério da Justiça e Segurança Pública poderá estender a cobertura dessas despesas médicas também para os agentes da Polícia Rodoviária Federal e da Polícia Penal Federal. O texto agora vai à sanção presidencial.
2: E avançou no Senado o projeto que autoriza a Agência Nacional do Petróleo a acessar dados fiscais de distribuidores e revendedores de combustíveis.
3: A medida visa combater a adulteração desses produtos. Repórter César Mendes.
4: O objetivo da proposta, já aprovada na Câmara dos Deputados, é melhorar a fiscalização, condicionando as concessões de atividades regulamentadas pela ANP à autorização prévia para que a agência acesse os dados fiscais das empresas do setor. Quem já possui a outorga de funcionamento terá que providenciar essa autorização para continuar atuando. Relator da matéria, o senador Dr. Irã, do Progressistas de Roraima, destacou que a medida vai facilitar a detecção de adulterações, assegurando maior integridade no mercado de combustíveis.
5: Empresas que adulteram combustíveis garantem ilicitamente a redução de seus custos de produção e passam a ter vantagem competitiva em relação às que atuam honestamente.
4: O texto determina que a ANP assuma os custos do acesso aos dados das empresas sem ônus para o fisco e seguiu para a análise da Comissão de Infraestrutura.
2: Uma subcomissão do Senado aprovou o relatório de diligência externa em Boa Vista, Roraima, em maio de 2026, que verificou a situação em que vive o povo Yanomami.
3: O documento traz um diagnóstico sobre a saúde, a segurança e a governança na região e aponta que, apesar de avanços na repressão ao garimpo ilegal, o território ainda enfrenta graves gargalos logísticos e estruturais. Repórter Bruno Lourenço.
6: Relatório aprovado pela subcomissão do Senado, que acompanha a situação de perto, revela que a quase totalidade do atendimento de saúde na região ainda depende exclusivamente de aviões e helicópteros, o que encarece e dificulta as ações de socorro. A presidente do colegiado, senadora Damares Alves, do Republicanos do Distrito Federal, defendeu uma ação conjunta de entidades brasileiras e internacionais, principalmente no combate ao garimpo ilegal, para assegurar direitos das populações indígenas.
7: Capaz de consolidar os avanços obtidos com a desintrusão e fortalecer de forma duradoura as políticas públicas voltadas à proteção e à garantia dos direitos dos povos Yanomami e Yekuana.
6: A subcomissão formalizou uma série de pedidos de providências a ministérios e propôs um pacote legislativo focado no agravamento de penas para crimes ambientais em terras indígenas, adaptação de prazos processuais para áreas remotas, fortalecimento da FUNAI, integração de políticas sociais e adaptação do acesso a benefícios sociais.
2: E a Comissão de Direitos Humanos aprovou um projeto que aumenta a proteção para pessoas com deficiência vítimas de crimes. A proposta torna esse tipo de crime uma circunstância agravante, com penas maiores para quem se aproveita da vulnerabilidade da vítima.
3: Hoje, o aumento de pena previsto na legislação está ligado a agressões ocorridas em escolas. O relatório lido pelo senador Paulo Paim, do PT do Rio Grande do Sul, amplia essa proteção em casos de lesão corporal e reforça a punição também em outros locais. Agora, o projeto segue para análise da Comissão de Constituição e Justiça.
2: Ligações indesejadas de telemarketing e as cobranças feitas para quem nem é devedor podem estar com os dias contados. A Comissão de Fiscalização e Controle aprovou em decisão terminativa um projeto que obriga as empresas a identificarem claramente o número das chamadas e a respeitarem o pedido de bloqueio feito pelo consumidor.
3: O texto também cria um cadastro para evitar fraudes e ligações repetidas para pessoas que não têm relação com a dívida. Quem descumprir as regras poderá pagar multa de até R$ 50 mil. A proposta segue para análise da Câmara dos

0: deputados. O relator da proposta, senador Laércio Oliveira, do PP de Sergipe, afirmou que o objetivo é combater práticas abusivas de telemarketing sem impedir a realização de cobranças legítimas.
1: E esse projeto enfrenta um problema que é meu, que é seu, é de todo mundo, que é exatamente a perturbação de redes de telefonia que liga para a gente com ligações indesejadas.

0: dar um basta nisso.
1: E a presidência da República vetou parcialmente o projeto que mudava o símbolo de acessibilidade no Brasil. Com o veto, o símbolo vai continuar sendo uma pessoa em cadeira de rodas.
2: A intenção da mudança era incluir outros tipos de deficiência. Os detalhes com o repórter Márcio Maturana.
3: O governo argumentou que mudar o símbolo já muito conhecido por uma imagem criada em 2015 pelas Nações Unidas poderia criar barreiras adicionais a quem se pretendia beneficiar e que a mudança não teve participação das organizações representativas das pessoas com deficiência. A senadora Mara Gabrilli, do PSD de São Paulo, explicou que a intenção da mudança era incluir outros tipos de deficiência.
4: É como dizer para a sociedade, a acessibilidade vai além da mobilidade. É sobre garantir mais autonomia e respeito para todas as pessoas com deficiência.
3: Outros trechos do projeto, como a ampliação dos locais obrigatórios para sinalização, foram mantidos e transformados na Lei 15.459. Agora, o veto parcial precisa ser analisado pelo Congresso Nacional, podendo ser mantido ou...
2: A última vaga ficou com um aluno do Distrito Federal, vencedor da etapa local, com uma redação sobre democracia nas redes sociais. Repórter Henrique Nascimento.
5: Os 27 estudantes foram selecionados para o Jovem Senador 2026, programa que permite aos alunos conhecer de perto o funcionamento do Congresso Nacional. A última vaga ficou com Caleb Gomes, do Centro de Ensino Médio de Taguatinga Norte, no Distrito Federal. O tema da redação deste ano foi Democracia nas redes sociais, como construir um debate saudável.
6: Assim que saiu o tema, eu já comecei a pensar em várias coisas. Eu sei que o raciocínio ele foi vindo ao longo do processo de criação da redação, eu tentei ser o mais verdadeiro possível sobre a minha opinião.
5: Durante a semana de vivência legislativa, os jovens senadores vão ocupar cadeiras no plenário e nas comissões e apresentar propostas que podem virar projetos de lei. O senador Paulo Paim, do PT do Rio Grande do Sul, destacou a importância da participação dos jovens.
7: Agir hoje na esperança de que as iniciativas atuais nos assegurem um futuro melhor é missão de todos nós, não importa a idade. Que ela se traduza em entusiasmo e paixão pelo trabalho legislativo.
5: Ao longo de 14 edições, o jovem senador já mobilizou mais de 2 milhões de estudantes.
2: Com edição de Paula Groba e trabalhos técnicos de Eliseu Caires, o Jornal do Senado fica por aqui. Acompanhe agora as notícias da Câmara dos Deputados. Boa noite.
1: Boa noite e até amanhã.
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9: Comissão da Câmara proíbe aposentadoria como punição a magistrados.
10: Plenário torna permanente incentivo fiscal para empresas de reciclagem.
9: Parlamentares defendem propostas em defesa de segmentos vulneráveis.
10: Boa noite. Projeto de Maurício do Vôlei, do PL de Minas Gerais, promete fortalecer mecanismos de combate ao abandono afetivo e material de crianças e adolescentes. O texto amplia os deveres dos pais e responsáveis quanto ao cuidado, à convivência familiar e assistência emocional.
9: Maurício do Vôlei explica que o projeto cria medidas de proteção como acompanhamento psicossocial, mediação familiar e orientação aos responsáveis. Para ele, a iniciativa garante o desenvolvimento saudável de crianças e adolescentes.
10: Rubens Ottoni, do PT de Goiás, é relator de proposta que obriga companhias aéreas a transportar gratuitamente equipamentos usados por pessoas com deficiência. Ele explica que o projeto determina que cadeiras de rodas, próteses e outros itens essenciais sigam preferencialmente na cabine.
9: Rubens Ottoni aponta que, quando o transporte na cabine não for possível, os equipamentos deverão seguir no compartimento de carga, com prioridade, identificação e proteção adequada. O parlamentar alerta que a medida também prevê indenização imediata em caso de dano ou extravio.
10: Alencar Santana, do PT de São Paulo, defende a urgência de projeto que inclui a misoginia no Código Penal, criminalizando injúrias e agressões motivadas pelo preconceito contra as mulheres. Ele assinala que o parlamento precisa dar uma resposta diante do avanço dos índices de feminicídio no país.
9: Alencar Santana ressalta que a matéria já pode ser votada no plenário. Ele defende a punição rigorosa contra qualquer tipo de discriminação ou violência de gênero. O legislador acredita que

0: A tipificação legal assegura a proteção integral e o respeito aos direitos das cidadãs brasileiras.
1: Justiça. Avança na Câmara a proposta que proíbe a aposentadoria compulsória de juiz como forma de punição. A repórter Paula Bittar acompanhou a votação.
2: A Comissão de Constituição e Justiça da Câmara aprovou uma proposta que acaba com a chamada aposentadoria compulsória de membros do Poder Judiciário como forma de punição. A proposta mantém a previsão de que o ato de remoção ou de disponibilidade do magistrado por interesse público deverá ser fundado em decisão por voto da maioria absoluta do respectivo tribunal ou do Conselho Nacional de Justiça, mas acrescenta que a suspensão poderá ser de até 90 dias e a disponibilidade poderá ser de até 2 anos. Ainda de acordo com o texto, concluído o processo administrativo disciplinar, o Tribunal ou o Conselho Nacional de Justiça, quando couber a pena de perda do cargo em decisão por voto de 2/3 de seus membros, deverá representar ao Ministério Público no prazo de 30 dias para propor a ação judicial. Nesse caso, o magistrado deve ser afastado das funções com vencimentos proporcionais até o trânsito em julgado da sentença. Se a decisão for pelo arquivamento da representação ou se a ação judicial for julgada improcedente em decisão definitiva, o magistrado retorna às suas funções com o pagamento da diferença das verbas remuneratórias e a contagem do tempo de serviço para todos os fins. O Ministério Público deve se pronunciar sobre a representação no prazo de 90 dias. O relator na comissão, deputado Helder Salomão, do PT do Espírito Santo, elogiou a iniciativa da proposta.
3: A sociedade brasileira há muito reivindica o fim desse privilégio que hoje nós conhecemos como aposentadoria compulsória, que ao invés de ser um castigo, como deveria ser, ou uma punição, melhor dizendo, acaba sendo um prêmio para quem pratica ilícitos e crimes no exercício da magistratura.
2: A deputada Bia Kicis, do PL do Distrito Federal, compartilhou dessa opinião.
4: Você premiar alguém que abusou do cargo, que cometeu crimes e que é afastado, aposentado compulsoriamente com a sua remuneração integral. Isso é um tapa na cara do brasileiro.
2: A proposta que acaba com a chamada aposentadoria compulsória de membros do Poder Judiciário como forma de punição ainda precisa ser analisada por uma comissão especial que deverá ser criada para esse fim e depois segue para a apreciação do plenário, onde precisará ser votada em 2 turnos. Da Rádio Câmara, de Brasília, Paula Bittar.
1: Trabalho.
0: Pastor Sargento Isidório do Avante da Bahia defende a aprovação pelo Senado do projeto que institui a escala de trabalho 5x2. Segundo ele, a medida garante mais qualidade de vida aos trabalhadores, permitindo mais convivência familiar e tempo para cuidar da saúde.
1: Pastor Sargento Isidório também cobra a aprovação da proposta que trata dos direitos dos agentes comunitários de saúde e de combate às endemias. Ele afirma que a matéria representa uma medida de justiça para a categoria, destacando a mobilização dos profissionais em defesa da pauta.
0: Júnior Amaral, do PL de Minas Gerais, critica projeto da Prefeitura de Itajubá, que cria regras locais para o transporte por aplicativo no município. O deputado afirma que a proposta gerou mobilização de trabalhadores por prever punições e exigências que podem dificultar a atividade.
1: Júnior Amaral argumenta que a prefeitura extrapola sua competência ao tentar regulamentar pontos que seriam de responsabilidade do Legislativo Federal. O parlamentar sustenta que as regras podem afetar a renda de motoristas e entregadores que dependem dos aplicativos para trabalhar.
5: Desenvolvimento Regional.
0: Hildo Rocha, do MDB do Maranhão, cobra a votação de PEC que inclui entidades municipais entre os legitimados para propor ações diretas de inconstitucionalidade. Ele argumenta que a medida corrige uma distorção ao garantir a municípios prerrogativas já asseguradas a estados e à União.
1: Hildo Rocha critica a resistência de líderes partidários à votação da proposta. O parlamentar sustenta que entidades como a Confederação Nacional de Municípios e a Frente Nacional de Prefeitos devem ter legitimidade para representar os interesses das cidades perante o STF.
0: Paulo Guedes, do PT, agradece ao governo federal pelos investimentos destinados ao norte de Minas Gerais. O congressista destaca a renovação da frota do SAMU, a destinação de recursos para hospitais e a construção de novas unidades de saúde.
1: Paulo Guedes também menciona ações voltadas aos pequenos municípios, como construção de creches, entrega de equipamentos de saúde e melhorias da infraestrutura. Segundo ele,

0: Os investimentos devem impulsionar o desenvolvimento econômico e a geração de empregos.
1: Votação.
2: A Câmara aprovou o fim da cobrança por consumo mínimo de água e esgoto. A repórter Daniela Lessa explica como deve funcionar o sistema de cobrança.
3: O plenário da Câmara dos Deputados aprovou o projeto que acaba com a cobrança de consumo mínimo nos serviços de abastecimento de água e esgoto. O projeto foi apresentado pelo deputado Carlos Jordi, do PL do Rio de Janeiro, e altera a lei do marco legal do saneamento básico. Pelo texto aprovado, a tarifa de água passará a ser formada por duas partes. A primeira será uma parcela fixa, chamada de tarifa básica, para remunerar a oferta e a manutenção do serviço. A segunda parte será uma parcela variável, calculada conforme o volume efetivamente consumido. Na prática, a proposta impede que o consumidor pague por um volume mínimo de água que não usou. A mesma lógica valerá para o esgoto sanitário. Relator da proposta, o deputado Kim Kataguiri, do Missão de São Paulo, deu exemplo de como a proposta irá funcionar na prática.
4: Que é como se você entrasse no bar e aí tivesse R$50 de consumação. O cara que consumiu paga 50, o cara que não consumiu paga 50 também. É assim que funciona hoje a tarifa de água. O que a gente quer fazer é o seguinte: bom, você que não consumiu nada, você vai pagar ali pela cadeira que você sentou, pelo garçom que te deu oi, então você vai pagar R$15. Aí o cara que consumiu vai pagar os R$15 mais aquilo que ele consumiu. Basicamente a gente está mudando a estrutura para dar mais justiça para as tarifas, principalmente para aquele consumidor que acaba pagando pelo consumo dos outros.
3: O relator disse também que o serviço de saneamento tem custos fixos importantes, como manutenção de redes e estações de tratamento. Por isso, o texto aprovado não elimina toda a cobrança fixa. Favorável ao projeto, o deputado Tarcísio Mota, do PSOL do Rio de Janeiro, defendeu também que essa tarifa básica não seja elevada, considerando que o acesso à água é um direito básico das pessoas.
5: Mas esse projeto vai no caminho correto de garantir à população que ela não continue a pagar essa tarifa mínima que ele vai pagar independente de quanto consumiu. Contudo, é preciso colocar uma trava para que a parte fixa não supere e não seja muito grande, onerando ainda mais o consumidor final, porque água é direito, água é vida, água não é mercadoria.
3: O projeto que acaba com a cobrança de consumo mínimo nos serviços de água e esgoto agora será analisado no Senado. Da Rádio Câmara de Brasília, Daniele Lessa.
1: Transportes.
0: Josivaldo JP, do União do Maranhão, apresentou projeto que obriga órgãos de trânsito a disponibilizar medidores de glicose em operações de fiscalização. Ele explica que alterações no nível de açúcar no sangue podem causar sintomas confundidos com embriaguez, levando a abordagens inadequadas.
2: Josivaldo JP ressalta que o teste só poderá ser realizado com o consentimento do condutor. Ele acrescenta que o projeto prevê treinamento para que agentes identifiquem sinais de alteração glicêmica, acionando atendimento médico quando houver risco à saúde.
1: Consumidor.
0: Caroline de Tone, do PL de Santa Catarina, apresentou o projeto que inclui os gastos com vacinas entre as despesas dedutíveis do imposto de renda da pessoa física. De acordo com a deputada, a medida amplia o benefício já concedido a outras despesas médicas.
2: Caroline de Tone argumenta que a proposta incentiva a prevenção de doenças. Ela acredita que o projeto promove justiça fiscal e contribui para a redução dos custos do poder público com tratamentos que poderiam ser evitados por meio da vacinação.
1: Saúde.
0: Comissão de Saúde aprova projeto que proíbe a venda e o uso do chumbinho no Brasil. A repórter Sofia Peçanha tem mais detalhes.
6: A Comissão de Saúde aprovou o projeto que proíbe desde a venda até a utilização do chumbinho em todo o país. A proposta altera a Lei de Crimes Ambientais, com o objetivo de proibir o uso da substância tóxica como método de controle de pragas em áreas urbanas e rurais. Pelo texto, fica proibido em todo o território nacional o porte, a venda, a fabricação e a utilização para qualquer qualquer finalidade do chumbinho. Além disso, a proposta garante a segurança da população, a proteção do meio ambiente e a preservação da vida animal, refletindo um compromisso com a saúde pública e a sustentabilidade ambiental. O projeto sugere que os poderes públicos federal, estaduais, distritais e municipais aprimorem a fiscalização e desenvolvam políticas de conscientização, como explicou o deputado Clodoaldo Magalhães, do PV de Pernambuco, relator na

0: Missão.
1: Fortalecer também com campanhas de conscientização para que a população, a sociedade como um todo, tenha consciência dos perigos e dos riscos do envenenamento humano, animal e também da contaminação dos mananciais através desse produto que é tão nocivo à saúde humana, animal e ambiental.
0: A substância tóxica Aldicarb, conhecida popularmente como chumbinho, é extremamente tóxica e perigosa para a saúde humana. A ingestão acidental, mesmo em pequenas quantidades, pode levar a envenenamentos graves e fatais. Por isso, o deputado Marcelo Queiroz, do PSDB do Rio de Janeiro, autor do projeto, ressaltou no texto que a medida se faz necessária devido aos graves riscos que o uso indiscriminado desse produto representa para a saúde pública, o meio ambiente e os animais domésticos e selvagens. Em caso de descumprimento da lei, a proibição poderá ser de multa em, no mínimo, 5 salários mínimos, além das demais penalidades previstas em lei. Agora, o projeto que proíbe desde a venda até a utilização do chumbinho em todo o país segue para análise na Comissão de Constituição e Justiça. Da Rádio Câmara de Brasília, Sofia Peçanha.
2: Márcio Arruda, do PCdoB do Ceará, defende a regulamentação das plataformas de streaming para garantir mais proteção ao setor audiovisual. Ele afirma que a medida é necessária para fortalecer a produção nacional, ampliar a geração de empregos e valorizar a cultura brasileira.
3: O parlamentar acredita que a legislação precisa acompanhar as mudanças do mercado, hoje dominado pelos serviços de streaming. Para Inácio Arruda, a regulamentação deve assegurar regras para o setor e preservar o espaço da produção audiovisual do país.
4: Meio Ambiente.
2: O plenário da Câmara aprovou um projeto que aumenta e torna permanente incentivo fiscal para empresas de reciclagem. O repórter Antônio Vital acompanhou a votação.
5: O plenário da Câmara aprovou o projeto que torna permanente e aumenta os incentivos fiscais para indústrias de reciclagem. O projeto altera uma lei de 2021 que autoriza empresas do setor tributadas com base no lucro real a abaterem 1% do imposto devido em troca de investimentos em projetos que estimulem a cadeia produtiva na reciclagem. Esse incentivo fiscal tem validade de apenas 5 anos, ou seja, termina em 2026. O projeto aprovado torna o incentivo fiscal permanente, sem prazo para acabar. Além disso, aumenta de 1% para 5% o limite de dedução do imposto de renda para as empresas do setor. O relator, deputado Arnaldo Jardim, do Cidadania de São Paulo, acatou parcialmente sugestão do PT e definiu que o incentivo fiscal vai depender da previsão orçamentária. O líder do governo na Câmara, deputado Paulo Pimenta, do PT do Rio Grande do Sul, queria que o valor máximo do incentivo fosse definido anualmente pelo Poder Executivo, o que não foi aceito pelo relator. Para o relator, Arnaldo Jardim, aumentar o incentivo fiscal para as empresas de reciclagem pode estimular mais investimentos.
6: Hoje ainda nós temos a triste realidade de ter no Brasil uma coleta absolutamente, muitas vezes, desumana e temos, por outro lado, uma grande presença ainda de lixões no nosso país. Portanto, é o que recomenda fomentar a reutilização, o tratamento e a reciclagem de resíduos sólidos, até em sintonia com o direito ao meio ambiente equilibrado.
5: Em 2024, cerca de 7 milhões de toneladas de resíduos secos foram destinados à reciclagem no Brasil, o que representa menos de 9% dos resíduos gerados, segundo a Associação Brasileira de Resíduos e Meio Ambiente. O relator defendeu o aumento do incentivo como maneira de aproximar a indústria de reciclagem dos benefícios já recebidos por outros setores da economia, como da cultura e esporte, que permitem dedução de até 4% do imposto devido. Foi o que disse também o deputado Carlos Gomes, do Republicanos do Rio Grande do Sul, ex-catador e autor do projeto que deu origem à lei de incentivo à reciclagem.
7: Justiça e paridade. As três leis de incentivos do país, que é a Rouanet, cultura, ao esporte e agora a reciclagem, fazendo justiça a esses mais de 1 milhão de trabalhadores que todos os dias estão dentro de um galpão, colocando a mão em resíduos que quase ninguém quer triar e poderá sim ter recursos para mudar a realidade do seu trabalho, aumentar a renda, fazer a economia circular, prosperar nesse país.
5: O projeto que torna permanente e aumenta os incentivos fiscais para a indústria de reciclagem seguiu para análise do Senado. Da Rádio Câmara de Brasília, Antônio Vital.
4: Segurança Pública.
3: Sargento Faur do PL defende a ampliação do policiamento nas rodovias e divisas do Paraná para impedir a entrada de criminosos e o tráfico de drogas no estado. Ele afirma que é preciso aumentar o efetivo da Polícia Militar diante da defasagem.

0: de servidores nas ruas.
1: Para Sargento Faur, a redução dos índices de criminalidade depende da valorização salarial e de incentivos estruturais para os operadores da segurança pública. Ele propõe a construção de presídios de segurança máxima que proíbam benefícios como visitas íntimas a detentos de alta periculosidade.
0: Hélio Lopes, do PL do Rio de Janeiro, apresentou o projeto que zera o imposto de importação sobre armas de fogo adquiridas por militares, policiais e outros agentes de segurança pública. O deputado explica que a proposta vale para profissionais da ativa, aposentados e militares da reserva ou reformados.
1: Segundo Hélio Lopes, a medida facilita o acesso dos agentes a equipamentos importados mais modernos e adequados às suas atividades. O projeto mantém ainda exigências de registro, comprovação funcional, rastreabilidade e fiscalização do armamento pelos órgãos competentes.
0: Adilson Barroso é um dos autores de PEC que admite, em caráter excepcional, a redução da maioridade penal para casos de crimes hediondos e de crueldade extrema contra pessoas e animais. Ele aponta que a responsabilização depende de avaliação individualizada.
1: Para Adilson Barroso, a medida busca dar resposta mais efetiva a crimes como estupro, latrocínio, tortura e homicídio. O parlamentar garante que a PEC mantém o respeito ao devido processo legal, a ampla defesa e a condição de pessoa em desenvolvimento.
0: Felipe Beccari, do Podemos de São Paulo, é um dos autores do projeto que cria o crime para quem organiza e transmite práticas de maus tratos a animais por meio de comunidades virtuais. A proposta também pune quem financia ou incentiva esse tipo de conteúdo na internet.
1: Felipe Beccari entende que a medida busca combater grupos que divulgam atos de crueldade contra animais, inclusive mediante pagamento. O texto prevê ainda penas maiores nos casos em que houver lucro com a prática ou morte do animal divulgada em redes sociais.
0: Paulinho da Força, do Solidariedade de São Paulo, é autor de projeto que aumenta a pena para furtos e roubos cometidos por criminosos que se passam por prestadores de serviço ou utilizam falsa identificação profissional.
1: O deputado explica que a pena para furto qualificado passaria a variar de 4 a 10 anos de prisão e a de roubo qualificado de 8 a 14 anos. Paulinho da Força afirma que a ideia é proteger a confiança da população em profissionais legítimos e reforçar a segurança pública.
0: Termina agora o Jornal Câmara dos Deputados, produzido pela Rádio Câmara, com trabalhos técnicos de Everson Urani e apresentação de José Carlos Andrade e Márcio Aquilissardi. Uma boa noite para você.
1: Uma ótima noite. A Voz do Brasil volta amanhã.
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9: 8:01. Aquele abraço especial, ótima noite a você sintonizado, sintonizada aqui na 106,9, programa Ritmos da Noite, chegando, começando no seu rádio, no seu aplicativo, nas mídias digitais. Você ligado, ligado com a gente em toda a região, seja muito bem-vindo, bem-vinda. É um prazer, uma alegria ter você ligado, ligada na maior audiência no leste de Minas. Hoje é quinta-feira, 9 de julho de 2026. Eu sou Giovanna Amorim, a partir de agora faço companhia para você aqui na Mais Ouvida.

vamos agradecendo a Deus por mais essa oportunidade, por mais esse dia. Mas esse programa está começando por aqui até às 11, o melhor da música na sua noturna. 8:02, programa está no ar, está começando. Você interage com a gente através do zap da Mãe Moçada FM.

0: Lauana Prado, abrindo nosso programa aqui na Manhã Sua FM. CDs e livros, preciso te encontrar e fui fiel. 8 horas e 7 minutos agora. O programa só começando na sua noturna de quinta-feira, 9 de julho de 2026. Por aqui até às 11 no seu rádio, no seu aplicativo, nas mídias digitais.
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Henrique Juliano, aqui na Manhã Manso FM, traumatizei 8 e 13. Para fecharmos a sequência, a primeira de hoje, Israel Rodolfo.

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1: Muito bem, de volta na sua noturna de quinta-feira, 9 de julho de 2026. Programa Ritmos da Noite, nosso programa. Só começando por aqui, vamos juntos até logo mais às 11. Abraçando você ligado, ligada com a gente em toda a região, tá legal? Um abraço, Giovanni Amorim, seja muito bem-vindo, bem-vinda. Muito bom ter você ligado, ligada com a gente. Deixa eu abraçar o pessoal que está interagindo, curtindo a nossa programação Ritmos da Noite. A Maria de Lourdes Silva, Pouso Alegre, ligadinha com a gente, né? Curtindo a programação, ouvindo Ritmos da Noite. Abraçando a todos que estão ligados com a gente, né? Pediu para ouvir uma saudade com Zezé de Camargo e Luciano. Abraçando também os familiares, né? A todos da rádio, tá? Joia, minha querida, obrigado aí pela sintonia e os votos de bom trabalho, né? Bom descanso para você, tá bom? Obrigado aí pela audiência aqui na Mais Ouvida. A do fundo do baú, Zezé de Camargo e Luciano. Quem sou eu sem ela?

0: Zezé de Camargo e Luciano no programa Quem Sou Eu Sem Ela, Quem Sou Eu. Pois é, né? É saudade. Lá de 1900 e antigamente, recordamos, né, os bons tempos da dupla Zezé e Luciano. 8h22, a Maria Isabel tá em Divino, né, participando com a gente, ouvindo o nosso programa. Não é, Maria? Boa noite.
1: Giovanni Morim, boa noite. Tudo bem?
0: Tudo ótimo.
1: Aqui, conta muito frio, toda noite tá frio, então vamos no frio da madrugada com Rio Negro e Solimões. Canta pra nós, ó, roda pra nós aí. Desculpa, viu? Roda pra nós aí, frio da madrugada.

0: Rio Negro e Solimões, no programa Ritmos da Noite, frio da madrugada. Minha gente, 8h27 agora. O programa vai seguindo, né? E a sua participação sempre valendo música. Pedro Garcia, boa noite, Pedro.
1: Ô, meu amigo Giovanni Amorim, boa noite. Tudo bom com você?
0: Tudo ótimo.
1: Eu também tô bom, Pedro Garcia, bom, mas a minha querida esposa Maria Alves Pinto Garcia. Ô, Giovanni, tô querendo uma música. É, Chitãozinho Chororó, obra de um poeta. Passa essa música para nós, fazendo por favor. Eu tô ligado na boa.
0: Eita, então tá bom demais, meu querido. Tá na melhor, tá na maior audiência no leste de Minas, 106,9. Tá bom, Pedro? Um abraço para você, para a esposa Maria. Ótima noite aí em São João do Manhuaçu.

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4: Muito bem, por aqui de volta, programa Ritmos da Noite na Manhuaçu FM até às 11, abraçando a você.

0: Obrigado, curtindo, interagindo, ouvindo a nossa programação. Claro que você manda aquela mensagem pra gente, né, no zap da Manhuaçu FM, interagindo, participando com a gente. Quem fala agora aqui no programa é a nossa amiga ouvinte, Andréia Barbosa Leandro. E aí, Andréia, boa noite.
1: Giovanni Amorim, muito boa noite, meu amigo. Quintou por aí, quintou por aqui também. Uma ótima noite de trabalho para você, Andréia Barbosa Leandro. Falo de Ponte do Silva. Hoje gostaria de ouvir João Paulo e Daniel, Fogo de Amor. Eu ofereço para todos os ouvintes, meus filhos e netos. Muito obrigado. E eu, Samaia, sempre.
0: Um abraço, Andréia. Ótima noite a toda a família. Obrigado pela sintonia, pela participação, interagindo, curtindo o nosso programa. 8h34, chegando João Paulo e Daniel. Só que uma outra música deles, tá bom, minha querida? Abraço aí, boa noite. Acabou.

0: Aí no programa, João Paulo e Daniel, acabou 8h38, minha gente. Quem fala agora no programa, nosso amigo ouvinte Leandro. E aí, Leandro, boa noite.
1: Giovanni, boa noite para vocês, ouvindo a rádio Mãe Uaçu 106.9. Parabenizo aí o seu programa por esse forrozinho chonado. Rapaz, tá um frio gostoso aqui no BR-262. Giovanni, toca mais um forrozinho chonado pra gente aí, pra aquecer esse frio gostoso. Hoje, quinta-feira, pra você e pra outros ouvintes, uma boa noite. Aí eu ofereço a música pra minha esposa Alessandra, pra minhas filhas Gabriela Vitória e Liz Vitória. A todos, uma boa noite.
0: Eita, tá bom demais, Leandro. Um abraço aí, então, boa noite. Obrigado pela sintonia.

0: Gerais, é tudo isso daí que falou na música e muito mais, não é? Tá muito bom. Olha, 8h43, hora certa. Deixa eu falar um pouquinho aqui de Copa do Mundo. Pois é, né? A França fez um passeio hoje à tarde, né? Venceu o Marrocos por 2-0, com direito a Mbappé ainda perder um pênalti, minha gente. Senão seriam 3, né? Pois é, né? A França tá confirmando o seu favoritismo aí ao título de campeã do mundo 2026. Claro que tem muita coisa para acontecer ainda, né? Enfim, mas a França passou até com uma certa facilidade, né? Pela ótima seleção do Marrocos, 2-0. É, fora a tranquilidade, né? Só no sapatinho, sem apertar muito, enfim, jogo agradável, né? Jogo bom de se ver. Marrocos é uma ótima seleção, né? Mostrou isso contra a gente, né? No início aí da Copa do Mundo, nosso primeiro jogo com o Marrocos, né? Enfim, mas a seleção do Marrocos não deu nem pra chegada, né? Perdeu por 2-0, poderia ter sido 3, 4, enfim. Marrocos, ó, dá adeus à competição, já foi, não é? E agora a França espera aí a vencedora do duelo entre Espanha e Bélgica, que vai acontecer amanhã às 16h lá nos Estados Unidos, né? Acredito que dê Espanha, mas no futebol tudo pode acontecer, não é, minha gente? Mas eu acho também que a Espanha vai passar, não vou dizer com facilidade não, mas vai passar amanhã pela Bélgica e vai pegar a França aí na semifinal, que vai ser um jogaço, hein? Imagina você, França e Espanha, semifinal da Copa do Mundo. Jogaço, né? Com certeza. Já na outra chave, no sábado, às 18 horas, a Noruega, que despachou a seleção brasileira, né? Com uma certa facilidade, né? Nós brasileiros perdemos aí para nós mesmos, né? Afinal de contas, foi um jogo que eu prefiro esquecer, né? Porque foi feio, né? Muito feio aquela derrota da seleção brasileira para a Noruega do Haaland, né? Eita, tá bom. Mas amanhã, no sábado, eu acredito que a Noruega dê adeus à competição. Vai pegar a ótima seleção da Inglaterra. Se fosse para eu apostar no placar sábado, 3-0 para a Inglaterra para cima da Noruega, minha gente, no sábado. Eu acredito que dê Inglaterra, né? 3-0. E mais tarde, no sábado ainda, mais à noite, tem Argentina e Suíça. Também acredito na Argentina aí passando a próxima fase, passando pela Suíça, 2-0, fora um show do Messi, né? Pois é, vamos ver, né? Argentina 2 para cima da Suíça no sábado, 2-0. E aí a outra semifinal, portanto, França e Espanha, né? Acredito, eu no meu conhecimento de futebol, acredito que dê França e Espanha numa chave e na outra chave Inglaterra e Argentina. Jogaço, hein? Dois jogaços aí pelas semifinais da competição. Claro que acontecendo aí esse chaveamento, né? Inglaterra e Argentina. A Inglaterra vai passar pela Argentina, né? E a França passa pela Espanha. Final Inglaterra e França. Jogão fechando aí o Mundial e a França conseguindo aí o seu tricampeonato para cima da Inglaterra. 8h46. Vamos ver, né? Depois eu te conto se deu aí, se vai dar, né? Enfim, vamos acompanhar aí a Copa do Mundo, que tá emocionante, né? Com ótimos jogos, com muito público nos estádios e com certeza tá um show de bola, não é, minha gente? 8h46. Deixa eu seguir aqui na Manhã Uma Sul atendendo mais participações, pessoal que está interagindo, curtindo o nosso programa. Quem fala agora é o Júlio César, lá do bairro Luanda, Alto Jequitibá. Ô Júlio, boa noite.
1: Boa noite, meu marido, que é o Júlio César do bairro Luanda. Gosto de ver uma música do Amado Batista. Quero oferecer para o meu amigo Lúcio, lá de Alto Jequitibá, para minha esposa Andréia, meus filhos Jefferson, Lohan, Gabriel, Kevin, o Eric. E para todos os ouvintes da 106,9, meu amigo. Fica com Deus aí, um abração.
0: Tá joia, Júlio César. Fica com Deus também, meu amigo. Um abraço aí a toda a família. Bairro Luanda, Alto Jequitibá, uma ótima noite. Aí o Amado cantando pra gente no programa. Anjo Bom.

0: anjo bom. Tá bom, legal recordarmos Amado Batista no programa Anjo Bom. Minha gente, 8h50. O programa vai seguindo, né, juntinho contigo até logo mais às 11. Quem fala com a gente agora é o nosso amigo ouvinte Leleco. Fala aí, Leleco, boa noite.
1: Alô, Giovanna Amorim. Boa noite. Tudo na paz do Senhor, né?
0: Tudo ótimo.
1: Graças a Deus.
0: Isso aí, meu querido.
1: Aqui o Leleco tá de bem.
0: Opa!
1: De bem bom, meu, graças a Deus.
0: De bem com a vida.
1: Aqui é o Giovanni.
0: Oi.
1: É, eu tô querendo ouvir uma música aí do Sérgio Reis, Casinha Branca. Ofereço pra essa galera apaixonada que nos ouve toda noite aí. E principalmente pra minha irmã e meu irmão, que chegou lá de Ribeirão das Neves e tá aqui comigo, ok? Pra todos meus familiares e o seu familiar também, ok? Tudo de bom. Fica com Deus. Amém.
0: Tá bom, Leleco, um abraço, meu querido, fica com Deus também, um abraço aí para os seus irmãos e uma ótima noite, obrigado pela sintonia, pela participação. Aí o Serjão cantando com o Almir Sater, Casinha Branca, ô saudade.

0: Que música linda, hein? Serjão com o Almir Sater cantando pra gente no programa Casinha Branca. Linda, linda saudade. Quando são 8h53 agora, programa Ritmos à Noite com você até às 11. O nosso amigo ouvinte Geraldo de Caratinga. Boa noite, Geraldo.
1: Boa noite, Giovana Mourinho. Passa a música pra mim, eu não sou cachorro não, com o Valdix Floriano.
0: Ô Geraldo, eu não sou cachorro não, cara. Tá bom, ó, tá aí, ó. Eita!

0: Que saudade aí no programa Ritmos da Noite. Valdir Soriano, eu não sou cachorro não. 8h56, minha gente. Deixa eu atender mais uma participação. Aline Barra de Aguaraí. Boa noite, Aline.
1: Boa noite, Giovana Mirim. Que é a linda Barra de Aguaraí. Eu quero ouvir uma música. Se você tiver com o Padre Zezinho, oração pela família. Que eu e meu rádio aqui, eu tô bem deitadinho escutando o seu programa. Pra mim, se você falar qual que eu troco, rádio ou televisão, eu prefiro o rádio.
0: Eu também, Aline, com certeza, não é? Um abraço, minha querida. Boa noite, bom descanso. Obrigado aí pela sintonia, pela participação. Bom descanso, tá bom, minha amiga? Padre Zezinho, canta pra gente música mensagem no programa.

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5: Muito bem, minha gente, 9:03, hora certa, programa Ritmos da Noite vai seguindo, né, juntinho contigo, até logo mais às...